0: 2026.
1: Vamos ao destaque do dia.
0: Ação integrada para o enfrentamento ao crime organizado no Rio de Janeiro.
1: Estratégia apresentada aposta em inteligência e atuação coordenada para cortar a logística das organizações criminosas. Pablo Mundim.
2: Entre janeiro e setembro, 16 operações integradas no estado resultaram em mais de 3.300 prisões e na apreensão de quase 1.200 quilos de drogas.
0: Prova de vida é automática para quem comparecer às urnas.
1: Voto é uma das formas utilizadas pelo INSS para garantir a manutenção de pagamentos. Thaís de Araújo.
3: A medida faz parte de uma mudança no procedimento, que deixou de exigir que o aposentado se desloque a uma agência para a prova de vida.
0: A prova nacional docente será aplicada neste domingo em todo o país.
1: A avaliação pode ser usada em processos seletivos e concursos públicos para professores. Edinaldo Júnior.
4: A avaliação é destinada a concluintes de licenciaturas, graduados e profissionais da educação interessados em utilizar a nota em processos seletivos para a carreira docente.
0: Hoje, na apresentação da Voz do Brasil, Nazi Brum e Mariana Jungmann.
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0: Ações integradas para o enfrentamento ao crime organizado envolvem União, estados e municípios no Rio de Janeiro.
1: Hoje foram apresentadas ações que apostam em cooperação, inteligência e integração.
0: A ideia é trabalhar na proteção das rotas, retomar os territórios e retirar o poder econômico das organizações criminosas.
2: União, estado e município juntos no enfrentamento ao crime organizado no Rio de Janeiro. A estratégia apresentada nesta sexta-feira aposta em integração, inteligência e atuação coordenada para dificultar a circulação, o abastecimento e o financiamento das organizações criminosas. A atuação está organizada em três frentes. A primeira protege corredores logísticos estratégicos, com ações nas divisas do estado do Rio com São Paulo, Minas Gerais e Espírito Santo, além de áreas da cidade fluminense, como Avenida Brasil, a Linha Vermelha e a Linha Amarela. A segunda apoia a recuperação de territórios e a terceira fortalece a segurança municipal. Uma estratégia de integração das forças nacionais e estaduais para combater o crime, disse o secretário nacional de Segurança Pública do Ministério da Justiça e Segurança Pública, Chico Lucas Veloso.
5: Integração entre forças federais, forças estaduais e forças municipais, integradas pela inteligência, tratando com firmeza o crime e respeitando o cidadão.
2: Os acordos de cooperação entre o Ministério da Justiça e o Estado do Rio têm vigência de 5 anos. Com o município, a parceria prevê a formação da Força Municipal, disse o ministro da Justiça e Segurança Pública, Wellington César Lima e Silva.
6: Se o crime se pretende organizado, o Estado tem que ser muito mais organizado. A mensagem tem que ser forte. E a mensagem forte é usar a integração junto com a inteligência e junto com todos os mecanismos modernos e tecnológicos que temos para combater o crime.
2: Entre janeiro e setembro, 16 operações integradas coordenadas pela Secretaria Nacional de Segurança Pública no estado resultaram em mais de 3.300 prisões e na apreensão de quase 1.200 quilos de drogas. Reportagem Pablo Mundim.
1: Esclarecer fake news envolvendo a reforma tributária.
0: E promover a capacitação de profissionais, gestores e da sociedade sobre o tema.
1: Esse é o objetivo de uma força-tarefa da Receita Federal junto a outros órgãos.
7: Em uma ação conjunta com o Conselho Federal de Contabilidade, o SEBRAE e a Federação Nacional das Empresas de Serviços Contábeis, a Receita Federal anunciou uma força-tarefa para esclarecer sobre a reforma tributária e o eventual surgimento de notícias falsas, as fake news, no processo de implementação das novas regras. Entre as ações está um treinamento gratuito sobre as mudanças da reforma. O curso é voltado principalmente para profissionais da área e gestores, mas pode ser acessado por qualquer cidadão que deseje entender as novas regras. O secretário da Receita Federal, Robson Barreirinhas, falou da importância dessa capacitação.
8: A gente sabe que tem muita desinformação nas redes sociais. Muita gente promovendo desinformação. Olha, vai ser um desastre a reforma. Olha o problema que você vai ter. A nossa orientação é que busque o profissional de contabilidade, acompanhe os nossos cursos, as nossas orientações. É um curso sistematizado, desde da orientação mais geral, mas até aquela mais aprofundada em relação aos lançamentos contábeis.
7: Durante todo o ano de 2026, está sendo realizada a fase de testes e adaptação operacional da reforma tributária. Entre 2027 2037 e 2032, a reforma passará a ser implementada de forma gradual. A previsão é que em 2033 o modelo já esteja completamente ativo. A reforma tributária substitui 5 impostos sobre o consumo por um modelo unificado, o IVA, Imposto sobre Valor Agregado. O presidente do Conselho Federal de Contabilidade, Joaquim Bezerra, comentou os impactos da reforma.
9: Os empresários vão poder ter a oportunidade de entender mais qual é o funcionamento de seus negócios, de seus empreendimentos, a dinâmica fiscal de sua empresa.
7: O curso de capacitação sobre a reforma tributária, oferecido pela Receita Federal e parceiros, conta com 18 módulos. É gratuito e fornece certificado de conclusão. O treinamento está disponível em gov.br/Receita Federal, na aba Reforma Tributária do Consumo. A página conta também com orientações, manuais e um painel com informações que desmontam fake news. Reportagem Luana Karen.
0: Quem recebe aposentadoria, pensão ou benefício assistencial do Instituto Nacional do Seguro Social e votar nas eleições deste ano, poderá ter a prova de vida registrada automaticamente.
1: Isso porque o comparecimento às urnas é uma das formas reconhecidas pelo INSS para confirmar que o beneficiário está vivo.
3: Aposentados e pensionistas podem contar com mais uma forma de realizar a prova de vida, o comparecimento às urnas. O INSS recebe os dados da Justiça Eleitoral e faz o registro automaticamente. A medida faz parte de uma mudança no procedimento, que deixou de exigir que o aposentado se desloque a uma agência para a prova de vida. O próprio INSS cruza informações de diferentes bases do governo para verificar se a pessoa continua viva. Nas eleições municipais de 2024, a Justiça Eleitoral registrou dados de mais de 20 milhões de beneficiários. Desse total, cerca de 5 milhões tiveram a prova de vida atualizada. É o que explica o ministro da Previdência Social, Volney Queiroz.
10: É uma portaria de 2022 e que foi validada na eleição de 2024, então todas aquelas pessoas que compareceram às eleições de 2024 tiveram o comparecimento eleitoral com prova de vida. Então agora em 2026, novamente, as pessoas que precisarem fazer a prova de vida, comparecendo às urnas em outubro, elas validam a sua vida com o comparecimento eleitoral.
3: Mas votar não é a única forma de fazer a prova de vida. O procedimento automático do INSS também passa por outros registros utilizados pelo governo, como, por exemplo, a renovação da Carteira Nacional de Habilitação. Quando necessário, também podem ser utilizados meios digitais ou presenciais. Entre as opções estão o reconhecimento facial pelo aplicativo GovBR e o atendimento nos balcões ou nos terminais de autoatendimento do banco pagador, quando esses serviços estiverem disponíveis. A orientação é acompanhar a situação pelos canais oficiais do INSS. Quem estiver com a prova de vida pendente poderá receber uma comunicação para regularizar a situação. As informações podem ser consultadas pelo telefone 135 ou pelo aplicativo e site Meu INSS. Reportagem Thaís de Araújo.
0: Quando alguém pega o dinheiro ou mexe nos bens de uma pessoa idosa sem ela permitir, isso também é uma forma de violência.
1: É o chamado abuso patrimonial e financeiro. Pode acontecer quando alguém usa a aposentadoria do idoso, fica com o cartão ou a senha, vende um bem sem autorização ou até faz empréstimos no nome da pessoa.
0: E é importante ficar de olho nesses sinais e saber onde denunciar.
11: De acordo com o Ministério dos Direitos Humanos e da Cidadania, a violência patrimonial e financeira contra a pessoa idosa ocorre quando o dinheiro, benefícios, bens ou documentos são apropriados, retidos ou utilizados sem autorização. Entre as situações estão o uso indevido de aposentadorias, a retenção de cartões e senhas, a venda de bens sem consentimento e a contratação forçada de empréstimos. Também são considerados abusos a oferta de empréstimos sem solicitação clara, a emissão de informações sobre taxas e contratos e golpes como boletos falsos, falso parente e extorsões por aplicativos de mensagens. Suspeitas ou casos de violência podem ser denunciados pelo Disque 100 gratuitamente, 24 horas por dia. O canal recebe denúncias de vítimas e testemunhas, inclusive de forma anônima. Também é possível pelo WhatsApp no número 61 99611 0100 ou pelo Telegram procurando por Direitos Humanos Brasil. Também é possível procurar delegacias de polícia, o Ministério Público, as defensorias públicas e serviços de assistência social e saúde em situação de risco imediato. A orientação é ligar para o 190. Dilson Santa Fé, para a Voz do Brasil.
1: O Disque 100 é um canal que acolhe e encaminha denúncias de violações dos direitos humanos no Brasil.
0: Entre 1º de janeiro e início de setembro deste ano, foram recebidas mais de 508 mil denúncias, segundo o painel de dados da Ouvidoria Nacional de Direitos Humanos.
1: E para que ninguém deixe de recorrer a esse canal por falta de informação, conheça agora os principais mitos e verdades sobre o serviço.
12: O Disque Direitos Humanos, conhecido como Disque 100, nunca desliga. Está disponível 24 horas, todos os dias, inclusive aos sábados, domingos e feriados. A equipe acolhe as denúncias de grupos vulneráveis, como idosos, indígenas, crianças e adolescentes e pessoas com deficiência, e direciona às instituições competentes. Mas a desinformação pode dificultar o acesso da população brasileira ao serviço. Por isso, vamos conhecer agora alguns mitos e verdades relacionados ao Disque 100.
13: A pessoa denunciante deve ser identificada?
12: Mito. O denunciante não é obrigado a se identificar. Mas para isso, o anonimato deve ser solicitado durante o atendimento.
14: O Disque 100 substitui serviços de emergência?
12: Isso também é um mito. Um serviço não substitui os outros. Em cenários de perigo iminente, não hesite em procurar a Polícia Militar pelo 190, o Corpo de Bombeiros ligando 193 ou o SAMU no 192.
15: Se comprovada a violação, o agressor poderá ser responsabilizado?
12: Verdade, mas sempre respeitando o devido processo legal e observando o direito ao contraditório, ampla defesa e a presunção da inocência. Lembrando que os profissionais da ouvidoria não entram em contato com o denunciante ou com a vítima para comunicar o desfecho da denúncia. Caso o denunciante queira receber atualizações, é necessário entrar em contato com o Disque 100 e informar o número de protocolo recebido no momento da denúncia.
16: E se a denúncia for feita de má fé, o denunciante poderá responder judicialmente?
12: Também é verdade. No Brasil, existem mecanismos legais que permitem a responsabilização de quem aciona serviços públicos com má fé. Por isso, o serviço Disque 100 e outros canais de denúncias devem ser utilizados com responsabilidade.
17: É preciso apresentar provas materiais para a abertura de um protocolo de denúncia?
12: Mito. As provas ajudam na apuração, mas não são obrigatórias, porque nem sempre é possível reunir materiais que comprovem uma violação. Mas algumas informações são essenciais para o prosseguimento da denúncia, como o nome da vítima e do autor, local, data e a descrição do episódio. Vale lembrar que a ligação para o Disque 100 é gratuita e, além do atendimento telefônico, o serviço recebe denúncias pelo WhatsApp, Telegram, videochamadas em língua brasileira de sinais e presencialmente na sede do Ministério dos Direitos Humanos e da Cidadania em Brasília. Reportagem Graziele Bezerra.
0: E quem precisar recorrer ao Disque 100 pelo WhatsApp, anote aí, o número é 61 99611 0100.
1: Nacional Docente, a PND, será realizada neste domingo, dia 20, em 806 cidades de todo o país.
0: A avaliação pode ser usada em processos seletivos e concursos públicos para a carreira de professor da educação básica.
4: Neste domingo acontece a Prova Nacional Docente. A avaliação é destinada a concluintes de licenciaturas, graduados e profissionais da educação interessados em utilizar a nota em processos seletivos para a carreira docente. Nesta edição, a PND tem uma função a mais. A mesma avaliação teórica será utilizada como Exame Nacional de Desempenho dos Estudantes, o ENAD das licenciaturas. A prova avalia a formação dos estudantes que pretendem atuar na educação. O diretor de graduação do Instituto Federal do Tocantins, Daniel Marra da Silva, destaca que a avaliação é fundamental para certificar o conhecimento dos futuros educadores e dos cursos de licenciaturas.
18: Além de avaliar o desempenho do estudante no curso e nos dar um retrato de como que o curso está sendo desenvolvido mesmo, da qualidade, ou nos oferece subsídios para melhorias, né? Também oferece essa oportunidade ao estudante de, a partir do desempenho, assumir um concurso público por instituições que adotem esse sistema.
4: A prova tem duas partes, são 30 questões objetivas e uma discursiva de formação geral docente, além de outras 50 questões específicas da área de licenciatura.

0: educação, da sala de aula, eu me sinto transformado pela educação e eu quero levar isso para frente.
1: É preciso ficar atento aos horários. Os portões abrem ao meio-dia e fecham impreterivelmente à 1 da tarde pelo horário de Brasília. A prova começa à 1:30 e termina às 7 da noite. O candidato deve levar documento oficial com foto e caneta esferográfica preta de material transparente. O celular e outros eletrônicos devem ser desligados e guardados no envelope porta-objetos. O local de prova está no cartão de confirmação da inscrição disponível no sistema PND. Com locução de Edinaldo Júnior, reportagem Pablo Mundim.
2: Hoje é Dia Nacional de Conscientização e Incentivo ao Diagnóstico Precoce do Retinoblastoma,
3: que é o câncer nos olhos mais comum em crianças.
2: A melhor estratégia de combate à doença é observar os olhinhos e fazer exames preventivos.
3: E o tratamento está disponível no Sistema Único de Saúde.
4: O retinoblastoma é um tipo raro de câncer ocular que se desenvolve na retina. Ele acomete principalmente crianças com menos de 5 anos de idade. É o tumor intraocular mais frequente na infância. A chefe do Serviço de Oncologia Pediátrica do Instituto Nacional do Câncer, o INCA, doutora Sima Ferman, fala dos sintomas da doença.
5: Os principais são a leucocoria, que é o reflexo branco na pupila quando a luz incide. Mas tem outros sinais e sintomas também importantes, como o estrabismo, ou mesmo o olhinho vermelho, né, que fica vermelho, ou dor, ou queda da visão. São sintomas importantes e que merecem uma investigação o mais rápido possível.
4: E hoje é o Dia Nacional de Conscientização e Incentivo ao Diagnóstico Precoce do Retinoblastoma. Descobrir a doença com antecedência é fundamental para um tratamento de sucesso, com até 98% de cura, diminuindo assim as chances de cegueira. O retinoblastoma ganhou maior visibilidade após a filha dos jornalistas Tiago Leifert e Dayana Garbim receber o diagnóstico da doença. Depois disso, o casal criou uma ONG e uma campanha De Olho nos Olhinhos, que incentiva pais e responsáveis a fazerem pelo menos um exame de vista a cada 6 meses para afastar o risco da doença. A campanha tem o apoio do Instituto Nacional do Câncer. Tiago Leifert fala da importância do diagnóstico precoce.
6: O retinoblastoma atinge crianças de 0 a 5 anos. Elas não vão falar que elas não estão enxergando, elas vão tentar se adaptar e cabe a nós, os adultos que estão ali em volta, a gente tem que ficar de olho nos olhinhos. Então a gente decidiu compartilhar com as famílias para que as pessoas pudessem chegar ao tratamento antes do que a gente conseguiu. Não só as famílias, também professores, a tia da creche, grupo do futebol, do seu condomínio, todo mundo tem que ficar de olho nos olhinhos.
4: O Sistema Único de Saúde oferece tratamento integral para o retinoblastoma. Os pacientes são encaminhados para unidades de assistência de alta complexidade em oncologia. O SUS cobre exames, cirurgias, quimioterapia e radioterapia quando são necessárias. As informações sobre o tratamento estão disponíveis em gov.br/INCA. Com locução de Thaísa Vitória, reportagem Cleide Lopes.
2: A Anvisa, Agência Nacional de Vigilância Sanitária, proibiu a importação, o armazenamento, a distribuição, a comercialização e a propaganda e também o uso da caneta de GLP-1 denominada T36.
3: O medicamento não possui registro sanitário junto à Anvisa e não teve a sua segurança e eficácia avaliadas no Brasil.
2: A comercialização desse produto, popularmente conhecido como caneta emagrecedora, por meio do site golfarma.shop, também foi proibida.
3: O site vinha anunciando medicamentos sem registro no Brasil, à base de tirzepatida ou que alegavam supostamente ter como princípio a retatrutida, substância que ainda não possui registro em nenhum país do mundo.
2: É importante esclarecer que sites em geral não podem vender medicamentos para qualquer indicação, em nenhuma hipótese.
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3: Pegue lanterna, capacete, calça e sapato fechado e vista-se com roupas confortáveis.
2: A nossa viagem hoje é no escuro, mas de uma beleza plena.
3: Vamos conhecer as cavernas da Chapada Diamantina, na Bahia.
2: E você ainda tem a opção de visitar uma das mais de 30 mil grutas e cavernas espalhadas por todo o Brasil.
8: Caminhar por um ambiente onde a luz do sol não chega. Em salões subterrâneos, rios, formações rochosas e estruturas que levaram milhares ou até milhões de anos para se formar. É o universo das cavernas e grutas.

0: patrimônio natural brasileiro. E no país, são mais de 30 mil, de acordo com o ICMBio, Instituto Chico Mendes de Conservação da Biodiversidade. E que tal conhecer algumas delas com a gente? Estamos na Chapada Diamantina, no interior da Bahia. E vamos começar nosso roteiro em Iraquara, conhecida como capital das grutas e cavernas. O guia turístico Rael de Souza, que nasceu na cidade, conta o que você pode encontrar pela região.
1: Iraquara é conhecida como a capital de grutas e cavernas do Brasil. Então, tem mais de 200 grutas catalogadas, somente tem 7 que é aberta à visitação. Eu vou citar aqui o nome de algumas dessas, das grutas, que tem Gruta da Fumaça, Lata Doce, Caverna Torrinha, Gruta da Pratinha, Gruta Azul, Maneiro, Bolo de Noiva.
0: Dessas grutas que o Rael acabou de citar, entre as mais famosas estão a Lapa Doce e a Gruta da Pratinha. Cada uma oferece uma experiência diferente. A Lapa Doce é uma caverna seca, com formações calcárias milenares e salões que chegam a 25 metros de altura. A única luz que entra é a da lanterna que acompanha os visitantes. Já a Gruta da Pratinha é chamada de Oásis do Sertão Baiano, pelas suas águas incrivelmente azuis e transparentes. Quem não perde a oportunidade de ir a essa região é a baiana Elizeni Fernandes, que hoje mora em São Paulo.
2: Lá em Iraquara mesmo, tem a gruta que fica na Fazenda Pratinha, né? Lá tem duas grutas, que é a Gruta Pratinha e a Gruta Azul. A Gruta Azul, a gente não pode entrar, né, na água, mas para tirar foto. Geralmente, o turista vai, assim, mais no período da tarde, né? Ali, por volta das 2 horas, que é onde o sol bate na caverna e a água ali fica toda iluminada, né? Tem a Gruta Pratinha, que é mais para mergulhar. Mergulho, né? Tem uns passeios ali que você faz o mergulho. É uma experiência, assim, incrível.
0: Visitar nossas cavernas é caminhar entre catedrais de pedras milenares, flutuar em rios subterrâneos de água azul cristalina e vivenciar o silêncio absoluto da natureza. Ficou curioso? Então se liga na dica do ICMBio. Quando for planejar o passeio, verificar a distância e o grau de esforço físico exigido e, sempre que possível, contratar um guia turístico credenciado pelo órgão. Eu sou a Raquel Mariano e até a próxima viagem.
3: Na próxima semana, com a chegada da primavera, vamos falar de flores, projetos e cidades que produzem e exportam esse bem tão delicado.
4: Vamos conhecer Olambra, em São Paulo, uma estância turística conhecida como a Cidade das Flores.
3: O local é responsável por 40% da produção nacional de flores e plantas ornamentais, além de dominar 80% das exportações do setor no país.
4: Então, até sexta-feira, na nossa próxima viagem pelo país.
3: E essas foram as notícias do governo federal.
4: Uma realização da Secretaria de Comunicação Social da Presidência da República.
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4: Fique agora com as notícias do Poder Judiciário e do Congresso Nacional. Boa noite, um bom fim de semana.
3: A gente volta na segunda-feira. Uma boa noite.

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2: Supremo confirma a validade da norma que proíbe delegados de chefiar policiamento extensivo no Rio.
3: Semana Nacional da Execução Trabalhista arrecada mais de 4 bilhões de reais.
2: STJ mantém condenação de ex-deputada Flor de Lis a 50 anos de prisão e anulação de júri que absolveu outros 3 réus.
3: Boa noite, eu sou Leandro Bezerra.
2: Eu sou Walter Lima.
3: Confirmada pelos ministros do Supremo Tribunal Federal a validade da norma que proíbe delegados de chefiar policiamento ostensivo no Rio de Janeiro.
2: A decisão foi tomada em sessão virtual. Os ministros julgaram uma ação direta de inconstitucionalidade contra uma lei estadual de 2025, que estabelece o exercício de funções de comando ou de chefia em forças de segurança.
3: STJ mantém condenação da ex-deputada federal Flor de Lis dos Santos de Souza a 50 anos de reclusão pela morte em 2019 do pastor Anderson do Carmo de Souza, o então marido dela.
2: Os ministros também mantiveram uma anulação de júri que absolveu outros 3 réus. Fátima Uchoa.
4: O assassinato a tiros do pastor Anderson ocorreu na casa da família em Niterói. Flor de Lis foi condenada por planejar o crime. O Tribunal de Justiça do Rio de Janeiro havia anulado a absolvição de uma neta biológica da ex-deputada e de 2 filhos adotivos, sob o fundamento de que a decisão dos jurados foi contrária às provas do processo. Por isso, os 3 devem ser submetidos a novo júri popular. Em relação a Flor de Lis, a relatora no STJ, desembargadora convocada Nilsoni de Freitas, observou que a decisão de pronúncia que levou a ex-deputada a julgamento apresentou fundamentação suficiente com base em provas periciais e testemunhais.
3: Mais de 4 bilhões de reais foram arrecadados nesta edição da Semana Nacional da Execução Trabalhista.
2: Durante 5 dias, a Justiça do Trabalho concentrou esforços para garantir o pagamento de dívidas já reconhecidas. Larissa Batista.
5: Os dados parciais desta edição revelam a dimensão da iniciativa. Cerca de 77 mil audiências foram realizadas em todo o país e mais de 20 mil acordos foram firmados entre trabalhadores e empresas. Ao todo, mais de 4 bilhões de reais foram arrecadados. Neste ano, a Força-Tarefa concentrou esforços nos grandes devedores e na localização de bens. A estratégia buscou encontrar recursos para quitar milhares de dívidas trabalhistas, de quem já tinha o direito reconhecido.
3: As eleições estão chegando e a Justiça Eleitoral tem alguns aplicativos que vão facilitar a vida do eleitor.
2: Essas ferramentas permitem consultar serviços, denunciar irregularidades e acompanhar informações da votação. Estevão Furtado.
6: O e-título permite consultar o local de votação, a situação eleitoral e outros serviços. Já o Pardal é o canal para denunciar irregularidades como propaganda ilegal e suspeita de compra de votos. O boletim na mão permite consultar os votos registrados nos boletins de urna a partir do QR Code impresso no documento. E o aplicativo Mesário reúne treinamentos e orientações para quem vai trabalhar nas sessões eleitorais. Todos eles estão disponíveis gratuitamente nas lojas Google Play e Apple Store.
3: O Ministério Público Federal divulga novo balanço sobre o uso de recursos ambientais do caso Brumadinho.
2: O relatório apresenta avanços em obras, compras de veículos, drones e regularização de terras nas unidades de conservação. Sabrine Menezes.
7: Fruto de uma decisão da Justiça Federal, com anuência do MPF, do Ministério do Meio Ambiente e do IBAMA, o projeto G7 Parques Nacionais converte multas ambientais da Vale em investimentos para a preservação de 7 parques nacionais de Minas Gerais. Segundo o relatório, no período mais recente foram solicitados 21 milhões de reais, usados principalmente em contratos de engenharia. Os recursos também financiam projetos de infraestrutura, compra de equipamentos e regularização fundiária. As novas solicitações de aporte financeiro, cerca de 37 milhões de reais, serão utilizados para proteger as unidades, melhorar as estruturas dos parques e incentivar o turismo sustentável.
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3: A você uma boa noite.
2: Um fim de semana excelente e até segunda-feira.
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9: Eu sou Humberto Pinheiro e estes são os destaques de hoje do Jornal do Senado, que começa agora. Plataformas digitais terão que divulgar relatórios sobre proteção de crianças e adolescentes. Há 80 anos, Constituição de 1946 marcava a redemocratização do Brasil. Projeto no Senado amplia direitos de trabalhadores domésticos no seguro-desemprego. Boa noite. As plataformas digitais com mais de 1 milhão de usuários menores de 18 anos precisam publicar o primeiro relatório semestral de transparência previsto no Estatuto Digital da Criança e do Adolescente. O documento deve detalhar as medidas adotadas para proteger crianças e adolescentes, além de informar como a plataforma identifica e enfrenta riscos e recebe e trata denúncias. A exigência vale para provedores e aplicações de internet destinados a menores de idade ou com acesso provável por esse público. Repórter Pedro Pincer.
10: Plataformas digitais acessadas por crianças e adolescentes com mais de 1 milhão de usuários menores de 18 anos precisam publicar o primeiro relatório semestral de transparência previsto no ECA Digital. O documento precisa detalhar como a plataforma protege crianças e adolescentes e como lida com riscos e denúncias. O autor da proposta do ECA Digital foi o senador Alessandro Vieira, do MDB de Sergipe. Ele destaca a importância e o ineditismo da legislação.
11: Nós estamos regulando parcialmente a atividade das empresas mais poderosas da história do capitalismo. Essa é a primeira lei das Américas nessa matéria. As empresas serão obrigadas a, por padrão, organizar seus aplicativos, seus produtos, seus serviços, na forma mais protetiva para a criança e o adolescente. Esse é um projeto, essa é uma legislação voltada para a proteção da criança e adolescente.
10: Mais informações sobre o ECA Digital e sobre as obrigações previstas podem ser consultadas em gov.br/ANPD.
9: Há 80 anos, em 18 de setembro de 1946, o Brasil promulgava uma nova Constituição, após o fim do Estado Novo. A Carta Constitucional reestabeleceu as eleições diretas, fortaleceu o Congresso Nacional e devolveu autonomia política e administrativa a estados e municípios. O texto também ampliou direitos e garantias individuais e marcou a redemocratização do país. Mais detalhes com o repórter Rodrigo Rezende.
12: Depois de 15 anos de governo Getúlio Vargas, entre 1930 e 1945, e 8 anos da ditadura do Estado Novo, iniciada em 1937, o Brasil teria, em 1946, uma nova Constituição. O consultor legislativo Gilberto Guerzoni ressalta que o fim da Segunda Guerra acelerou o processo de democratização no país e praticamente exigiu a elaboração de um novo conjunto de leis. O presidente da Assembleia Constituinte foi o senador Melo Viana. Em 18 de setembro de 1946, a nova carta foi promulgada e, segundo Guerzoni, era uma constituição liberal e a mais democrática até então.
13: Nós temos a volta da autonomia dos estados e municípios, das eleições diretas para governador e prefeito e para presidente da república, né, o restabelecimento das assembleias legislativas, das câmaras municipais e do próprio Congresso Nacional.
12: A Constituição de 1946 ficou em vigor até o golpe de 1964. Ela foi substituída formalmente pela Carta de 1967.
9: A busca pela igualdade de direitos para os trabalhadores domésticos deve ganhar mais um capítulo com o novo projeto apresentado no Senado. A proposta pretende alterar a lei que regulamenta o trabalho doméstico remunerado para equiparar as regras do seguro-desemprego da categoria às aplicadas aos demais trabalhadores. Repórter Douglas Castilho.
14: Atualmente, a trabalhadora doméstica demitida sem justa causa tem direito a ganhar um salário mínimo em até 3 parcelas, desde que tenha tenha trabalhado por pelo menos 15 meses nos dois anos que antecederam o fim do emprego. As demais categorias profissionais podem ganhar de 3 a 5 parcelas e o valor é calculado com base na média dos últimos salários. O consultor legislativo da Casa, Bernardo Schettini, destacou que, apesar dos avanços alcançados nos últimos anos, a garantia plena na Seguridade Social das trabalhadoras domésticas ainda não foi atingida.
15: Hoje, essas trabalhadoras e esses trabalhadores também acessam o FGTS, o próprio seguro-desemprego, têm direito a uma jornada e uma escala de trabalho dignas, recebem horas extras quando devidas. A principal divergência, hoje em dia, no âmbito da Seguridade Social, está no seguro-desemprego.
14: Outro ponto do projeto indica o Fundo de Amparo ao Trabalhador, FAT, como fonte para custear os gastos com a implementação das novas regras. O texto agora aguarda envio às comissões pertinentes.
9: Uma proposta e análise na Comissão de Educação propõe a instalação de botão de pânico nas escolas. Além do dispositivo emergencial para acionar autoridades, o texto também prevê que estabelecimentos de ensino das redes pública e privada implementem medidas como câmeras de vigilância e treinamento de pessoal responsável pelos equipamentos de segurança. O objetivo do projeto é prevenir e combater a violência escolar. Por isso, estipula que todo ano ocorram simulações para testar os planos de segurança, que devem contar com a participação obrigatória de alunos e funcionários. O texto determina ainda que os estados mantenham áreas de inteligência voltadas à prevenção de agressões nas escolas, inclusive no ambiente virtual.
16: Eleições 2026.
9: Falta pouco para o dia das eleições de 4 de outubro. A Justiça Eleitoral já analisou mais de 99% dos pedidos de registro de candidatura em todo o país. Os tribunais eleitorais também já começaram a preparar as urnas eletrônicas. O processo inclui a instalação dos sistemas e a inserção dos dados que serão utilizados na votação. A reportagem é de Raíssa Abreu.
17: Segundo o presidente do TSE, ministro Cássio Nunes Marques, é só depois do julgamento de todos os pedidos de candidatura que os tribunais regionais podem lacrar o sistema das urnas eletrônicas. Os dados dos 13 candidatos à presidência da República já foram carregados. É o que conta o coordenador de processamento da Secretaria Judiciária do Tribunal, Daniel Vasconcelos.
18: Na sequência, os TREs irão fazer também essas cerimônias de encerramento do cânone, de modo que para cada unidade da federação seja dada a carga de todos os cargos, não só os presidentes, mas dos demais que estão em jogo esse ano.
17: O primeiro turno das eleições acontece no dia 4 de outubro.
9: Lembrando que neste ano o eleitor irá votar em 2 senadores, mas atenção, são 2 senadores diferentes, 1 voto para cada candidato ou candidata. Primeiro, o eleitor escolherá um candidato e confirmará a escolha. Em seguida, registrará o outro voto. Se o eleitor repetir o mesmo número nas duas oportunidades, apenas o primeiro voto será considerado válido. O segundo será anulado automaticamente pela urna eletrônica. Também é importante lembrar que na votação para senador não é possível votar na legenda, ou seja, o eleitor não poderá digitar apenas o número do partido. Caso isso aconteça, o voto para senador será considerado nulo. No dia da eleição, é permitido levar os números dos candidatos anotados no papel. O primeiro turno da eleição ocorre no dia 4 de outubro e, para ajudar o cidadão a se informar melhor, o Senado Federal criou uma página especial para a cobertura das eleições. O site pode ser acessado por meio do endereço senado.leg.br/eleições. Com trabalhos técnicos de Eliseu Caires, o Jornal do Senado fica por aqui. Acompanhe agora as notícias do Tribunal de Contas da União e da Câmara dos Deputados. Boa noite e um bom fim de semana.
16: Minuto do TCU.
19: O Tribunal de Contas da União avaliou as barreiras enfrentadas por pequenos provedores de internet no Brasil. Essas empresas têm papel importante na expansão da conectividade. Em municípios com até 30 mil habitantes, elas respondem por 91% das conexões de fibra ótica. A auditoria identificou problemas que aumentam custos e dificultam investimentos. Entre eles, estão dificuldades para compartilhar postes, acesso ao crédito e a concorrência com provedores ilegais. O TCU também apontou que o furto de cabos e a atuação de organizações criminosas prejudicam a prestação do serviço em alguns locais. O tribunal recomendou que a Agência Nacional de Telecomunicações e o Ministério das Comunicações revejam as regras de compartilhamento de infraestrutura e adotem medidas contra provedores ilegais. Saiba mais em tcu.gov.br.
16: TCU, fiscalização a serviço da sociedade. Jornal Câmara dos Deputados.
20: Câmara cria regras especiais para controle sanitário da agricultura familiar.
21: Deputados estudam modernizar sistema de busca de pessoas desaparecidas.
22: Comissão inclui cálculo do fator amazônico nas políticas públicas da região.
23: Boa noite. A Comissão da Amazônia aprovou a inclusão do chamado fator amazônico no cálculo das políticas de desenvolvimento social para a região. A repórter Fabielle Pires tem os detalhes.
24: Avançou mais um passo na Câmara dos Deputados a proposta que insere o chamado fator amazônico em políticas públicas do governo federal. O projeto foi aprovado pela Comissão da Amazônia e dos Povos Originários e Tradicionais. A ideia é que sejam considerados custos e prazos adicionais ao planejar e executar políticas de desenvolvimento social na Amazônia Legal, incluindo processos de compras públicas. A proposta foi apresentada por vários deputados da bancada amazônica de partidos diferentes. Segundo a justificativa do projeto, os desafios logísticos da Amazônia acabam aumentando os custos de produtos, serviços e investimentos públicos na região. Esses custos estão relacionados às grandes distâncias, às dificuldades de transporte, ao acesso a comunidades isoladas e às condições climáticas da região. Em entrevista à Rádio Câmara, o relator da proposta da Comissão da Amazônia, deputado Dorinaldo Malafaia, do PDT do Amapá, explicou que a região passa por dificuldades logísticas na organização de diferentes políticas públicas, de distribuição de alimentos e a cobertura vacinal de áreas isoladas.
25: O fator amazônico e o custo amazônico, ele é uma realidade nossa. Nós precisamos avançar do ponto de vista das políticas públicas, das políticas de gestão, para que a gente possa realmente adaptar isso a uma realidade que é a desigualdade regional.
24: O texto foi aprovado pela Comissão da Amazônia na versão sugerida pelo relator. Entre as mudanças propostas por Dorinaldo Malafaia ao projeto original, estão alterações na nova lei de licitações para que o valor estimado das contratações públicas na região amazônica inclua gastos extras com deslocamento, comunicação e acesso limitado a recursos. A proposta, que inclui o fator amazônico em políticas de desenvolvimento social, já havia sido aprovado também pela Comissão de Previdência, Assistência Social, Infância, Adolescência e Família. O projeto agora segue para a Comissão de Constituição e Justiça. Para virar lei, a proposta precisa ser aprovada pela Câmara e pelo Senado. Da Rádio Câmara de Brasília, Fabielle Pires.
16: Desenvolvimento Regional.
26: Roberto Duarte, do Republicanos do Acre, propõe criar um programa nacional para ampliar o acesso à energia solar com linhas de crédito quitadas a partir da própria economia obtida na conta de luz. A iniciativa também prevê o uso do saldo do FGTS para custear a instalação dos sistemas fotovoltaicos.
27: Roberto Duarte acrescenta que a proposta engloba um incentivo a condomínios solares comunitários, condições facilitadas para famílias de baixa renda e uma verba específica para financiar projetos por meio de emendas parlamentares.
16: Consumidor.
26: Celso Russomano, do Republicanos de São Paulo, é autor de projeto que obriga aplicativos de transporte e entrega a detalhar a composição do preço cobrado do consumidor. A plataforma deverá informar quanto fica com a empresa e quanto do valor é repassado a prestadores de serviço e estabelecimentos.
27: Celso Russomano também determina que as informações sobre o preço apareçam antes da confirmação da compra, inclusive quando houver o chamado reajuste dinâmico. O texto ainda exige a disponibilidade do histórico de cada operação por pelo menos 12 meses.
16: Homenagem.
26: Luciano Vieira, do PSDB do Rio de Janeiro, apresentou o projeto que inclui o nome de Sérgio Vieira de Mello no livro dos heróis e heroínas da pátria. A homenagem visa reconhecer a atuação do brasileiro que foi alto comissário da ONU, morto em um atentado à bomba no Iraque em 2003.
27: Luciano Vieira lembra que Sérgio Vieira de Mello atuou durante 34 anos na Organização das Nações Unidas, em missões voltadas à paz e aos direitos humanos. Entre as missões, o parlamentar destaca a condução do processo de independência do Timor-Leste, de 1999 a 2002.
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16: Saúde.
26: Passou em mais uma comissão da Câmara a proposta que prevê a criação de protocolo para atendimento de mulheres na menopausa pelo SUS. A repórter Maria Neves traz mais informações sobre o texto.
1: A Comissão de Finanças e Tributação da Câmara dos Deputados aprovou o projeto que obriga o Sistema Único de Saúde a elaborar protocolo clínico para o tratamento dos sintomas do climatério. Esse período, que começa por volta dos 40 anos e representa a transição da fase reprodutiva para a não reprodutiva da mulher, costuma ser marcado por sintomas físicos e emocionais. A autora do texto, deputada Ana Paula Lima, do PT de Santa Catarina, enumera algumas das dificuldades enfrentadas pelas mulheres nessa fase.
2: Aproximadamente 85% das mulheres experimentam fogachos durante a transição menopausal tardia e no pós-menopausa inicial. E cerca de 50% das mulheres no pós-menopausa eventualmente desenvolvem sintomas de atrofia vulvovaginal, incluindo secura vaginal e dispareunia.
1: O projeto original de Ana Paula Lima previa apenas a oferta de terapia hormonal pelo SUS. No entanto, a relatora na Comissão de Finanças e Tributação, deputada Ana Pimentel, do PT Mineiro, recomendou que se aprovasse a versão apresentada na Comissão de Defesa dos Direitos da Mulher. No entendimento da relatora, ao obrigar o Sistema Único de Saúde a oferecer terapia hormonal a mulheres no climatério, o projeto criava despesa obrigatória de caráter continuado para o Executivo Federal. Nesse caso, seria necessário apresentar a estimativa de custo da nova exigência e formas de compensar o gasto. De acordo com Ana Pimentel, o texto aprovado supera essa dificuldade por reformular a proposição em termos predominantemente normativos e programáticos. Em lugar de assegurar de forma direta a oferta obrigatória do tratamento hormonal, passa a prever que o sistema de saúde pode ofertar diferentes abordagens terapêuticas, inclusive hormonais. O projeto agora será analisado pela Comissão de Constituição e Justiça. Se aprovado, poderá seguir para análise do Senado. Da Rádio Câmara de Brasília, Maria Neves.
16: Previdência.
27: Para Adolfo Viana, do PSDB da Bahia, a conquista de um emprego formal não deve significar a perda imediata do Bolsa Família. O projeto de autoria do deputado estabelece a permanência da família no programa por 24 meses, com o pagamento integral do benefício.
26: A proposta estabelece que a regra valeria mesmo quando a nova renda ultrapassar os limites atualmente previstos. Adolfo Viana sustenta que a medida dá mais segurança ao trabalhador, estimula a formalização e amplia a base de contribuintes da Previdência Social.
16: Educação.
27: Projeto de Rafael Brito, do MDB de Alagoas, altera a fórmula do repasse do PNAE, o Programa Nacional de Alimentação Escolar, para aumentar os recursos da merenda escolar, especialmente para o Norte e Nordeste. O objetivo é melhor atender estudantes em situação de vulnerabilidade econômica.
3: Hoje, o recurso da merenda é calculado apenas pelo número de alunos matriculados, sem considerar que existem escolas, por exemplo, que a maioria dos estudantes vive em situação de pobreza ou tem na alimentação escolar a principal refeição do seu dia. Essa minha proposta, ela não retira recurso nenhum do município, para ficar bem claro. Todos continuam recebendo o valor que já recebem. O que a gente está fazendo é criar um repasse adicional para os estudantes em situação de pobreza e extrema pobreza, garantindo mais recursos de alimentação justamente para as escolas que atendem quem mais precisa.
27: Rafael Brito esclarece ainda que o aumento será gradual até 2031. Segundo ele, a medida segue uma recomendação técnica do governo federal e usará dados existentes nos sistemas do CadÚnico e do Bolsa Família para evitar distorções e burocracia. A coxinha pode ser reconhecida como patrimônio cultural e material do Brasil por causa de sua relevância histórica, cultural e gastronômica. O texto de Vitor Lippe, do PSD de São Paulo, destaca a presença do salgado em diferentes regiões e sua relação com a identidade alimentar do país.
4: O deputado também ressalta a importância econômica da coxinha, especialmente para pequenos negócios, como lanchonetes e vendedores ambulantes. Segundo Vitor Lippe, a produção e a comercialização do salgado movimentam uma cadeia que envolve empreendedores, indústria e geração de empregos.
16: Segurança Pública.
27: Comissão aprova projeto que busca modernizar o sistema de busca de pessoas desaparecidas. A repórter Silvia Munhato traz mais detalhes sobre as medidas a serem adotadas, inclusive o uso de câmeras de segurança.
5: A Comissão de Finanças e Tributação da Câmara dos Deputados aprovou proposta que busca modernizar a Política Nacional de Busca de Pessoas Desaparecidas. O texto reforça o uso de tecnologia nas investigações. Pela proposta, a política passa a tratar, além do desaparecimento, do combate ao tráfico de pessoas, inclusive quando o crime ocorrer no exterior contra a vítima brasileira. O texto prevê autorização do uso de câmeras e reconhecimento facial para apoiar as investigações e acelerar a localização de desaparecidos, com regras para proteger dados e preservar o sigilo das apurações. Outra medida é a integração de dados entre sistemas municipais, estaduais e federais, para unificar as ações de busca. No Código Penal é criado artigo que tipifica o crime de desaparecimento ou tráfico de pessoas, englobando condutas como exploração sexual, trabalho escravo, adoção ilegal e remoção de órgãos, prevendo agravantes para situações envolvendo funcionários públicos, vulneráveis ou deslocamento da vítima para outra região. Também é incluído o crime de desaparecimento de pessoas na Lei de Crimes Hediondos, quando praticado contra crianças e adolescentes. E o texto ainda regulamenta o uso do alerta Amber, que teria o objetivo de emitir alertas nacionais para localização rápida de pessoas desaparecidas a menos de 24 horas. O relator da proposta na Comissão de Segurança Pública, deputado Sanderson, do PL do Rio Grande do Sul, destacou a necessidade de investimentos na área de inteligência.
6: Hoje nós temos algo em torno de 10% apenas dos crimes cometidos são levados a uma condenação. É muito pouco. Nós precisamos elevar isso, mas para elevar precisamos de tecnologia, de inteligência policial, para que o promotor tenha condições de oferecer a denúncia e que os magistrados tenham condições de, com base nas provas, condenarem os culpados, mas a tecnologia deve estar a favor da população brasileira e esse projeto então vem justamente nesse sentido.
5: Já a relatora na Comissão de Finanças e Tributação, deputada Camila Jara, do PT do Mato Grosso do Sul, fez alterações no sentido da implementação gradual das medidas previstas. O objetivo é adequar as mudanças à capacidade orçamentária da administração pública. A proposta que moderniza a Política Nacional de Busca de Pessoas Desaparecidas ainda será analisada pela Comissão de Constituição e Justiça. Depois, seguirá para o plenário da Câmara. Da Rádio Câmara de Brasília, Silvia Minhato.
7: Frade Linhares, do Republicanos, apresentou projeto que inclui o Distrito Federal na regra que aumenta a pena para furto de veículo levado a outra unidade da federação. A mudança busca eliminar a omissão do Código Penal, que atualmente menciona apenas os estados e outros países.
8: Pela proposta de Frade Linhares, o transporte de veículo furtado para o Distrito Federal impõe ao responsável uma pena de 4 a 10 anos de prisão, além de multa. O parlamentar considera que a alteração dá mais segurança jurídica à aplicação da lei.
7: Jadiel Alencar, do Republicanos do Piauí, apresentou relatório favorável à aprovação de projeto que amplia a proteção da imagem, da voz e da privacidade de crianças e adolescentes no ambiente digital. Ele explica que o texto busca combater situações de exposição abusiva.
8: Jadiel Alencar defende que conteúdos considerados prejudiciais sejam retirados das plataformas, com medidas para impedir a republicação do mesmo material. O texto também prevê a exclusão desses conteúdos dos resultados dos serviços de busca na internet.
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16: Agricultura.
7: A Câmara aprovou regras especiais para o de produtos da agricultura familiar. A repórter Paula Bittar nos conta quais são.
12: A Comissão de Constituição e Justiça da Câmara aprovou uma proposta que prevê regras especiais para o controle sanitário e o comércio de produtos alimentícios da agricultura familiar, como doces, queijos e bebidas. O principal ponto da proposta é isentar de autorização governamental prévia a fabricação, a distribuição e a venda de produtos alimentícios coloniais ou artesanais da agricultura familiar, desde que cumpridas certas regras. Pelo texto, poderá haver fiscalização sanitária sobre os alimentos coloniais e artesanais produzidos pelos agricultores familiares, mas ela será prioritariamente orientadora. O projeto prevê que a dispensa de autorização governamental dependerá do cumprimento da lei e de normas relativas à produção, ao controle sanitário e às boas práticas de fabricação. De acordo com o texto aprovado, para comercializar os produtos alimentícios coloniais ou artesanais, os agricultores familiares deverão efetuar o registro eletrônico automático de cada produto previamente à primeira comercialização junto ao órgão competente definido em regulamento, com informações sobre o responsável pela produção, caracterização do produto, área geográfica de comercialização e outras informações. Também deverão capacitar em boas práticas de fabricação de alimentos, o profissional responsável por registrar produtos que apresentem risco sanitário relevante, que são, em geral, alimentos mais suscetíveis à deterioração ou contaminação por micro-organismos. O projeto, que prevê regras especiais para o controle sanitário e o comércio de produtos alimentícios da agricultura familiar, segue agora para o Senado Federal. Na Rádio Câmara de Brasília, Paula Bittar.
8: Dr. Flávio do PL do Rio de Janeiro apresentou projeto para reduzir barreiras à venda regional de produtos da agricultura familiar e artesanal. A proposta permite que produtos circulem fora da cidade de origem sem exigência de adesão ao sistema federal de inspeção.
13: O produtor, às vezes ele produz um queijo, ou um salame, ou um doce no seu município e ele tem um selo de inspeção municipal e ele só pode comercializar dentro do município dele, mas o profissional que dá o selo de inspeção municipal é o mesmo que dá o selo de inspeção estadual e o selo de inspeção federal, que é o CIF. E às vezes você tem um município de 1 quilômetro de divisa com outro, a pessoa faz o queijo aqui e é convidado para participar de uma feira de produtos da agricultura familiar ou artesanal, não pode ir porque ele não tem o CISB ou o CIF. O nosso projeto de lei pede que quem tenha o SIM possa comercializar o seu produto da agricultura familiar e artesanal nos municípios vizinhos também. Então a gente quer que, como se fosse, diga sim ao SIM, quem tem o SIM possa comercializar o seu produto em todos os municípios do seu estado.
7: Dr. Flávio afirma que regras sanitárias criadas para grandes empreendimentos dificultam a regularização de pequenos produtores, incentivam a informalidade e limitam o acesso a mercados. Ele explica que o projeto prevê regulamentação pelo Ministério da Agricultura em até 180 dias.
9: Diego Andrade, do PSD de Minas Gerais, defende a criação do programa Leite do Povo para oferecer até 30 litros por mês aos beneficiários do Bolsa Família. Pela proposta, o governo federal deve pagar parte do custo e o restante seria descontado diretamente do benefício.
11: Diego Andrade afirma que a iniciativa pretende ampliar o acesso à alimentação com prioridade para famílias com crianças pequenas, gestantes e idosos. Ele também defende que a compra do leite seja feita de produtores e cooperativas brasileiras para fortalecer a produção nacional.
9: Termina agora o Jornal Câmara dos Deputados, produzido pela Rádio Câmara, com trabalhos técnicos de Wellington Teles e apresentação de Val Monteiro e Luciana Vieira. Uma boa noite para você.
11: A Voz do Brasil está de volta na segunda-feira. Boa noite e bom fim de semana.
16: 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Boa noite.
14: Aproveite. Notícia na hora certa, no sinal 10 horas. Governo do Estado confirma 14º salário a professores de escolas que atingiram meta do IDEB. Valor será pago na próxima folha, em 30 de setembro. Homem é encontrado morto com sinais de violência em Viamão, na região metropolitana. Supremo Tribunal Federal rejeita por unanimidade recurso de ex-deputado Eduardo Bolsonaro contra condenação por coação. Céu nublado na capital agora faz 18 graus. Previsão para amanhã é de chuva, com possibilidade de temporais em pontos do estado. 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
14: Em Porto Alegre, reduziu na última hora a lentidão próximo do Parque Maurício Sirotsky Sobrinho para quem se desloca em direção ao acampamento Farroupilha. Ainda assim, o trânsito fica mais lento próximo da Rótula das Cuias e na Avenida Loureiro da Silva, perto do parque. Nas rodovias federais gaúchas, não há informações de acidentes em atendimento, segundo a Polícia Rodoviária.
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14: Homem fica ferido em ataque a tiros na zona norte de Porto Alegre.
15: De acordo com a Brigada Militar, o caso aconteceu na tarde de hoje, na rua Alameda 3, no bairro Sarandi. Uma guarnição que estava em patrulhamento na região ouviu os disparos de arma de fogo e se deslocou até o local. Lá, os policiais e militares encontraram um homem com ferimentos de tiros. O SAMU foi acionado e prestou atendimento de urgência. A idade da vítima, a vítima que não teve a idade divulgada, foi encaminhada ao atendimento hospitalar. Os criminosos fugiram do local e até o momento ninguém foi preso. O caso será investigado pela Polícia Civil. Da redação, Júlio Osório.
14: O preço médio do diesel S10 nos postos do Brasil subiu 2,3% nesta semana em relação à anterior, para R$ 7,13 por litro. Esse é o maior valor desde o fim de maio. A informação é do levantamento da Agência Nacional do Petróleo, Gás Natural e Biocombustíveis, divulgado hoje. A alta ocorre em meio à disparada dos preços do petróleo e derivados neste mês. O mercado enfrenta novos riscos para a oferta mundial por causa dos desdobramentos dos conflitos no Oriente Médio e entre Rússia e Ucrânia. 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Da redação, Maria Regina Eichenberg.

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0: 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Viviana Fronza.
19: Olá, muito boa noite. 10h09. Estamos começando o Estúdio Gaúcha de hoje, sexta-feira, dia 18 de setembro. E hoje o Estúdio Gaúcha tá diferente. Porque a gente saiu do estúdio e veio aqui para o Parque Harmonia, onde acontece o acampamento Farroupilha. Nós estamos ao vivo no meio dos 236 piquetes para acompanhar de perto o movimento deste último final de semana de programação. Tem música, gastronomia, tradição, chimarrão e muita gente aproveitando esses últimos dias do acampamento. Lembrando, claro, que a entrada é gratuita e a expectativa aí é de um grande movimento nesse final de semana, que termina, né, no domingo. O acampamento Farroupilha termina no domingo, dia do gaúcho, com o tradicional desfile Farroupilha. E ao longo aqui do programa a gente vai mostrar o que está acontecendo por aqui, conversar com quem participa do acampamento, conhecer um pouquinho mais dos piquetes e também trazer informações importantes para quem ainda pretende passar aqui pelo Parque Harmonia. A produção do programa é da Maria Fernanda Freire, nos trabalhos técnicos hoje o Fabrício de Carvalho, Gilmar Silva, Victor Scheid, Pietro Pezzi e Eduarda Brum. E aqui nas externas, o auxílio do nosso colega Matheus Peixoto. 18 graus é a temperatura aqui em Porto Alegre, tempo um pouco nublado, né, nessa noite de sexta-feira, porque a previsão aí pro final de semana é de chuva, de instabilidade aqui pro Rio Grande do Sul. E a partir de agora a gente vai te atualizando de todas as informações aqui do acampamento Farroupilha, mas também de todas as outras notícias, assuntos que foram destaque ao longo do dia de hoje e o que vai ser assunto aí nas próximas horas. Eu te convido a ficar com a gente, acompanhar então o Estúdio Gaúcha aqui do acampamento Farroupilha e quero a tua participação. 996995218. 10h11. E o repórter Ayrton Lemos está circulando aqui pelo Parque Harmonia, o Parque Maurício Sirotsky Sobrinho. É impressionante a quantidade de pessoas, a quantidade de gente que está aproveitando essa noite de sexta-feira por aqui, hein, Ayrton? Boa noite.
20: Boa noite, Viviana. Acampamento Farroupilha lotado. Viviana, a gente já circulou aqui pelo parque e o cheiro de churrasco é muito grande aqui, né? A gente está no piquete Amigos do Sul, aqui no acampamento Farroupilha. Aqui eu encontrei umas 5, 6 churrasqueiras já dos dois piquetes ao lado. Há uma confraternização de amigos aqui na região. Churrasco de todos os tipos, né? Na grelha, no espeto, sem polêmica, sem debate. E, claro, chopezinho, tem pessoal tomando chimarrão também. Mas agora é hora do chope, né, Viviana? E também da carne. Estou ao lado aqui do Robson, que é advogado, vai conversar conosco aqui, está circulando no acampamento Farroupilha. E essa tradição, como é que você aproveita? Você é aqui de Porto Alegre, é de Uruguaiana, como é que você aproveita o acampamento nesse contexto?
21: Boa noite, Ayrton, boa noite.
19: Acho que perdemos o contato aí. Aproveite com a Ayrton,
21: sempre,
19: né?
21: Essa semana Farroupilha para, né, rememorar aí as tradições gaúchas lá da região da campanha. Convém lembrar também que tem o fernezinho com coca aqui, né? A gente aproveita, vem, traz a família, né? Traz a namorada, traz os amigos. E como tu falaste, é o cheiro do campo, o cheiro, né, da churrasqueira. É saudável, proveitoso para nós todos aqui.
19: A gente está com problema de conexão, né, com o Ayrton, que são muitas pessoas utilizando também internet e aí complica um pouquinho a nossa comunicação, mas a gente vai buscar, o Ayrton vai buscar o melhor posicionamento aí para continuar trazendo as informações aqui do acampamento Farroupilha. Os ouvintes já estão, claro, por aqui mandando as suas mensagens no 996995218. E é uma noite de temperatura agradável, não só aqui em Porto Alegre, em outras cidades do estado. É o caso da cidade de Maximiliano de Almeida. O Valdecir diz que tem um pouco de vento, né? Tempo nublado, mas temperatura de 15 graus nessa noite de sexta-feira. Quem mais mandou mensagem por aqui? Em Parobé, tempo limpo, 16 graus é a temperatura, é a mensagem do Kleber. Muito obrigada aí aos ouvintes que já estão interagindo com a gente aqui através do nosso WhatsApp, o 996995218. E eu já quero pedir aqui para os ouvintes, né? Vocês tiveram já a oportunidade de vir até aqui o acampamento Farroupilha, participaram talvez de outros acampamentos, porque a gente sabe que não é só aqui em Porto Alegre que tem acampamento Farroupilha, né? Várias outras cidades promovem esse evento para que a gente possa lembrar da nossa cultura, das nossas tradições, ainda mais, né? Não que a gente não faça isso ao longo do ano, mas essa semana, né? Esse mês de setembro, ele é todo especial para nós que somos gaúchos. Então pode mandar aqui pelo nosso WhatsApp 996995218. Olha só, o Aloísio, ele é de Salvador do Sul, na encosta da Serra Gaúcha, 100 quilômetros da capital. Diz que está acompanhando aqui o programa pela rádio. Isso porque nesse final de semana ele está querendo vir visitar o acampamento com a família e familiares. Com certeza vai encontrar muitas atrações, viu, Aloísio, por aqui, porque são muitas as oportunidades, as atrações, os shows, inclusive nesse momento, quem tá no palco do chamado Jaime Caetano Brown é o grupo Chimarrão, né? E são muitas pessoas circulando aqui pelo Parque Harmonia e aproveitando então essa noite de sexta-feira para se divertir, para justamente abraçar nessa questão das nossas tradições, da nossa cultura gaúcha. E essa fumaça, até que o Ayrton falou, ele citou o cheiro, né, de churrasco. Gente, não é só aqui. Esse cheiro, ele toma conta de Porto Alegre durante o acampamento Farroupilha. Esse assado pode ser sentido até nas regiões mais centrais aqui da capital. Inclusive, a reportagem do Vitor Neto, que tá lá em GZH, mostra justamente assim, de longe, ele fez uma foto, mostra a fumaça. Já vamos te chamar, só deixa eu concluir aqui para falar da fumaça, né, Ayrton, que ela é vista de vários pontos aqui da cidade. E a quantidade de carne, até o Ayrton falava sobre isso também, que é preparada aqui no parque, impressiona. Vamos ver se tu tem condições agora, Ayrton, de conversar um pouquinho mais com a gente.
20: Isso, Viviana, a gente estava conversando com o Robson aqui, a gente já liberou ele, e aí eu vim para outro ponto, porque tem muita gente, o sinal acaba caindo, né?
19: Isso.
20: O parque tá lotado.

0: conversar.
1: Qual é o seu nome?
0: Heloíse. Sou nutricionista aqui em Porto Alegre.
1: E o churrasco, você na grelha ou no espeto para ela?
0: Tem que ser no espeto ao ponto, com um sanguinho assim, escorrendo. Com sanguinho. A ponto pleno, não a ponto mais.
1: Sim, sim. A fumaça dá pra
0: ficar, gente. Quem é gaúcho não se importa com a fumaça, mas os gaúchos Nutella se importam. Eles não querem passar trabalho. A gente não se importa em passar trabalho.
1: Muito obrigado, viu?
2: Viviana, esse é o clima aqui no acampamento Farroupilha. E nesse, aqui de onde a gente fala nesse momento, perto de um bistrô e na frente aqui do Piquete Amigos do Sul, quase não tem espaço para circular. Então, aqui também tá um amigo aqui do CCG Galpão da Saudade, tudo bem? O que que representa o acampamento aqui no Harmonia para você?
3: Meu amigo, é excepcional porque que acontece. Eu fiquei muito tempo lá no Rio de Janeiro, longe pra caramba daqui, e eu tô agora aqui em Porto Alegre, sou de Caxias do Sul natural, mas é sempre bom, né, a gente vir reviver nossos tempos de guri e tal, porque eu fiquei lá na Academia Militar das Agulhas Negras, aí agora eu tô aqui de passagem e reviver tudo isso, né, então a cultura hoje faz reacender uma chama na gente.
2: Muito obrigado ao amigo. Viviana, esse é o clima por aqui.
4: Que bonita a declaração, né, do moço que você conversou. Como é que mesmo o nome dele, Ayrton? Repete aí pra mim.
2: Ele não falou o nome, ele passou, ele me atacou. Conhece o microfone da gaúcha? Eu posso tentar ouvir o assador aqui?
4: Claro, vamos lá.
2: Eu vou atrapalhar ele aqui, Viviana, porque ele tá aqui com uma churrasqueira de tijolos, aqui, bem tradicional. Ô, amigo... Ah, ele tá assando aqui, deixa eu ver se eu consigo falar com ele aqui. Amigo, ao vivo na gaúcha aqui, tudo bem? Pode chegar um minuto aqui? Pode chegar um minutinho aqui? Ao vivo na gaúcha? Vamos falar ao vivo na gaúcha aqui. Qual é o seu nome? Everton.
1: Como é que tá o assado aqui? Eu vejo que você tá vestindo bem raiz.
3: Tá bombando, raiz, raizão.
1: Vestindo tijolo e espeto. Qual é o cardápio ali pro tá. Gente, pra gente ter uma noção.
3: Yeah. Cardápio é carne e cerveja.
1: Sim,
3: Ah, tem costela, tem salsichão, tem tudo. Tem até uma picanha aparecendo na época de eleição, apareceu uma picanha.
2: Sim, então, muito obrigado ao amigo, então. Viviana, é o clima por aqui no Piquetes Amigos do Sul. A gente vai circulando, Viviana, para encontrar outras histórias aqui também. E o que chama atenção é que os corredores aqui do Parque Harmonia em Porto Alegre, lotados. E até que é o que a gente relatou agora há pouco, uma dificuldade de sinal, porque tem muita gente. Não são só os piquetes que estão lotados, é também os restaurantes que servem, na sua maioria, comida típica aqui no Parque Harmonia.
4: Obrigada, Ayrton Lemos, trazendo as informações, e a gente vai atualizando também e estabelecendo contato contigo, né, Ayrton, para trazer mais histórias e um pouquinho também do relato das pessoas que estão passando por aqui nessa noite de sexta-feira. Agora o Vitor Neto vai falar então desse cheirinho de churrasco, dessa fumaça que toma conta de Porto Alegre, e falar também um pouco dessa quantidade de carne que é preparada aqui no Parque Harmonia, que impressiona, né, Vitor? Boa noite.
5: Oi, Viviana, boa noite a ti e a todos os ouvintes que acompanham o Estúdio Gaúcha. Uma das tradições do nosso estado é o churrasco, e em setembro não seria diferente. Agora pense nos 236 piquetes instalados no acampamento Farroupilha. É natural que toda essa quantidade de carne sendo assada e consumida ao mesmo tempo gerasse uma nuvem de fumaça que pode ser vista de longe. E é isso que aconteceu durante esta semana. Para quem circulava pelos bairros Cidade Baixa e até mesmo Praia de Belas, era possível observar uma névoa formada em cima do acampamento. O cheiro da carne também era possível ser sentido nas zonas centrais da cidade. Mas vocês já pararam para pensar quanto de churrasco é assado durante o mês no acampamento Farroupilha em Porto Alegre? De acordo com a GAN 3 Parques, responsável pela administração da concessão do Parque Harmonia, no Mercado Farroupilha, que é um estabelecimento dentro do acampamento, durante a semana de segunda a quinta-feira, são vendidos cerca de 700 quilos de costela por dia. Aos fins de semana, sexta, sábado e domingo, o número aumenta para uma tonelada. O índice não considera outros cortes de carne bovina, nem o que é levado

0: de fora para dentro do parque, ou seja, esse número pode ser ainda maior. Somado a outros itens de churrascos vendidos dentro desse mercado, como salsichão, linguiça, pão de alho e outros cortes de carne, o número durante a semana aumenta para 1,2 tonelada e os fins de semana 1,6 tonelada. Cacetinhos, o número varia de 2.500 a 3.000 unidades por dia. Em GZH é possível, inclusive, ver uma imagem de como fica o entorno e também o céu de Porto Alegre durante o acampamento Farroupilha, essa névoa de fumaça de churrasco que é possível observar nas zonas centrais da capital.
1: Olha, um cheirinho assim de churrasco aqui que entra pelo nariz. E mesmo que tu já tenha jantado, já tenha, né, feito o teu lanche, tu vai te dar fome esse cheiro. Não tem jeito. Agora, sabe onde é que vai ter chimarrão? Onde é que vai ser comemorado o Dia do Gaúcho também? Em plena Times Square, em Nova York. Aqui uma mateada deve reunir aí mais de 300 pessoas, agora no domingo, 20 de setembro. E claro, entre os gaúchos que vivem ou que estão de passagem pelos Estados Unidos, além de brasileiros e de admiradores da cultura do mate. O André Malinowski tem mais detalhes sobre o 20 de setembro nos Estados Unidos. Malinowski, boa noite.
2: Olá novamente, Viviana. O Dia do Gaúcho será celebrado em um dos pontos turísticos mais badalados do mundo, a Times Square, em Nova York. Neste domingo, 20 de setembro, uma mateada pretende reunir os gaúchos que vivem ou estejam de passagem pela cidade dos Estados Unidos. O ponto de encontro será na Duff Square, em frente às escadarias vermelhas da Times Square. O evento está sendo organizado pela tradicionalista Valéria Lessa, filha de Barbosa Alessa, já falecido e um dos principais nomes da cultura e do tradicionalismo do Rio Grande do Sul. O governo local autorizou o festejo, que terá entrada gratuita para o público. Painéis de LED foram locados e exibirão imagens das belezas e tradições do estado. Porém, no local não haverá desfile, palco, espetáculo ou apresentações artísticas. A proposta engloba uma roda de chimarrão e um encontro cultural e comunitário. O horário do encontro será o meio-dia da hora de Nova York. A mateada também marcará a chegada da segunda caravana gaúcha da Costa Leste e o encerramento da etapa nos Estados Unidos do Festival Gaúcho Norte-Americano 2026. Até o momento, mais de 300 pessoas já confirmaram presença na mateada da Times Square. Tratam-se de gaúchos de diferentes regiões dos Estados Unidos e do Canadá, participantes da caravana, artistas, tradicionalistas, brasileiros e também pessoas de outras nacionalidades que compartilham a cultura do mate. Para saber mais e ver o cronograma, acesse a matéria em GZH. Da redação, André Malinowski.
1: Obrigada, André Malinowski. 10:25, 18 graus a temperatura aqui em Porto Alegre. Acho que a Maria Regina Eichenberg já está ok para trazer as informações do trânsito aqui no entorno do Parque Harmonia. Quando a gente chegou por aqui, por volta das 9:30 da noite, um pouquinho antes, o trânsito estava bastante complicado. Inclusive o trecho que a gente fez da RBS ali na esquina da Érico com a Ipiranga, até aqui demorou quase meia hora, né? Um trajeto que normalmente faz em 10 minutos, de bem tranquilo. É muito movimento ainda, né, nesse momento, Maria? Boa noite.
3: Boa noite, Viviana, quem nos acompanha. Olha, a gente percebe que sim, que tem movimento ali nas proximidades do Parque Maurício Sirotsky Sobrinho, né? E até comparando com a hora anterior, a gente fala de hora em hora no Notícia na Hora Certa, como é que tá o trânsito, reduziu, tá, Viviana? A gente teve uma redução já em relação a mais cedo, mas ainda assim os motoristas acabam enfrentando sim pontos de lentidão, especialmente nessas vias que fazem, né, o acesso justamente ao parque. Então, por exemplo, para quem está se deslocando e utiliza ali a região da Rótula das Cuias, ali bem nos dois sentidos, inclusive ali na rótula, vai acabar pegando essa tranqueira, né, um pouco mais de lentidão. Na Avenida Loureiro da Silva também tem trânsito mais lento, especialmente ali também na chegada da rótula com a Edivaldo Pereira Paiva, ali também um trecho que tem esse movimento, né? Até para quem tá vindo do centro, por exemplo, ali na região do gasômetro e vai em direção ao Parque Maurício Sirotsky Sobrinho, vai acabar pegando esse movimento por ali nesses pontos. E também a gente percebe movimento ali na Avenida, aliás, Augusto de Carvalho, né? Especialmente ali, tanto próximo da Rótula das Coisas, quanto com a Avenida Loureiro da Silva e a Rua Otávio Francisco Caruso da Rocha. Todas essas vias, elas fazem justamente, ou elas dão bem, né, no acesso ao parque, ou acabam sendo as vias utilizadas para os motoristas chegarem justamente até esses acessos. Então, tem sim ainda lentidão para quem está indo, para quem está se deslocando em direção ao Parque Maurício Sirotsky Sobrinho. Até a Aureliano, eu acho que até pelo que eu estou percebendo aqui, já diminuiu um pouquinho, tá, Viviana? Já estava um pouco mais movimentada mais cedo aqui, pelo que a gente percebe. Mas sim, quem for agora para o acampamento ainda vai pegar um pouquinho da tranqueira.
1: Obrigada, Maria Regina Eichenberg. 10:28, centenas de mulheres, centenas de cavalos e uma tradição que já dura 23 anos. Neste sábado, Cambará do Sul recebe mais uma edição da Cavalgada de Prendas, um evento que começou pequeno, entre amigas, mas que hoje reúne mulheres do Rio Grande do Sul, de Santa Catarina e também do Paraná. Além de celebrar a tradição gaúcha e os festejos Farroupilha, a Cavalgada virou também um encontro de gerações, tem mãe, filha, irmã e até três gerações da mesma família participando. E para saber como é que é essa grande festa das mulheres a cavalo, vou conversar agora com a Gabriele Oliveira Cardoso, que é a vice-presidente da Associação de Cavalgada de Prendas. Gabriele, boa noite, obrigada por nos atender.
4: Não sei.
1: Você me ouve, Gabriele? É, eu acho que ela não ouve a gente, né? Vamos ver. Ah, oi, Gabriele. É, eu acho que ela não nos ouve, né? Mas a gente vai falar um pouquinho dessa expectativa, né? Dessa cavalgada que tem a possibilidade, né? Ou melhor, a expectativa de reunir quase 600 mulheres, né? Pelo que se divulgou de início, pelo menos essa era a projeção, né? Mulheres do Rio Grande do Sul, de Santa Catarina e também do Paraná. E aí, para saber, né, se vai chover na hora da cavalgada, se não vai chover, até pro público, né, para as pessoas que ainda querem curtir o acampamento Farroupilha, esse último final de semana do acampamento Farroupilha aqui no Parque Harmonia, a gente vai saber com o Cléo Kuhn, afinal de contas, como é que vai estar o tempo nesse final de semana, Cléo? Ah, a gente já sabe aí que tem uma previsão para instabilidade, para chuva. Se confirma, Cléo?
5: A previsão está indicando para este sábado, no estado, tempo instável, céu nublado, pancadas de chuva acontecendo em praticamente todas as regiões. Olha, tá difícil do sol dar o ar da graça, mas talvez ele apareça por alguns instantes. Chama a atenção que o volume de chuva pode ser grande em algumas partes do estado, noutras nem tanto. As trovoadas ocorrem mais para a parte norte, então é uma situação um pouco mais tranquila para a maior parte do estado, porque quando a chuva vem sem trovoadas, ela é uma situação bem mais tranquila. Então, fiquem atentos nesse sentido. A gente tem temperaturas máximas em torno de 20 graus, poucos lugares irão a 22. Há uma expectativa que aqui na capital, como a chuva demora um pouquinho mais a chegar, a temperatura possa chegar até 23, 24 graus. Mas na maior parte do estado é na casa dos 20. Então, pessoal, fica atento com relação ao comportamento da chuva no estado, comportamento da umidade no Rio Grande do Sul, muito forte, e as pancadas de chuva são inevitáveis. Chove na metade norte, inclusive em Porto Alegre, um volume de chuva maior. Chove bem menos na zona, no litoral sul e zona sul, ali campanha, até mesmo na região entre a campanha e o centro do estado não tem muitas nuvens, mas na fronteira oeste chove bastante. Então, pessoal, fica atento que a gente tem essa variação aqui no estado de quantidade de chuva de lugar para lugar. Mas o certo é que a gente tem chuva no sábado, tem chuva também no domingo? Tem. O domingo também terá pancadas de chuva por aqui. Acredito que com intensidade menor, mas o domingo 20 de setembro vai ser marcado por mais pancadas de chuva. E a única coisa que me chama a atenção são as temperaturas que vão subir no domingo em relação a sábado. É 26 a 28 graus em boa parte das áreas quentes do estado, inclusive em Porto Alegre. Então o pessoal fica atento com o calor e a entrada de mais umidade para segunda, para domingo. Segunda-feira a temperatura diminui um pouquinho e a chuva deve cessar. Vamos ter de terça até sábado que vem um comportamento de tempo seco e principalmente no meio da próxima semana um pouco de frio aqui no Rio Grande.
1: Tem para todos os gostos, né, Cléo? Obrigada pelas informações também aqui no Estúdio Gaúcho. Agora sim, eu vou conversar com a Gabriele Oliveira Cardoso, que é a vice-presidente da Associação de Cavalgada de Prendas, sobre esse evento, né, que vai ser realizado amanhã cedinho em Cambará do Sul. Gabriele, agora tu me ouve? Boa noite.
6: Oi, boa noite. Tudo bem? Agora sim.
1: Tudo bem. Me conta aí como é que é organizar uma cavalgada com tantas mulheres, quer dizer, a projeção inicial era de quase 600 mulheres, não sei se confirmou esse número.
6: Exatamente.
1: Não.
6: Então, a gente está aguardando esse número de mulheres, estamos ansiosas para recebê-las. Até o momento estamos com 430 prendas inscritas. A gente sabe que tem muita gente que deixa para se inscrever na hora, até por conta da questão climática, que é o que está nos judiando um pouquinho para esse evento, né?
1: Pois
6: nós
1: é, né?
6: Estamos alinhados.
1: Tem a previsão de chuva, né, Gabi?
6: E animadas. Isso, tem uma previsão, a gente ainda tem uma esperança de que o tempo vai colaborar e que essa chuva vai tardar um pouquinho.
1: Conta um pouquinho pra gente como é que começou a cavalgada, né? Até no início aqui eu falava que ela iniciou há 23 anos com um grupo pequeno de amigos. Queria saber em que momento vocês perceberam que aquilo tinha virado muito maior do que uma reunião entre amigas, Gabriele.
6: Bom, esse evento ele teve início, né? Ele foi projetado em 1999. Eu ainda nem era nascida neste ano. Então, um grupo de amigas que valorizavam muito a tradição gaúcha, né? E adoravam, tinham a paixão por cavalos, se reuniram e fizeram um trajeto incrível. E esse trajeto virou um projeto, e esse projeto no ano seguinte foi realizado e muitas mulheres abraçaram essa causa, mulheres da região, mulheres da cidade. E hoje é esse grande evento dessa proporção incrível, né? Por alguns anos, por motivos maiores do tipo mormo e a questão da influenza, foi os anos que não tiveram este evento e aí por isso que estamos na 23ª edição.
1: É incrível, né? Eu tô pensando aqui, porque eu citei também que são mulheres aqui do Rio Grande do Sul, Santa Catarina, Paraná. E eu imagino, Gabriele, que para participar, né? Tu citou mais de 400 mulheres já inscritas. As pessoas precisam ter um contato prévio com o cavalo, ou seja, saber montar para participar dessa cavalgada, né? Por exemplo, não vai lá a Viviana se inscrever sem nunca ter montado um cavalo na vida, né? Acho que não vai dar certo, né, Gabriele?
6: Então, elas podem se arriscar, se aventurar sim, é um trajeto bem bacana, a gente pensa em cada detalhe. Nós temos ponto de hidratação, ponto de apoio, segurança, tudo bem pensado para todo mundo poder se divertir. Então, quem nunca cavalgou pode se aventurar também. Então, já estendo o convite para você viver no ano que vem fazer parte desse grande evento.
1: Olha que legal, eu não tenho cavalo, como é que eu vou fazer, Gabriele?
6: A gente encontra um cavalo aqui pra ti, pode ficar tranquila.
1: Sério mesmo?
6: Claro.
1: Olha, tu não me dá ideia, hein, que ano que vem tô lá em Cambará, na cavalgada das prendas, hein?
6: Estaremos te esperando, porque o ano que vem é essa mesma comissão.
1: Que bacana, né? Eu imagino agora, assim, Gabriele, que deve ter uma preparação antes do dia da cavalgada, né? Por exemplo, se eu fosse me aventurar e participar, o que, que eu preciso preparar? Roupa, acessórios? Tem uma espécie de ritual antes de você sair para essa cavalgada, antes do trajeto? Depois a gente vai falar um pouquinho dele também.
6: Bom, basicamente assim, o evento ele é um evento gratuito, né? É uma inscrição gratuita para as prendas que vão a cavalo. Então a gente sempre pede só 1 quilo de alimento não perecível para a gente poder doar depois para a Prefeitura Municipal de Cambará do Sul. A preparação consiste em um aluguel de cavalo para quem não tem e a pilcha, né? Que a gente sempre preza por prendas bem pilchadas para valorizar essa tradição, né? Sempre bom dar uma treinadinha antes, né? Porque às vezes a gente anda a cavalo somente no dia, dá uma cansada. Mas nós, enquanto comissão, estamos nesse projeto desde janeiro já, encaminhando as coisas, fazendo compra, elaborando o trajeto, fazendo projetos.
1: Vamos falar um pouquinho do trajeto, né? Porque a gente sabe que Cambará do Sul tem paisagens, assim, que são um espetáculo, né, Gabriele? É, esse trajeto também é pensado, digamos assim, para que as prendas, para que as mulheres consigam aproveitar essas paisagens?
6: Sim, é tudo bem, bem pensado. A gente elaborou um trajeto novo, a gente vai passar em alguns lugares que nunca foi passado antes, com belas paisagens, bastante campo, passagem por rio. Então vai ser um trajeto bem bacana, vai ser algo inédito.
1: Que bacana, né? Agora, pra gente encerrar, Gabriele, eu falei, a gente falava, né, das participantes do Rio Grande do Sul, Santa Catarina, Paraná. O que que tu acha que faz uma mulher pegar a estrada, às vezes aí, de bem longe pra participar da cavalgada aí em Cambará?
6: Ah, é porque é uma tradição muito bonita, uma tradição muito incrível, e a gente é um povo muito acolhedor, né? E aqui todo mundo sai feliz, cultivando boas amizades e belas paisagens.
1: Que bacana. Gabriele, olha, eu acho que eu vou aceitar teu convite, tá? E se eu me animar, quem sabe o ano que vem tô com vocês aí na cavalgada.
6: Ah, já vou anotar na lista aqui.
1: Obrigada, viu? Um bom trajeto pra vocês amanhã, um bom evento, que a chuva, né, não atrapalhe aí e que todas possam aproveitar bastante. Obrigada, Gabriele.
6: Muito obrigada, obrigada pelo espaço. Tchau, tchau.
1: Até mais. Gabriele Oliveira Cardoso, vice-presidente da Associação de Cavalgada de Prendas, né? Que acontece amanhã em Cambará do Sul. 10h38, nós vamos a um rápido intervalo, é bem rápido, e a gente volta em seguida, porque a gente vai falar também de uma festa que vai reunir gaúchos do outro lado do oceano. A gente volta já.
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20: De volta aqui com o Estúdio Gaúcha, 18 graus e a temperatura agora em Porto Alegre. 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Ministério da Fazenda adverte: aposta não é investimento. 10h44 e nós estamos ao vivo aqui no acampamento Farroupilha, né? O Estúdio Gaúcha saiu do estúdio e veio aqui então pro Parque Harmonia, nesse último final de semana do acampamento Farroupilha. Tem muita gente circulando por aqui, acompanhando, né? Pra quem tá ouvindo o programa, deve estar ouvindo o som de fundo, né? Porque tem a apresentação agora ao vivo aqui do grupo Chimarrão. Eles que estão animando as pessoas que circulam aqui pelo parque. E são muitas pessoas, né, nessa noite de sexta-feira. O tempo, né, o clima também ajuda aí as pessoas a virem aqui pro Parque Maurício Sirotsky Sobrinho, Parque Harmonia. O sinal marcou 10h45. Ayrton Lemos já tá ok, né, para trazer mais do que as pessoas estão acompanhando aqui no parque. O Ayrton que tá do lado de fora, que nós estamos aqui na casa da RBS, no Parque Harmonia, e o Ayrton circulando aí no meio das pessoas que estão aproveitando, né, Ayrton, essa sexta-feira, esse último final de semana para curtir o acampamento Farroupilha. Oi, Ayrton. Acho que o sinal tá um pouco complicado, né? Não temos ainda o Ayrton Lemos, mas em seguidinha ele chega aí para trazer mais detalhes. Agora a gente vai trazer informações. A gente falou bastante de carne, né? São muitos quilos de carne sendo preparados aqui no acampamento Farroupilha. Pois tem uma boa notícia relacionada a isso, né? O Brasil pode voltar a vender carne bovina para a União Europeia em 2027, mas tem uma condição no caminho, né? Essa sinalização ela foi recebida ontem pela Associação Brasileira das Indústrias Exportadoras de Carnes, e quem explica qual é essa condição para que o Brasil, então, possa voltar a vender carne bovina para a União Europeia no ano que vem é a Carol Pastel. Oi, Carol, boa noite.
0: Oi, Viviana, muito boa noite. Boa noite também aos ouvintes. Pois é, o ano de 2026 ainda não terminou, né? Mas a expectativa do setor de carne bovina é de que a União Europeia só volte a abrir o seu mercado no ano que vem para o Brasil. O que deve ficar ainda para esse ano é a reinclusão do Brasil na lista de países autorizados a exportar a proteína animal para o bloco europeu. Essa sinalização, Viviana, foi recebida pela ABIEC, que é a Associação Brasileira das Indústrias Exportadoras de Carne, e foi divulgada nesta semana em São Paulo, durante um evento do setor. Essa retomada, no entanto, Viviana, depende de uma etapa que ainda não foi concluída, que é a aceitação pelos europeus do Protocolo Brasileiro de Controle e Certificação de Animais Livres de Determinados Antimicrobianos. O uso, né, desses produtos, desses antimicrobianos, sem rastreabilidade, foi o motivo, inclusive, pelo qual ocorreu a suspensão dos embarques no último dia 3 desse mês. A suspensão, aliás, que abrangeu, né, Viviana, quase todos os produtos de origem animal, como carne bovina, carne de frango, carne suína, ovos, mel, pescado e também tripas. Com a aprovação do documento, quando for aprovado, a ABIEC defende que seja negociado um período de transição. O objetivo aqui é permitir que a retomada das exportações aconteça sem que o Brasil precise aguardar os 2 anos correspondentes ao ciclo completo do boi, do nascimento até o abate. O protocolo brasileiro, vale lembrar, já está vigente, com adesão inclusive de 100% das indústrias. O trabalho agora está concentrado na ampliação da participação dos pecuaristas e também, claro, aguarda o aval da União Europeia, porque essa adesão dos pecuaristas é voluntária. O documento, ele estabelece, esse protocolo, uma série de procedimentos para garantir que os bovinos destinados a esse mercado, o mercado europeu, não tenham recebido antimicrobianos proibidos pelas regras da União Europeia. E aí, na prática, o sistema exige que as propriedades adotem controles de manejo sanitário, nutricional, que mantenham registros dos medicamentos utilizados e consigam comprovar a segregação de animais que não atendam aos requisitos da certificação. Porque toda essa história, né, Viviana, da União Europeia surgiu justamente por isso, essa incapacidade do Brasil, essa falta de capacidade de rastrear, né, e de comprovar que não se usava antimicrobianos. Na prática, a pecuária não usa. O problema foi que o Brasil não conseguiu comprovar por essa falta de rastreabilidade que esse protocolo, então, agora estabelece.
20: Obrigada, Carolina Pastel, 10h49, 18 graus a temperatura. A gente está acompanhando o acampamento Farroupilha, né? Estamos em loco aqui no Parque Harmonia com o Estúdio Gaúcha. E aqui no Rio Grande do Sul a gente está vivendo e muito. A gente sabe isso, essa questão da semana Farroupilha. Mas tem uma turma que está fazendo praticamente a mesma festa a mais de 10 mil quilômetros daqui. Estou falando de Vila Verde, região de Braga, em Portugal, um encontro que começou em 2019 como um churrasco entre amigos, virou aí uma grande festa gaúcha. E nesse ano, mais de 700 pessoas são esperadas, com direito aí a 700 quilos de carne, fogo de chão, chimarrão, música e até uma programação de acampamento Farroupilha. E para saber aí como é que é manter as tradições gaúchas do outro lado do oceano, vou conversar agora com o Patrick Rodrigues Ribeiro, que é natural de Alegrete e um dos integrantes aí da patronagem do Piquete Querência da Saudade em Portugal. Patrick, boa noite, eu já posso dizer bom dia para ti, porque já estamos na madrugada aí de sábado. Oi.
2: Bom dia Viviana, bom dia, boa noite aos ouvintes do estúdio, boa noite a Viviana. É assim, aqui já é bom dia, aqui já estamos quase chegando às 3 horas da manhã. Neste momento estamos aqui espetando os costelões para levar ao fogo e para que a gente consiga até ao final da tarde de amanhã completarmos as 12 horas de fogo.
20: Caramba, como é que vai fazer uma festa gaúcha em Portugal? Imagino que não tem dificuldade, né? Reúne a gauchada e comemora também a nossa Semana Farroupilha, o nosso setembro, que é das nossias tradições, né, Patrick?
2: Sim, no início, em 2019, era um pouco complicado, Viviana, porque nós tínhamos dificuldades em encontrar os cortes de carne, o nosso famoso costelão, aqui em Portugal, devido a aqui ter outro sistema de cortes de carne. Também a questão de espetos, foi um processo que veio amadurecendo. Esse ano a gente está completando essa reunião, completando 8 anos dessa reunião em setembro, que se deu início em setembro de 2019, como tu já mencionaste. A gente começou com um simples churrasco na beira do rio, onde nós tínhamos, né, cada um trazido do Rio Grande do Sul, nas suas malas, os aparatos, uns espetos, outros facas, enfim. Nesse encontro que surgiu a ideia de criarmos um piquete, né, para tentar sanar um pouquinho aquela saudade que já nos habitava, mesmo tendo saído há pouco tempo do Rio Grande do Sul. Com o passar dos anos, essa reunião foi tomando uma proporção que a gente, não vou dizer que a gente não esperava, mas do tamanho que está esse ano a gente não imaginava. Nós começamos a organização desse evento, que vai começar amanhã ao meio-dia, com uma perspectiva de 700, de passar por aqui 700 pessoas ao longo do dia que vem prestigiar o evento. Só que aqui em Portugal tomou uma proporção tão grande o evento em si, saindo nas mídias sociais aqui do país, que nós estamos com uma perspectiva de mais de 1.500 pessoas passando pelo evento amanhã. Então, assim, a perspectiva está bem alta, está bem alta.
20: Tu falou no início, né, que vocês tinham dificuldade, Patrick, para conseguir, né, os ingredientes, digamos assim, produtos típicos, erva mate, carne, linguiça. E pelo que tu relatava, ficou um pouco mais fácil agora. Mas tem coisa que ainda precisa sair aqui do Brasil e chegar aí até vocês?
2: Olha, nesse momento não. A gente mora aqui na região de Braga, mais ao norte, que é uma região que tem muitos, muitos brasileiros. Braga é uma das cidades de Portugal que mais tem brasileiros aqui no país. Então, assim, nós já conseguimos encontrar praticamente tudo que a gente consome no Rio Grande do Sul aqui. A erva mate já é vendida em mercados, conseguimos achar os espetos e tudo mais que é necessário. Então, assim, hoje não mais, mas quando nós chegamos aqui, sim, era bastante dificultoso.
20: Que bom que melhorou isso, né, Patrick? Agora eu quero saber, o português já sabe o que é um bom churrasco, ou vocês ainda precisam ensinar algumas coisas para eles?
2: Olha, depois de 8 anos fazendo esse costelão 12 horas, eles já têm uma percepção do churrasco gaúcho. de como é. No início era, gerava muita estranheza, porque o português ele não tem o hábito de fazer um churrasco como nós fazemos no Rio Grande do Sul. Que para nós o churrasco é uma celebração, uma reunião familiar, onde a gente gosta de sentar, conversar, tomar mate. É, o churrasco demora, tem toda aquela harmonia entre conversa, entre família, entre amigos. É um evento. Aqui para eles não, eles encaram mesmo como uma refeição. É um churrasco muito rápido. Geralmente eles não levam mais de 20 minutos para assar as bifanas que eles chamam cá. Então, assim, agora eles já estão mais habituados, já entendem, já percebem o porquê que a gente demora tanto para assar carne. Mas no início gerava um pouco de estranheza por parte deles.
20: E com relação ao chimarrão, Patrick, vocês já conseguiram ensinar aí os portugueses a tomar ou ainda tem gente que faz aquela cara assim, depois do primeiro gole?
2: Sim, não, agora sim, tem muitos portugueses que já tomam, vou ser bem sincero, mas também isso foi outra coisa que no início também gerou muita estranheza por causa do ato de tomar o chimarrão. Até eu gosto de contar uma história que quando eu cheguei aqui em 2019, eu fui entrar numa loja de repartição aqui, que é uma loja muito famosa aqui na Europa, e eu fui barrado ao entrar na loja. E eu não estava entendendo porque, e o segurança disse-me assim: ah, tu não pode entrar com essa bebida aqui. E eu perguntei: como assim? Porque não estava entendendo. Ele disse: ah, ele não pode entrar esse tipo de bebida aqui. Eu digo: mas o senhor sabe o que é isso? E ele disse assim: não. Eu digo: então, isso aqui é um mate, isso aqui é uma bebida típica que eu bebo, da onde a gente vem, do Rio Grande do Sul, todo mundo se bebe. E ele disse assim: ah, mas o que que vai nesse copo? E eu disse assim: ah, que vai erva mate. Aí ele disse assim: erva? Não, não, não pode entrar. Eu digo: não, perdão, chá mate.
20: Ele achou que era outra erva.
2: Exatamente, mas pronto, agora já se tem uma percepção melhor, mas essa história eu gosto de contar porque é um bocado engraçado.
20: Engraçada mesmo. Agora, Patrick, pra gente terminar, né, e deixar vocês aí colocar o costelão no fogo, eu queria te colocar numa situação, né? Tu tá em Portugal, sim, rodeado de gaúchos, churrasco, chimarrão, sim, música gaúcha. Em algum momento bate aquela sensação de que por algumas horas vocês estão de volta ao Rio Grande do Sul? Vocês conseguem ter essa sensação também por aí?
2: Sim, sim. Hoje já, durante a montagem do evento aqui, colocando as nossas bandeiras do Rio Grande do Sul, as bandeiras do piquete, posicionando as bandeiras da dupla Grenal, arrumando tudo aqui, colocando tudo que a gente preparou, a gente já se sentiu um afago gostoso, sabe, que nos remeteu ao Rio Grande do Sul. Quando a gente foi ao acampamento, recebeu o pessoal com aquela ansiedade, com aquela, sabe, as pessoas mandando mensagens para saber se tá tudo certo, se tá tudo confirmado, com aquele receio que por algum motivo o evento não aconteça. Então, assim, são pequenas coisas ao longo do dia que vão nos remetendo ao que nós vivíamos no Rio Grande do Sul. Então, sim, a gente consegue sentir bastante. E amanhã, espero que isso seja ainda mais aflorado com toda a gente que vai estar por aqui.
20: Que bacana. Patrick, muito obrigada. Viu, um ótimo evento para vocês. E eu até estava lendo, né, na conversa que vocês tiveram com os nossos colegas aqui da Zero Hora, que tu citava, né, que uma das motivações para fazer esse evento, continuar nele, é para fazer com que os filhos de vocês soubessem de onde os pais vieram. Então, eu imagino o significado para vocês conseguir manter essa tradição tão longe aqui do Rio Grande do Sul. Obrigada, viu, Patrick?
2: Eu que agradeço, Viviana, o canal e a abertura para nós aqui. Nós tão longe, isso nos motiva mais em continuar a nossa caminhada aqui, sabendo que nós estamos sendo, que o que nós estamos fazendo aqui está chegando no Rio Grande do Sul, né? Nossa terra, o lugar que a gente ama, e na figura da gaúcha e também da Viviana, eu deixo o agradecimento aqui do Piquete Querência da Saudade.
20: Obrigada, viu, Patrick? A gente está aqui, não sei se tu teve já a oportunidade de conhecer o acampamento Farroupilha de Porto Alegre.
2: Sim,
20: mas nós estamos nele agora.
2: Sim, eu morei muitos anos em Porto Alegre.
20: Ah, que legal. Então tu conhece muito bem o Auê todo que tá aqui no Parque Harmonia agora,
2: sim,
20: né?
2: Sim, pois então, conheço e sinto muita falta.
20: Obrigada, viu, Patrick? Um abração pra todos vocês aí.
2: Tchau, tchau. Boa noite pra vocês.
20: Boa noite. O Patrick Rodrigues Ribeiro, que é um dos integrantes, então, da patronagem do Piquete Querência da Saudade, que fica em Vila Verde, na região de Braga, Portugal, e é responsável por realizar esse encontro que falei até no início, deve reunir aí mais de 700 pessoas, mas o Patrick já atualizou, 1.500 pessoas são esperadas então nesse evento, que a gente pode dizer, né, é um acampamento Farroupilha, por que não, né? Para eles comemorarem e também lembrarem das suas tradições. Obrigada ao Patrick mais uma vez por conversar aqui com a gente. Bom, notícia na hora certa, vem aí, e logo depois do intervalo nós voltamos aí com mais informações para você.
3: 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Última sexta-feira de acampamento Farroupilha de Porto Alegre lota o Parque Maurício Sirotsky Sobrinho. Homem fica ferido em ataque a tiros no bairro Sarandi, na zona norte da capital. Preço médio do diesel sobe 2% nesta semana no Brasil e chega em R$ 7,13 por litro. É o maior valor desde maio. Céu nublado na capital, agora faz 17 graus. Previsão para amanhã de chuva, com possibilidade de temporais em pontos do estado. 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
3: Está em atendimento um acidente entre ônibus e carro no quilômetro 68 da Freeway, em Gravataí, próximo da fábrica da GM. Segundo a Polícia Rodoviária Federal, a colisão aconteceu no sentido capital-litoral e há relato de uma pessoa ferida. Não foram divulgados mais detalhes da ocorrência. Em Porto Alegre, as vias de acesso ao Parque Maurício Sirotsky Sobrinho seguem movimentadas, como a Edvaldo Pereira Paiva, na Rótula das Cuias, a Loureiro da Silva, Avenida Augusto de Carvalho e a Rua Otávio Francisco Caruso da Rocha.
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3: Homem é encontrado morto com sinais de violência em Viamão, na região metropolitana.
22: O corpo foi encontrado nesta tarde nas margens da rodovia Tapir Rocha, no bairro Viamópolis. Segundo a Brigada Militar, um morador da região passava pelo local quando viu o corpo em meio à vegetação ao lado da pista e acionou a Brigada Militar. No local foi identificado que a vítima tinha sinais de violência, como uma lesão na cabeça causada provavelmente por um objeto contundente. Até o momento, a vítima não foi identificada, mas autoridades estimam que o homem tenha cerca de 40 anos. As causas da morte são investigadas pela Delegacia de Homicídios de Viamão. Da redação, Júlio Osório.
3: O Instituto Nacional de Meteorologia emitiu 4 alertas para temporais neste final de semana no estado. Para amanhã, a chuva ganha força com até 100 milímetros de volume, ventos de até 100 km por hora e chance de granizo. A área de risco inclui boa parte do noroeste, Missões e Norte, além de trechos do centro e da serra. Outro alerta, mas com perigo potencial menor, avança também por áreas do sul e da campanha. No domingo, 20 de setembro, outros 2 alertas estão em vigência. A chuva forte com granizo e vendaval está prevista para quase todo o estado, com exceção do extremo sul. 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Da redação, Maria Regina Eichenberg.
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3: 11:08, de volta aqui com o Estúdio Gaúcha, agora 17 graus a temperatura aqui no Parque Harmonia, reforçando, né? Relembrando para você que está nos acompanhando, estamos aqui no acampamento Farroupilha, último final de semana do evento, e vou ler algumas mensagens também dos nossos ouvintes. vou ler uma mensagem da Diane. Oi, Viviana, tenho assistido muitos jogos de futebol e vôlei, mas hoje estou te ouvindo. Abraço da Diane, 73 anos de Charqueadas. Obrigada, Diane, pela companhia e também pela audiência. César, lá de Uruguaiana, diz que a temperatura é de 19 graus e que por lá já começou a chover. É, o Adilson, setembro é o mês da Semana Farroupilha e para os músicos isso significa uma agenda cheia de apresentações, como se fosse aí um 13º mês de salário, de trabalho, perdão, intenso. Vocês estão ouvindo ao fundo, né? Isso que o Adilson fala, da apresentação dos músicos também por aqui, que são muitas atrações. É, agora no palco Jaime Caetano Brown tem o grupo Chimarrão, que iniciou seu show aí por volta das 10 horas da noite. E amanhã tem várias atrações também e no domingo a mesma coisa, ou seja, tem muita atividade, muita programação, shows para quem quiser acompanhar. O Márcio de Barão de Cotegipe, sem chuva ainda, mas com aquele vento. Vamos dar mais uma circulada aqui pelo acampamento Farroupilha. Ayrton Lemos, vamos ver se agora a gente consegue bater um papo e tu consegue conversar com alguém, né? Se a internet nos deixar, Ayrton.
0: Viviana, tá chegando bem aí agora, né? A gente teve que entrar por telefone, que tá muito congestionado, tem muita gente. O parque segue lotado, a gente tá acompanhando o show aqui da banda Marrão e também, Viviana, antes ali que foi num piquete que era familiar, de amigos que confraternizam aqui com o bom churrasco de sempre. E aqui a gente fala do espaço turismo Farroupilha de Capão, de Galpão. Tem restaurantes aqui na volta também. E o pessoal vem curtir o show de frente aqui do Grupo Chimarrão. E também tem os costelões que estão sendo assados aqui nesse restaurante ao lado. Pena, eu vou conversar aqui com o Daniel Miller, que é assador. A gente está ao vivo aqui na Gaúcha. Vai conversar com ele. Só para ilustrar para o ouvinte, Viviana, eu estou aqui em meio a 5 costelões, acho que em média de 6 a 7 quilos, por aí, pode me corrigir depois, Daniel. Como é que é essa? Você tá o dia inteiro aqui, e essa é a estrela do churrasco gaúcho, que é a costela, 12 horas, né, Daniel?
2: A gente começa a operação às 6 da manhã, Ayrton, e mais ou menos com 5, 6 costelas. Hoje é um dia que teve bom movimento, então com essas 5 a gente tá fechando 35 costelas no dia. Então a gente tem a finalização dela em torno de 9 horas. Então a gente vai tirando, vai repondo, vai indo. As que estão aqui, elas são uma pré para amanhã. Ela sai do fogo à meia-noite, eu chego às 5h30 da manhã, volto às 5h30 da manhã e elas vão pro fogo de novo, sendo que 11 horas da manhã estão finalizadas.
0: Obrigado, Daniel. Esse é o clima por aqui também dos trabalhadores, Viviana. Então, olha toda a preparação que tem que fazer, né, Viviana, para poder servir as pessoas, porque não é aquela costela de apartamento que eu digo, Viviana. Abre no espeto. É no espeto de pau, né? A lenha e na vertical, né? Como a gente entra no Instagram, né, Viviana?
3: É verdade.
0: Vou te aplicar essa hora.
3: Me diz uma coisa, tem aqui de onde a gente tá, da casa da RBS, eu consigo ver que na frente do palco, próximo ao palco, tem muitas pessoas acompanhando o show, mas tu circulou pelo parque, agora são 11h13 da noite, ainda tem muito movimento, Ayrton?
0: É impressionante, antes da meia-noite o parque ainda não fechou, aqui na pista do show, próximo ao restaurante onde a gente fala nesse momento, está lotado em frente ao restaurante. O restaurante está com um movimento mais baixo agora nesse momento, as pessoas já estão se recolhendo, alguns casais que estão aqui, né, a maioria casais. Esse espaço turístico Farroupilha de Galpão, que fica bem próximo ao palco Jaime Caetano Brown, onde está ocorrendo o show desse momento da banda Grupo Chimarrão, e o baile está animado. O público varia, Viviana, de jovens a pessoas de mais idade, e tá rolando bailão. Então, o cenário que eu posso escrever para o vídeo é o seguinte: eu tô aqui em meio a 5, 10 costelões que estão sendo preparados já para amanhã também, e rolando a música tradicional gaúcha aqui no Parque Harmonia, Viviana.
3: Tu arrumou um lugar bem estratégico, né, Ayrton? Do lado de costelão e do lado da música.
0: Claro, eu fiquei aqui nesse corredor aqui, Viviana. Bem na divisa É porque daí também a gente não consegue ouvir o retorno direito. Daí, porque uma música é muito alta também, né?
4: Claro,
0: mas agora
4: tá alto.
0: Perfeito, né?
4: Eu quero saber, Ayrton, antes de encerrar aí, se vai rolar um costelão pra gente ou o costelão é só pra amanhã, não tem nenhum pronto ainda.
0: Ah, eu vou tentar fazer uma encomenda aqui, Viviana, vou dizer que você fez uma encomenda aqui, de repente eu tenho crédito, né? Com o brilho de Viviana Souza. Viviana Fronza.
4: Vamos ver, Ayrton, vamos ver.
0: Acha? Eu vou dar esse carteiraço.
4: Vamos ver se tu consegue convencer o pessoal aí.
0: Eu não sei se eu vou ganhar nada, não tenho tanta credibilidade.
4: Tá bem, assim, Ayrton.
0: Tem que ver as costelas. Eu vou mandar uma foto. A foto vai chegar aí pra vocês, pra produção também. Pra Mafê e pra ti, eu vou mandar uma foto aqui na sequência. Eu vou tentar um pedacinho aqui.
4: Vamos tentar, Ayrton. Obrigada, Ayrton. Lemos circulando e trazendo o ambiental, né, das pessoas que ainda estão aqui no parque acompanhando esse evento. Acompanhando o show, melhor dizendo, né, aqui no acampamento Farroupilha, né? O pessoal não arreda o pé. 11h15 da noite, a movimentação ainda é bastante grande. O Marcos, lá de Tramandaí. Boa noite, Viviana. Nós aqui no litoral estamos esquecidos por vocês. No inverno tem muita vida. O verso está chegando sempre com vocês. Não entendi muito a tua mensagem, Marcos. Por que que estamos esquecidos? Por que que vocês estão esquecidos? Mas um abraço para ti também. Obrigada aí pela audiência, pela companhia. Quem mais mandou foto por aqui, mensagem? Ai, tem Correio do Amor. Como é que chama? Como é que a gente chamava Correio? Correio Elegante. A Maria Fernanda Freire tá me dizendo que é Correio Elegante. Então é assim, ó a mensagem que chegou. Eu sou a Raíssa de Minas do Leão e gostaria de mandar um beijo pro meu namorado Felipe, que está em Cachoeira do Sul, e dizer que eu o amo muito. Alô, Felipe, tu tá ligado aí na Gaúcha? Tem que mandar um recado de volta pra Raíssa, que é de Minas do Leão, tá? Tá dado teu recado, Raíssa. Vamos ver se Felipe corresponde aqui. O Matheus e o Júnior mandaram mensagem aqui dizendo que a mãe Enilda está de aniversário amanhã, 65 anos. Somos de Cachoeira do Sul e domingo vamos passar o dia no acampamento Farroupilha. Abraço, estamos na escuta. Obrigada, Matheus, obrigada, Júnior, pela mensagem aqui no nosso WhatsApp também. O Gênes diz que está acompanhando o programa em Apucarana, no Paraná. O Marcelo, lá de São Cepé, diz que não tem chuva nesse momento na cidade e chove agora

0: Caxias, Bruno Tomé. Boa noite.
1: Boa noite, Viana. Boa noite aos ouvintes do Estúdio Gaúcho. Em Caxias do Sul, os festejos neste final de semana se dividem em dois atos. No domingo, no próximo domingo, a partir das 14h30, na rua Sinimbu, acontece o tradicional desfile de cavalarianos e a parada artística. Já nos pavilhões da Festa da Uva, as atividades campeiras e culturais têm programação já neste sábado e também, claro, no domingo. A parada artística ocorre antes da marcha dos cavalos. Durante a apresentação, entidades ligadas ao tradicionalismo gaúcho vão mostrar diferentes espetáculos que têm como tema as danças tradicionais do estado. No desfile, cerca de 1000 participantes vão estar envolvidos. O trajeto pela rua Sinimbu vai ter início em frente à Igreja Universal e segue até a Praça Dante Alighieri, principal praça de Caxias do Sul, no coração da cidade. Participam do cortejo entidades tradicionalistas, a Brigada Militar, bandas marciais e os lanceiros negros. Já as celebrações nos pavilhões seguem com provas campeiras e atrações artísticas. O valor da entrada no parque é de R$17. O estacionamento custa R$20. Bailes e shows não devem ter ingresso à parte. Viviana.
0: Obrigada, Bruno Tomé, 11h19. Mais mensagens aqui dos ouvintes. Boa noite, Viviana, estamos te ouvindo. Parabéns, programa maravilhoso. Ruth de Soledade. Aqui ainda não está chovendo. Cerro Largo, sem chuva no momento. Mensagem do Roberto. O Gui, lá de Canoas, diz o seguinte: se o namorado da Raíssa não responder em uma sexta-feira à noite, é bom abrir o olho. É que a gente recebeu um correio elegante, é isso, Mafê? Correio elegante, uma mensagem da Raíssa, lá de Minas, do Leão, pro namorado dela, o Felipe de Cachoeira do Sul. E aí eu disse: ó, Felipe, te liga aí que tu tem que responder a Raíssa. Espero que tu esteja também ouvindo a Rádio Gaúcha, né? A Raíssa foi carinhosa aí com o namorado. Utilizou o nosso WhatsApp aqui para mandar um recadinho para ele, e eu disse, né, de brincadeira, né, que o Felipe tinha que responder. E aí o Gui, nosso ouvinte aqui, tá brincando: ó, se o namorado da Raíssa não responder em uma sexta-feira à noite, é bom ela abrir o olho, né? Mas é brincadeira com, claro, né? Então a gente também traz essa descontração de sexta-feira à noite. Em Cachoeira do Sul, sem chuva, temperatura agradável. Um abraço, Adriano. Obrigada, Adriano. Temos ouvintes aí em Cachoeira do Sul. Boqueirão do Leão tem grande festa na praça agora, muitos acampamentos gaúchos. A mensagem por aqui também do Luciano. Bom, 11h20, e a gente vai trazer o nosso quadro tradicional de todas as sextas-feiras por aqui, das festas do interior. E hoje a Maria Regina Eichenberg foi buscar aquelas festas justamente que estão relacionadas ao tema deste mês de setembro, que comemoram as nossas tradições. É isso, Maria Regina?
2: Boa noite, Viviana. Em clima de feriado chegando, a gente traz aqui algumas das programações espalhadas por diferentes regiões do Rio Grande do Sul. E é em Sapiranga, no Vale dos Sinos, um dos maiores acampamentos farroupilhas do interior do estado. A secretária municipal de Turismo, Cultura e Desporto, Roberta Rotem, fala mais.
3: Convidamos vocês para prestigiar o acampamento Farroupilha de Sapiranga, que ocorre no Parque do Imigrante, aqui no município. E aproveitando para o domingo de manhã, nós teremos o desfile Farroupilha às 8 horas, contando com os 88 piquetes, os 4 CTGs. E falando nos CTGs, venham com a sua família aproveitar a gastronomia típica gaúcha que os CTGs oferecem, tanto em almoço como janta, aqui no Parque do Imigrante. Venham!
2: Mas é claro que em setembro tem festa gaúcha por toda parte. Na Serra, o Parque da Festa da Uva, em Caxias do Sul, é palco para os festejos. Tem rodeio crioulo internacional e nacional com provas neste final de semana. Acampamento, atrações culturais e bailes e shows são confirmados. Na cidade de Farroupilha, a programação é no Largo Carlos Fetter, com jogos campeiros, gastronomia típica e muita música. O 36º acampamento Farrapo João Pires de Lima, em Sananduva, na região norte, é pura tradição e boa opção para reunir a família.

0: Programação conta com shows e apresentações artísticas dos CTGs. Em Rio Grande, no sul do estado, tem desfiles, rondas da chama crioula, tertúlias e o tradicional acampamento no Balneário Cassino. E claro, na fronteira oeste, Santana do Livramento e Alegrete se preparam para os tradicionais e grandes desfiles farroupilhas no domingo. Chega a ter até competição entre as cidades para levar o título de maior desfile do estado. E por aí na tua região, como é que vão ser as comemorações? Conta pra gente. Com edição de Vicente Nolasco, para a Rádio Gaúcha, Maria Regina Eichenberg.
1: Obrigada, Maria Regina, 11:23. Adivinhem de quem nós recebemos mensagem aqui no WhatsApp? Do Felipe, ele mesmo, lá de Cachoeira do Sul, o namorado da Raíssa, de Minas do Leão. Eu sou o Felipe e estou mandando um beijo pra Raíssa de Minas do Leão. Diz pra ela que eu a amo muito. Ah, o nosso correio elegante hoje funcionando. 996995218. Muito bem, parabéns, lindo casal. O Felipe de Cachoeira do Sul e a Raíssa de Minas do Camaquã, os dois, aí ó, pra quem duvidou, né, que o Felipe não ia responder numa noite de sexta-feira, respondeu aí, fez bem, Felipe, ó, golaço, muito bem. O Mário, lá de Cachoeira do Sul, diz que tá ouvindo um programa, um grande abraço e viva o Rio Grande do Sul. E o nosso ouvinte, Luciano, gostaria muito de ir no acampamento aí em Porto Alegre, o Luciano que é de Erechim. Em Camaquã, hoje em Camaquã teve o maior show do mundo com meu amigo Pedro Ernesto Denardinha. Ano que vem é Rock in Rio. Grande abraço, Giovanni, mais conhecido como Choco. Tô sempre na escuta. O Pedro Ernesto fez show em Camaquã hoje, mas é um gaudério esse Pedro Ernesto, hein? Amanhã tem a Festa dos Gaúchos na Avenida Maryland, Casa de Carnes, Bela Vista, com costelão de ovelha, chope e muita diversão. É a mensagem aqui do Eduardo. Quem mais mandou mensagem aqui? É estilo Correio Elegante, né? O pessoal já se adiantou aqui. Ah, eu marco, ó, ele diz o seguinte: eu tô em Orlando ouvindo a nossa gaúcha e quero mandar um abraço para todos os gremistas, diz ele. E aí ele diz o seguinte: mando um correio elegante para a Morgade, que também está aqui em Orlando, na Flórida. Muito bem, muito bem. Um abraço aí, Marco e Morgade, que também estão na audiência. Aos 48 do segundo tempo, o Felipe se escapou, hein? Se escapou, tá atento aí o nosso casal, nota 10 aqui da sexta-feira. Bom, a Maria Regina trouxe as festas do interior e claro que a gente vai conferir também agora a nossa agenda cultural para esse final de semana. Denise Cruz, Jacques Machado, boa noite.
2: Boa noite, Viviana. Hora da gente falar de agenda cultural, porque a nossa cidade não para e tem muita coisa bacana acontecendo. A edição do Festival Manda Brasa comemora os 11 anos do 20/9. O evento acontece dia 19 de setembro e vai ter 12 horas de churrasco, música e arte na véspera do Dia do Gaúcho. O evento acontece do meio-dia à meia-noite, na Guaíba, antiga fábrica localizada no 4º Distrito. A edição 2026 traz os gaúchos Armandinho e Renato Borghetti e um line-up especial com DJs locais. Dia 19 de setembro, das 12 à meia-noite. Noite com ingressos pelo Simpla entre R$460 e R$660.
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2: Com edição de Vicente Nolasco, falamos Denise Cruz e eu, Jacques Machado.
3: Obrigada, Denise. Jax, 11:29. A mensagem da Aline aqui, ó. Sugiro mudar o nome dos recados para Chasque Galdério. Anota aí, Maria Fernanda. Porque acho que a gente vai ter que criar um quadro agora, sexta-feira à noite, no Estúdio Gaúcha, né? Não é possível. A Aline lá de Santiago. Obrigada, viu, Aline, pela sugestão aí, pela audiência. Olha se eu posso com isso, né? Adivinha quem é que mandou mensagem aqui no Whats da Gaúcha? O nosso colega que está lá na técnica, né, na mesa de áudio, o nosso colega Victor Scheid. Olha o desaforo do Victor. Já que não tem a Viviana para fofocar aqui no estúdio comigo, vou eu mandar o meu correio do amor para minha querida namorada, a Gabriela Fabretti. Te amo muito, beijos. Victor Hugo Scheid. Vulgo nosso colega, né, que tá na mesa de áudio nessa noite, viu, Victor? Sobrou até para ti aqui. Agora quero ver se a Gabriela vai responder, né? Quem mais mandou mensagem por aqui? O Marcelo, lá de Bagé, acompanhando vocês. Aqui muita festa no Parque do Gaúcho e não está chovendo nesse momento. O João, lá de Santa Maria, estou na audiência do programa. Um abraço para todo mundo lá em Santa Maria. Em Santa Maria também tem o acampamento Farroupilha que está bombando, né? Já foi lá, João? Já deu uma passadinha no acampamento lá, Farroupilha de Santa Maria? Outro ouvinte de Cachoeira do Sul... O Daniel, mas ele é natural de Cachoeira do Sul, mas mora em Santa Catarina há 20 anos, mas está sempre na escuta aqui da Rádio Gaúcha. Obrigada aí pela audiência e pela companhia. 11:31, vou atualizar a temperatura, né, aqui em Porto Alegre, aqui na, eu já ia dizer, na esquina da Ipiranga com a Érico Veríssimo, mas não estamos... na sede do Grupo RBS, né? Nós estamos aqui no Parque Harmonia e por aqui a temperatura é de 17 graus, 18 graus agora em Santa Rosa, 18 também em Santa Maria, faz 16 em Caxias do Sul, 17 em Pelotas, em Rio Grande e em Passo Fundo, em algumas cidades, né? Como os ouvintes relataram por aqui. Chuva já em algumas cidades, né? Inclusive a previsão é de instabilidade para esse final de semana aqui no Rio Grande do Sul. Pelo que o Cleucon nos trouxe há pouco, né? Tem avanço de chuva para todas as regiões nesse sábado e domingo. E tem, inclusive, 4 alertas do Instituto Nacional de Meteorologia justamente para chuva no Rio Grande do Sul neste final de semana. Bom, 11:32, a gente vai para um rápido intervalo e depois a gente vai voltar com as informações do esporte. 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Intervalo e a gente volta em seguidinha, porque tem rodada importantíssima para a dupla Grenal nesse final de semana no Campeonato Brasileiro. E é disso que nós vamos falar logo depois do intervalo. Já voltamos.
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3: 38, levemente atrasados aí para o nosso compromisso final, que é trazer as informações da dupla Grenal, mas vamos lá. Alô, Victor, mandou mensagem aí no Correio Elegante, agora se perdeu na trilha, hein? Ah, tá bem.
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3: Maria Fernanda Freire, as informações da dupla Grenal pra quem?
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3: Obrigada, Maria Fernanda Freire, que está na produção aqui do programa. E a gente começa pelo Internacional, que entra em campo amanhã. O Inter, que já está em São Paulo, para esse confronto contra o São Paulo no Morumbi. É um jogo importantíssimo, um jogo considerado aí dos mais decisivos para o Inter, hein, Leonardo Acosta? Boa noite.
5: Boa noite, Viviana Fronza. Sem dúvida, um jogo muito importante. E eu diria mais que isso, até um contexto importante, que é um jogo que antecede, Viviana, uma parada longa para a chamada Super Data FIFA. Uma data FIFA que, bom, vai entender, né? Ano que teve Copa do Mundo, todas as seleções vão ter oportunidade de jogar de novo e ela é maior do que normalmente acontece. Então, na prática, o Campeonato Brasileiro vai parar e pro Inter, que joga no sábado e depois só numa quarta-feira, essa parada vai ser de 18 dias. Por isso, por que que entra nesse contexto assim uma importância mais pro jogo? Porque é a última chance que o Inter tem para não passar, não atravessar todo esse período dentro do Z4, dentro da zona do rebaixamento. É essa partida contra o São Paulo. O Inter precisa fazer um bom resultado. Ele precisa, no mínimo, empatar e torcer para que tudo dê certo na rodada, ou ganhar o jogo, aí ainda assim não vai depender só de si. Mas os resultados, por lógica, já poderiam tirar o Inter dessa situação. Então, esse contexto de importância que eu coloco nesse jogo, além de um campeonato muito ruim que o Inter vem fazendo em termos de tabela, é também por aí, Viviana.
3: É, e a gente falou ao longo da semana, né, que o Inter não tem o seu principal jogador, que é o Vijagra, tá suspenso e o Paulinho tá aparecendo aí como a principal opção para vaga. Que o Inter perde, o que ganha também com essa mudança, hein, Léo? Se é que ganha.
5: Perde bastante, viu? Até pelos números, com Sim. O Vijagra fora, o Inter costuma ter muitas dificuldades, tá? E por característica, tá? Por formatação ali do meio campo, em tese o Ronaldo, que é um jogador que estava até meio que arquivado, ele foi utilizado pelo Paulo Pezzolano nos últimos jogos, mas o Paulinho é quem, numa dessas ausências do Vijagra, acabou atuando. E foi num jogo aqui mesmo, em São Paulo, formando a dupla de volantes com o Bruno Henrique contra o Palmeiras. O jogo que o Inter conseguiu buscar o empate, foi muito bem na partida, né? Talvez um dos melhores jogos do Inter fora de casa nesse Campeonato Brasileiro, mesmo sem ter vencido o jogo. E ali tinha o Paulinho. Então, por isso, até acho que por esse exemplo, né, desse jogo, que é relativamente recente, Paulinho pode estar um pouco acima do Ronaldo nesse aspecto de favoritismo para ingressar no meio-campo, mas o Inter perde, sem dúvida. O lado bom, né, formação da equipe para amanhã é que é só o Vijagra. Os outros titulares estão liberados, inclusive Matheus Bahia, que não pôde atuar contra a Chapecoense também porque estava suspenso.
3: É, ele e o Bernabé devem voltar a atuar, inclusive amanhã um pouco mais adiantado. Será que essa mudança aí, Léo, pode deixar o Inter um pouquinho mais ofensivo, talvez pelo lado esquerdo? Será que essa é a ideia?
5: E por isso a importância da volta do Matheus Bahia, tá? Que pode não ser nenhum grande jogador, não tem assim tantos méritos técnicos que chamem a atenção, mas taticamente a importância dele é assim, é muito grande nesse sentido, que é a seguinte: bom, o Bernabé ele virou atacante no Inter, né? Só que ele precisa de um lateral esquerdo atrás dele que seja mais marcador, e o Matheus Bahia é o que o Inter tem no grupo, por isso que a volta dele faz com que não só o Inter volte a ter um lateral marcador, mas que o Inter volte a ter um jogador de qualidade pelo lado esquerdo, nesse caso o Bernabé podendo jogar como atacante, né? No início do jogo no lado esquerdo, às vezes aparece também pela direita, como foi, e aí vou buscar um outro exemplo de um jogo de boas lembranças pro Inter aqui em São Paulo, que foi a vitória contra o Corinthians 1-0, gol justamente do Bernabé.
3: Bom, quem também tá de volta para essa partida é o Bruno Gomes, ou tô enganada, Léo, tá de volta, né?
5: Pode ser ele titular. ficou de fora de treinamentos, e por isso a preocupação.
3: Ah,
5: né?
3: Tá.
5: Mas ele veio para cá, ele participou do treino de hoje pela manhã, essa é a informação, né? E por isso ficou essa preocupação, que poderia ser desfalque para a partida, mas está confirmado, Bruno Gomes começa assim.
3: E aí, com todas essas questões que tu colocou, Léo, a tendência é que o Pezzolano então mantenha pelo menos aí a mesma estrutura na defesa da vitória sobre a Chape, né?
5: Sim, com o Matheus Cunha no gol, Bruno Gomes na lateral direita, Maripã e Mercado na zaga. A única mudança daí é justamente a volta do Matheus Bahia. Ganha, em tese, né? Ganha a defesa, ou ganha o sistema de marcação, porque Matheus Bahia é mais marcador do que o Bernabé. Aí no meio-campo, aquela dúvida, Paulinho ou Ronaldo, com o Bruno Henrique, o Alan Patrick. E na frente o Vitinho pela direita, Carboneiro na esquerda, Carboneiro centralizado e o Bernabé atuando mais pelo lado esquerdo. E tem muita movimentação aí nesse trio de ataque, né? O Bernabé aparece para os dois lados, o Carboneiro recua, o Vitinho, por vezes, ele é mais um lateral direito do que propriamente um atacante, mas nominalmente seria essa a formação do Inter.
3: Que tipo de partido o Pezzolano espera encontrar no Morumbi amanhã, hein, Léo? A gente falava ontem, inclusive, que vai enfrentar um São Paulo também pressionado. São Paulo foi eliminado na Sul-Americana, perdeu o clássico pro Palmeiras, ou melhor, foi derrotado pelo Palmeiras. Isso também pesa um pouco para a equipe de São Paulo, né? Se não muito.
5: Pesa muito, sem dúvida. Segundo os setoristas de São Paulo, o pessoal que acompanha o dia a dia, é uma das maiores crises, se não a maior, institucional do São Paulo, que teve presidente sofrendo impeachment, tem eleições acontecendo, tem dívidas, tem jogadores que não escondem que estão com salários atrasados, tem uma situação financeira que não sabe como vai chegar até o fim do ano. Ele só não tem uma situação tão ruim na tabela, mas que pode ficar em caso de derrota necessária sábado pro Inter, mas esse é o diagnóstico que se faz, que é uma das maiores crises da história do São Paulo, e vamos ver de que maneira o Inter, e certamente Pezzolano, né? Tá pensando nisso também, vai poder tirar algum proveito dentro de campo, porque tem um torcedor que perdeu a paciência com o time, até apoiou contra o Boca, lotou o Morumbi, e isso não vai acontecer nesse sábado, certamente. O torcedor vai, claro, em razoável número, mas nem perto de lotar, se fala aqui em público não maior do que 20 mil pessoas.
3: Bom, Léo, tem mais alguma informação aí pra gente fechar de Inter?
5: Do lado do São Paulo, que apesar de todos esses problemas, deve ter a volta do Calleri, que não atuou contra o Boca, tá de volta no Campeonato Brasileiro. Agora é esperar, né? Hora do jogo, 9 da noite, fica o convite, né? Futebol da Gaúcha, narração do Gustavo Manhago, pré-jornada amanhã, já a partir das 6 da tarde, último jogo do Inter antes da parada, Viviana.
3: Tá certo, Léo, obrigada, viu? Um abraço, bom trabalho pra ti por aí.
5: Valeu, um abraço.
3: 11h46, um pit stop aqui antes das informações do Grêmio, porque o nosso correio elegante, correio, como que eu até, um outro ouvinte sugeriu, correio sentimental, chasque alguma coisa, que eu não me lembro, que a Aline...
4: Chasque Gaudério.
3: Gaudério, que a Aline lá de Santiago sugeriu, o Victor Scheid, que é o nosso homem da Central Técnica. Da Central Técnica não, que tá o Fabrício lá, mas é da mesa de áudio, mandou um recado, aproveitou. E claro que o Lucas também gostaria de mandar um beijo pra namorada dele. Sabe quem é a namorada do Lucas? Maria Fernanda Freire, que está produzindo o programa Estúdio Gaúcha. Gosto muito do programa. Tu é meio suspeito, viu, Lucas? Apresentado pela Viviana e produzido pela Maria. Ótima companhia aí pra madrugada. E aí, Maria, o que tens a dizer em 30 segundos?
4: querido ouvinte e um ótimo namorado. Um beijo, amor.
3: Olha só, né? Meio suspeito assim, né? Mas tá valendo. Virou um correio sentimental o nosso WhatsApp por aqui. Obrigada, gente. Vocês entraram na nossa brincadeira, né? Pra gente tornar essa sexta-feira também mais leve, mais agradável. Já que tem no futebol, a gente não pode comemorar muito, né? Nem Inter e nem Grêmio. Aliás, tô devendo as informações do Grêmio, né? Tô falando aqui, daqui a pouco vai acabar o programa, Rodrigo Oliveira. O Grêmio tá se preparando aí pra estreia do Renato na Arena domingo contra o Palmeiras. Um jogo também aí bem difícil, hein, Rodrigo? Boa noite.
6: Boa noite, Viviana Fronza. Um jogo que marca a estreia ou reestreia de Renato Portaluppi. Um novo Grêmio, uma arena com mais de 50 mil pessoas. E falando propriamente da parte tática, um Grêmio diferente. Em relação à nominata, o torcedor não vai ver um time tão diferente assim do que vinha vendo com o Luiz Castro e nem do que viu com o Luiz Felipe Scolari contra o Botafogo. Uma outra mudança pontual no máximo. Mas a forma de jogar já vai ter mudanças. O Renato, ele quer que Amuso, Pavon e Krovinovic pisem mais na área. O objetivo? Aumentar o número de oportunidades de gol para Carlos Vinícius. E eu busquei detalhes sobre isso e analisei os números do campeonato. E dá para dizer que a estratégia do Renato, ela é embasada na matemática. Porque o Carlos Vinícius, ele é o terceiro goleador do Brasileirão com 10 gols, empatado com o Gabigol. À frente dele estão o Viveiros do Atlético Paranaense, que tem 18, e o Pedro do Flamengo, que tem 15. Todos esses que eu citei têm uma média parecida de 4 a 5 finalizações para cada gol. Então o Carlos Vinícius precisa de um pouco menos do que 5, vamos arredondar, 5 finalizações para fazer um gol. Os outros é por aí também, entre 4 e 5. Se o Carlos Vinícius faz menos gols do que o Pedro e o Viveiros, tendo uma média bem parecida de finalização por gol, é porque a bola está chegando menos ao Carlos Vinícius. E o que o Renato quer? Que a bola chegue mais vezes ao Carlos Vinícius. Por isso, a orientação é que o Pavon e o Amuso não se limitem a ir para a ponta e ficar fazendo cruzamento, que eles também entrem na área para tabelar com o Carlos Vinícius. E o mesmo vale para o Krovinovic. E assim o Renato espera aumentar o volume de gols do Grêmio e fazer o Carlos Vinícius voltar a marcar, porque apesar dos bons números, ele não balança as redes no Brasileirão há 2 meses.
3: É, faz tempo, né? Eu acho que o Renato fez bem essa leitura do Carlos Vinícius, porque ele é aquele centroavante mais fincado na área, né? Ele não sai para buscar a bola, então ele precisa ser abastecido, né? Coisa que às vezes em jogos a gente via ele lá na frente totalmente isolado, né?
6: Não é a primeira, nem a segunda, nem a terceira vez que eu vejo o Renato orientando um meia ou um ponta a pisar mais na área. Ele dá essa orientação com muita frequência. Nas outras passagens, eu como repórter acompanhei todas as passagens do Renato como técnico do Grêmio. E ele sempre fez esse pedido. Ele gosta que os jogadores de apoio ao centroavante pisem na área. E ele usa exatamente essa expressão. Não adianta o ponta ficar na ponta ou o meia ficar no meio. Eles têm que entrar na área. E não só para passar para o centroavante, mas também para chutar gol. Não é, vamos lá, se o Amuso entra na área, não é porque ele entrou na área que ele é obrigado a passar para o Carlos Vinícius. Se o Carlos Vinícius está marcado e o Amuso acha que dá para fazer o gol, ele pode chutar gol também.
3: Bom, vamos falar um pouquinho do Amuso, que voltou a treinar. E será que vai estar em campo? Deve disputar a posição com o Giovanni Cabral? Qual dos dois ganha essa disputa?
6: O Renato disse na entrevista coletiva de apresentação que o Amuso voltou a treinar. Se voltou a treinar, é porque ele está curado da lesão. E se está curado, eu acredito que ele joga. Porque o Amuso, tecnicamente, está à frente do Giovanni Cabral. Não há uma confirmação oficial disso, mas é uma tendência que o Amuso volte ao time titular.
3: E na zaga? O Kahneman? Ou não?
6: Se o Kahneman estiver bem fisicamente, joga. Mas não há essa garantia. Eu ainda coloco como dúvida Kahneman ou Gustavo Martins, mas em condições normais, o titular é o Kahneman, ele deve compor a dupla de zaga com o Wallace.
3: Pedro Gabriel também está retornando de suspensão, né? Deve voltar à lateral ou não?
6: Deve voltar à lateral, também coloco um asterisco porque a gente não sabe ainda a hierarquia de laterais do Renato.
3: Sim.
6: O Marlon vai ser o titular, mas o Marlon só volta em outubro. Então, pode acontecer de o Caio Paulista de o Renato entender que o Caio Paulista é melhor que o Pedro Gabriel, até pode. Eu não considero a tendência, tá? É uma interpretação minha. Acho que o Pedro Gabriel mostrou mais.
3: Sim.
6: Então coloco como tendência o Pedro Gabriel, lateral esquerdo.
3: Com tão pouco tempo de trabalho, Rodrigo, tu diria aí que qual deve ser a principal novidade na escalação do Renato? É essa questão dos meias e pontas mais próximos do Carlos Vinícius ou alguma outra?
6: A novidade vai ser em termos de postura e não em termos de nomes.
3: Até porque não tem, né?
6: Não tem coelho pro Renato tirar da cartola. Não tem uma mágica. Eu acho que vai ser um Grêmio com mais troca de passes no setor ofensivo e com meias e pontas entrando mais na grande área para se aproximar do Carlos Vinícius.
3: Tá, vamos lá com o provável time então, Rodrigo.
6: O Everton no gol, Diego Caíto na direita, na zaga Wallace e Kahneman ou Gustavo Martins, na lateral esquerda Pedro Gabriel. Meio campo, os volantes Vila Sante e Noriega, Krovinovic de meia e os pontas Pavon, Amuso e o centroavante Carlos Vinícius. Uma novidade possível é que com o Luiz Castro o time tinha o Noriega como um primeiro volante e o Vila Sante mais à frente ao lado do Krovinovic.
3: Sim.
6: O Renato ele sempre gostou do 4-2-3-1, que tem dois volantes alinhados e um meia mais à frente. Aí seria o Vila Sante mais recuado ao lado do Noriega com o Krovinovic à frente. Então isso é uma outra novidade tática possível.
3: Agora sim, Rodrigo, o que o Grêmio vai poder fazer, ou o Renato vai poder fazer de diferente para vencer o Palmeiras, que é vice-líder do Campeonato Brasileiro? Ou seja, é um jogo duríssimo, né?
6: Posso te motivar?
3: Motiva aí, Rodrigo, vamos lá.
6: O Palmeiras é difícil, eu sei. Mas o Palmeiras empatou em casa com o Inter,
3: sim,
6: que é o 18º do campeonato. Não tá proibido o Grêmio com a confiança em alta pela chegada de Renato Portaluppi de ganhar em casa do Palmeiras. Eu sei que é um jogo difícil.
3: Mas não é impossível, Rodrigo.
6: Não é impossível, com certeza não. E eu diria que era perto do impossível o Grêmio abalado do jeito que estava com o Luiz Castro.
3: Sim.
6: Mas o Renato, ele criou uma aura de confiança, de autoestima. E isso, eu não acredito em coisas sobrenaturais, mas autoestima e confiança não é algo sobrenatural, é algo explicado inclusive pela ciência.
3: Sim.
6: Então eu acredito que a confiança e a autoestima que o Renato proporciona, ele é muito bom nisso, ele é muito bom em fazer o jogador render o máximo que ele pode render, é um técnico de resposta rápida, sempre foi. O Renato nunca foi aquele técnico de, eu preciso de tempo de trabalho para implementar as minhas ideias.
3: Sim.
6: Não, o Renato sempre foi um técnico de resposta rápida. Isso é uma garantia de que ele vai ganhar no primeiro jogo? Não. Mas ele é um técnico de resposta rápida e isso é um elemento para se acreditar numa vitória.
3: Para fechar, Rodrigo, a Arena vai ter muito torcedor, domingo com certeza.
6: Mais de 50 mil deve ter, porque é Renato, né?
3: Sim.
6: Fator Renato pesa. E para finalizar, Viviana, se me permite,
3: claro,
6: gostaria de falar sobre o novo papel de Luiz Felipe Scolari.
3: Ah, vamos lá. Vai ser importante também,
6: vai
3: pelo
6: mudar.
3: Menos o que o Renato quer, né?
6: O Filipão, ele com Luiz Castro, ele estava mais voltado na base. Embora ele tivesse uma sala no CT Luiz Carvalho, a rotina dele envolvia mais visitas ao CT de Eldorado para olhar sub-15, sub-17, sub-20 e até ao Cristal para olhar as escolinhas. E ele tinha uma interlocução direta com a direção sobre as questões práticas do trabalho. Presidente Odorico Roman, vice de futebol Rafael Lima e o executivo de futebol Paulo Pelaipe, não com o Luiz Castro. Muitas fontes me relatam que o Luiz Castro, ele tinha uma relação de cordialidade, respeito e admiração pelo Filipão, por tudo que o Filipão representa no futebol, inclusive pelo que o Filipão fez pro futebol português como técnico.
3: Exato.
6: Da seleção de Portugal, mas eles não tinham uma interlocução direta sobre questões de trabalho, muito menos sobre questões de time principal. E com o Renato isso vai mudar. O Filipão vai ter protagonismo no dia a dia do futebol profissional. ajudando o Renato na gestão do vestiário, inclusive trocando ideias sobre questões táticas e técnicas. Obviamente, a palavra final vai ser do Renato, mas o Renato vai eventualmente pedir a opinião do Filipão, ou o Filipão, quando se sentir à vontade, vai procurar o Renato e dizer: ó, Renato, eu acho isso. É alguém que o Renato mesmo disse que não pode prescindir. Tem um respeito imenso pela história do Filipão. Filipão vai ganhar protagonismo no futebol profissional.
3: E vai ajudar o Grêmio, com certeza. É isso, Rodrigo?
6: Era isso, Viviana. Um abraço a ti e aos ouvintes.
3: Muito bem, assim nós vamos fechando o Estúdio Gaúcha de hoje, né? Obrigada ao Rodrigo Oliveira também com as informações de Grêmio. Gostaria de agradecer, né, todo mundo que nos acompanhou por aqui. Foram inúmeras, inúmeras mensagens através do nosso WhatsApp, o 996995218. Muita gente nos acompanhando e tem um recado até do ouvinte que estava ouvindo as informações aqui da dupla Grenal, o Guilherme. Ele diz que é de Andralina, interior de São Paulo. Ele é palmeirense, mas estava ouvindo a Gaúcha pelo aplicativo. Simpático ao Grêmio por causa do Humberto Gessinger. É isso aí, a nossa cultura aí emanando também Brasil afora. Muito obrigada, viu, Guilherme, pela tua mensagem por aqui. E várias outras mensagens também que nós recebemos aqui, essa brincadeira, né, que a gente fez na noite de hoje do correio elegante, correio sentimental, e os ouvintes, né, entraram na brincadeira, entraram na onda e também participaram por aqui. Então, muito obrigada aí pela companhia, pela audiência. Vem aí o Rafael Collin com o Esporte e Companhia. A gente está muito feliz porque desde que eu assumi o comando do Estúdio Gaúcha, pouco mais de 4 anos, essa é a primeira vez que o Estúdio Gaúcha sai do estúdio e vem, né, aqui ao acampamento Farroupilha. Então, estou muito feliz também e fiquei muito feliz de receber tantas mensagens dos ouvintes, de ter essa participação, dessa interatividade nessa noite de sexta-feira. Então, muito obrigada aí pela companhia, pela audiência. Um excelente final de semana para todo mundo, esse último final de semana de acampamento Farroupilha, que pode ter aí aqui em Porto Alegre ainda de chuva no final de semana, amanhã ainda nem tanto, um pouco mais no domingo, mas acho que nada que deva apagar aí atrapalhar e apagar o brilho do acampamento Farroupilha aqui de Porto Alegre. Obrigada aí pela companhia, um excelente final de semana para todo mundo. A gente volta na segunda-feira a partir das 10 da noite. Até lá. Tchau, tchau.
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8: 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Temporais voltam ao Rio Grande do Sul neste final de semana, com 4 alertas para chuva forte, com granizo e vendavais. Estado confirma pagamento neste mês do chamado 14º salário a professores de escolas que atingiram meta do IDEB. Fortes explosões são ouvidas na capital da Arábia Saudita após alerta de ataque aéreo. Tempo firme em Porto Alegre, agora faz 17 graus. Previsão para este sábado é de chuva, com possibilidade de temporais em pontos do estado. 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
8: Um acidente entre um ônibus e um carro deixou uma pessoa ferida na noite desta sexta-feira na Freeway em Gravataí. Segundo a Polícia Rodoviária Federal, a vítima, que estava num Fiat Siena, foi encaminhada ao hospital. O acidente aconteceu no quilômetro 68, próximo da fábrica da GM, no sentido capital litoral. Não há informações sobre bloqueio no trecho.
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8: Bombeiros buscam há 4 dias pescador que desapareceu após lancha virar em Barra do Ribeiro.
4: Lindomar Botinski, de 59 anos, está desaparecido desde o naufrágio de uma lancha no domingo, na Lagoa dos Patos. O Corpo de Bombeiros de Guaíba foi acionado no final daquela noite e as buscas começaram oficialmente na madrugada de segunda-feira. A procura conta com apoio de mergulhadores de Porto Alegre. Nessa sexta-feira, a Marinha passou a integrar as buscas. Além de Lindomar, outros dois homens estavam na lancha. Um de 59 anos foi resgatado com vida. Já o outro, de 69, foi localizado na segunda-feira já sem vida. Os nomes deles não foram divulgados. Da redação, Júlio Osório.
8: O trânsito e o transporte público na região central de Porto Alegre sofrerão alterações neste domingo pela manhã para o desfile de 20 de setembro. A Avenida Edivaldo Pereira Paiva terá bloqueios e alterações das 7:30 da manhã às 2 da tarde. No transporte público, a linha T1 sofrerá mudanças no itinerário. O desfile começa a partir das 8 horas da manhã. 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Da redação, Maria Regina Eichenberg.
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18: 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Rafael Collin.
19: Então tá, né, meus amigos? Vamos nessa. Está no ar o Esporte e Companhia aqui na Rádio Gaúcha. 6:06, 19 de setembro de 2026. O Esporte e Companhia vai até as 3 da manhã. Hoje tem jogo do Inter contra São Paulo. É, no sabadão, já estamos no sábado. O Inter pega o São Paulo fora de casa. O Grêmio no domingo pela manhã pega o Palmeiras. De uma vez por todas, este é o momento da dupla Grenal iniciar uma jornada de recuperação no Campeonato Brasileiro. Ah, eu sei que você tá dando risada agora. Ah, olha a esperança dele, olha. Ah, não acredito que o Barão ainda acha que vai dar. Tchê, temos que achar, né? Tá difícil? Claro que tá. De onde o Pezzolano vai tirar alternativas? É difícil? De onde o Renato também vai tirar alternativas? Também é difícil. Também é difícil. Olha, é uma situação delicadíssima, não é delicada, é delicadíssima, né? Claro que alguns têm um pouco mais de esperança, outros não. É, mas a gente tem que acreditar e torcer, começando nesse sábado, passando pelo domingo de manhã, torcer que realmente eles consigam. Imagina o fim de semana terminar com 2 vitórias. Contra paulistas de tradição. O São Paulo não tá muito bem, mas é um time de muita tradição, uma camisa muito pesada, vai jogar em casa. Tem que dar resposta pro seu torcedor, né? Tá fora da Sul-Americana, perdeu pro Boca em casa. Então, assim, mas o Inter tem que mostrar alguma coisa, tem que se recuperar. Já se recuperou contra o Chapecoense, mas tô dizendo recuperar contra adversários mais fortes, e é o caso neste sábado. O Grêmio tem uma missão bem difícil. O Grêmio joga em casa, mas eu acho o jogo do Grêmio, óbvio, mais difícil, né? Mesmo em casa. Porque é um time muito cascudo que o Grêmio vai enfrentar. As dificuldades serão enormes. Bom, vale aquilo que eu tenho dito, tanto pro Grêmio que vai jogar em casa, como pro Inter, que depois da data FIFA vai pegar o Corinthians em casa, é começar a tentar lotar os estádios, fazer pressão por aqui, porque vencer fora sempre é mais difícil. Então, se eles precisam muitos pontos, se eles precisam de vitórias, muito mais viável isso acontecer em casa. E para acontecer em casa tem que ter o apoio da torcida. Eu tenho batido nessa tecla, mesmo, repito, que alguns torcedores possam estar cansados, de saco cheio, pô, de novo estão apelando pra torcida, mas é o que resta. E que bom, pelo menos, que a dupla Grenal tem muitos e muitos torcedores, uma massa enorme de torcida para poder lotar a Arena e Beira-Rio e de alguma forma mudar pelo menos o ambiente. Porque os jogadores não vão mudar, os jogadores são os mesmos, de uma hora para outra eles não vão ser grandes jogadores para resolver os problemas. Isso é ilusão, isso é ilusão. O que pode, no caso do Grêmio, é o treinador dar uma confiança maior para eles jogarem, mobilizar um pouco mais no vestiário. No caso do Inter, depois da vitória contra a Chapecoense, também uma mobilização maior. E isso que eu tô falando, lotar os estádios quando os jogos forem aqui. Todos nós gostamos de futebol, vocês estão aqui 12:00 e pouco me ouvindo, pô, porque gosta de futebol. Esse horário aí, 12:50, porque gosta de futebol. Então, ninguém quer ver a dupla Grenal na Série B. Então, eu defendo uma campanha e bato bastante nessa tecla desde a semana passada, quando participei do Bate-Bola, na TV Com, no YouTube, E outras, se as direções não fazem campanhas pra isso, eu pelo menos vou fazer. No espaço que eu tiver, eu vou fazer. Ah, é 12:00? Vou fazer 12:00. É no Instagram? Eu vou fazer no Instagram também. Que é as torcidas marcarem presença. Certo? Temos muito o que conversar. Vamos saber como é que São Paulo tá para esse jogo daqui a pouco com o meu amigão Eduardo Afonso, lá da ESPN. Grande repórter, dos melhores do Brasil. Daqui a pouco vai atualizar pra gente o São Paulo. Também vamos, já falamos ontem sobre o Palmeiras, que vem com força máxima, vem muito forte aqui para Porto Alegre, vem motivado também por passar para a semifinal da Libertadores. Óbvio que vamos atualizar a dupla Grenal, nosso futebol do interior, divisão de acesso, futsal com jogos importantes, futebol feminino, automobilismo e muito mais, tá bom? Hoje na mesa de áudio tá o Renatinho Silva, muita competência também, assim como o Murica. Estou, modéstia à parte, estou muito bem servido aqui de colegas nas madrugadas da Rádio Gaúcha. Muito bem servido mesmo. É o Renatinho na mesa de áudio, o Rubens Silva na central técnica e o Pietro Pezzi nas gravações. A produção é do João Calegari. Meu amigo Renatinho, por gentileza, o cartão de visitas da trilha sonora de hoje. Que maravilha! Vamos nessa, meu povo da madruga, e me sigam lá no Instagram, por gentileza.

Meia-noite e 15 minutos. 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Vamos lá então, tocando mais uma madrugada esportiva da Gaúcha. Para você participar, o número é 996995218. 996995218. Eu fiz o convite aqui pra galera me seguir no Instagram, então eu quero dar as boas-vindas aqui pro Cleverton, né? O Cleverton Ferreira é o mais recente seguidor aqui no arroba rafael.colin. Tem também aqui o Daniel, grande Daniel André, torcedor do Internacional. Daqui a pouco eu vou registrar as primeiras participações da galera. Mas antes, como eu prometi, vamos saber um pouco mais do adversário do Internacional.

0: Brasileiro após a eliminação para o Boca na disputa das quartas da Copa Sul-Americana. São 12 jogos até o final. São Paulo tem um jogo atrasado com o Santos, que será pago no dia 2 de outubro, quase às vésperas das eleições. E o São Paulo sabe que neste momento, em 12º lugar, se quiser algo digno no brasileiro, seja uma vaga na disputa da Copa Sul-Americana do ano que vem, seja até, quem sabe, uma possibilidade de pré-Libertadores, precisa ganhar do Internacional. E também para abrir 8 pontos e não voltar a se sentir ameaçado pela zona do rebaixamento. É assim que o São Paulo tá tratando esse jogo neste sábado. E aí o time vai ter algumas baixas. O Pablo Maia recebeu o terceiro cartão amarelo, um time misto contra o Palmeiras, ele fica fora. O menino Osório, zagueiro, foi expulso, não seria titular, mas está fora. 3 jogadores importantes estão no departamento médico. O Bobadilha só deve voltar após a data FIFA. O Lucas Moura, com previsão de retorno no final do mês de outubro, e o grande ponto de interrogação, o Aurélio Buta, que veio para ser lateral direito, um angolano que apresentou problemas no joelho e nem sabe se vai jogar. E essa ausência do Buta provoca a possibilidade de uma estreia no São Paulo. Menino Pedro Lima, última contratação do São Paulo, veio por empréstimo do Wolverhampton. Ele se destacou no Sport do Recife, defendeu seleções de base, tem 20 anos apenas, foi apresentado na quinta-feira, está no BID à disposição. Vai brigar pelo Lucas Ramon por uma vaga na ala direita. Nas demais posições, Colin, a tendência é que, com a volta do Caleri, que estava suspenso, o São Paulo possa ter a seguinte formação, ainda com os pontos de interrogação, tá bom? Rafael no gol. O Dorival Júnior não abre mão da linha de 3 zagueiros, então Domingos Duarte, Arboleda e Sabino, Lucas Ramon ou a estreia do Pedro e Iago Borduque na esquerda. Meio de campo, Danielzinho foi mal contra o Boca, substituído no intervalo, então o Newton, que veio do Botafogo, pode ser o primeiro volante, Marcos Antônio e Luciano, e na frente Arthur e Caleri. Esse é o provável time do São Paulo em busca deste resultado positivo contra o Internacional. Não acredito no Morumbi lotado, a torcida está bem decepcionada com a eliminação na Copa Sul-Americana, mas certamente o São Paulo terá apoio nesta partida. O São Paulo, que vive problemas de atraso de direitos de imagem de 3 meses, sofreu já um transfer ban, conseguiu pagar, tinha direitos de CLT atrasados até outro dia, pagou antes do jogo contra o Boca. A temporada não é boa, às vésperas da eleição, aposta tudo no Campeonato Brasileiro. E o Dorival, só com 4 vitórias em 16 jogos, tem um péssimo aproveitamento de 37,5%. Colin, grande abraço a você, grande jogo para todos hoje no Morumbis.
1: Grande Eduardo Afonso, muito obrigado pelas informações que acrescentam bastante aqui na nossa análise, na nossa projeção para o jogo. O São Paulo vive numa crise, o Eduardo disse que pela crise, também pelos resultados ruins, pela má campanha, por ter sido eliminado também na Sul-Americana, o torcedor não deve marcar muita presença. Mas, meus amigos, cá pra nós, essa semana aí, o Grêmio enfrentou um time assim, ó, que também só tem mais o brasileiro pela frente, que o torcedor estava desmotivado pela campanha ruim no brasileiro, que o torcedor não ia marcar presença em grande número, e realmente isso foi o que aconteceu, e o Grêmio perdeu. E o Grêmio perdeu, porque não jogou mais que o Botafogo. Fez uma pressãozinha no final, mas no jogo inteiro, o Botafogo, o restante do jogo, o Botafogo foi superior. Então, isso é muito relativo, né? Muito relativo. Mas é melhor enfrentar esses adversários assim, com problemas, em crise, com dificuldades, tem desfalques também, como Eduardo Afonso falou, do que pegar motivado, mobilizado. No caso do Grêmio, por exemplo, pega um Palmeiras que recém passou de fase e foi para uma semifinal de Libertadores, tá pau a pau ali brigando com o Flamengo pela liderança do Campeonato Brasileiro, pelo título do Brasileirão, na verdade, né? Então essa dificuldade do Grêmio é bem maior, porque enfrenta um time assim pronto para vencer em qualquer situação. Palmeiras fora de casa também é um time muito forte. Então essa dificuldade vai ser grande. E por falar nisso, por falar em Grêmio e Palmeiras também, vamos fazer o seguinte: o Gustavo Manhago vai comentar o que ele espera do Renato de volta na Casa Mata. Quarta-feira foi o Filipão, agora é o Renato. O que na prática o Manhago espera em termos táticos e em termos também de

0: de melhora individual de quais atletas que o Maiago acha que pode acontecer e até a questão da mobilização, né? Fala, Maiago, meu bruxo.
1: Bom dia, Colin, bom dia, amigos do Esporte e Companhia, um bom final de semana a todos. Vamos para mais uma rodada do Campeonato Brasileiro, onde eu estou bastante pessimista aí com a nossa dupla Grenal, porque os adversários são muito complicados, né? Nem tanto pelo momento atual do São Paulo, mas pelo Inter jogar lá no Morumbi, uma partida em que o tricolor paulista precisa dar uma resposta para o seu torcedor depois de ser eliminado na Copa Sul-Americana. E aqui na Arena nem se fala, né? Grêmio contra o vice-líder Palmeiras. Historicamente, o Palmeiras tem uma boa vantagem em confrontos contra o Grêmio. E hoje nós temos uma diferença muito grande de qualidade de elenco entre os dois times. Então, a minha previsão, infelizmente, é a pior possível, com os dois times na zona de rebaixamento a partir do início da tarde deste domingo. Tomara que eu esteja enganado, tomara que neste sábado, no jogo que vou narrar lá no Morumbi, o Inter possa pelo menos pontuar, né? Da mesma forma, o Grêmio aqui na Arena domingo pela manhã também pontuando. Olha, eu já ficaria muito feliz com dois empates nesta rodada. Bom, Colin, a respeito especificamente do Grêmio e da questão que envolve a chegada do Renato Portaluppi, eu espero, sinceramente, que ele escale um time diferente do que o Luiz Castro vem escalando. Se você utilizar a mesma estratégia que vinha sendo utilizada, você vai obter os mesmos resultados, ou seja, resultados negativos. Foi assim contra o Botafogo no meio de semana, em que o Felipão escalou o time muito parecido com o que o Luiz Castro vinha escalando, na insistência com dois pontas, e me parece que o Renato vai fazer a mesma coisa, ou seja, a situação é ainda pior, porque o Palmeiras é muito mais time que o Botafogo. Eu sinceramente queria ver um Grêmio mais cauteloso, quem sabe com três zagueiros, tira um dos atacantes, faz um esquema com três zagueiros, dois alas, outros três jogadores no meio campo e dois atacantes, ou quem sabe só o Carlos Vinícius. O Grêmio precisa de pontos e precisa se defender melhor, precisa se proteger mais. Não acredito que ele vai fazer isso, até porque ele teve muito pouco tempo para treinar nesta semana, talvez na parada de 17 dias aí na próxima semana, a parada de data FIFA antes do jogo com o Remo no dia 7 de outubro em Belém do Pará, pode ser que o Renato faça algo diferente em termos de escalação, em termos de esquema tático. Não é o que deve acontecer neste final de semana. O que deve acontecer, sim, é uma motivação muito maior do que aquela que vinha sendo aplicada pelos jogadores até aqui. Já se notou um pouco disso na derrota para o Botafogo lá aí no Rio quarta-feira, né? A gente viu um Grêmio mais indignado, um Grêmio mais brigador no final, que por um detalhe não chegou ao empate num jogo que perdia por 3-1. Então isso sim, isso eu acredito. Uma mudança de clima, numa mudança de ânimo, em jogadores mais comprometidos, em jogadores mais indignados com derrota ou com resultado ruim. Acho que essa é a única novidade que nós deveremos ter em relação aos times de Luiz Castro, recentemente utilizados aqui no Grêmio. Renato mesmo, começo a ver o Renato no dia 7 de outubro em Belém contra o Remo. E depois, quatro dias depois, o Grenal da Arena pelo segundo turno do Brasileirão. Um abraço, Colin, até amanhã, direto do Morumbi, com São Paulo e Inter, 9 da noite, no Futebol da Gaúcha.
0: Grande Gustavo Maiago, sou fã do Maiago, sou fã do Maiago, sempre muito realista, e que vai narrar, vai comandar o espetáculo aí para São Paulo e Inter neste sábado. Tô com a tela aberta aqui, com as mensagens da galera desse meu povo querido da madruga. Boa noite, Colin. Boa noite. Domingo vai ser a arrancada do Grêmio. Agora nós temos treinador. Vai ser 2-0 Grêmio. Valeu. Aqui é o gremista Bid, da cidade de São José do Norte. Rafael, o Inter não estava mal. O Inter foi roubado no Gaúcho e também no Grenal do Beira-Rio. Plantel tem e o Pezolano não está mal. Olson Jones de Teutônia, interior do Rio Grande do Sul. Bom dia, sempre ligado na programação da Gaúcha há mais de 40 anos. O Irassu Menezes, em Sapucaia, que bacana, né? 40 anos, olha, desses 40, 30 tu me atura então, né? Porque eu já tô há 30 anos e alguns meses, que loucura isso, cara. Parece que foi ontem, parece que foi ontem. Eu me sinto um guri de tão bom que é comunicar para vocês, de estar com vocês aqui sempre nesse microfone da Rádio Gaúcha. Mas não, não foi ontem, não. Foi em 26 de março de 1996, cara. Que loucura. Boa noite, Barão. Mário Gomes de Cachoeira do Sul na escuta. Grande abraço e viva, mas viva mesmo, o Rio Grande do Sul. Mas é isso aí. Foi o 20 de setembro. Fala, Barão. Eu tô contigo nessa madrugada, muito calor aqui em Cariacica. Jorge, de Rio Grande, manda um alô pra galera do Bafo da Onça. É, isso aí. Ele tá falando do Palmeiras aqui, que o Palmeiras sempre tem jogos difíceis, mas tem jogos em que ganha com dificuldade, mas ganha. E... mas se o Palmeiras não for ajudado pelo apito, o Grêmio pode vencer. Todo mundo de olho no apito, hein? Depois do que aconteceu no meio de semana. Que abraço pro pessoal do acampamento Farroupilha, né? Que tá na audiência do Barão aí, com o radinho ligado. Entre um som na gaita, e entre um som e outro, de repente um espacinho pro Barão aí no acampamento, né? Boa noite! Amanhã vou dar. Ah, que legal! Amanhã vou ver se eu tenho um tempinho pra dar uma passada lá no Renner pra ver teu futebol e ver o jogo de vocês, diz um amigo aqui. Agora eu saí da tela, não consigo, deixa eu ver se eu consigo recuperar, mas passa lá. É o Jorge Soares, de Portão. Passa lá, Jorge, por favor, que o jogo tá confirmado. Acho que não vai ter chuva forte, pelo que eu tô vendo aí nas previsões. Vai sair o jogo, sim senhor. Renner de Montenegro versus Amigos do Barão da Madrugada. Todo mundo confirmado. 2:15 da tarde no campo do Renner em Montenegro. Inclusive eu recebo palpites aqui do Volney Garcia de Salvador do Sul. E o Volney é um dos atletas do Renner e ele diz assim, ó, palpite do Grêmio, do Inter e do Renner versus Amigos do Barão, ó. Ele botou aqui, ó, São Paulo 1, Inter 2. Grêmio 1, Palmeiras 3. Renner 3, Amigos do Barão 3. Grande Volney Garcia. Sobe o som aí, Renatinho.

0: 7h30. Abração também pro Lucas Moraes, tá no Uber nesse momento, circulando pela região metropolitana, dando carona pro Barão da Madrugada. Uma boa jornada de trabalho aí, Lucas. Boas andanças, tá bom? Só coisas boas aí no fim de semana pra ti. E obrigado pelo carinho sempre com o Barão, obrigado pela audiência. Lucas Moraes no Uber, trabalhando e ouvindo o programa. Abraço pro Renan e pro Derico. É, pessoal ligado também aqui no programa. Que mais que nós temos aqui? Ó, vamos Inter. Sou colorado aqui. Apito só serve pro Grêmio, é? KKKKK. Nós, colorados, fomos sempre roubados também. É o José. Pois é, tia, mas assim, ó, chega uma hora que tem que passar por cima de tudo, tá? Tem que passar por cima de tudo. É, vamos ver, não vamos cair, vamos ver quem é, se ele é gremista ou colorado aqui, ó. Não vamos cair, quem será? Leandro Soares, de Santa Maria. Tô tomando uma cerveja, sou gremista. Não vamos cair. Barão, aqui Wagner Garcia de Araraquara. Araraquara. Colorado, fazendo um mocotó pra domingo. Um convite especial pra Michele Cruz, meu amor. Ô, louco. Vem comer esse mocotó aqui comigo. Almoço mais do que especial. Tá feito o convite aqui do nosso amigo de Araraquara. Que legal. Bacana. Eu nunca fui pra Araraquara. Só conheço a ferroviária de Araraquara. É... Tchê Colin, bacana, né? O meu pai sempre dizia, tchê cara. Tchê Colin, na esperança com o Renato no Grêmio. Mas a direção errou demais. Na semana farroupilha, favor, sugestão, tocar os Monarcas. Brasil de Bombacha. Obrigado, abraço. Pedro Amaral, gaúcho em Manaus. Daqui a pouco a gente vai dedicar alguns minutos também para nossa galdeirada aí, pro nosso som raiz. Carlos Augusto Loder, de Montenegro, vai lá também? Boa madrugada, Barão. Volney Garcia é só papo. Olha aí, corneteando. Volney, corneteia pessoalmente, amanhã vai lá no jogão. Manda bom dia aí, Paulo Santo André, filho gaúcho de Santa Maria, Pedro e Eunice. Então tá, todos sintam-se abraçados. Ô, Colin, concordo com o Colorado aí, faz 15 anos que eles não ganham nada, porque são roubados. KKKKK. Everaldo Alves Ferreira, de Caxias do Sul, continuem pensando assim, diz o Everaldo. Abraço pro JR9, goleador nas horas vagas, ligado no programa. JR9, de Canoas, região metropolitana. É, o rei da canetinha, é o rei da canetinha. Boa noite, Rafael, aqui é o Diego de Santo Antônio. Quantos pontos você acha que o Grêmio precisa para escapar da Série B? Gosto muito do teu trabalho, parabéns. Muito obrigado, tio, obrigado. Eu não costumo somar, sabe? Eu fico olhando jogo a jogo e tal, mas chega num ponto realmente assim que o meu raciocínio é aquele que eu falei no início do programa. É, são 5 ou 6 jogos em casa, é fazer de tudo pra ganhar esses jogos em casa. É não deixar pra jogo fora, senão a coisa complica de vez. E se... Por isso que tem que ter esse ambiente aí. Bem ou mal, tem que ter esse ambiente de pressão. Ah, eu gostaria muito que os torcedores fizessem isso. Barão, um dos caras mais gente boa do Rádio Gaúcho brasileiro. Quem? Opa, obrigado, valeu. Mandou um elogio aqui pra mim, agradeço, Alexandre Cardoso. Mas, não, aqui, ó, o cara mais gente boa. Mas o cara mais gente boa do Rádio Gaúcho tá na linha pra conversar comigo. Essa que é a grande verdade. Como é que tu tá, gigante? Tudo bem? Que saudade, eu te amo. Que é, tá rindo de quê, isso, cara? Né? O cara não pode ser sincero.
1: Isso. Para com isso, cara. Para com isso. Não exagera, não exagera.
0: Ah, gigante.
1: Não exagera. Não exagera, cara.
0: Tu sabe que rádio
1: aí? Tô fazendo um teste aqui contigo hoje, hein? Equipamento
0: tá diferente. Tá muito aqui bom o som. Tá muito bom o som.
1: Inventei uma traquitana aqui, Colin, que é o seguinte, ó. O fone Bluetooth.
0: Tá, nem deu bola pra minha declaração.
1: Ah, tu me ama, eu já sei, não é novidade, então.
0: Uhum.
1: Só tá colocando isso pro mundo inteiro, mas o teu amor eu já sei que é antigo.
0: Tu sabe que rádio é puro sentimento, né? É sentimento à flor da pele. É. A gente não pode deletar Exatamente. As coisas que a gente pensa.
1: Exatamente.
0: Assim não, que fica
1: rádio
0: bom.
1: Rádio é parceria, que nem a nossa. Amizade.
0: Tá por onde aí, parceria.
1: Hein? Cara, assim, eu tô num tour pelo interior do estado, eu tive em Itaqui. Saí na quinta-feira de Porto Alegre, cheguei em Itaqui na quinta, fiquei de quinta para sexta, que daí a gente fez o Central do Torcedor do Globo Esporte, na Lojas Colombo, ali de Itaqui. Sucesso absoluto, Colin. Olha, foi a cidade que mais gente foi nos ver e acompanhar. Cara, muito legal. E até por isso me coloquei à disposição para a gente conversar aqui no programa, porque eu preciso falar as coisas que eu ouvi na viagem sobre a dupla Grenal. Eu preciso falar, compartilhar com a nossa audiência. Como eu não vou estar no ar amanhã também, vou estar viajando. Hoje eu estou em Santa Maria, porque a viagem, como é muito longa, né, Colin? A gente saiu por volta de 2 da tarde, 2:30, lá de Itaqui. A gente chegou até Santa Maria por volta das 7, 7 e pouquinho. Então a gente fez essa viagem, o planejamento, a Débora Vargas, que é a nossa produtora, junto com, enfim, a equipe do Globo Esporte. Né, de fazer essa parada na volta em Santa Maria. A gente está dormindo aqui em Santa Maria para amanhã de manhã sair e voltar para Porto Alegre. E aqui em Santa Maria também, a gente foi jantar aqui no X do Bira, Colin, eu postei no meu Instagram, se tu não conhece.
0: O X do Bira?
1: Santa Maria, quando tu vier a Santa Maria, velho, eu até fiz uma provocação para todos aí, os X do estado. Se aqui é o melhor de todos, porque aqui é muito bom. Então, eu fiz a provocação, eu sei que o pessoal de Caxias está me ouvindo, vai responder, o pessoal de Porto Alegre, o pessoal lá de Pelotas, o pessoal do Círculos lá de Pelotas, lá o pessoal do X da Gringa em Caxias, deve estar todo mundo louco, porque todo mundo quer ter essa fama aí do melhor X do estado, mas esse que a gente comeu hoje aqui na janta, cara, espetacular.
0: O que ele tem de diferente?
1: Não sei, Colin, assim, os ingredientes são mesmos que a gente está acostumado, mas... Sei lá, a quantidade de ingredientes no recheio, o pão mais prensado, não sei. Achei espetacular. Mas claro, tem. Em Porto Alegre tem meus amigos aí, enfim, do Nova Brécia, que é show ali perto de casa. Tem Júlio Paris, tem na Cristóvão ali do lado do Colégio Batista, tem um X muito bacana no bairro Floresta, na Zona Sul, assim, tem vários. Cara, eu pedi um fitness, assim, coração com bacon. Coisa leve, light, né?
0: Uhum.
1: Porto Alegre tem o Moita, tem o Cavães. Porto Alegre tem 700 mil X, né? Mas aqui em Santa Maria também, cara, em cada esquina tem um trailer. É muito legal, uma cidade que tem muito esse movimento do pessoal comer na rua, assim, sabe?
0: Uhum.
1: E tanto aqui em Santa Maria, agora de noite, quanto lá em Itaqui, Colin, conversando com a galera... E a galera que foi em peso, pode olhar na minha rede social lá, ó, que juntou de gente na loja das Colombo pra gente fazer o Central com gremistas e colorados. Colin,
0: qual é teu arroba mundo, aí?
1: Arroba Lucianinho Périco, Barbada. Ah,
0: tá lá a foto do X também?
1: Também, tá tudo nos meus stories aqui. Ó. A criançada que quis tirar foto, tem uma menina aqui, a Camila, apaixonada pela Alice, ela gravou um vídeo, olhem, é uma querida Camila, pequenininha, e mandando um beijo pra Alice. Enfim, a gurizadinha toda que vem tirar foto, camisa do Inter, camisa do Grêmio. Mas, Colin, o que eu queria dividir contigo, com os ouvintes, é o seguinte. É um sentimento que tá varrendo o Rio Grande do Sul. Que é o sentimento de pânico.
0: Que criança linda, medo. Cara. Que criança linda, né? Velho.
1: É. Tu que viu ali,
0: legal,
1: querida ela?
0: Cara.
1: E ela mandando um beijo pra Alice. Daí a mãe dela contou pra mim que ela quando tinha 3 meses, ela já ouvia a trilha do Globo Esporte. E já começou a acompanhar a Alice. Imagina, ela deve ter 3, 4 anos.
0: E outra história ali, todo mundo fardado, cara, piazada de Grêmio, de Inter, tinha mais gremista, hein?
1: É, eu acho que tinha um pouquinho mais, é. Mas é que às vezes fica meio misturado ali no meio, ó. Daí às vezes não aparece tanto. Tinha um cara com o Saci ali. Os colorados eram os experientes ali, né? Tinha um bem na frente aqui que falou com a gente, que era o Jacaré, o apelido dele era Jacaré, que tá de boné ali, vermelho, e a camisa branca do Inter. Uma foto com alguns jogadores, mas o que eu ia te dizer, Colin, é isso, assim, ó, essa galera que tá muito feliz ali no Central Torcedor, mandando recado, tá todo mundo com medo, Colin. Eu nunca vi a dupla Grenal colocar tanto medo no seu torcedor. como tá nesse ano de 2026, Colin. Eu só ouço a seguinte pergunta de gremistas e colorados: a gente vai cair? E assim, e não tem falta de um no outro. É. Sabe?
0: Hoje eu convivi eles querem ouvir algo diferente de nós que estamos mais próximos. Ah, tu, vai dizer que isso. Já não ouviu. Você, tu que tá lá por perto, lá, vem cá, o que que houve? O que que tá acontecendo? E o que que tu acha que vai acontecer, né?
1: É, e eu vou te dizer, qual eu tenho sido extremamente sincero. Eu também tô com medo, escrevi isso ontem no Diário Gaúcho, em GZH. Cara, eu tô apavorado com a dupla Grenal, porque é o seguinte, eu sei que o Renato veio, o Renato é uma estrela na história do Grêmio, é o maior nome da história do Grêmio, ninguém é maior que o Renato, mas eu olho pro time do Grêmio, pra atuação do Grêmio, será que o Renato consegue fazer alguma coisa diferente, Colin? Isso que eu achava ruim o trabalho do Luiz Castro, mas eu não sei, Colin, o jogo do Botafogo, ele me passou umas questões, ele só confirmou algumas questões que eu penso a respeito do Grêmio, que o time parece que não tem força em alguns momentos, é um time que cansa no segundo tempo, fisicamente se abate, daí por melhor que seja o técnico, por mais fantástica que seja a estratégia, a motivação, se faltar perna, velho, não tem o que fazer. E o Grêmio me passa essa ideia. E o Inter, Colin, o Inter tá muito desmantelado. Pá, eu não sei, a vitória da Chapecoense ela pode ter sido muito enganosa. O Inter vai ter que ir hoje, 9 da noite, eu tava ouvindo o Eduardo Afonso, aliás, o cara que eu sou fã
0: do, eu também,
1: quando começou a elogiar, eu achei que tu ia elogiar também o Eduardo Afonso, porque é um coração gigante e é um baita de um profissional, um baita de um repórter, e ele trazendo as informações do São Paulo. O São Paulo, ele tem um ambiente muito ruim, né? Muito ruim. O São Paulo nunca caiu, né? E tá assim, ele tá flertando. O São Paulo já foi na livraria e já comprou a cartilha. Que Grêmio Inter já está. Os dois já estão lendo a cartilha. O São Paulo já comprou a cartilha.
0: O São Paulo tá lendo e a dupla Grenal tá executando o que diz a cartilha. O
1: Grêmio Inter já estão fazendo. Ah, nós temos que perder, não ganhar nenhuma fora. Nós temos que perder um monte de ponto em casa. Eles estão fazendo tudo direitinho. Estão seguindo, olha, à risca a cartilha do rebaixamento. Sabe? Então esse é o meu medo. E isso que eu tenho ouvido, Colin, dos torcedores. Eles não conseguem enxergar por onde Grêmio e Inter vão se safar, Colin. E daí eu vou olhar a tabela e eu me apavoro quando eu vejo a tabela. E cada vez tem menos gente para disputar com a dupla Grenal. Esse que é o problema, Colin. Se a gente olhar assim, o Vasco ainda tá no Z4, tá? Tá por ali. Mas vamos combinar, o Vasco tem um jogo a menos. E esse jogo é contra quem? Chapecoense. Vamos apostar 2 palitos que o Vasco vai ganhar da Chape, né? E daí vamos combinar que o Vasco já tá com 31. Vamos pensar no pior. O Vasco já tem 31. E daí é o seguinte, meu amiguinho Colin. Só tem o Mirassol com 29. Grêmio Inter 28. Depois o Corinthians já tem 32. E o Vitória 33. E o São Paulo 33. Eu nem vou falar do Botafogo e do Santos que já tem 35. Então é o seguinte, a dupla Grenal tá ficando para trás e daqui a pouco vai estar disputando um triangular com o Mirassol. Só que desse triangular, 2 vão bailar. Compreendeu o tamanho do pepino?
0: Gigante. Gigante.
1: É tipo o Luxemburgo falava, como é que ele tinha a lavoura de pepino, ele pegava o menor, entendeu? E é isso, cara, o que a tabela me mostra é um triangular, Grêmio, Mirassol e Inter, acreditando que o Vasco vai fazer mais pontos, vão disputar 3, 1 vaga para se safar. E daí, Colin, eu tenho medo. E esse medo eu senti ontem, né, na sexta-feira, encontrando as pessoas lá de Itaqui. Que povo querido, acolhedor. A gente fala de Itaqui porque Itaqui talvez seja a cidade mais longe, Colin, por via terrestre de Porto Alegre. Então, assim, é difícil a gente ir muitas vezes até Itaqui. E entre uma cidade e outra da região, ali São Borja, Santiago, que é um pouquinho antes, elas são muito distantes, porque é muita área de terra, né? Muito campo. E as cidades ficam longe umas das outras, né? Então, assim, quando a gente chega lá, cara, o carinho das pessoas, mas tá todo mundo apavorado. Porque todo mundo torce, Grêmio, Inter, só se fala nisso. E tu viu ali pela mobilização da quantidade de pessoas que apareceu na hora do programa ali, né? E as demais que a gente foi encontrando. Então, assim, a rodada desse fim de semana, o jogo de hoje e o de amanhã, de manhã, do Grêmio contra o Palmeiras, cara, vai, ela pode ser definitiva. Eu torço muito para duas vitórias, Colin. Assim, de verdade, muito. Porque só com isso a dupla Grenal pode respirar um pouco melhor. Porque depois tem a parada, o Inter pega o Corinthians, o Grêmio joga fora com o Remo e depois tem Grenal, né? E o meu medo é chegar nesse Grenal do dia 11 de outubro, ser tipo assim, ó, o Grenal do rebaixamento. Quem perder, caiu de vez. E pode acontecer isso, né?
0: Pode.
1: Tem chance pode de acontecer isso.
0: Uhum. No caso do Grêmio, que tem essa novidade do Renato, não, assim, no caso do Inter, não ter o Vidiagra para um jogo desses, meu amigo, pá, olha...
1: Isso é a pior notícia. O Rodrigo Oliveira, terça-feira, Rodrigo Oliveira fazendo um noticiário de tarde ali comigo, ele disse, ó, a informação é a seguinte, o aproveitamento do Inter sem Vidiagra é de 11,1%.
0: Boa tarde.
1: Eu caí da cadeira, né? Boa tarde. Ele disse, ah, tu quer dar boa tarde com essa informação. 11,1%, Colin. O Inter não ganhou sem o Vidiagra no brasileiro. Mas tudo bem, né? Vai ter que jogar sem o Vidiagra amanhã, tá suspenso, não tem o que fazer, né? Então, o jogo do Inter é um jogo assim, contra um adversário ferido, um adversário com salário atrasado, um adversário que vive uma crise política. Assim, o São Paulo, ele tá prontinho para entregar a rapadura, né? Só que o Inter passa essa confiança. E aí eu te pergunto, depois que tu viu sábado passado contra a Chape, tu acredita que o Inter, assim, chega lá, encara esse São Paulo cheio de problema e ganha? Pode até ganhar e tomara que ganhe. Mas, assim, o Inter não inspira nenhuma confiança, né, Cole?
0: Não inspira. O jogo contra a Chape, chegou uma hora que quase a Chape é que vira o jogo. É, e aí o Inter não...
1: Ah, e
0: não
1: o gol que o Inter força... faz o 2-1... goleiro da Chape, a falha do goleiro da Chape no gol do Inter é determinante, né?
0: O Inter ganhou um gol de presente.
1: O Inter fazia o 2-1, né?
0: É. Então, assim, não houve uma grande evolução e tal. Foram 3 pontos que o Inter conseguiu. Vai ter que jogar mais contra o São Paulo. Vai ter que jogar mais. É assim, não tem outra saída. É cada um dar um algo a mais, lutar realmente. Cada um dar um algo a mais. E jogar no erro do adversário, não pode ficar se expondo nos jogos fora, nenhum outro jogo mais, né? Porque o Inter, a hora que ele se atira, é a hora que ele abre muito espaço e aí toma gol, aí complica de vez a vida, então é se armar. E o Pesolão não pode inventar, não pode inventar. É, tá muito claro aí, jogadores.
1: Mas acho que o time tá escalado, né, Cole? Não vai inventar, né?
0: É isso aí, é repetir esses principais que ele tem colocado, não ficar botando Sanabria, não ficar botando Caleb na lateral direita, o Ronaldo não precisa botar também, o Ronaldo é extremamente limitado.
1: Eu acho que vai jogar o Paulinho, né? Paulinho, Bruno Henrique e Bernabé ali, os três, seria um tripézinho, apesar do Bernabé não ser volante. Mais o Alan Patrick e o Carboneiro. Acho que do meio pra frente não tem o que inventar. Maripan Mercado, Matheus Bahia, Bruno. Cara, o Inter tá escalado.
0: É isso aí.
1: Se eu sou o Rodrigo Leonardo, nosso amigo Leonardo Acosta, que tá lá em São Paulo fazendo o Inter, eu já preenchi a ficha do jogo de amanhã, a escalação do Inter com a numeração. Uhum. Não tem o que inventar. Só se daí o treinador inventar. Daí se ele inventar, aí o risco vai acontecer.
0: E dele o cara tem que esperar de tudo, né? Depois do que ele fez. Mas...
1: É que a dúvida é entre Ronaldo ou Paulinho. Acho que sei lá, eu jogaria com o Paulinho.
0: Eu jogaria com o Paulinho, que é o menos pior. Os dois eu acho fracos.
1: É, mas é o que tem pro momento, né? Se não tem esses dois, quem é que tu bota? Não tem.
0: É, isso aí.
1: Então, assim, não dá pra inventar. Matheus Cunha, daí tu considera ali, se tu quer considerar o Vitinho como um ala, ponteiro, bota assim, ó, Vitinho, Bruno Gomes, Maripan, Mercado e Matheus Bahia, uma linha de 5, né? Como a gente tem falado muito, ali o Bruno Gomes é o primeiro volante, mas faz uma linha, ou faz a lateral também, daí avança o Vitinho, daí Paulinho, Bruno Henrique, Bernabé, Alan Patrick, então seria um 5-3-2, é isso? 5-3-2, dá 11, isso? Dá.
0: Dá 10.
1: Então é isso, não tem muito que... É, mas o goleiro, né? 1-5-3-2, 1-5-3-2.
0: Sim, sim, sim.
1: Sabe? Então não tem muito que inventar, Cole. Né? Deixa o Sanabria no banco, sei lá, o Alejandro no banco.
0: E tu acha que o Renato vai inventar?
1: Não sei, Colin. Aí que tá, o Renato, a gente não sabe o que o Renato vai fazer exatamente, né? Porque o Amuso pode voltar. Deu o Amuso voltando, podendo ficar à disposição, jogar, será que ele abre mão dos dois ponteiros? Ou ele vai ter Pavon e Amuso? É uma decisão difícil, né, Colin? Eu não sei se daqui a pouco ele pode começar com o Danilo Barbosa como primeiro volante, né? Que até veio para ser titular, né? E se ele tiver condições, ele é melhor que o Noriega na função ali. Mas eu não sei se ele tá inteiro, né? Acho que a zaga tem que ser Gustavo Martins e Wallace. O Gustavo Martins, pelo que fez no jogo com o Botafogo, tem que ser titular. Com toda a história do Kahneman, a importância do Kahneman, eu sei, mas, cara, o Gustavo Martins, ele vai lá e ajuda ofensivamente. Os laterais, um ele não vai ter ainda, o Marlon, né? Vai ficar parado. Então é o Caíto e o Pedrinho, Pedro Gabriel. O Vila Sante e o Krovinovic tem que jogar. O Carlos Vinícius nem se fala, né? Não vai inventar aí. Então acho que assim, o Everton, Diego Caíto, Gustavo Martins, o Wallace e Pedro Gabriel. Daí pode ter uma dúvida, Noriega ou Danilo Barbosa. Vila Sante, Krovinovic, Pavon, Carlos Vinícius e Amuso. Mas eu não sei, eu tiraria um dos ponteiros. É que tirar o Pavon do time é difícil. E daí, se tu botar o Pavon na lateral, daí tu vai estar já mexendo muito. Mas para não tirar ele do time, daqui a pouco tu bota ele no lado, preserva o Caíto, que tem até a questão no ombro, e joga com dois na frente, Carlos Vinícius e Amuso, e reforça o meio ali. Daí,
2: importante.
1: Se bota. Eu compro contra o Palmeiras, que vem com um arsenal. Querendo ganhar o jogo.
2: Isso aí.
1: Bota Noriega, Danilo Barbosa, Vila Sante, Krovinovic, bota todo mundo no meio campo.
2: Cara, assim, eu tiraria o Noriega, que não tá bem. Eu faria Danilo Barbosa, Vila Sante, Pavon, Krovinovic, Amuso e Carlos Vinícius.
1: E o Pavon, tipo como se fosse, vamos lembrar de sempre dar como exemplo, né?
2: Isso.
1: Como um Ramiro, assim, o cara que ajuda a marcar mais do que atacar.
2: É.
1: Por aí.
2: Uhum.
1: Pode ser, é uma possibilidade. Se tu, no papel, tu olhar, são dois ponteiros, mas na real o Pavon não é ponteiro. Pode ser. Talvez essa seja uma mudança. O que eu ouvi do Renato na entrevista de quinta, na apresentação dele, que é o seguinte: ele quer que o Carlos Vinícius seja mais abastecido. Eu acho que essa é uma grande prioridade do Grêmio. Se o Grêmio tem um goleador na frente, olha o gol que ele fez contra o Botafogo, que até foi anulado por 1 centímetro.
2: Vá.
1: 1 centímetro. Daí o seguinte, a bola se chegar nele, Colin, ele até pode errar, mas ele acerta bastante. Só que a bola não chega nele. Então se a bola começar a chegar no Carlos Vinícius, cara, eu acho que é um primeiro caminho pro Grêmio se recuperar. Porque se continuar essa vida aí, do cara ficar abandonado lá na frente, sabe? Não tem muito o que fazer, daí o Carlos Vinícius vira um refém lá na frente, abandonado, sem ter o que fazer, né? E se a gente olhar, Colin, o time do Palmeiras, olha que eu tô vendo no GE, provável Palmeiras, presta atenção, 3 zagueiros, tá. Carlos Miguel, goleiro, Gustavo Gomes, Bruno Fux e Barbosa, lá o ex-Botafogo, são 3 zagueiros.
2: Esse Gustavo Gomes direita, joga muito, cara, joga muito.
1: Jogador de Copa do Mundo, né? Seleção paraguaia. E o Barbosa, esse é bom zagueiro também. O Fux, eu acho que às vezes dá umas rateadas, como até no gol do LDU lá, que deixou o cara cabecear, tomar a frente dele, mas enfim. Marlon, daí o Giai na direita, daí o 2 volantes, na verdade, Marlon Freitas e o Andreas Pereira, e mais o Piquerez na esquerda. E depois seriam 3 homens na frente, né? O Arias, o Flaco e o Vitor Roque. Cara, tu segurar esse time é duro, hein, cara?
2: Olha esses dois difícil. Volantes.
1: Não, Marlon Freitas e o Andreas Pereira jogam um pé amarrado, mas é que nem o Danilo do Botafogo no jogo quarta-feira, cara. O que jogou aquele rapaz, a jogada do gol, ele começa, ganha do Vila Sante e vai lá na frente pra fazer o gol, que volante é esse? É volante só de nomenclatura, né? Porque você é o cara que pisa na área lá pra fazer o gol, né? Então esse time do Palmeiras, velho, é um cano, assim, ó, eu sei que não dá pra que nem peru morrer de véspera, mas Se viesse uma folhinha pro Renato, tu quer empatar esse jogo aqui antes de jogar, eu aposto que ele assina. E eu, se fosse ele, assinava também. Um ponto lá na frente pode fazer diferença, por mais que a situação seja difícil. Mas esse é o jogo que tu entra quase perdido. contra, e o Grêmio tem o Flamengo mais adiante, né? Não podemos esquecer, né? Então qualquer coisa que o Grêmio somar com essa dupla aí tem que comemorar. Eu sei que é triste, que o torcedor deve estar me xingando aí, dizendo, ah, tá apequenando o Grêmio, mas o Inter também comemorou dois empates aí contra Palmeiras e Flamengo. Então assim, velho, se tu conseguir um pontinho com esses dois aí, um em cada jogo, fecha agora, nem joga. Porque o risco de tu perder esse jogo, tenta ganhar dos outros. Porque o teu campeonato não é contra esses dois aí, né?
0: Uhum. Olha só.
1: O Grêmio tem um pepino, né, Barão? O Grêmio tem um pepino que é o seguinte, o Grêmio tem 5 dos 6 times do G6.
0: Muito esse jogo é difícil.
1: Também. Muito.
0: Olha só.
1: Muito jogo difícil.
0: No final do nosso papo, eu quero te perguntar, neste sábado, às 4 horas da tarde, sábado, 4 da tarde, na Boca do Lobo, tem Pelotas Brapel e Brasil. Que beleza,
1: Boca,
0: hein?
1: Boca do Lobo.
0: Não interessa se é divisão Brapel, de acesso, se é gauchão, é a primeira vez que vão se enfrentar na divisão de acesso, vamos ver o que vai dar, mas sempre é um clássico especial, né, cara?
1: É, eu vou te dizer, cara, gostaria de estar em Pelotas vivendo o ambiente do jogo. Eu já narrei Brapel, Colin, teve um ano que o Grenal era mais tarde e a RBS TV transmitiu no horário das 4, até porque o Grenal era sempre do primeiro turno do Gaúchão, ele é do Premier, né? Então a RBS sempre faz um outro jogo e teve um ano que a gente fez um Brapel. Cara, e a gente narrou da Boca do Lobo o jogo. Não, era do Estado do Brasil, acho. Era do Bento Freitas. A gente narrou, fez atleta, Maurício e Márcio Chagas na cabine, nós três, os repórteres não vou lembrar, infelizmente, mas enfim. Daí a gente transmitiu esse, e foi aquele Grenal, lembra que depois era mais tarde, os dois times entraram com reservas, fizeram um mistério, entraram com reserva. No fim, o Grenal foi uma porcaria e o grande jogo da rodada acabou sendo o Brapel. Que por si só é isso, essa rivalidade que ela transcende, assim, a cidade de Pelotas, onde tem um chavante, onde tem um torcedor do Pelotas, tem, né, no mundo inteiro, acompanhamento do Brapel. O Brasil tá melhor, né? Se a gente olhar a tabela, o Brasil, ele vive uma fase melhor. E tu sabe, até contando, eu sei que tem 2 minutos já pra te entregar aí pro hora certa.
0: Tá menos pior, né?
1: É, menos porque pior. A campanha dos dois não é boa, né? Os dois
0: estão
1: O Brasil agora melhorou um pouquinho na classificação ali, né? Deu uma encostada, mas tá ruim ainda, né? Tá ruim.
0: É.
1: Mas que eu ia te dizer, Colin, é o seguinte, encontrei um advogado lá em Itaqui, ele é de Pelotas, a gente estava conversando, enfim, e falando de outras coisas, e eu perguntei sobre ele é chavante, Bruno, o nome dele, é advogado. Ele estava me dizendo o seguinte: olha, essa história da SAF do Brasil não é bem assim, porque não tem tanto investimento de grana quanto possa se imaginar. Eu fiquei surpreso com essa informação. Eu falei para ele: bah, Bruno, não achei que, né, que o Emerson, enfim, a SAF estaria colocando bastante recurso, mas não é assim, Cole. Não é assim que está acontecendo. Então, o Brasil, ele está dentro da zona de classificação, é o 8º, até tem uma margem de 4 pontos em relação ao Pelotas, né? Que é uma margem já de mais de um jogo, né?
0: É.
1: Mas o jogo é na Boca do Lobo. Então, te confesso que difícil fazer um palpite, dar um palpite. Mas acho que o Pelotas pode tentar ganhar esse jogo jogando em casa, sinceramente.
0: Tá só bem mal.
1: Me perdoem, mas... Mas o Pelotas tá mal, né?
0: Também na competição. Eu acho que é 1-1.
1: Um empate pros dois não seria o fim de tudo, mas o Brasil tá dentro da zona de classificação. O Pelotas é que tá fora.
0: O empate é melhor pro Brasil.
1: Muito. Ah, fora de casa, né? Ainda.
0: Uhum.
1: Eu acho que eu tô contigo. Acho que esse jogo vai acabar dando empate, né? Às vezes não estão jogando muita coisa.
0: Boas andanças por Santa Maria, gigante.
1: Não, amanhã estamos voltando já. Amanhã de volta pra Porto Alegre. Domingo, 10 da noite, bate bola, hein, velho? Daí nós vamos discutir tudo.
0: Isso aí. Abraço, gigante.
1: Valeu, querido. Abraço.
0: Valeu. Notícia na hora certa e eu volto em seguida conversando com mais colegas aqui do Grupo RBS.
3: 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Notícia na hora certa, no sinal 1 hora. Bombeiros buscam há 4 dias pescador que desapareceu após lancha virar em Barra do Ribeiro. presidente Donald Trump diz que fechou acordo para os Estados Unidos controlarem a Groenlândia. Após o anúncio, o governo da Dinamarca afirmou que a assinatura é prevista para a próxima semana. Mulher morta pelo ex-companheiro em São Gabriel não tinha medida protetiva. O homem foi preso em flagrante e afirmou à polícia que agiu por ciúme. Tempo firme em Porto Alegre, agora faz 17 graus. Previsão para este sábado é de chuva com possibilidade de temporais em diversos pontos do estado. 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
3: Movimento tranquilo em Porto Alegre e também nas rodovias da região metropolitana.
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3: Um homem ficou ferido em ataque a tiros na zona norte da capital. De acordo com a Brigada Militar, o caso ocorreu ainda durante a tarde na rua Alameda 3, no bairro Sarandi. Uma guarnição que estava em patrulhamento na região ouviu os disparos e se deslocou até o local. Lá, os policiais militares encontraram um homem com ferimentos de tiros. O SAMU foi acionado e prestou atendimento de urgência. A vítima foi encaminhada para atendimento hospitalar, caso sendo investigado. O período de inscrições para o vestibular da URGS 2027 termina na segunda-feira. Os candidatos podem concorrer a uma das 4.058 vagas em 98 cursos de graduação. A taxa é de R$180. Mesmo quem obteve a isenção do valor precisa fazer a inscrição pelo site da universidade. As provas serão aplicadas nos dias 28 e 29 de novembro em Porto Alegre, Canoas, Gravataí, Novo Hamburgo, Tramandaí e Caxias do Sul. 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Da redação, Gustavo Gossen.
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0: Agora 1:06 de volta com o Esporte e Companhia aqui na Rádio Gaúcha. Vamos em frente, é a segunda hora do programa. Vamos até as 3 da manhã. 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Já vou mandar alguns abraços aqui para nossa galera da madrugada, esse povo da madruga que curte o programa. 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E a tal da chuva, cadê a chuva? Tá chovendo aí na tua cidade? Como é que tá a situação? Ela vem, não vem? Alô, Cleocum, e a previsão do tempo?
1: A previsão está indicando para este sábado, no estado, tempo instável, céu nublado, pancadas de chuva acontecendo em praticamente todas as regiões. Olha, tá difícil do sol dar o ar da graça, mas talvez ele apareça por alguns instantes. Chama a atenção que o volume de chuva pode ser grande em algumas partes do estado, noutras nem tanto. As trovoadas ocorrem mais para a parte norte, então é uma situação um pouco mais tranquila para a maior parte do estado, porque quando a chuva vem sem trovoadas, ela é uma situação bem mais tranquila. Então, fiquem atentos nesse sentido. A gente tem temperaturas máximas em torno de 20 graus, poucos lugares irão a 22. Há uma expectativa que aqui na capital, como a chuva demora um pouquinho mais a chegar, a temperatura possa chegar até 23, 24 graus. Mas na maior parte do estado é na casa dos 20. Então, pessoal, fica atento com relação ao comportamento da chuva no estado, comportamento da umidade no Rio Grande do Sul, muito forte, e as pancadas de chuva são inevitáveis. Chove na metade norte, inclusive em Porto Alegre, um volume de chuva maior. Chove bem menos na zona, no litoral sul e zona sul, ali campanha, até mesmo na região entre a campanha e o centro do estado não tem muitas nuvens, mas na fronteira oeste chove bastante. Então, o pessoal fica atento que a gente tem essa variação aqui no estado de quantidade de chuva de lugar para lugar. Mas o certo é que a gente tem chuva no sábado. Tem chuva também no domingo? Tem. O domingo também terá pancadas de chuva por aqui. Acredito que com intensidade menor, mas o domingo 20 de setembro vai ser marcado por mais pancadas de chuva. E a única coisa que me chama a atenção são as temperaturas que vão subir. No domingo em relação a sábado, é 26 a 28 graus em boa parte das áreas quentes do estado, inclusive em Porto Alegre. Então, o pessoal fica atento com o calor e a entrada de mais umidade para domingo. Segunda-feira a temperatura diminui um pouquinho e a chuva deve cessar. ar. Vamos ter de terça até sábado que vem um comportamento de tempo seco e principalmente no meio da próxima semana um pouco de frio aqui no Rio Grande.
0: Valeu, Cléo, obrigado. E antes de atualizarmos a dupla Grenal, deixa eu ouvir do Marcos Bertoncello o que ele espera de Renato neste domingo contra o Palmeiras.
2: Fala, Colin, muito bom dia a todos no Esporte Companhia, o Grêmio de Renato Portaluppi. E aí é um Grêmio que necessariamente vai voltar para um 4-2-3-1, que é um esquema que o Renato vem utilizando nos últimos anos, tanto no Grêmio quanto em outros clubes, tirando alguns momentos, alguns casos excepcionais. Já vimos que na última quarta-feira aconteceu isso, né? O Vijaçante e o Noriega alinhados, o Krovinovic como um camisa 10, um armador, dois pontas. É verdade que o Giovanni Cabral acabou jogando pelo meio também, mas contando ainda com o atacante, o centroavante, o Carlos Vinícius. Eu imagino o Grêmio para enfrentar o Palmeiras da seguinte forma: com o Everton, o Diego Caíto, uma dúvida com relação à zaga ali, mas Gustavo Martins, Wallace, e aí Pedro Gabriel ou Caio Paulista, não tem o que fazer. O meio campo, aí eu acho que tem uma grande mudança. O Noriega sai e entra o Danilo Barbosa. Danilo Barbosa e Vijaçante alinhados. Krovinovic mais à frente. Pavon pela direita, Amuso voltando pela esquerda. Se não for assim, aí talvez o Pavon jogando pela esquerda, o Giovanni Cabral, enfim. E o centroavante Carlos Vinícius. Não vejo grandes mudanças táticas, vejo sim uma mudança de forma do Luiz Castro, que era um 4-1-4-1, para o 4-2-3-1 de Renato. Agora, a grande mudança e talvez o grande toque do Renato seja fazer com que os jogadores voltem a ter confiança. O jogador nota 5 tem uma confiança tão grande que viram nota 6. O nota 6 viram nota 7 e assim fazendo com que coletivamente os jogadores entreguem mais. Individualmente cada jogador cresce e o resultado disso, a consequência disso é que o time inteiro também cresce para enfrentar um grande desafio que é o vice-líder do Campeonato Brasileiro. Tá bom, Colin? Um ótimo final de semana e boa sorte, né? Para a Inter contra o São Paulo e para a Grêmio contra o Palmeiras.
0: É, eles vão precisar, Bertoncello, sem dúvida. Boa sorte para a dupla Grenal. Como disse o Lucianinho há pouco, né? Que girou pelo interior, conversando com a galera, tá lá em Santa Maria, o pessoal está apavorado, os torcedores estão apavorados. 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Vamos atualizar então a dupla Grenal, né? A gente falou quinta-feira sobre o Palmeiras, a gente falou agora à noite aqui no programa sobre o São Paulo, os adversários da dupla, mas de nada adianta algum problema no São Paulo, algum problema do Palmeiras, se a dupla Grenal não fizer a sua parte, se a dupla Grenal não caprichar. Quem está em São Paulo acompanhando o Inter é o Leonardo Acosta. E coladinho no Léo, chega o Rodrigo Oliveira com as informações do Grêmio. Fala, dupla!
3: Alô, Rafael Collin. Delegação do Inter chegou já no final da tarde desta sexta-feira aqui à capital paulista. Neste sábado, jogo contra o São Paulo, 21 horas, no Morumbi. Jogo, Colin, importantíssimo para o Inter, que vem de vitória, é verdade, depois de um longo período sem conseguir ganhar nenhum jogo. Não ganhava desde maio. Contra o Vasco por 4-1. Bom, aí teve uma série de insucessos e voltou a vencer sábado passado contra a Chapecoense 2-1. Mas o resultado foi insuficiente para tirar o Inter da zona do rebaixamento. Uma segunda vitória consecutiva poderia deixar esse objetivo bem próximo e evitar, Colin, com que o Inter passe toda a parada da data FIFA, serão, no caso do Inter, 18 dias sem jogos na zona do rebaixamento. O Inter tem que ganhar e torcer por insucessos de Grêmio, Vasco e Mirassol. Ou, quem sabe, pelo menos pontuar, e aí o Mirassol deixa de ser adversário, obrigatoriamente, para sair do Z4, o Inter precisaria torcer por derrotas do Vasco em casa para o Curitiba e do Grêmio também na sua casa para o Palmeiras. Enfim, situação complicada do Inter, que enfrenta um São Paulo que vem também numa situação difícil. Crise no São Paulo, eliminação para o Boca, salários atrasados, impeachment de presidente, torcida na bronca com o time. E até um comportamento do torcedor nesse sábado que deve ser bem diferente daqueles mais de 50 mil que apoiaram o time contra o Boca, mas após a eliminação na Sul-Americana, vaias e certamente são esperadas também cobranças neste sábado. Bom, dentro de campo, o Inter não tem Vijagra, suspenso com 3 cartões amarelos. Em compensação, Matheus Bahia retorna à lateral esquerda. Time provável: Matheus Cunha, Bruno Gomes, Maripan, Mercado e Matheus Bahia. É dúvida, no lugar do Vijagra, Paulinho ou Ronaldo? Quem será que começa o jogo? Bruno Henrique e Alan Patrick fechando o meio campo, ataque com Vitinho na direita, o Carboneiro mais centralizado e o Bernabé de volta à sua posição de atacante, a sua posição na temporada de 2026, teve que ser lateral no último jogo, agora volta a ser atacante. São destaques do Inter aqui direto da capital paulista com Leonardo Acosta.
4: O técnico Renato Portaluppi fez a primeira mudança tática no novo Grêmio. Para o jogo contra o Palmeiras, domingo, 11 da manhã na Arena, que marca a estreia do comandante na sua 5ª passagem pelo tricolor, os jogadores Pavon, Amuso e Krovinovic receberam a

0: ele tem menos chances de gol. A conclusão do Renato é que a bola está chegando pouco. E a ideia do treinador é que os pontas e meias cheguem mais à área para que o Carlos Vinícius tenha mais oportunidades de gol e assim faça mais gols, ajudando o Grêmio a sair da situação delicada que está na tabela de classificação. Para o jogo contra o Palmeiras, Amuso, recuperado de lesão, deve ser atração na ponta esquerda. E há uma dúvida na zaga entre Kahneman e Gustavo Martins, unicamente pela questão física que envolve Kahneman. O provável time do Grêmio tem o Everton, Diego Caíto, Gustavo Martins ou Kahneman, o Wallace e Pedro Gabriel, Noriega, Vilaçante e Krovinovic, Pavon, Carlos Vinícius e Amuso. Luiz Felipe Scolari ganha mais protagonismo no grupo principal sob o comando de Renato Portaluppi. Com Luiz Castro, o Filipão estava focado nas divisões de base. Ia no CT de Eldorado olhar a base e até no Cristal olhar as escolinhas, e a interlocução dele era com a direção e não com Luiz Castro. A partir de agora, o Filipão terá papel importante no CT Luiz Carvalho, acompanhando os treinos, ajudando o Renato na gestão do vestiário e inclusive trocando ideias sobre questões técnicas e táticas com o novo treinador. Com o Grêmio, Rodrigo Oliveira.
1: Então tá, dupla Grenal atualizada, sobe o som.

20 minutos. 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Deixa eu ler mais algumas mensagens aqui pra galera. Da galera. Fala, meu amigo Barão, jogo duríssimo para o Grêmio, mas acho que uma vitória vai acontecer. 1-0. Gol do Carlos Vinícius. É o Eduardo de São Gabriel. Manda um abraço pra minha terra, a terra dos Marechais. Abraço, alô, turma de São Gabriel. Grande abraço pra todos vocês. Tá bom? Obrigado sempre pela audiência e pelo carinho de todos. 1-0 é o palpite do amigo aqui. Boa noite, Barão. Engraçado que só falam no Inter estar no Z4, na parada FIFA, e não falam nada que o Grêmio ficou toda a parada da Copa do Mundo no Z4. Alcindo Camargo de Santa Rosa. Rafael, aqui em Nova Boa Vista está chovendo. Sou o Elton Dalcin. Obrigado pela informação, Elton. Colin, ele gostou aqui da trilha Galdéria que a gente colocou há pouco, por sugestão dele, né? Valeu, Pedro Amaral, agradecendo, Renatinho. Boa noite, Mauro Moraes de Santiago, Rio Grande do Sul, por aqui ainda sem chuva. Amigo Rafael, tô trabalhando e na escuta do programa, difícil falar da dupla. Já pensou que o Juventude pode ser o único time da elite do... Já pensou, meu amigo? Verdade. Em 2027, Volney de São José do Norte. É, tem bastante gente participando hoje aqui, um abraço para todos vocês. Deixa eu mandar um abração aqui pro querido ouvinte, o Thiago Kampf. Thiago Kampf tá trabalhando e na escuta do programa. Grande Thiagão, obrigado também pelo carinho, pela audiência aqui na nossa madrugada esportiva da Rádio Gaúcha. É, mais gente aqui, ó. Ah, por falar em Juventude, o amigo falou aqui do Ju. Então vamos atualizar, né? Antes, o Bruno Bonzanini. O Bruno é de Triunfo, fiel ouvinte da Gaúcha. Obrigado, Bruno.

0: ouvir o Eduardo Costa, então, que traz as informações do time que pode ser o único gaúcho na elite do brasileiro ano que vem.
1: Fala, Colin, aquele abraço pra você, pra toda a audiência do Esporte e Companhia aqui nas madrugadas da Gaúcha. O Juventude entra em campo neste sábado, 16h30 contra o Sport na Ilha do Retiro, 29ª rodada da competição nacional. O técnico Maurício Barbieri não conta mais uma vez com o atacante Amarília, que teve uma lesão de grau 1 na coxa e está fora. O atleta acabou sentindo no aquecimento da partida contra o Atlético, em que o Juventude perdeu por 2-0. A tendência é que ele fica de fora das próximas rodadas. O técnico conta com uma novidade. O zagueiro Messias já voltou a treinar com o elenco após sofrer uma lesão na coxa. Recuperado, o atleta é um dos jogadores que acabaram viajando aí com a delegação. Outro defensor que também fica à disposição é Tite. Cumpriu suspensão na última rodada pelo terceiro cartão amarelo. O meio atacante MP, esse ficou de fora por opção do treinador do Juventude. A provável escalação do Juventude para o jogo das 16h30 com Jandrei, Rodrigo San, Tite ou Messias e Marcos Paulo, Aderlan, Lucas Mineiro ou Luan Martins, Mandaka, Raí Silva e Diogo Barbosa, Fábio Lima e Alisson Safira. Já o Caxias não conseguiu avançar no seu processo de transformação do clube em uma sociedade anônima do futebol, a SAF. Uma reunião do Conselho Deliberativo nesta semana foi realizada, faltou quórum para votar as mudanças no estatuto do clube. Dos 152 conselheiros aptos, eram necessários 77 presentes, apenas 39 compareceram. Segundo o presidente do Conselho Deliberativo, Júnior Santorin, mesmo que o quórum fosse suficiente, a proposta não seria votada por conta de uma divergência entre o estatuto do clube e o Código Civil sobre o tipo de assembleia exigida para a decisão. A expectativa é corrigir o texto e convocar uma nova reunião em outubro. A intenção do Caxias é seguir aprovando essa situação da SAF ainda neste ano, mas sem acelerar o processo. Antes que essa situação de SAF aconteça, já na próxima quarta-feira, Santolin será empossado como presidente que irá suceder Roberto de Vargas no biênio 2027-2028. Portanto, Júnior Santolin, atual presidente do Conselho, será o presidente da diretoria executiva do Caxias. São esses os destaques da dupla Caju. Aquele abraço, Colin.
0: Abração, obrigado, Eduardo Costa. Vamos saber do Marcelo Debona o que ele espera de Renato no comando do Grêmio contra o Palmeiras.
2: Fala, Colin, um abraço Barão para toda a audiência. Olha, o que eu espero de mudança tática é uma evolução daquilo que eu vi bem pouquinho, minimamente, na derrota de quarta-feira contra o Botafogo. Que o Grêmio tenha compreensão de que o meio-campo deve ser mais utilizado, de que o setor de meio-campo pode ser mais protagonista do que são os extremos, por exemplo. De que nem sempre o Pavon vai estar inspirado, de que quase nunca o TT e o Amuso dão boas respostas, mas de que se o Grêmio jogar mais pelo meio, usando mais a figura do Krovinovic, ou eventualmente até tendo um ponta caindo mais pelo meio, eu acho que o Grêmio pode ser um time mais consistente, mais preenchido, mais compactado e, por consequência, mais perigoso. Eu entendo que, havendo isso no meio, o Grêmio conseguirá, por exemplo, potencializar mais o Carlos Vinícius. Então essa é a mudança tática que eu espero. Sinceramente, eu acho que a motivacional, ela é importante à medida em que o Renato chega e vai levar 50 mil para a arena por causa dele, por causa do tamanho do jogo, pelo horário. Mas isso pode terminar aos 5 do primeiro tempo. Então, o jogo é muito difícil e eu tenho procurado me manifestar, Colin, de que o Renato terá de dividir protagonismo com o preparador físico. Esse é o grande problema do Grêmio no momento, que tem as suas deficiências técnicas, que tem problemas com alguns titulares, que é um time que é muito vazado no Campeonato Brasileiro, mas que, sobretudo, cansa na segunda etapa. Então, o que eu espero para domingo é essa mudança tática com o time jogando mais pelo meio. E o que eu espero a médio e longo prazo, especialmente depois da parada para a data FIFA, é que o Grêmio consiga corrigir ou minimizar o problema físico. O Grêmio precisa de mais força para essa reta final de Campeonato Brasileiro. Abraço, Colin.
0: Abraço, meu amigão, grande Debona. Renatinho, um pouco mais de som nessa madrugada. Intervalo comercial e voltamos em seguida.

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4: Vamos ao Rio de Janeiro mais uma vez, Josimar Farina.
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5: 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Obrigado aí pela audiência.
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0: 1h35, de volta com o Esporte Companhia aqui na Gaúcha, 1h35, vamos em frente, é, o programa tá convidando alguns colegas aqui para opinarem sobre o que esperam do, da volta do Renato, né, a comandar o Grêmio, e agora chegou a vez do Cristiano Munari falar aqui no programa sobre essa projeção. Fala, Munari.
1: Bom dia, Comin, bom dia a todos. Renato Portaluppi de volta, né? Que trabalho que vai ter que fazer o Renato. Primeiramente, que eu acho que é o maior desafio do Renato nessas vindas ao Grêmio. Esse time atual, isso não é pior do que o time de 2022 da Série B. Mas vai era a Série B, né? Era pra jogar contra o Santo André, contra o Sampaio Correia, contra o Novo Horizontino. Então não fazia tanta diferença. Mas em Série A é o pior evento, que aí entra o desafio do Renato. Eu acho que, assim, pensando em mudanças táticas, né? Acho que a primeira a gente já viu contra o Botafogo, naquele time Filipão barra Renato. O Grêmio saindo do 4-1-4-1, indo para um 4-2-3-1. O Krovinovic virando meia, né? O cara mais próximo do Vinícius por dentro. Vilhaçante e Noriega alinhados. Vilhaçante já sendo um primeiro passe, né? O Renato já mudou um pouco o barra Filipão, né? Um pouco a saída de bola, porque o Grêmio liberando os dois laterais ao mesmo tempo, trazendo um volante para fazer a saída mais pelo lado, como ele fez tantas vezes lá atrás com o Maicon, com o Wallace, com o Arthur. O Vilhaçante sendo esse jogador. Eu acho que a partir disso, a tendência é o Noriega perder espaço. Por mais que o Vilhaçante seja um volante de chegada, o Renato já usou ele lá atrás como primeiro volante e deu esse indício no jogo contra o Botafogo. O que eu acho que pode ser que com o tempo, não contra o Palmeiras, mas depois tendo tempo para treinar, que o Nardone passe a ganhar oportunidade, tá? A dupla pode ser Vilhaçante e Nardone. O Renato jogou com Vilhaçante e PP na última passagem, Vilhaçante e Carbacho. Nenhum deles era o 5, né? Vilhaçante era mais o primeiro volante, assim. Eu acho que pode voltar a dar espaço pro Nardone. O Nardone foi um investimento alto do Grêmio. Não acredito que o Grêmio vá desistir tão cedo. Tem o Danilo Barbosa, que é uma opção de um jogador mais defensivo. Eu acho que talvez até para jogos fora de casa, ele pode sim voltar a jogar com o tripé, como já jogou o Luiz Castro, porque ele já jogou assim em outros momentos. E eu acho que isso vai depender muito da resposta que o Krovinovic vai dar por dentro. Eu não descarto ali na frente o Krovinovic jogar pelo lado e ele fazer esse dentro do 4-2-3-1 ter um meio campista pelo lado, como ele já fez lá atrás com o Ramiro, como ele já fez com outros jogadores, como ele fez com o Dodi chegou a jogar assim na última passagem. Eu acho que o Krovinovic pode ser esse jogador. O Grêmio eu acredito que vai fazer marcações mais individuais do que por zona, como fazia com o Luiz Castro, principalmente na bola parada. Mas vai ser um time que o Renato vai ter que encontrar soluções de melhorar jogadores, né? Porque não chega mais nenhum reforço. É um trabalho duro, tá? É um trabalho porque é difícil esse elenco do Grêmio, é um elenco frágil. Mas são 5 vitórias que ele calculou, né, em 12 jogos, é possível. Mas vai depender muito do Renato conseguir evoluir esses jogadores de um elenco que é bastante frágil. Abraço, Cole!
0: Valeu, Munari, obrigado aí pela projeção também, Cristiano Munari, aqui no Esporte e Companhia. Reforço o convite para você me seguir lá no Instagram, acompanhar meu trabalho também nas redes sociais, no @rafael.colin, no Instagram. Você é sempre muito bem-vindo ali, tá? @rafael.colin. O João Calegari traz as informações. Não, vamos fazer o seguinte, antes das informações da Copa do Mundo, não, desculpa, Copa do Mundo, informações de Copa, alô, João Calegari.
2: Muito bom dia, Rafael Collin, bom dia a todo mundo que acompanha a Rádio Gaúcha, tô aqui para a gente falar sobre Copa do Mundo e a gente vai falar sobre dois assuntos diferentes, tá, Collin? Primeiro eu vou falar sobre Zinedine Zidane, que fez sua primeira convocação com a França. O treinador, além de trazer surpresas, confirmou os principais atletas dessa geração nessa sua primeira convocação. A lista de Zidane tem 5 atletas que foram chamados pela primeira vez, mas aqui dou o destaque para Jérémy Jacquet, zagueiro francês recém-chegado no Liverpool. Liverpool da Inglaterra. Zidane também confirmou que Kylian Mbappé segue como capitão da seleção. A primeira mudança aconteceu hoje mesmo na convocação. A partir de agora, não será mais permitido a entrada de câmeras de outros veículos nas coletivas de Zidane. Apenas a Federação Francesa de Futebol vai fazer imagens e divulgar para a imprensa. Isso acontecerá também na chegada dos atletas para o centro de treinamento francês, algo que não aconteceria e não acontecia com Didier Deschamps. A gente ainda vai falar sobre Copa do Mundo, porque vamos ter a primeira Copa do Mundo sub-15. A FIFA vai realizar entre os dias 22 e 31 de outubro a primeira edição da Copa do Mundo sub-15, que terá como sede o Azerbaijão. Aberta à participação de todas as 211 federações filiadas à entidade, a competição terá 192 seleções com presença confirmada. O torneio teve os grupos definidos pela organização e o Brasil vai ficar no grupo D. Nesta fase inicial, a equipe nacional terá como adversários as seguintes seleções: República Democrática do Congo, Nepal, Tunísia, El Salvador e Guiné-Bissau. 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Com informações de Copa do Mundo para a Rádio Gaúcha, João Calegari.
0: Valeu, João, obrigado. Meu amigo Renatinho, vamos ouvir um pitaco do Sala, e eu gostaria de ouvir o pitaco de número 3, em que o Sala debate a situação da dupla Grenal no Campeonato Brasileiro e analisa o possível cenário das duas equipes até mesmo caírem para a Série B do futebol nacional.
3: Comecei a pensar no modo da minha vida melhorar. O rádio pagava pouco, a grana tinha que aumentar. E foi aí então que eu cheguei à conclusão. Eu fiz de um pé de alho uma grande plantação. Mas nunca imaginei que isso pudesse acontecer. Alho que dá rasteiro começou a crescer. E pra subir no pé de alho não dá. Pra ver se eles caíam, eu comecei a cantar. Caralho!
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5: Agora eu tô com o Nenê, eu acho que o jogo, o que difere a chance do Grêmio do Internacional são os adversários.
6: São os adversários, né? Por isso até que se a gente pegar probabilidades, né? Voltando a falar de estatísticas e tal, o Inter tem uma probabilidade hoje maior pelo simples fato de que tem o mesmo número de jogos, só que tu somar os pontos ganhos dos adversários de Inter e os adversários de Grêmio vai dar 80 pontos de diferença. Tá? E quando eu estive aqui na semana passada, Pedro, no início da semana...
7: Fui te convocado também.
6: Fui convocado pelo Sala, e aí eu falei que a minha esperança para vencer a Chapecoense era o fato de que a Chapecoense ia ter que se jogar para cima. Errei, porque a Chapecoense não foi para cima do Inter. Né? A Chapecoense é mais um time que descobriu que tem que dar bola pro Inter, que o Inter mesmo se complica sozinho. Mas mesmo assim o Inter conseguiu ganhar. O Inter conseguiu uma coisa contra o pior time do campeonato, que foi o seguinte: o Inter jogou mal e venceu. Isso muito, muito provável que aconteça contra os piores times do campeonato, tudo bem. Só que teve diversos...
8: São Paulo está entre os piores, né?
6: Tem diversos jogos que o Inter jogou bem esse ano e perdeu. Então eu prefiro, nesse atual momento, jogar mal e ganhar. Então o Inter vai pegar um adversário no sábado à noite que tem tudo para pegar um adversário, já tá em crise, né? Tem salário atrasado, tem uma eliminação dolorosa agora no meio da semana, tem jogador que jogou no sacrifício, tem um monte de coisa errada lá. E a gente sabe como é que funciona isso aí. 15 minutos de jogo, 20 minutos de jogo, tiver 0-0, a torcida do São Paulo vai começar a vaiar. Entendeu? Então o Inter tem uma chance amanhã de fazer ponto. Ou pontos. Eu, com um pontinho amanhã, mas eu vou dormir muito feliz amanhã.
8: Vai pra Guete.
6: Eu não
9: São
6: não,
9: Paulo é o maior freguês.
6: Eu só não vou pra Guete.
9: A história do Inter é o São Paulo.
6: Eu só não vou pra Guete.
9: Não vou nem ver o jogo.
6: Porque eu estarei na Serra Gaúcha com a minha amada esposa, comemorando 10 anos de relacionamento. Então nós estaremos.
8: Ela te aguenta 10 anos.
6: 10 anos, Pedro. Tu vê que loucura, né? Então a gente tá tendo um final de semana longe das crianças.
8: Essa mulher é uma santa.
5: Que deu errado no casamento.
6: Eu acho que ela não conseguiu nada melhor, né? Então, mas eu já. Então, assim, mas claro que, pô, pra mim dormir amanhã com um pontinho a mais, jogando fora de casa na atual situação do Inter, tá maravilhoso, maravilhoso.
9: tem uma diferença curiosa, Léo. 11 jogos, tá? Faltam pra Grêmio Inter. O Grêmio joga 6 em Porto Alegre, o Inter joga 5 em Porto Alegre. Na verdade, o Inter joga 6 em Porto Alegre, mas um deles é o Grenal
6: na Arena. Dia 11 de outubro.
9: Isso dá pro Grêmio uma oportunidade. O melhor momento do Grêmio, os melhores números do Grêmio são dentro de casa. Então, o Grêmio tem que fazer
6: mais. Os do Inter são fora.
9: Não, o Inter tá exatamente igual. Assim.
6: Sério?
9: É, o Inter tem 14 pontos fora e 14 em casa.
6: Que coisa
7: maravilhosa. Mas o Grêmio fora de casa, ele é o pior de todos.
9: É o pior time do campeonato. É.
6: O Grêmio tem 4 pontos.
9: E o Inter em casa. E o Inter em casa só é melhor que um time. É um negócio.
7: O Grêmio perdeu 10 em 14
8: jogos. O Grêmio tem 9,5% de aproveitamento nos jogos fora de casa. Olha, tem que se esforçar muito para ter uma campanha tão ruim
6: como essa. Mas é por isso
10: que o Grêmio enfrenta dentro da sua casa, onde ele é forte. Ele enfrenta dois adversários que são poderosos: o Flamengo, o melhor, o Palmeiras e o Cruzeiro.
9: Mais o Bahia
10: também. O Bahia até eu acho que.
6: O Atlético Paranaense, que é um visitante chato.
10: Esse é chato. Mas os pontos fortes, o Grêmio é forte em casa, são Cruzeiro e Palmeiras.
7: Nisso eu divirjo, mestre, do César. O Grêmio, se não quiser cair, ele tem que ganhar de alguém fora de casa. É praticamente impossível tu compensar não ganhar de ninguém fora, todas as vitórias em casa.
8: Se não ganhar de ninguém
7: fora,
10: o Grêmio tem uma chance muito boa fora de casa, que é o Remo.
7: É, tem que ganhar.
9: Eu tô numa linha que eu não tô pensando muito no trabalho dos 11 jogos.
7: Mas isso
9: eu confesso assim.
7: Tem razão, tem que pensar no jogo seguinte.
9: Tem domingo jogo? Perfeito. Tem. Então é nele que eu vou pensar.
7: É isso mesmo.
9: Então, por exemplo, toda a dedicação do mundo, jogo domingo, depois vai parar 10 dias. Ah, veio o Remo. O Grêmio deu azar, por exemplo. O Remo veio pra tentar salvar do rebaixamento, contratou o treinador, vai ser um caos o jogo lá.
6: E tu lembra de Grêmio e Remo aqui?
9: Lembro.
7: Não, o Remo não perdeu pra Grêmio e pra Inter.
6: O Remo teve um pênalti aqui a seu favor. E se eu não me engano, o Everton defendeu, não
9: isso
6: foi?
9: Isso mesmo, o Grêmio empatou. Exatamente. O jogo depois.
6: É.
9: Ou antes, enfim. Mas o que acontece, eu acho que esse é o ponto principal, é que tem que pensar domingo. Aí eu olho a escalação do Palmeiras, eu começo
8: tu tá te preocupando de graça, porque
7: qual é a escalação
8: o treinador ontem, o treinador dele ali ontem, que me perguntaram pra ele
7: o seguinte. Não é o treinador dele, é do Grêmio o treinador?
8: Não, sabe, ele é do Grêmio, não.
7: Tá, mas
8: é do Grêmio.
9: O Grêmio, não. Ah, então, nós, né, Pedro?
8: Não, tu,
9: nós, eu e tu.
8: Eu sou o Grenal.
9: Eu e tu, Pedro.
8: Não.
9: Tu vai no jogo, Pedro.
7: Vai lá, Zé Dedão.
8: Vou narrar o jogo.
7: Vai narrar, né, Zé?
9: Pedro, aí imagina só, imagina. Pode no fundo, o hino do Grêmio, por favor, o hino do Grêmio no fundo. Olha, coisa
8: linda. Acho que não sabe tocar.
9: Estará chegando. Ele é vermelho? Vermelho, rapaz?
7: Ele é músico.
9: Chegando, Pedro. Chegando, Pedro, no estádio, vendo as bandeiras, vendo aquele. E ele vai lembrar da juventude. Ele vai lembrar da juventude dele, ele, de mão dada com o seu Pedro. Caminhando em direção ao estádio olímpico.
8: Inter!
9: Não corre.
8: Estaremos contigo.
9: Te dá azar, Pedro.
8: Tu és minha paixão.
9: Isso dá um azar, Pedro.
8: Não importa o que diga.
9: Isso aí dá um

0: Gigante, me espera.
1: Isso é pra te irritar?
2: É, isso aí. Olha aí, essa música com a letra. Olha aí,
1: traíram a música, viu, Lelê?
2: Viu?
1: Manda esses caras merda, Lelê.
3: Ó, Pedro, tu sabe que segunda-feira, agora, eu não vou estar aqui no programa, tá?
1: Por quê?
3: Mas vou, porque não me convocaram. Mas, não, eu vou estar sim.
2: Claro que vai.
3: Eu vou estar, é mesmo, agora eu me lembrei, eu tô convocado pra segunda também. Não, então tá, já vou adiantar.
1: Isso é que eu quero.
3: Segunda-feira a gente pode fazer um programa aqui que pode se tornar histórico.
1: Por quê?
3: Porque nós podemos ter os dois clubes gaúchos na zona de rebaixamento.
4: Eu chamei na minha coluna da Zero Hora hoje de a rodada do print. Talvez não aconteça, mas vai acontecer em algum momento a gente ter um print da tabela que os dois vão estar no Z4.
3: É, que loucura, a rodada, isso
5: não aconteceu ainda.
3: O jogo de domingo pro Grêmio, o Grêmio já acorda possivelmente na zona de rebaixamento, né?
2: Tá, mas não aconteceu ainda.
3: O Vasco joga, se o Vasco empatar,
4: o Curitiba.
2: Mirassol joga. Mas não aconteceu nenhuma vez isso. Agora, digo.
3: Não, pode ter acontecido aquelas coisas assim, primeira, segunda rodada, sabe? Sim. Mas aí não vale. Eu tô dizendo é quando o campeonato tá se definindo. Sim. Os dois brigando para não cair, cara, nossa.
5: Mas é que assim, o Diogo trouxe o número do Grêmio. Ah, o Grêmio tem 4 pontos fora de casa em 14 jogos.
4: É, 10 derrotas
5: aí,
4: em 14.
5: Aí o César diz, o Inter tem uma pontuação que é igual fora de casa, igual em casa, e de 14 pontos apenas em casa e 14 pontos fora. É por isso que os dois têm um na zona de rebaixamento e o outro que não está por um critério. Porque os dois estão trabalhando muito fortemente para acabar o campeonato rebaixados. E a gente tem que torcer desesperadamente que o Vitória venha para essa briga, que o São Paulo, que está numa crise financeira... O São Paulo não pagou direito de imagem ainda esse ano, segundo a entrevista do jogador lá do Luciano, que o São Paulo entre numa crise e venha para essa briga, porque quanto mais gente na confusão, mais galho para te agarrar e salvar.
6: Que o Mirassol... Comece
5: Tropeçar. Tenho dúvida do Mirassol.
6: O Mirassol tem tudo para sair dali, mas que comece a tropeçar, porque ele também, já tá ali, né?
5: Também. E assim, a gente tá contando que o campeonato tem um equilíbrio técnico até o final. A gente sabe que a partir das últimas 5 rodadas tem time que vai jogar de pantufa, tem time que vai para passear, que ritmo de férias, ou vai estar pensando na final da Copa que vai estar disputando. Peraí, e isso interfere no equilíbrio.
1: Pega essa semana, tá? O São Paulo tá mal, tá em crise, o Lelê já dimensionou a crise que ele tem lá, tudo que aconteceu. Mas ele tá precisando pontuar. O Palmeiras, sim, o Palmeiras está disputando o título com o Flamengo. Ele tá precisando de vitória.
6: O Palmeiras não vem jogar pelo empate. O Palmeiras tem que jogar por vitória.
2: O São Paulo, Pedro, o São Paulo ainda não sabe que pode cair.
1: É,
2: o São Paulo tá naquele nível de pontuação que ele não tá, é que nem o Botafogo. Vocês não tem certeza, não sei se eu preciso aqui.
4: É, mas se perder para o Inter, eu acho vai acender.
3: O São Paulo tá naquele clima do Inter ano passado, lembra quando a reportagem pressionava os dirigentes do Inter ano passado?
4: Bloco baixo.
3: O Inter tava fora da zona de rebaixamento, mas todo mundo tava vendo que tava indo. E aí os dirigentes diziam assim, não está no nosso plano, não estamos vislumbrando isso. O São Paulo está na mesma, sabe? Se o São Paulo perde pro Inter, e aí é mais um fator de pressão para amanhã de noite, é salário atrasado, é torcida insatisfeita, né? Tu tem ali, querendo ou não, por mais que a rivalidade deles não seja igual à nossa, cara, o Palmeiras de novo numa semifinal de Libertadores, e aliás, o Palmeiras, né, cara, a gente tava falando aqui antes sobre gestão de clube e seriedade de trabalho, vocês viram o jeito que os jogadores do Palmeiras bateram os pênaltis depois de tomar a virada da LDU? Aquilo ali é resultado de que tu sabe que existe uma gestão profissional num clube. Um menino, quantos anos tem o Vitor Roque? 23, 24, 25, 26?
5: 21.
3: Entendeu? Ele vai bater o primeiro pênalti numa semifinal, uma quarta de final de Libertadores, depois de tomar uma virada em 3 minutos nos descontos. O que pensa ali o psicológico? Cara, é todo dos caras.
4: O César é
3: testemunho. Ele dá uma cavadinha.
4: O César é testemunho, porque a gente tava trabalhando no jogo do Grêmio ali no estúdio quando rolaram os pênaltis do Palmeiras. Cara, é a cara do Palmeiras. Toma uma pancada daquela, Pedro. Toma 2 gols nos acréscimos. Em tese é falência mental. E aí os caras, não, a gente sabe, é cascudo, todo ano competindo, ganhando, perdendo. Ele foi uma geladeira pra bater.
3: Diogo, aí o segundo pênalti do Palmeiras, cascudo. Quem é que bateu? O Maurício. O Maurício que era, nunca se firmou aqui no Inter. Aliás, o Maurício, ele é corrido do Inter, num erro que ele comete, um erro numa semifinal de Gauchão contra o Juventude, lembra? Que ele vai expulso. Que ele é expulso porque o Nenê provoca ele. E ele, a torcida nunca aprovou, o Maurício nunca foi unanimidade aqui no Inter. E eu lembro, na época, eu fazia comentários na Gaúcha e eu era um árduo defensor do Maurício, porque eu via que esse jogador, ele é diferente. Aí ele tá lá agora no Palmeiras, num clube estabilizado, que tem gestão, que tem organização, que não se importa em mandar seus ídolos embora na hora certa. O Everton, por que o Everton tá no Grêmio hoje? O Everton continua sendo o melhor goleiro do Brasil, não continua?
1: Sim.
3: Por que ele tá no Grêmio? Porque o Palmeiras decidiu, acabou o ciclo dele aqui. Obrigado, valeu, tchau.
1: É discutível, né? Porque aí botou outro goleiro lá que não tá indo bem, né?
3: Mas pegou os pênaltis agora.
2: Salvou agora.
3: O Dudu foi o melhor jogador do campeonato brasileiro.
5: O Palmeiras é o Palmeiras, o Marcos Rocha.
3: Isso. Por isso que o Maurício pega o segundo pênalti lá contra a LDU. O Maurício, que é um menino também. E bate com uma tranquilidade parecia o Zidane batendo.
5: Se a gente pegar alguns jogadores que passam por aqui e decrescem de rendimento e depois acabam se recuperando em outros clubes, outros acabam não resgatando o melhor nível. Quando eu bato muito na tecla de que Grêmio e Inter não tem estruturas compatíveis com o seu tamanho no departamento profissional, ou falo de treinamento, de um centro médico com recuperação de jogador, um centro completo, um hotel pro jogador, toda uma estrutura, é justamente para tu pegar um jogador como Maurício, que sai do Inter e termina a formação dele no Palmeiras, e no Palmeiras ele confirma tudo o que se imaginava dele desde os 17 anos no Cruzeiro. Então tu tem que ter essa capacidade de potenciar o jogador, de fazer com que o jogador cresça. E Grêmio e Inter é o contrário, o cara chega aqui e parece que o cara decresce.
3: Isso!
5: É estrutura, é método de trabalho, é cabeça de gente que está dentro do vestiário. Temos grandes profissionais? Temos. Mas tem que melhorar, tem que aumentar, entender
3: o momento do clube. Tu acha que o Robert Renan, quando ele foi bater aquele pênalti que dá uma cavadinha, ele sabia na cabeça dele que o Inter tá há 7 anos sem ganhar um título gaúcho? Claro que não, sabe? O cara chega aqui, ele é um profissional, sabe? Ah, vou jogar no time do Inter lá, conheço o Inter e tal, mas aí tu tem uma decisão por pênaltis no campeonato regional, cara, que o clube tava 6 anos sem ganhar, não era 7, era 6 anos, né? O Inter tava sem ganhar.
5: Seis, o Grêmio ganhou 7.
3: E aí ele vai lá e dá uma cavadinha. Não tem como, cara.

0: Vamos com mais mensagens dos ouvintes agora, que temos, deixa eu ver aqui, meia-noite. Meia-noite já era. É, 1h57. 1h56, 1h56. Vamos lá, mais mensagens dos ouvintes. 996995218. Gilmar Crestani de Sapucaia. Barão, já tô torcendo pra dupla cair. Pra ninguém se arriar um no outro. Pá, mas isso é eterno. Aí na série B um vai rir do outro, sei lá, vão encontrar algum motivo. Ah, tu perdeu pro Botafogo de Ribeirão Preto. Ah, tu perdeu pro... deixa eu ver, vamos pegar aqui a tabela da série B. Quem é que pode, quem é que não... Tu perdeu pro Náutico. Ah, nossa senhora, vamos ver aqui a série B, o que que tem pela frente. Ah, tu perdeu pro São Bernardo. Ah, mas tu perdeu pro Atletique. Então, pra cair pra C, o Avaí, o Londrina, o América e a Ponte Preta. Então, eles não vão enfrentar. E o Vila Nova tá... Ô, o Vila Nova assumiu a liderança. Vila Nova assumiu a liderança. Deixa eu pegar os jogos que... Ó, o Juventude caiu pra terceiro, hein? E hoje pega o Sport Recife. Vamos ver aqui, ó. Vila Nova 1, América 0. Nesta sexta. Ceará 2, Novo Horizontino 1. Ah, o Novo Horizontino perdeu pro Ceará. E o São Bernardo fez 1-0 no Atlético Goianiense. O Atlético Goianiense vinha super bem. Em recuperação, pegando vaga ali de classificação. Só que agora o Goianiense ainda tá em sexto, mas pode ser ultrapassado pelo CRB. Pode ser ultrapassado pelo Operário. Olha como cada jogo dá uma mexida forte nessa tabela, hein? Vila Nova 51 é o líder. Novo Horizontino em segundo com 50. Esses dois estariam classificados diretamente para a Série A. O Juventude teria que participar aí do terceiro ao sexto. Eles vão se enfrentar para ver dois que sobem e dois que não vão subir. Juventude é terceiro com 50, Fortaleza é quarto com 48, Criciúma quinto 47, Atlético Goianiense sexto 46. Esses seis ainda estariam na briga. A SRB 45 na cola deles, Operário 44 na cola também. E aí tem São Bernardo 41, mas com um jogo a mais. O Sport precisa muito ganhar do Juventude hoje para ficar na briga. Então essa partida é fundamental que os colegas trouxeram da Gaúcha Serra. 16h30, Sport e Juventude. É muito importante para os dois. Hoje também tem Atletique e Botafogo de Ribeirão Preto. E no domingo tem Ponte Preta e CRB. CRB pode ir para o grupo dos classificados, se ganhar da Ponte Preta, que está em crise. É, domingo também Goiás e Avaí, Londrina e Fortaleza. Na segunda-feira, Criciúma e Operário. Ah, jogo pegado esse. E também Cuiabá e Náutico. Grande abraço para Eduardo Simões. Grande Eduardo Simões. Te escutando no ônibus, perto de Registro. Se deslocando de São Paulo. Olha só, que bacana, no ônibus, ouvindo o Barão da Madrugada. Grande Eduardo Simões, notícia na hora certa, eu volto em seguida.
1: 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Homem fica ferido em ataque a tiros na zona norte de Porto Alegre. Sobe para 10 número de adolescentes que procuraram a polícia para denunciar crimes sexuais cometidos por professor em dois irmãos no Vale dos Sinos. Governo do Estado confirma 14º salário a professores de escolas que atingiram meta do IDEB. Valor será pago na próxima folha, em 30 de setembro. Céu nublado em Porto Alegre, agora faz 17 graus. Fim de semana tem previsão de chuva no Rio Grande do Sul, com risco de tempestades, principalmente no norte, Missões, Centro e Serra. Na capital, mínima de 13, máxima de 23 graus. 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
1: Tem um caminhão tombado na BR-386 em Fontoura Xavier. O condutor não se feriu e não há bloqueios. O caminhão será retirado durante o dia. Conforme a Polícia Rodoviária Federal, o tombamento foi no quilômetro 270, do mesmo local onde mais cedo houve um acidente entre um Uno e um Fox, que resultou na morte de uma mulher de 64 anos. Neste momento, na capital e rodovias da região metropolitana, não há acidentes reportados.
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1: Cerca de um terço das denúncias recebidas pela Justiça Eleitoral no Rio Grande do Sul nesta eleição envolve os chamados wind banners. Das mais de 2.000 já registradas, 759 envolvem o material de divulgação semelhante a bandeirolas colocadas no chão. 182 casos são em Porto Alegre. Conforme o Tribunal Regional Eleitoral, as principais reclamações são sobre essas bandeiras dificultarem a circulação em via pública ou de não serem retiradas no horário indicado. Elas podem ficar expostas das 6 da manhã às 10 da noite. Irregularidades podem ser relatadas pelo aplicativo Pardal. O tradicional desfile Farroupilha de 20 de setembro em Porto Alegre será realizado a partir das 8 da manhã de domingo na Avenida Edivaldo Pereira Paiva. A primeira atividade será a revista da tropa feita pelo governador Eduardo Leite. Em seguida ocorre o desfile cívico-militar com participação da Brigada Militar, Polícia Civil, Instituto Geral de Perícias, Polícia Penal e Defesa Civil. Às 10h15 da manhã será apresentada a Via Sacra Missioneira. O espetáculo é inspirado nos 400 anos das missões jesuíticas guaranis, tema dos festejos Farroupilhas deste ano. A apresentação terá música sacra, cantos guaranis e representações da história das reduções. A programação termina com um desfile tradicional, onde participam cavalarianos de entidades tradicionalistas de várias regiões do estado, além de prendas e peões do Rio Grande do Sul. 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Da redação, Gustavo Gossen.
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0: São 2:08. É a terceira hora do Esporte Companhia. O teu programa das madrugadas no Rádio Gaúcho há mais de 12 anos. Ah, que beleza! Que maravilha estar sempre com vocês. Pessoal, é a última hora do programa, então temos ainda muito o que conversar. Você pode mandar a sua mensagem no 996-99-5218. Repetindo, 996-99-5218. O Esporte Companhia sempre atende a galera, tá? Então manda tua opinião. Ó, Buenas Barão, anota aí. Quem cai da dupla, isso é importante, ó. Quem cai da dupla é quem perder o Grenal. E se der empate, os dois vão cair. Eu vou anotar, meu amigo. Eu vou anotar. É o Ricardo dos Anjos em Floripa. Vou lembrar sempre disso aí que tu tá falando. Boa noite, Barão. Ia ser histórico e também um tapa na cara da dupla Grenal se os dois caíssem e o Juventude subisse e fosse pela primeira vez. Ah, é verdade, é verdade. E fosse pela primeira vez o único representante gaúcho do interior do estado a disputar a Série A. Pô, isso aí seria, cara, impressionante. Sou gremista, mas isso talvez fosse necessário para uma virada de chave em certos dirigentes. Daniel Vaz, de Rio Grande. Eu ouvi alguns dizerem no salão hoje que só motivação e empenho não é suficiente. Mas um jogador bom sem intensidade não cresce na carreira. É o que diz aqui o Eduardo, gremista de Nova Santa Rita. Boa noite, Barão. Hoje à noite o Colorado vai socar o São Paulo. Miguel Cesário, da Praia do Cassino, em Rio Grande. Olha o Cacá Nedel, grande Cacá Nedel. Como é que tá? Tá usando bastante o manto do Barão da Madrugada aí, Cacá? Cacá ficou com o manto do Barão da Madrugada, né? A camisa preta. O uniforme principal é o branco, né? Com uma lista vermelha e uma azul. E também mandei fazer a preta, que olha, não sei se não ficou mais bonita que a camisa branca, hein? E o Cacá Nedel ficou com uma e acho que tá usando lá em Passo Fundo, né, tchê? Ele escreve assim, ó: se os dois principais times do futebol gaúcho caírem juntos, pode vender os estádios que não sobem mais. Só não estou desesperado porque sei que o Pai Nato vai nos salvar. Forte abraço, Cacá Nedel de Passo Fundo. Sou José Mohamed, moro em Barra Velha, Santa Catarina, bairro Quinta dos Açorianos, sempre ligadinho na Gaúcha. Ficam vocês aí na paz do Messias. Muito obrigado pelo carinho. Boa noite, Colin. Tomara que caiam os dois para aprender. Abraços, Paulo de Rio Grande. Olha aí, é o estrago que os últimos dirigentes têm feito aí com a dupla Grenal, mas bota estrago nisso. Que pena. O Cacá confirmou aqui: estou usando sim o manto do Barão da Madrugada. E o Rodrigo diz que o Grêmio com o Renato não vai cair. O Rodrigo Zucchetto, da cidade de Santa Maria, no coração do Rio Grande. Obrigado também, sempre participando a galera aí na nossa programação. Impressionante, tem bastante gente com essa linha de pensamento aí de que tem que cair mesmo pra aprender e tal, só que depois pra voltar, meu amigo, pá... Não vai ser fácil, hein? A Série B eu acompanho todos os anos aí. A Série B é super pegada. Quero mandar um abraço especial para dois grandes profissionais aí da empresa Purificar Piscinas de Nova Santa Rita, o Hélio e o Gregory, que também jogam seu futebol aí nas horas vagas, né? Nos finais de semana. Um é meia, o outro é centroavante. Então qualidade não falta, né? É isso aí. Qualidade não falta no futebol e também no trabalho deles durante a semana na Purificar Piscinas. Abração então para dupla. Agora 2:13, 2:13, Cleocum com a previsão do tempo.
1: A previsão do tempo para Porto Alegre está indicando uma situação de massa de ar úmido dominando durante todo o dia. Olha, a maior parte dos prognósticos coloca chuva pela manhã, mas tem alguns prognósticos colocando chuva somente o período da tarde. São aqueles prognósticos que mostram uma situação de maior aquecimento, porque aí antes da chegada da chuva a gente tem temperaturas altas ainda por aqui. Então, fiquem atentos com relação ao período do sábado com 23 graus. De temperatura, domingo a gente tem 27, 28, na segunda 25, 26 graus. Chove nesses três dias, repito, sábado, domingo e segunda. Terça-feira, pelo visto, sem chuva, quarta e quinta também, e as temperaturas, principalmente quarta e quinta, já ficam ali entre 9 e 10 graus de manhã, marcando o retorno de um pouquinho de frio à capital gaúcha e à região metropolitana. Então o pessoal vai ter que pegar um agasalho um pouco mais pesado no meio da semana que vem. Mas a gente tem para esse final de semana tempo chuvoso, tem para segunda-feira a continuidade do tempo chuvoso. Na terça é que o ar seco entra e toma conta aqui da região e baixa bastante as temperaturas para quarta, quinta e sexta-feira pela manhã, não só na capital, mas acredito que no estado como um todo.
0: Ao sinal marcando 2:15 da manhã, vou atualizar para vocês também como é que estão as temperaturas nesta madrugada de sábado já. Não chove ainda em grande parte do Rio Grande do Sul, tá? Mas o céu tá nublado, o tempo tá dando uma virada. Porto Alegre agora, a temperatura é bem agradável, 17 graus, céu nublado. Canoas, 17, Caxias, 16 graus. Em Pelotas, 16. Santa Maria, no centro do estado, 17 graus. No norte do Rio Grande do Sul, cidade de Passo Fundo, aí eu tenho registro de chuva, 15 graus. Carazinho, que também é no norte, com 15 graus. Montenegro, no Vale do Caí, 15 graus. Que mais que eu tenho aqui? Rio Grande, no sul do estado, 16. Capão da Canoa, no litoral, 16. São 2:16, agora nós vamos acionar, antes de mais um pitaco do Sala de Redação, nós vamos acionar de novo o João Calegari, que faz um giro pelo futebol nacional.
2: Tô de volta, Rafael Collin, agora pra gente fazer um giro nacional e eu vou falar sobre três times paulistas. Primeiro a gente vai falar sobre o Ituano, que vai receber ainda neste ano a sua primeira parcela da venda de Gabriel Martinelli do Arsenal para o Al Hilal. O Galo de Itu deve ter direito a cerca de 12% do total da negociação de 70 milhões de euros. Com isso, a estimativa é que fature o equivalente a 49 milhões de reais pelo câmbio atual. O site irmão GE apurou que além dos 10% dos direitos federativos de Martinelli, o rubro-negro também tem cerca de 2% do mecanismo de solidariedade da FIFA por ser o clube formador do atacante. O jogador defendeu o time de Itu entre seus 14 e 18 anos. E aí, por que eu falo três times, tá, Colin? Porque o Corinthians também pode ter direito a 0,5% do total por conta da passagem do atacante pelo Timão, quando ele tinha entre 12 e 13 anos de idade. O valor, também por meio do mecanismo de formação da FIFA, pode chegar a 2 milhões de reais. Falamos sobre um time do interior, falamos sobre um time da capital paulista e agora vamos falar sobre um time do litoral paulista, porque a Adidas fez uma proposta ao Santos para substituir a Umbro como fornecedora de material esportivo do clube. O atual contrato da Umbro com o Santos é válido até o fim de 2027. A marca está no Peixe desde 2018, mas já havia sido parceira do Peixe entre 1997 e 2011. Neste momento, a oferta da Adidas é muito bem avaliada nos bastidores do clube. A Umbro, porém, tem prazo para cobrir os valores apresentados pela empresa alemã. Na semana passada, a Umbro lançou o novo terceiro uniforme do Peixe. O modelo produzido foi inspirado no time de 97, quando o clube conquistou o torneio Rio-São Paulo. Recentemente, o Santos estampou uma imagem de Pelé na camisa, no lugar da fornecedora de material esportivo. A ação marcou o início de uma parceria entre o clube, a Umbro e a NR Sports, empresa do pai Neymar, que comprou a marca do rei do futebol no fim do ano passado. Com o Giro Nacional de Notícias, João Calegari.
0: Valeu, obrigado.

0: né, Rio Grande, que ele não tá conseguindo trabalho, né, e tá pensando em sair da cidade. E é torcedor do Grêmio e acha que o Grêmio vai conseguir aí escapar. Quem mais aqui? Na escuta em Rosário, na Argentina, ó. Com a dupla Grenal, com treinadores de... Agora com a dupla Grenal, com treinadores de nome. Torcer que reajam, porque senão, ano que vem é Grenal na segunda divisão e Juventude na primeira. Alisson Velasque, de São Borja. Aqui na cidade de Itapejara, desde as 11 horas da noite, chove fraco. Meu nome é Amarildo César Rossi. Obrigado, Amarildo, pela informação. A Janaína Ville traz as informações do futebol feminino agora aqui no programa. Fala, Jana.
1: Oi, Colin. Bom dia pra ti, bom dia pra toda a audiência do Esporte Companhia. Grêmio e Inter Juventude estreiam neste domingo no Gauchão Feminino. Isso porque os times da elite do futebol feminino brasileiro ingressam apenas na segunda fase da competição. Eles se juntam a Brasil de Farroupilha, União Forquetense e Flamengo de São Pedro, que foram os times melhor classificados na fase anterior e avançaram na competição. Então, todos os jogos no domingo, às 3 horas da tarde, para abertura da segunda fase do Gauchão Feminino. União Forquetense e Flamengo de São Pedro jogam no estádio Joaquim Slomp Filho. O Brasil de Farroupilha recebe o Grêmio nas Castanheiras e Juventude e Internacional jogam no CT do Juventude. Nesta segunda fase, todos os 6 times se enfrentam em turno único. As 4 melhores equipes se classificam às semifinais, que vão ter jogos de ida e volta no começo de novembro. O líder enfrenta o quarto colocado, enquanto o segundo e o terceiro duelam entre si. Os jogos das finais estão marcados para os dias 6 e 13 de dezembro. 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
0: E agora o João volta no programa com os esportes internacionais.
2: Tô de volta aqui no Esporte Companhia, Colin. Um prazer falar contigo novamente. E agora vamos falar sobre esportes internacionais. Porque após a vitória de virada de João Fonseca sobre Dominique Stryker, foi a vez de Gustavo Rey de virar sobre Stan Wawrinka, campeão de 3 torneios do Grand Slam. As parciais foram 4-6, 7-6, depois 7-4 e 6-4, após 2 horas e 38 minutos. Com o resultado, o Brasil faz 2-0 sobre a Suíça e fica uma vitória de 3 jogos para garantir a vaga na primeira rodada dos qualifiers da Copa Davis em 2027. A decisão do confronto acontecerá no sábado com um confronto de duplas e 2 simples na Farmazi Arena, no Rio de Janeiro. O primeiro jogo será o de duplas com os gaúchos Orlando Luz e Rafael Matos, podendo garantir a classificação brasileira em caso de vitória sobre os suíços Jacob Poe e Dominique Stryker, que perdeu para João Fonseca. Então, rapidamente, hoje a gente teve o João Fonseca vencendo por 2-1, o Gustavo Reid vencendo também por 2-1. Amanhã, às 2 horas da tarde, Orlando Luz e Rafael Matos em quadra. A seguir, João Fonseca novamente contra o Stan Wawrinka e Gustavo Reid contra Dominique Stryker. O serviço, então, a gente lembra rapidamente, dia 18 e 19 de setembro, abertura dos portões uma hora antes do início da partida. Com os esportes internacionais para a Rádio Gaúcha, João Calegari.
0: Valeu, João, muito obrigado. 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Agora vamos ouvir mais um pitaco do Sala de Redação. Vamos ouvir o pitaco de número 2.
3: O ônibus parou a alguns metros do elefante e o elefante, então, estava apertado, resolveu urinar. E o membro do elefante, que para urinar, bonito. Ele é do tamanho maior do que a minha perna. E o Pedro Ernesto ficou encantado, ele só dizia: mas olha só o tamanho do tico do elefante.
4: Fiquei imaginando o sucesso que eu faria se eu tivesse 10% daquilo. Aí eu entro na guerra com guerrinha, como tu diz.
3: Tu ganhava o mundo, Pedro Ernesto.
4: Ganhava o mundo.
5: Claro. Pitaco do Sala.
0: A gente sempre tem, tanto o Inter quanto o Grêmio, a mesma atitude, que é aquela atitude pré-desespero, recorrer a um ídolo. É isso, né? O que vai botar 50 mil torcedores na Arena domingo é o Renato Portaluppi, ali, naquele ponto. Se o Grêmio tivesse trazido, sei lá, cara, um outro treinador,
6: o Carpini,

0: não daria 50 mil.
1: Não,
0: não daria.
2: O César, entendeu? É isso. Lele, o César traz um debate ali, eu bato muito nessa tecla, César, muito mesmo, de que a nossa rivalidade, ela emburreceu. Por quê? A rivalidade, como disse o Diogo, ela nos levou até ter dois campeões do mundo em Porto Alegre. Poucas cidades têm isso, né? Acho que Montevidéu, Buenos Aires, Milão, são pouquíssimas no mundo. Então a gente tem dois campeões do mundo, a gente tem dois estádios de padrão FIFA, um deles recebeu a Copa, o outro não, porque não tinha como receber nos dois, mas são dois estádios ultramodernos. Lá atrás o Grêmio tinha um estádio, o Inter construiu o seu, o Grêmio ampliou, o Inter fez o dele, ampliou, e aí é sempre essa competição. Um ganhou a Libertadores, o outro também queria ganhar, um ganhou o Mundial, enfim. Só que quando a gente entra na era digital, e eu acho que tem um estudo a ser feito aí, bem interessante, a gente entra numa era digital, numa era de rede social, numa era de que tudo é potencializado ao extremo, numa era em que tudo, parece que a gente vive um mundo do caos. E a gente passou a colocar a rivalidade na frente de tudo. Em determinado momento, o Grêmio se contentou e se enganou, tanto que ele cai em 2021 porque ganhava do Inter. E o Inter também depois se engana porque estava ganhando do Grêmio. E eles esqueceram de olhar o mundo ao redor. Então, a nossa rivalidade, nessa era digital, ela não ajudou os clubes, ela porque não puxou, não existia, os clubes para cima.
1: Não existia.
2: É um estudo interessante.
1: Não existia, tá? Não existia. Isso tem um fenômeno que passa, inclusive, pela capacidade hoje de tecnologia e globalização. O mundo era menor. Teve uma época que o mundo era as regiões, as pequenas regiões. Teve uma época, os clubes de Porto Alegre, Grêmio Inter, eram de Porto Alegre. Em determinado momento eles viram do Rio Grande do Sul. Quando eles viram do Rio Grande do Sul, o que acontece? Terminam as rivalidades menores, de clubes menores. Eles começam a consumir esse espaço. Hoje, quem é que está consumindo o nosso espaço? Outros clubes que vêm de lugares maiores do que nós. É uma tendência natural. O problema é que neste mundo aí, quando surgiu este mundo, o que a gente resolveu fazer? A gente viveu um momento de... E aí eu acho que o emburrecimento, ele serve para a nossa discussão. Nós diminuímos a capacidade intelectual dos nossos contextos. Prestem atenção nas lideranças que os nossos clubes tinham e nas lideranças de hoje.
3: Que tem um portal aí que é um dos tantos assim, degraus que a rivalidade Grenal tem que ultrapassar. Primeiro, a rivalidade Grenal é o que nos faz forte. Se a gente só consegue manter esse mercado aqui meio que intocado, de tu olhar aqui, é duro tu encontrar um torcedor do Flamengo, porque tem a rivalidade Grenal, senão a gente perderia esse mercado que nos faz forte. Tem várias regiões aí, várias regiões do Brasil
1: mercado,
3: que não conseguem
1: esse
3: fazer
1: mercado,
3: isso.
1: Mercado, tu sabe que tem um limite.
3: Tudo bem, mas é isso que eu tô dizendo. Tem um portal aí, que é esse o portal da gestão profissional, de tu tentar dar um salto adiante, seja com o SAF, seja uma administração, como faz o Palmeiras. A Leila Pereira, ela afirma que todos os clubes serão SAF de alguma maneira, ela que não é. Ela que gere um clube que não é e que lá no Palmeiras ninguém quer. Mas ela diz que não tem outro caminho, que tem que se discutir de que maneira tu vai fazer a gestão, se é uma gestão de um cara que é identificado com o clube, porque ele vai ser cobrado para vencer e não vai ser só um projeto financeiro, mas que isso de fato vai acontecer. E a gente não entrou em nenhum momento aí.
1: Eu não consigo,
3: a gente não discute isso.
1: Eu não consigo.
3: Esse
1: hoje,
3: é o ponto,
1: Diogo,
3: que a gente tem que... Porque quando hoje, fizer, César, quando um entrar de verdade nessa vida e começar a fazer um time melhor...
1: Vai ter que entrar também.
3: E aí hoje, a gente entra no patrimonialismo de estádios.
1: Eu não discuto. Eu fui... Uma das coisas mais difíceis para mim foi entender que o Grêmio precisaria partir para uma outra linha. Foi muito difícil. Eu sempre fui um defensor...
3: Tu brigava com a gente.
1: Eu sempre fui um defensor. Não, eu não tenho problema
3: não, brigar,
1: mudar de ideia.
3: Não, mas não é mudar de ideia.
1: A gente tá não, não, mas eu não tenho... Mas eu fui convencido disso. Ontem o Renato foi apresentado. Em determinado momento, pô, lindo aquilo, porque aí tinha o uso político do Grêmio. Um candidato batendo foto dentro do campo. Um escândalo.
0: Ah, mas o futebol não tem culpa disso, né?
1: Eu sei, mas o contexto do Grêmio fez isso. Não pode. Não pode. Tem que respeitar. Institucionalmente tem que respeitar. Eu não quero mais entregar isso, porque, e eu fui vencido por isso, por esse tipo de atitude. Não pode. E eu não estou nem falando de ilegal, não é isso. Não é isso. É educação. É mínimo.
0: Sobre a rivalidade Grenal, que a gente estava falando aqui, sobre o que a gente está falando do momento que estamos vivendo,
4: nós tivemos 4 grenais esse ano no Beira-Rio. Os 4 maiores públicos do Beira-Rio esse ano são os grenais. Nós tivemos 2 grenais na arena esse ano. Os 2 maiores públicos da arena esse ano são os grenais. Ou seja, o público não deixa de ir. Né?
3: Um deles é recorde da arena, né? Recorde da história da arena. Mais que final de Copa do Brasil.
2: Eu concordo, o público consome porque a gente vive disso. Aliás, onde a gente está faz parte da nossa cultura, da nossa tradição. A gente vive da nossa cultura, da nossa tradição, e o Grenal está inserido nisso. O problema é que acabamos ensimesmados. A gente acabou vivendo só disso. E aí o Grêmio se preocupou em ser melhor do que o Inter em ser melhor do que o Grêmio.
4: Foi isso
2: que manteve... E a gente não consegue furar a bolha.
4: Foi isso que manteve o Luiz Castro no cargo dele. Foi a eliminação do Inter na Copa do Brasil.

0: maravilha. Vamos em frente pela madrugada do dia 19 de setembro. 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Agora o Lucas Arruda projeta Grêmio e Palmeiras, o retorno de Renato à Casa Mata Tricolor. Fala, Arruda!
1: Tudo bem, Rafael Collin, meu amigo, grande abraço na audiência da Rádio Gaúcha. O que esperar de Renato Portaluppi e a sua quinta passagem como técnico do Grêmio? Bom, de início eu posso falar que não espero tantas coisas diferentes em relação ao trabalho do Luiz Castro, pelo menos para esse domingo. A falta de tempo vai obrigar o Renato e a sua comissão técnica a manter uma base, uma estrutura do que estava sendo feito, com ajustes pontuais. O próprio jogo contra o Botafogo com o Filipão e o Renato de auxiliar mostrou que a falta de tempo resulta nisso. Ajustes que podem melhorar o time, mas que não vão mudar efetivamente a essência do coletivo. Bom, depois da data FIFA, aí sim eu espero mudanças. Um tempo considerável de treinos, jogadores que não foram convocados, então o Renato terá praticamente o grupo inteiro à sua disposição para esses trabalhos, para colocar de fato a sua mão, né, o seu jeito na equipe. Para começo de conversa, eu vou puxar um detalhe que eu já observei contra o Botafogo e que acho que vai ser algo fundamental para que o Grêmio busque o objetivo de fugir do rebaixamento: a presença do meia de articulação mais próximo da área do adversário. Krovinovic, o camisa 10 do Grêmio, será esta figura. Importante ressaltar, Colin, Luiz Castro e a sua comissão técnica, com o aval da diretoria, se desfez de todos os camisas 10 do elenco tricolor. Isso significa que todos eram bons jogadores, super craques? Não, nada disso. Mas, essencialmente, um jogador dessa característica faz falta. Se não para começar os jogos, de repente para mudar cenários. O Renato, como nós bem sabemos, é um adepto do camisa 10. E nós vimos contra o Botafogo o Krovinovic mais próximo da grande área, se somando aos atacantes de lado, abrindo linha de passe, fazendo com que a bola chegue com mais facilidade e também se aproximando do centroavante. Grandes triangulações, boas trocas de passes e que inclusive resultaram numa grande jogada do Giovanni Cabral, que acabou sendo desperdiçada dentro da grande área, né? Um passa para cá, passa para lá, a bola chega no fundo, cruza para trás e o cabo-verdiano acabou finalizando fora da meta do Botafogo, mas foi uma grande jogada. Então o camisa 10, mudando o seu posicionamento e o seu perfil de chegada ao ataque, já acrescenta mais um elemento ofensivo. O Grêmio tem, na sua figura da temporada com Luiz Castro, um time com muitos espaços, um time distante, jogadores que não se combinam, que dependem muito da dinâmica do ponta. Se ele consegue ter a vantagem num contra um, ok. Caso não consiga, e muitas vezes não vão conseguir por conta da marcação forte, da dobra de marcação, o Grêmio fica engessado e o Carlos Vinícius acaba passando fome. Então eu acho que essa é a primeira mudança mais essencial na equipe. Depois, imagino que os volantes também terão mais dinâmica de jogo. Me chamava a atenção, Colin, como o primeiro volante do Luiz Castro jogava mais engessado, mais posicionado, sem poder chegar mais próximo dos zagueiros, sem oferecer uma linha de passe lá na saída de jogo para que o Grêmio conseguisse sair com mais tranquilidade. Jogadas que o Grêmio construía desde trás sempre saíam quebradas. O volante normalmente estava marcado pelo meio-campista do adversário e não conseguia sair desse espaço para oferecer opção para os zagueiros. E aí ficava naquela coisa: zagueiro, lateral, lateral, zagueiro, zagueiro, goleiro, goleiro, zagueiro. E a bola não conseguia chegar no setor de criação do Grêmio. Bom, em termos de peças, né, que é uma também das questões que foram colocadas aqui para que a gente avaliasse. Eu acho que depois da declaração do Renato na coletiva de apresentação sobre o TT, há uma possibilidade de o TT, depois da data FIFA, ingressar na equipe. Vai depender do desempenho do Amuso nesse momento, mas também É importante destacar que o Renato não tem problema algum em deslocar o Pavon para a esquerda, como um ponteiro também, para colocar o TT. E aqui pode ser algo importante. O TT, de fato, deixando de ser um ponta, ocupa esse espaço, mas cai para o meio. Se soma aos meio-campistas e abre o corredor para o Diego Caíto, que tem uma veia ofensiva muito forte. Eu acho que essa pode ser uma boa mudança do time do Grêmio, visto que em vários momentos a gente viu o Diego Caíto, por exemplo, e o Pavon ocupando o mesmo espaço, com dificuldades de se encontrarem no mesmo setor, no mesmo corredor. Pavon pela direita tem a linha de fundo como a sua principal jogada. Quando puxava para dentro, para a perna esquerda, que não é boa, normalmente não saía grande coisa. Então acho que a partir disso, o TT entrando no time, com a recuperação do Renato no aspecto anímico, né, como ele bem mesmo destacou, o Grêmio tem mais uma alternativa de jogo com o atleta que chegou por 6,5 milhões de dólares no começo da temporada. E para fechar no aspecto anímico, Colin, bom, o Renato é o Renato por si só, né? Os jogadores respeitam o Renato, os atletas que não conhecem o Renato, né, pelas devidas e muitas nacionalidades do time, passarão a conhecer o novo técnico, o que representa para o clube. E mais importante do que isso, o Renato trouxe um ponto muito importante e fundamental na sua entrevista. Ele quer trazer o Felipão para mais próximo do grupo de jogadores, do vestiário, do futebol. Ele, em uma das respostas, ele chega a falar o seguinte, né, ou até deixa mais ou menos na entrelinha, que ele nem sabia o que o Felipão estava fazendo no clube, né, nem sabia quais eram as demandas do Felipão no Grêmio. E em muitos momentos o Felipão estava lá olhando para a base e não estava no profissional. O gol do Giovanni Cabral no Rio foi uma resposta muito importante a isso. Ele faz o gol, ele vai no Felipão comemorar e depois justifica o que representa o Felipão para ele, a história do técnico. O Giovanni Cabral, lá do continente africano, conhecia Luiz Felipe Scolari e tem o seu devido respeito ao profissional. Do que se ouvia sobre o Luiz Castro, havia uma relação de cordialidade com o Felipão, respeitando a figura dele, mas não tinha, por exemplo, uma troca profissional. O Luiz Castro, de repente, não procurava o Felipão para buscar conselhos, para trocar ideias, para discutir algumas questões da equipe e até do clube, né? Então, o Renato quer trazer essa figura para mais próximo do grupo de jogadores e eu entendo que isso é um grande acerto. E até, faço um parênteses para fechar, Colin, é uma característica que eu não gosto dos estrangeiros. Não estou colocando aqui um pé na xenofobia, não é esse o caso, mas ainda que sejam bons técnicos, alguns, a maioria dos estrangeiros vem com uma mesma característica. Não abre espaço para outras situações. É o jeito dele e ponto final. É a escalação dele e ponto final. É a forma de jogo dele e ponto final. Nós vimos isso em casos do Luiz Castro, em casos do Eduardo Cudê, entre outros, que acabaram certamente fracassando. As exceções, Jorge Jesus, o próprio Abel Ferreira, o Arthur Jorge, por que não? Ainda me pareciam, né, do que a gente recebia do eixo Rio-São Paulo, mais flexíveis. Mas essa característica que o Luiz Castro tinha e que nós ouvíamos falar não me agradava em nada. A própria circunstância de eliminar uma comissão permanente do clube já demonstra isso. Ó, é a minha turma ou nada. E isso não me agradava de jeito nenhum. É acerto do Renato em trazer Felipão para mais próximo do vestiário. É isso, Rafael Colin. Expectativa grande para esse domingo. 50 mil torcedores na arena para a estreia de Renato Portaluppi e uma necessidade gigantesca do Grêmio em buscar 50% dos pontos para permanecer na Série A do Brasileirão daqui para frente.
2: Valeu. Obrigado, Lucas Arruda. 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Intervalo comercial e voltamos em seguida com a reta final do Esporte Companhia.
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0: minutos, é a reta final do Esporte Companhia, que traz agora mais um pitaco do Sala de Redação.
1: Esse careca tem a cabeça lisinha, que não quer ser cocotinha em qualquer lugar que vai. E no careca tem gente que dá. Já não sei mais. Pitaco do Sala.
2: O que os clubes reclamam é de que abruptamente tu vai impactar o ecossistema todo, porque não são só os clubes que dependem do patrocínio das bets, todo o ecossistema do futebol, os patrocínios de campeonatos, os patrocínios de meios de comunicação, os patrocínios estáticos nos estádios, as bets injetaram muito dinheiro, e tu retirar tudo isso de uma vez só vai acabar criando um buraco muito grande no ecossistema todo do negócio do futebol. A Inglaterra fez isso. A Inglaterra, em 2023, os clubes decidiram, porque lá os clubes decidem, a Premier League é um colegiado de clubes, e eles definem a vida deles, definem o campeonato deles, decidem como vai ser, que em 2023 eles teriam 3 anos para se adequar à saída das bets no espaço nobre da camisa, que é o patrocínio Master. 3 anos depois saíram do Master, mas eles seguem na manga e seguem no patrocínio estático, ou seja, esse avanço, porque as leis também lá na Inglaterra elas estão apertando contra as bets, e eles têm uma tradição muito forte nisso, mas ele precisa ser gradativo, porque senão todo o negócio do futebol vai sofrer um impacto muito grande, porque as bets inflaram esse mercado. E do nada tu tira tudo de uma vez só. Essa preocupação ficou mal colocada na nota, é bom
1: dizer. Os veículos de comunicação já foi tomada uma atitude, eles podem, neste momento, as bets anunciar das 9 da noite às 6 da manhã. Sei lá. Beleza, seria uma solução? O que, que tu acha?
3: Ah, Pedro, tu sabe que eu boa tarde, né? Obrigado pelo...
4: Tu tá fazendo um programa muito, aqui, Pedro, agora
1: tá
4: vem
1: muito
4: o Lelê.
1: Melhor,
4: Lelê
1: tá muito melhor com o Vaguinho.
4: Não, é Lelê vem sempre aqui.
3: O Sala não me chama, né? O Sala me convoca.
1: É tu e o Renato.
3: Um abraço pro Renato Portaluppi.
4: Só se engraçadinho.
3: Seja bem-vindo, mas que não tenha sorte no seu trabalho.
1: Eu sou engraçadinho, é verdade.
4: Eu sou piadista.
3: Só tá precisando acertar 12 vitórias, dá pra cair, viu? Cuidado. Olha só. Mas, Pedro, eu tenho uma opinião, assim, ó, porque eu acompanho as apostas esportivas muito antes delas chegarem no Brasil. E eu gosto, eu me interesso pelo assunto, sabe? Sempre fui atrás, estudei, me informei. E no processo de regulação das apostas esportivas no Brasil, ocorreu uma falha que foi alertada por profissionais de apostas esportivas. As apostas não podem ser colocadas no mesmo balaio do cassino. Este foi o grande erro. Este foi o grande erro. Porque assim, ó, as apostas esportivas feitas de forma profissional, elas são... existem dezenas de jogadores profissionais que atuam nas redes sociais, mostram estatísticas, é tudo baseado em estatística, e a gente vive os números aqui no futebol, né? Então, só que no Brasil, para variar, as coisas foram feitas de forma a privilegiar outros interesses, né? E acabou virando a bagunça que virou, né? Daí virou a bagunça, daí agora começa a cortar isso, cortar aquilo outro. Mas eu acho realmente assim que no Brasil falta a falta de educação, ela acaba trazendo consequências para diversos setores da sociedade, e no caso das bets eu acho que ocorre isso também. Mas com relação aos clubes, eu fico impressionado com a cara de pau, sabe? Porque, e entendo o que o Léo falou agora, entrou um dinheiro, aumentou-se um orçamento, ok? Perder isso de um ano para o outro realmente é complicado, porque no ano anterior tu já faz um planejamento financeiro para o ano seguinte e tal. Agora, só um pouquinho, né? O problema do futebol não são as bets, não é a verba das bets.
5: Os clubes não estavam endividados antes das bets.
3: Pois é, não. Né? O problema do futebol é tu pagar 800 mil por perna de pau. É isso que quebra um clube. Né? Bom combinar.
1: Ou 2 milhões e 600 por outro perna de pau.
3: Pelo amor de Deus, né, Pedro?
6: São mal administrados os clubes. Mal administrados. Quanto mais dinheiro entrar, mais eles vão gastar.
3: Tu tem uma folha de 20 milhões mês e tu tá lá disputando uma vaga na Libertadores, beleza, tudo certo. Agora tu tem uma folha de 15 milhões por mês e tu tá disputando pra não cair, que culpa tem a bet nisso?
5: É que, Lelê, se tu for pegar assim a história do independentemente das bets, tá? O futebol brasileiro, ele é muito permissivo com o não pagar, com a má gestão. Então, assim, tu pode, antes o dinheiro da TV resolvia tudo, quando as receitas eram menores. Aí tu podia antecipar. Eu lembro, há muito tempo atrás, o Botafogo, outros clubes, antecipando 3-4 anos de dinheiro de TV, comprometendo outras gestões. Quer dizer, sempre foi muito fácil A má gestão sempre foi beneficiada, sempre tem uma solução para encontrar. É. Aí entra o dinheiro das bets, aí depois tem lá o.
7: Por falar
5: é o refis para tu refinanciar dívidas com o poder público. Sempre tem, agora tem a recuperação judicial. Sempre tem uma saída para má gestão.
2: É por isso, Pedro, que a nota dos clubes ela foi muito mal colocada. Não serão as bets que vão quebrar os clubes, como disse o Lelê, como disse o Diogo. Os clubes quebram porque eles gastam demais, e quanto mais dinheiro entra, mais eles gastam. E esse dinheiro a gente sabe o destino que vai ter, porque hoje a gente tem grandes agentes. O mercado do futebol ele virou de tal forma que hoje os agentes, os clubes devem para os agentes. Tem clube que deve para a gente.
7: Sim, fica tem um cobrando do Grêmio 19 milhões.
2: E fica dependente de agentes e grandes clubes e de massa. Então, assim, o mercado. Por quê? Porque esse dinheiro entra, esse dinheiro é direcionado para jogadores e o salário vai aumentando. A gente fala hoje de 1 milhão de salário de jogador e é algo normal.
3: Sim, o Grêmio, inclusive, tem uma expressão do show do milhão, né? Que terminou o show do milhão.
2: Exato. Então, assim, ficou mal colocada a nota, porque a discussão deveria ser outra. Tudo concordo com regulação, tem que ter regulação.
5: Claro.
2: Tem que ter regulação, porque o que está se criando no Brasil... É um problema de saúde. As pessoas estão perdendo muitas coisas nas apostas. Então tem que ter uma regulação como tem em todo lugar. O que não pode é tu libera tudo e um dia tu corta tudo.
5: Exato. E me incomoda assim, como o futebol ele não se preocupa com essas questões. Vou dar um outro exemplo aqui. A liberação ou não de álcool nos estádios. É um debate difícil de fazer. Tem vários lugares onde é permitido. Aí tu vai ficar, sei lá, na Alemanha é permitido. A Alemanha não é o Brasil. Lá, se o cara fizer um ilícito entorpecido por álcool no estádio, ele vai preso, ele vai ser punido. No Brasil não é. Mas o que, que os clubes pensam? Os dirigentes pensam, olha, isso aí é dinheiro na hora. Não é patrocínio, daqui o dinheiro. Não tem preocupação de... O que, que dizem as autoridades públicas? Que tem que lidar com pessoas de potencial violento, que ficam mais violentos ainda se beberem, se estiverem alcoolizados. Não tem esse tipo de debate. O cara quer só o dinheiro, então álcool nos estádios pode. Coloca aí, vamos lutar para que seja, não se discute isso.
7: Sobre o clube,
5: qualquer
7: clube
5: dinheiro do Milão, serve pro futebol.
7: Sobre o Clube do Milão, eu gostaria de fazer a pesquisa interativa que eu acabei emocionado com a música que tocou em minha homenagem, pelo Zé Dedão e pelo Bocalon. Eu me emociono muito, quase chorei com isso, meu guerreiro. Então, passado isso.
3: É muito sensível.
7: Sim. Lembrar que a pesquisa interativa pergunta: você acha que Grêmio e Inter poderão ser rebaixados juntos? Sim ou não? E isto, Guerrinha, é uma possibilidade. O Renato está aí dizendo que com 12 vitórias não cai, e pode cair sim com 12 vitórias, como já se viu matematicamente. Bom, já aconteceu, inclusive, tá? Então, o que que dá para dizer sobre isso? O que que tu diria para os nossos ouvintes sobre a possibilidade de dois dos nossos grandes clubes gastando fortunas e caindo para a Série B?
3: Não é hora da matemática, Pedro, é hora de mostrar qualidade. Os dois times têm muito pouca qualidade. Isso é que assusta. Se os times tivessem mais qualidade, a gente diria assim, eles vão passar, eles vão ultrapassar esse momento aí, vão escapar do rebaixamento. Mas pelo que eles jogam, a gente começa a achar que o adversário B é difícil, que o adversário C também é difícil, enfim, tudo é difícil. E aí é que mora o perigo. Começa daqui a pouco, o caso do Grêmio, por exemplo, que joga no domingo. Muito provavelmente o Grêmio no domingo começa o jogo na zona de rebaixamento. Se não sair dali, já é um problema a mais para administrar a cabeça dos jogadores, a cobrança da torcida. Então, eu acho que está tudo se encaminhando, infelizmente, para que os nossos dois clubes joguem a Série B do ano que vem. Para nós vai ser um pavor que isso aconteça, mas é o que está pintando por aí, infelizmente.
2: E a gente precisa torcer para todo mundo estar junto nessa briga, para cada vez mais clubes, para o Vitória entrar, para o São Paulo entrar.
5: Isso.
2: Quanto mais gente estiver nessa zona da confusão, como o Luxemburgo batizou tão bem lá atrás, é melhor, porque tá daqui a pouco se desenha, Guerrinha. Tem duas vagas abertas, porque o Remo e a Chape foram.
5: Só eles foram.
2: Então, tu tem daqui a pouco o Inter, o Grêmio e o Mirassol. E de três caem dois, só se salva um.
5: E tem mais um agravante, Léo. Por isso que eu disse que assim, era melhor para o Inter, o Grêmio ter vencido o Botafogo. Sabe, o Botafogo vinha pro bolo e o Vitória a mesma coisa. O problema, Pedro, é mais ou menos indo ao encontro que disse o Guerrinha. O problema é que a gente vê o Santos melhorou demais, a gente achou que ia ser um candidato. O Atlético a gente achou que podia ser candidato e melhorou pra caramba. O Vasco contratou meio mundo, independentemente das questões éticas que a gente tem de sim discutir, mas a legalidade permite que ele contrate mesmo com um monte de dívida para pagar. Então tá todo mundo melhorando. O Mirassol não cai, Pedro. Quando ele só tiver o Brasileirão, ele se vira ali com meia dúzia de pontos. Então quem é que tá jogando mal? Hoje está jogando mal nesse rebolo do rebaixamento.
7: Sim, mas o Grêmio tomou uma atitude forte. O Grêmio tem treinador novo, né, César?
8: É, eu acho que essa é uma tentativa. Ontem eu acompanhei atentamente a apresentação do Renato, a empolgação do torcedor. Mais de 1.500 torcedores foram à arena. O Renato, por uma aparição do Renato, o Renato falou com o torcedor ali, o que é 5 minutos. Depois foi para uma coletiva e o torcedor do Grêmio tem a esperança no Renato. A gente estava falando... Ontem eu fiquei impressionado com isso e abri uma reflexão importante sobre isso, porque o Grêmio, os dirigentes, os conselheiros que estavam na coletiva aplaudiram o Renato. Nos últimos 16 anos, o Renato chega a quinta vez para salvar o Grêmio de alguma coisa pior. 2010, 2013, 2016, 2022 e agora ele chega. Quando o Grêmio... de alguma forma aplaude o Renato, o Grêmio está dizendo o seguinte, Pedro: o Grêmio aplaude porque pede para o Renato salvar o Grêmio do próprio Grêmio. Essa é a verdade. O Grêmio é que transforma as coisas, o Grêmio é que monta combos errados e precisa, na figura de um ídolo, trazer vitórias, um melhor sentimento, engajamento do torcedor e tal. Se fala em 50 mil torcedores. Não é pelo trabalho do Grêmio, é pelo Renato. Claro. Pela força do Renato. Então é.
3: E foi o que aconteceu com o Inter ano passado.
8: Exatamente.
3: Mais tardiamente.
8: Exatamente. Mas o Abel trouxe também a ideia de alguma coisa. Ou seja, o Abel era treinador do Inter, deixou de ser treinador do Inter e depois volta para salvar o Inter. E era convicção quando o Abel saiu do próprio Inter. Sim. Então, cabe o raciocínio pro Inter de maneira parecida aí. O Inter trabalha um pouco diferente do Grêmio nesse aspecto, porque o Renato, ele é meio sozinho nessas questões. O Inter ainda tem um ou outro dirigente, como o Fernando Carvalho, né? Ele consegue ainda
5: até pelo perfil,
8: trazer sim. E tal. O Grêmio não tem hoje nenhuma liderança. O Grêmio não tem hoje, preste atenção, o Grêmio já foi o clube dos cardeais. O Grêmio foi um clube de lideranças muito poderoso. Pedro conviveu como repórter.
5: Mas não acha que isso é do futebol brasileiro, de um modo geral?
8: Pois é.
5: Tu olha o São Paulo, como tinha lideranças fortes, que era hegemônico no meio político, e como ele caiu.
8: Sabe que eu amanhã vai ter o Brapel. Primeiro Brapel na segunda divisão do Campeonato Gaúcho.
5: Tu vai ou não vai?
8: Tem que ir, né? Tem que ir, mas eu não sei se eu vou ainda.
5: A Cris Silva que tá aqui...
8: A Cris Silva, que é torcedora do Pelotas também.
7: Mas o que não, que não vai pipocar. O Pelotas está te esperando. Não vai pipocar.
8: O que eu quero colocar, Pedro, é que a base do Gaúcho foi a rivalidade. A base do Gaúcho é a rivalidade.
5: Maior que Inter e Grêmio, apenas o Grenal.
8: Isso. Então nós tivemos isso em Bagé, os clubes de Bagé acabaram. Nós tivemos isso em Pelotas, os clubes estão trabalhando para acabar. Estão muito próximos de acabar. E agora, Santa Maria, nós tivemos todas as bases de rivalidade nossas jogaram, infelizmente, neste momento da história, os clubes para baixo. Grêmio e Inter, a gente está sugerindo aí
5: Mas eu acho que não é a rivalidade, é as pessoas que estiveram à frente da rivalidade. A rivalidade nos levou a ser campeões do mundo.
8: Se
5: tu coloca incompetência à frente dela,
8: é que eu acho que a rivalidade e essa maneira de fazer, ela teve o ciclo dela e depois ela viveu do ciclo dela. A gente tem orgulho de dizer que tem dois estados gigantes, que tem não sei o quê, só que a gente hoje está caminhando em razão disso.
5: Mas não por causa da rivalidade, por causa de quem está na frente da rivalidade.
8: Eu não sei, existe uma coincidência.
5: Essa é a nossa força.
8: Existe uma coincidência.
0: Aí então, com os Pitacos do Sala, ficamos por aqui com Esporte e Companhia. Desejo a todos vocês um excelente final de semana, tá bom? A gente se encontra na virada de segunda para terça-feira, tá combinado? Um forte abraço então, saúde, paz, alegria, tchau, tchau.
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10: 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Notícia na hora certa, 3:01. Polícia Civil trabalha com hipótese de homicídio no caso de jovem de 23 anos desaparecida em Torres, no litoral norte. Homem encontrado morto com sinais de violência em Viamão. Preço médio do diesel sobe 2% nesta semana no Brasil e chega em R$ 7,13 por litro, maior valor desde maio. Céu nublado em Porto Alegre, agora faz 17 graus. 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
10: Uma mulher morreu após acidente na BR-386 em Fontoura Xavier, no Vale do Taquari. O lisão ocorreu por volta das 7:30 da noite no quilômetro 270. Conforme a Polícia Rodoviária Federal, um Uno e um Focus bateram transversalmente. O Uno tentava entrar na rodovia por um acesso secundário quando ocorreu a colisão. A passageira do Uno, de 64 anos, e os dois motoristas, de 68 e 22, foram encaminhados ao Hospital Frei Clemente em Soledade. A mulher foi quem não resistiu aos ferimentos e morreu na unidade de saúde. O trânsito já foi liberado na região.
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10: A polícia investiga um crime de estupro contra duas meninas de 11 e 12 anos em Pelotas, no sul do estado. Um casal de vizinhos é tratado como suspeito pela investigação. Também é investigada uma tentativa de linchamento contra eles. Houve uma invasão à residência do casal e um carro foi incendiado. Ninguém foi preso até o momento. O Rio Grande do Sul recebeu 4 alertas de temporais neste fim de semana. Um aviso de cor laranja já está em vigor e vale até as 9 da manhã de domingo para o norte e noroeste do estado. A possibilidade de chuva é entre 30 e 60 milímetros por hora, além de granizo e ventos de até 100 km por hora. O mesmo alerta abrange boa parte de Santa Catarina e Paraná. Outro aviso, porém de cor amarela, ou seja, com perigo potencial menor, avança também por áreas do sul e da campanha. No domingo, outros 2 alertas já vão estar em vigência. Um deles é de cor laranja, que cobre quase todo o Rio Grande do Sul no mapa, exceto o extremo sul, com chance para granizo e vendaval entre 6 da tarde e boa parte da segunda-feira. 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Da redação, Gustavo Gossen.
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0: animado. É isso aí, começando mais um Madrugada Gaúcha com esse fandango animado. Hoje o nosso bailinho do Drago aqui na Rádio Gaúcha, no nosso Madrugada Gaúcha, tem a nossa música tradicional de baile, tem fandango para você nesse dia 19 de setembro, um dia antes da nossa data magna, nosso dia 20 de setembro. Estamos na Semana Farroupilha e a nossa homenagem aqui do nosso Madrugada Gaúcha a todos gaúchos e gaúchas desse rincão amado. Obrigado pelo carinho, pela sua audiência. Manda recado aqui pelo nosso WhatsApp, também pelo Instagram da Rádio Gaúcha. Estamos juntos até às 5 da manhã. Sobe o som, Renatinho. É isso aí, Rádio Gaúcha com você, Madrugada Gaúcha, destaques GZH neste sábado, nesse dia 19 de setembro. A operação que prendeu o vereador investiga desvio de recursos de 9 emendas parlamentares. A Polícia Civil trabalha com hipótese de homicídio no caso de jovem desaparecida no litoral norte. Carro foi encontrado, matéria aqui de GZH. Avanço da chuva traz 4 alertas do IMET para o estado neste final de semana. E acampamento Farroupilha, último final de semana, é marcado por programação cultural e desfile do 20 de setembro. Estamos juntos com todas essas informações. Gustavo Golsen comandando a nossa central de jornalismo. Em seguida, todos os detalhes da nossa ronda do fechamento da sexta e também da madrugada deste sábado, e com muita música, informação, previsão do tempo e também a sua participação.
1: Este é o fandango bom.
0: Bom, e tá chegando ele, Cléo Kun, com a previsão do tempo. É tudo contigo, Cléo.
2: A previsão está indicando para este sábado no estado tempo instável, céu nublado, pancadas de chuva acontecendo em praticamente todas as regiões. Olha, tá difícil do sol dar o ar da graça, mas talvez ele apareça por alguns instantes. Chama a atenção que o volume de chuva pode ser grande em algumas partes do estado, noutras nem tanto. As trovoadas ocorrem mais para a parte norte, então é uma situação um pouco mais tranquila para a maior parte do estado, porque quando a chuva vem sem trovoadas, ela é uma situação bem mais tranquila. Então, fiquem atentos nesse sentido. A gente tem temperaturas máximas em torno de 20 graus, poucos lugares irão a 22. Há uma expectativa que aqui na capital, como a chuva demora um pouquinho mais a chegar, a temperatura possa chegar até 23, 24 graus. Mas na maior parte do estado é na casa dos 20. Então, pessoal, fica atento com relação ao comportamento da chuva no estado, comportamento da umidade no Rio Grande do Sul, muito forte, e as pancadas de chuva são inevitáveis. Chove na metade norte, inclusive em Porto Alegre, um volume de chuva maior. Chove bem menos na zona, no litoral sul e zona sul, ali a campanha, até mesmo na região entre a campanha e o centro do estado não tem muitas nuvens, mas na fronteira oeste chove bastante. Então, o pessoal fica atento que a gente tem essa variação aqui no estado de quantidade de chuva de lugar para lugar. Mas o certo é que a gente tem chuva no sábado. Tem chuva também no domingo? Tem. O domingo também terá pancadas de chuva por aqui. Acredito que com intensidade menor, mas o domingo 20 de setembro vai ser marcado por mais pancadas de chuva. E a única coisa que me chama a atenção são as temperaturas que vão subir no domingo em relação a sábado. É 26 a 28 graus em boa parte das áreas quentes do estado, inclusive em Porto Alegre. Então o pessoal fica atento com o calor e a entrada de mais umidade para domingo. Segunda-feira a temperatura diminui um pouquinho e a chuva deve cessar. Vamos ter de terça até sábado que vem um comportamento de tempo seco e principalmente no meio da próxima semana um pouco de frio aqui no Rio Grande.
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0: Drago, bom dia a todos.
1: Gossen, fechamento de ontem, sexta-feira e esse sábado, como é que nós estamos, Gossen?
0: A gente teve um acidente com morte lá na BR-386 em Fontoura Xavier. A gente está em contato, inclusive, ainda com a Polícia Rodoviária Federal lá de Lajeado, que nos trouxe a informação, aliás, até uma coincidência triste, até, né? Além do... O acidente foi, que eu vou falar, foi por volta das 7:30, até já foi encerrado, mas no mesmo local tem um caminhão tombado, exatamente no mesmo quilômetro. Mas vamos na hora então, né?
1: Sim.
0: O acidente foi BR-386, Fontoura Xavier, 7:30 da noite, quilômetro 270. Foi uma colisão lateral entre um Uno com placas emplacado em Porto Alegre e um Fox emplacado em Farroupilha. Conforme a Polícia Rodoviária Federal, quando o Uno entrou na rodovia saindo de um acesso secundário, houve a colisão lateral com o Fox. E as vítimas são o motorista do Uno, de 68 anos, e a passageira do Uno, de 64 anos. Ela, o motorista em estado grave, e ela morreu no hospital. Ambos foram socorridos do Uno, levados para o hospital lá de, o Hospital Frei Clemente, lá de Soledade, mas ela não resistiu e ele permanece em estado grave. Ambos moradores de Fontoura Xavier. E no Fox, o motorista do Fox, um homem de 22 anos, morador de Farroupilha, ele teve lesões leves. Aqui aparecem lesões moderadas, vou usar o termo certo que a Polícia Rodoviária nos repassou. Ele sofreu lesões moderadas. Trânsito já liberado, então agora a gente aguarda só a identidade dessa senhora, de 64 anos, dessa mulher, e do motorista, o estado de saúde dele, esperando, né, que fique bem com ele. Então, esse acidente é às 7:30 da noite no quilômetro 270 na BR-386. E agora, no quilômetro 270 da BR-386, em Fontoura Xavier, um caminhão tombado. Não houve feridos, mas será destombado mais tarde, quando estiver mais claro esse caminhão. Então, não há bloqueios. E tanto por conta do acidente quanto por conta do caminhão, dá para passar lá, mas são essas duas situações. Que mais, Drago? Deixa eu ver. A gente está verificando, ó, a gente tinha um alerta de um incêndio de grandes proporções lá em Rosário do Sul, numa área de mata. A gente está em contato ainda com os bombeiros de lá para saber como é que está essa situação, como é que está o desfecho. Não mais nenhuma outra situação nas últimas horas.
1: Serviço aí para esse sabadão, Gossi?
0: Para o sabadão, deixa eu ver o que eu tenho aqui para te oferecer de sabadão. Nada, a princípio. Mas a gente tem aqui o serviço para o desfile Farroupilha de domingo.
1: Uhum.
0: A partir das 8 da manhã, Avenida Edivaldo Pereira Paiva, ali na Orla, né? A primeira atividade às 8 da manhã será a revista da tropa, feita pelo governador Eduardo Leite. Depois inicia o desfile cívico-militar. Às 10:15 da manhã será apresentada a Via Sacra Missioneira. É um espetáculo inspirado nos 400 anos das missões jesuíticas guaranis, que é o tema dos festejos Farroupilhas deste ano.
1: Sim.
0: A apresentação terá música sacra, cantos guaranis e representações da história das reduções. E depois o desfile tradicional, em que participam cavalarianos de entidades tradicionalistas de várias regiões do estado, além de prendas e peões do Rio Grande do Sul. Com relação a trânsito, vai ser a partir das 7 da manhã de domingo mesmo, então não vai ter nenhum bloqueio agora, hoje, ainda no sábado. A partir das 7 da manhã de domingo, entre lá o Pontal Shopping até a Rótula das Cuias, o bloqueio por conta do desfile Farroupilha de domingo. Para este sábado, até estava procurando aqui se tinha alguma outra atração, algum outro serviço, mas não tem nada no nosso radar aqui. A não ser, é claro, os alertas da Defesa Civil, né? Do Instituto Nacional de Meteorologia. O Rio Grande do Sul está sob 4 alertas do Instituto Nacional de Meteorologia. 2 deles laranja. Um deles já está em vigor, começou a meia-noite de hoje, vai até às 9 da manhã de domingo. Alerta laranja para risco de tempestade, chuva de até 60 milímetros por hora, com queda de granizo e ventos de até 100 km por hora, especialmente no norte e no noroeste do estado. Esse é o alerta laranja que vai até as 9 da manhã de domingo. Aí quando pensa que passou, não. No domingo tem um outro alerta laranja, segundo, de cor laranja, aí pega quase todo o Rio Grande do Sul. Tapa quase todo o mapa de laranja, a exceção a pontinha lá do extremo sul do Rio Grande do Sul. E os outros dois alertas também pegam quase todo o estado, mas aí são alertas mais brandos, então alertas amarelos. E aí, de qualquer forma, previsão de chuva para praticamente todo o Rio Grande do Sul neste fim de semana, né, Drago?
1: É, essa é a situação. Vamos ficar aguardando, atentos e acompanhando o negócio.
0: Isso aí, me torcendo para que não tenha nenhum prejuízo. Exatamente. Maior, principalmente nesses locais onde a previsão indica risco de tempestade.
1: Isso aí, Gossi.
0: Isso aí, seguimos atentos, eu e Rai Quadros, nesta madrugada, no nosso, não é nem, não é o bailinho, é a bailanta do Drago.
1: É a bailanta hoje.
0: O piquete do Drago.
1: Literalmente, a

0: Ailanta hoje. Muito bom, muito bom. Então tá, meu amigo.
1: Até já.
0: Um abraço e qualquer coisa, prende o grito.
1: Ah, abraço.
0: É, 3:24. Recado aqui da nossa audiência. Bom dia, Drago. Bom dia, amigo. Sempre na madrugada. Abraço, Sandro Brondani, Boa Vista do Cadeado. Aqui também, bom dia, Drago. Chovendo aqui em Serafina Correia, o Jussi. É, Candatem, acho que é isso, né? Candatem. Faltou teu E, né? Que acho que ficou um B, né? Candatem. Aqui, bom dia, Drago Vilha, Neuma de Cerro Grande do Sul. Aqui, tempo bom, sempre da escuta do programa, que é nota 10. Obrigado, Vilha. Também por aqui, bom dia, Drago, tudo bem? O Luciano de Morro Grande, começou bem a nova, né? Como é que é? Bem, começou bem, nota 10 da trilha sonora, hein? Eu ia pedir, mas essa está legal, hein? Que maravilha, Guri, um grande abraço a você que apresenta o Bom Dia, com certeza, meu amigo. Estamos juntos, um abraço, Luciano. Aqui também nosso amigo Renato Campos de Passo de Torres, Santa Catarina, Extremo Sul, madrugada, madrugador fiel na audiência, com certeza, hein? É mais fácil eu faltar que o Renatão faltar. Bom dia, Drago, aqui em Uruguaiana, 17 graus, já choveu aqui em Uruguaiana, César. Valeu, César. De quem é essa vaneira que abriu o programa, Drago? Márcio Petrópolis, aqui em Porto Alegre, ligado na programação. Então tá, abrimos com o grupo Minuano, o casamento da Doralice, depois teve Rincão dos Touros com Chiquito e Bordoneio. Aqui, ó, fala aqui, ó, vamos ver aqui, ó, vamos ver o nosso ouvinte aqui que mandou recado. Meu Deus, foto de croissant com frutas vermelhas, é de sacanagem isso aqui, né? Só pode, né? Tá de sacanagem, né, tchê? Aqui, que maravilha, hein? Um abraço aí, Drago. Quero sentir calor aí. Quer sentir calor? Vem pra Dubai, Drago. Bom dia, Matheus, aqui, paulistano. E gauchês. Paulistano e gauchês, hein? Diretamente Dubai, 10:08 da manhã. Hotel aqui, Waldorf Astoria. Olha só o que ele mandou aqui. Bonito o hotel, hein, tchê? Meu Deus, e o sol pegando, meu. Foi tirada por volta das 6:30, Drago, dia 19 aqui no Dubai. Que legal, Emirados Árabes, e que foto desse croissant, hein? Barbaridade, tchê. Um abraço, meu amigo, sucesso. Bom dia, amigo trabalhador, bom dia, amigo, trabalhando e na escuta do programa. Se der, solta uma música de Zé Cláudio Machado, Noite Agradável aqui em São José do Norte, o Volney. Obrigado, Volney, e muita gente aqui no nosso 996995218. Você ligado aqui na Rádio Gaúcha, líder de audiência. Obrigado pelo carinho, um bom final de semana, uma boa semana farroupilha, 19 hoje, amanhã, a data magna, 20 de setembro, a temperatura marca agora, aqui na Érico com a Ipiranga, na casa dos 16 graus. A Rádio Gaúcha recebe Luciano Frison, que é um dos criadores de uma tecnologia que vem revolucionar todo o trabalho, processo, e obviamente, né, todo a preparação para eventos climáticos, ajudando as autoridades, governos e principalmente a defesa civil. Tecnologia gaúcha contra apagões de comunicação em desastres climáticos, que tem o nome de, deixa eu ver aqui, Blue Station, essa tecnologia. E o Luciano vai falar um pouco sobre o que que é essa tecnologia. Seja bem-vindo, Luciano. Muito bom dia.
2: Bom dia, Drago. Muito obrigado pela participação aqui no programa. Sou teu fã.
0: Obrigado, Luciano.
2: Nós somos de Guaporé e nós criamos essa tecnologia chamada de Blue Station, que ela é uma unidade autônoma de comunicação. Esse equipamento, ele foi concebido originalmente quando nós fomos voluntários para ajudar o pessoal do Vale do Taquari durante as cheias de 2024. E chegando no Vale do Taquari, a gente notou que a falta de comunicação e a falta de energia, as faltas de algumas coisas básicas, potencializaram um problema que já era gigantesco. Então, quando nós retornamos para a cidade, a gente começou, nós nos reunimos e começamos a pensar em uma infraestrutura que fosse minimamente autônoma para que as pessoas pudessem ter algum tipo de conectividade. E foi aí, em agosto de 2024, que nós criamos a nossa primeira estação. A primeira Blue Station já está criada há 2 anos e ela está ligada ininterruptamente desde que ela foi criada.
0: Então, é um sistema, né? É uma solução, né, tecnológica, que evita o apagão nesses desastres que acontecem, seja terremoto, seja enchente, e a gente vê isso acontecer em várias partes do mundo, a comunicação totalmente fica cessada e isso dificulta muito para que as autoridades tenham uma ação mais rápida e mais objetiva.
2: Exato, essa unidade que nós criamos, ela é autônoma, ela se abastece com energia solar, ela tem baterias dentro do equipamento que armazena energia fotovoltaica, e esse sistema do equipamento, ele faz com que a energia, ela seja gerenciável. Então, esse equipamento, ele vira um provedor de internet para mais de 100 pessoas simultâneas, com conexões simultâneas. Tu podes recarregar dispositivos eletrônicos como tablets, telefones, celulares no próprio equipamento. Tu tem sistemas de envio de alerta em tempo real. Tu tem iluminação. Tu tem drone. Tu tens um telefone por satélite. Tu tem lâmpada balizadora. Ele tem vários dispositivos de tecnologia. E ela é 100% autônoma. Então, onde tu deixar esse equipamento, onde tu levá-lo, ele está sempre funcionando.
0: Ele é portátil?
2: Ele é portátil. Nossa primeira unidade, nós construímos uma unidade para que ela fosse fixa, porque no nosso entendimento, vendo as situações que aconteceram principalmente no Vale do Taquari, o que a gente imaginou, que a gente deveria criar uma estrutura onde ela armazenasse nela todos os equipamentos de tecnologia e que ela pudesse representar que o governo estava presente, porque a gente notou que foi muito impactante para as pessoas não ter um ponto de referência. Então, nossa primeira unidade, ela é uma unidade robusta. Ela tem 6 metros de comprimento, 2 metros e 10 de altura e 1,60 de largura, para que ela mostrasse imponência, que tu pudesse enxergá-la de qualquer lugar. Então, esse foi o primeiro modelo que a gente fez, que é essa que está ligada há 2 anos ininterruptos. Então, esse primeiro modelo, nós levamos ela para testes em campo real, na cidade de Rio Bonito do Iguaçu, onde em novembro de 2025 teve um evento de um tornado muito severo, uhum, quase devastou uma cidade, essa cidade de Rio Bonito. Então, nós levamos voluntariamente o equipamento até lá e ele ficou por 2 meses ligado à estrutura municipal, à Defesa Civil, ao SUS Nacional. Depois a ONU utilizou esse equipamento também para fazer comunicação. Então, ele ficou lá por 60 dias. Depois nós retornamos com ele para o Rio Grande do Sul. E aí, em fevereiro desse ano, nós fomos convocados.
0: Rio Bonito é em...
2: No Paraná.
0: No Paraná,
2: no,
0: né?
2: Paraná.
0: Que foi aquele tornado devastador.
2: Devastador.
0: Vimos esse ano aqui no estado também, algumas situações, né? Mas...
2: Exato. É. E aí, nós conhecemos algumas pessoas da Defesa Civil Nacional, já durante esses 2 anos de caminhada da Blue Station. E aí, logo em seguida, nós fomos acionados aí pelo governo do estado de Minas Gerais para levar o equipamento para a zona da Mata Mineira, porque teve uma precipitação também muito grande de chuva no final de fevereiro, e a cidade de Ubá tem um ribeirão que corta a cidade. A cidade cresceu acompanhando, uhum, o curso desse rio. E aí esse rio subiu 9 metros em 5 ou 6 horas. E a cidade,
0: meu
2: então,
0: Deus,
2: imagina, uma cidade de 100 e poucos mil habitantes.
0: Sim.
2: O centro foi devastado. Então a gente levou a nossa Blue Station para lá e ela ficou lá por 4 meses abastecendo o hospital de campanha. Ela recém voltou pro Rio Grande do Sul.
0: Te ver, né? Há pouco tempo eu conversei com o pessoal de Igrejinha, e a primeira enchente foi Três Coroas e Igrejinha, Vale do Taquari, que foram atingidas, Vale do Paranhana, toda ali naquela região. Isso foi em 2023, final de 23, acho que foi outubro mais ou menos, e depois em 24 tivemos a enchente que arrasou todo o nosso estado, né? E tem um fato muito curioso, não sei se vem totalmente em conta, mas para te poder linkar com o trabalho, né? Essa tecnologia que vocês desenvolveram, que é muitas pessoas, as cidades já estavam sem luz, né? Quando a água começou a subir daquela maneira, né? Uma da questão de segurança até, né? A cidade, né? Desligar a energia da cidade sem luz, e muitas regiões a água subiu tanto que as pessoas tiveram que subir no telhado. E pessoas no telhado ou subindo na parte de cima da casa, mandando mensagem aqui para a Rádio Gaúcha. Eu estava na madrugada no ar, né? E eu, Gustavo Gossen, na época, né? E também, né? O pessoal da RBS TV, mas e a gente recebendo mensagem, o Colin também chegou a receber antes de me entregar o programa, e as pessoas só tinham duas comunicações. Ainda tinha um celular, tentando fazer contato com Defesa Civil, com bombeiros, né? Mandando mensagem para nós e dizendo assim, em seguida eu vou ficar sem celular.
2: Exatamente.
0: Tô sem sinal já tá, tô com sinal, tá fraco. Eu só tenho rádio, para poder me orientar. E muitas vezes, logo em seguida, para de mandar mensagem, que as torres, né, eram afetadas, né, o sinal, e só tinha o rádio. Depois elas declararam em várias entrevistas, a única companhia delas, né, era o rádio, que ainda funcionava, porque tinha, tava a pilha lá, e quando a pilha acabasse, né, também acabaria essa comunicação. Então elas estavam cegas. Então as que não conseguiram mandar mensagens, elas falaram assim: por favor, continue falando com a gente, orientando, a gente tá, ainda tem um pouco de energia no rádio para a gente poder saber o que a gente vai fazer. Infelizmente, teve alguns relatos e casos de pessoas que não vieram a se salvar, que estavam em cima de residências, Vale do Paranhana, aquela região,
2: e não conseguiram pedir ajuda.
0: Que foram, que a água acabou levando, até me arrepio de falar, né? Que a água acabou levando aquela casa com aquela família, ou que tinham pais, né, idosos dentro da casa, ainda não, em cima do telhado, e os filhos não conseguiam chegar. Porque a Defesa Civil, na época de algumas cidades, e também os bombeiros, relatavam para nós que não estavam conseguindo com seus equipamentos, tá? Teve prefeito que eu entrevistei na madrugada, chorando, que não conseguiu com seus equipamentos alcançar aquelas pessoas. Os barcos não tinham potência aqui, né, em Eldorado aconteceu muito isso, os barcos não tinham potência para chegar porque a correnteza estava muito forte. Isso foi muito triste saber, né, e a falta de comunicação foi muito grande, porque a gente sabe que as defesas civis do estado, pegar do estado e até estadual, quanto as municipais e os bombeiros voluntários, não imaginavam enfrentar um desastre tão grande. A gente sabe que a Defesa Civil como um todo, com todo respeito a esse grupo, a essas pessoas que trabalham, que muitas são voluntárias até por sinal, né, não tinham a preparação, conhecimento e equipamento necessário para enfrentar uma tragédia como a nossa enchente de 24.
2: Guaporé é uma das últimas cidades da Serra Gaúcha antes de começar o Vale do Taquari.
0: Uhum.
2: Então nós temos amigos, nós temos negócios em toda a região do Vale do Taquari, então a gente conhece muita gente. E quando a gente identificou exatamente isso, que a falta de comunicação, ela potencializou o efeito das cheias, a gente nos reunimos realmente no escritório e começamos a desenhar alguma coisa que pudesse ter uma resiliência, que pudesse pelo menos que as pessoas que ainda tinham um telefone celular pudesse ter algum sinal.
0: Fala um pouquinho, Luciano, né? Quem tu é, da onde tu vem, né? E quem são teus parceiros, como surgiu a ideia, né? Vocês se apoiaram com quem, buscaram, né, apoio de universidades, empresas, como é que surgiu, né, esse trabalho, como é que iniciou esse trabalho?
2: Nós somos duas pessoas, sou eu, Luciano Frison, e tem o Flaviano Moroni.
0: Uhum.
2: Nós começamos a criação da Blue Station. Logo em seguida a gente também chamou um amigo para participar do projeto, que é o Henrique Ross, que também ele é um engenheiro mecânico, e nós começamos a desenhar a primeira estação.
0: Qual é a tua formação?
2: Nós somos técnicos em tecnologia, em informática.
0: Sim.
2: E somos empresários no ramo de tecnologia.
0: Uhum.
2: Então a gente trabalha a vida toda com,
0: sim,
2: tecnologia, então,
0: sim,
2: a gente tem um certo conhecimento. Mas foi um desafio criar essa unidade, porque ela é a primeira do Brasil. É uma invenção gaúcha. Não existe outra tecnologia como a Blue Station,
0: não,
2: como a nossa.
0: Eu fiquei muito orgulhoso quando até a pauta, quando chegou para mim pelo Vinícius, eu li assim: opa, tem algo interessante aqui, né?
2: Sim.
0: A gente estava trabalhando para achar um espaço, porque, puxa, é algo que pode. O papel não já está ajudando e vai ajudar muitas pessoas em novos, tomara que não aconteça, né? É que, tipo, segura, a gente tem a tecnologia, tem tudo mais, torcendo para que o desastre natural não aconteça, mas vai acontecer, né? Nós estamos num momento cada vez repetindo e mais frequente,
2: sim,
0: desastres naturais. Até temos agora, né, para agora, para novembro, dezembro, a gente sabe que poderemos ter aí um volume mais elevado, né?
2: As informações, né, são que pode acontecer novamente algum evento,
0: uhum,
2: forte para a gente, para nós aqui, para nós gaúchos, até o final do ano. Então, o que eu estava comentando contigo, nós somos duas pessoas, nós trouxemos mais gente para o projeto. Tem a Estrela Metais, que é uma empresa também de Guaporé, de metal mecânica, que é quem constrói o equipamento. Então, todo o equipamento foi fabricado, foi projetado e fabricado em Guaporé, todo ele. Nós só compramos os equipamentos de tecnologia para colocar no equipamento, mas a construção toda da primeira unidade e da segunda unidade foi toda ela feita em Guaporé. E nesses dois anos, que Drago, que a gente já vem com, com a primeira estação pronta, nós já viajamos o Brasil. A gente esteve em Brasília duas vezes, falamos com a Defesa Civil Nacional, com o Ministério de Desenvolvimento, com o Ministério das Cidades. A gente falou com o governo do Paraná, com o governo de Minas Gerais. A gente apresentou essa solução já para a Defesa Civil do Estado do Rio Grande do Sul em setembro do ano passado. A Anatel nos encontrou e voluntariamente vieram a fazer um encontro conosco para a gente apresentar a tecnologia para eles. E eles também depois acabaram fazendo publicações no próprio site do governo.
0: Já foi usada essa tecnologia efetiva?
2: Foi usada efetivamente em Rio Bonito do Iguaçu, uhum, e depois lá na zona da mata, na cidade de Ubá.
0: Sim.
2: E aí nessas conversas todas quando a gente começou a apresentar a tecnologia, para nós foi um desafio, porque a gente criou um produto que a gente acha que ele tem uma valia, só que como ela é uma inovação, ninguém conhece uma estrutura como essa. Então a gente começou um trabalho de poder mostrar para um Brasil inteiro, uhum, que existe uma tecnologia que foi criada que ela pode ser muito útil, principalmente para a Defesa Civil. Esse equipamento ele foi concebido para ajudar a Defesa Civil, mas ele é uma estação de comunicação que ela é full time, então não precisa ter algum desastre para que ela funcione. Ela tem internet o tempo todo, recarrega telefones, ela gera imagens para te poder usar em segurança pública, para te monitorar um parque, praça, fronteira. Então ela funciona o tempo todo. Se houver algum problema climático,
0: isso que eu tu pode usar o equipamento. São os apagões, né?
2: Exato.
0: Que tem acontecido de vez em quando. As cidades ou as regiões não vão ficar totalmente fora de comunicação, né?
2: Exato, e a gente tem que lembrar uma coisa que é muito importante: a vida das pessoas está no celular.
0: É mesmo.
2: Se tu ficar sem telefone,
0: meu Deus,
2: por sinal ou por energia, tu não tem nada, tu não chama Uber, tu não pede comida,
0: sim,
2: e tu não paga tuas contas.
0: E a gente mal decorou e nem decorou o telefone dos parentes,
2: exatamente,
0: que moram com a gente.
2: Exatamente.
0: Eu me dei saber de cabeça, né? Hoje.
2: A gente não sabe mais agora,
0: né? Pegar ali a tua lista de telefone,
2: eles estão,
0: né,
2: todos
0: mil
2: ali.
0: Telefones, tu, né, não sabe nenhum, né, tia?
2: Isso. E deixa eu contar outra passagem importante, é uns 40 dias atrás a gente teve uma reunião com a Defesa Civil daqui de Porto Alegre, uhum, no município de Porto Alegre, com o Coronel Marcos Vinícius e mais a sua equipe, a gente conversando com ele, mostrando e apresentando a primeira versão da Blue Station, e a gente mostrou um protótipo desenhado de como seria a segunda. Então a gente está construindo com eles esse segundo modelo, que é aquele que a gente trouxe para Porto Alegre agora, para que ele seja apresentado oficialmente para a Defesa Civil. Então, hoje a gente teve uma apresentação aqui em Porto Alegre para a Defesa Civil.
0: Amanhã tu diz ontem, sexta-feira.
2: Não, perdão, é ontem.
0: Ontem sexta-feira.
2: Perdão, ontem, sexta-feira. Hoje nós vamos ter uma apresentação na Tecnopuc.
0: Hoje sábado.
2: Onde as pessoas que moram nas ilhas, na região das ilhas, vão estar na Tecnopuc para conhecer essa tecnologia. Então, nós vamos apresentar para esse pessoal em conjunto com a Defesa Civil de Porto Alegre amanhã. E na terça-feira vai ter um ao vivo,
0: sim,
2: na região das ilhas.
0: Sim, a prefeitura que teria que estar lá, obviamente, elas não teriam condições de comprar o equipamento, né? Então tem,
2: exato,
0: um trabalho junto com a Defesa Civil, com as prefeituras, que vão ter esse aporte ou recurso para poder instalar esse. Ele é pequeno, falou, né?
2: Ele é o tamanho de um reboque.
0: Sim.
2: Ele pode ser transportado por qualquer caminhonete.
0: Uhum.
2: Ele foi projetado para que ele pudesse ter mobilidade.
0: Sim. E tem alcance, como é que é o alcance dele?
2: Esse equipamento, ele tem um Wi-Fi de alta capacidade, ele, sim, consegue jogar sinal por até 300 metros de raio.
0: Quadrados?
2: Sim. 300 metros, 600 de diâmetro, 300, uhum, de raio. E ele suporta até mais de 200 conexões simultâneas. Então tu pode ter 200 pessoas conectadas a ele.
0: Se eu quiser, no Instagram, tem Instagram?
2: Tem.
0: Que pra gente conhecer, já vou pegar aqui o Instagram, já vou acessar aqui.
2: É o Blue Station.
0: É Blue Station mesmo.
2: É Blue Station.
0: Porque o nome, né? Estação Azul?
2: Quando a gente tava concebendo o equipamento, pensando nele, a gente pensou que numa estação realmente, sim, de muito serviço, e o azul do céu nos lembra coisas boas, ele traz um ar de no cenário tranquilo.
0: Qual desse que é aqui?
2: Esse aqui é o segundo, a Blue Station UAC.
0: O UAC, então é Blue Station, né? Underline UAC, tô aqui acessando.
2: Isso, UAC é de Unidade Autônoma, sim, de Comunicação.
0: Tá, tô acessando aqui. E para poder entender aqui, a gente vai entender um pouco mais também, quem tiver curiosidade.
2: Sim, aí tem muitas matérias geradas.
0: Sim, tem a foto dele aqui. Ah, tá aqui,
2: tem,
0: ó. Esse aqui,
2: esse,
0: então.
2: Esse
0: tá
2: é a primeira
0: aqui.
2: Estação.
0: Olha só, tem a foto da estação. Para quem ficou curioso, lá no Instagram, então, é Blue Station, é B-L-U-E, né, Blue. E o Station, S mudo, né, E-S-T-A-T-I-O-N, underline, aquele tracinho que é embaixo, UAC, você vai entender o que a gente está falando aqui e ver a foto dessa estação. Eu pergunto é que eu te faço é o seguinte, bom, falou Tecnopuc, obviamente as universidades estão interessadas em conhecer o poder, porque é uma tecnologia que vai ajudar muita gente inovadora e também outros países, né? Já tem esse interesse?
2: Nós tivemos contato com o pessoal da parte de tecnologia da UPF, uhum, para participar do campus deles.
0: Sim.
2: E também nós temos amigos que moram nos Emirados Árabes e também a gente tá vendo a possibilidade de dezembro participar de uma feira patrocinada pelo governo de Dubai, para que a gente possa levar essa tecnologia para lá também.
0: Porque eu pego um país, né, que investe bastante, esse investimento foi privado de vocês.
2: Privado.
0: Né?
2: Privado. Privado.
0: Parabéns, eu fico muito feliz.
2: Muito obrigado.
0: Mas um pouco triste com o nosso país pela falta de investimento nesse tipo de trabalho. Tem, né, alguns, não vou dizer que não tenha, né, mas deveria ter muito mais. E o que me entristece muitas vezes, não quero estar falando algo sem conhecimento aqui, tá bom? Se tiver algum professor nos escutando, algum responsável, nos corrijam, pode fazer o contraponto, isso é muito legal. Muitos trabalhos que são investidos, realizados, depois tem dificuldade, depois de pronto, de replicar esse trabalho. Porque uma pesquisa que tem investimento, longo prazo, médio, longo prazo, o que que é o objetivo principal? Que ela seja utilizada para a sociedade.
2: Sim.
0: Pesquisa na gaveta não adianta nada. É, que bom conseguir, mas na gaveta não adianta, né? Então, ela tem que ir para fora. E às vezes o calcanhar de Aquiles está justamente aí.
2: É.
0: Às vezes grandes pesquisas, mas são feitas, realizadas e acabam, se não tiver um privado que tem interesse, ou um laboratório, uma empresa, a pesquisa morre ali. Aí que o governo deveria entrar.
2: Exato.
0: Entendeu? Por investimento, não só na pesquisa, investimento para que essa pesquisa fosse utilizada, né, em prol da sociedade.
2: Sim.
0: Né, vocês pagaram no bolso, investiram, não deve ser uma coisa tão simples, e conseguiram criar algo que vai beneficiar a sociedade. É claro que tem um custo, né, para as autoridades investirem, mas o retorno ele vai ser muito grande. Né?
2: Se ele puder ajudar uma pessoa, o retorno já está garantido, se puder ajudar uma pessoa. E você pensa que todas essas ajudas que eu comentei, que a gente já participou, tanto no Paraná quanto em Minas Gerais, todas foram voluntárias. Nós bancamos transporte, frete, hotel, tudo por nossa conta. Não teve nenhum real de dinheiro público em nenhuma situação, nada.
0: Existe algo parecido no mundo?
2: Na nossa pesquisa, não. Nós não encontramos nada. No Brasil, a gente tem certeza que não.
0: Que legal.
2: Não,
0: então,
2: tem.
0: Com certeza, vamos ouvir falar muito mais sobre isso então, porque vocês vão escrever, obviamente, em esses trabalhos, em algumas revistas, né, que são de divulgação mundial, ou algumas feiras, né, alguns concursos, obviamente, que vocês vão crescer muito com essa tecnologia, né, ela vai além fronteiras, pelo visto, né?
2: Ela vai, e deixa eu comentar outra coisa que é muito importante, nesse ano ainda, 2026, a gente teve por duas vezes em Brasília falando com a FUNAI, porque esse tipo de tecnologia a gente pode colocar em aldeias indígenas, em povos ribeirinhos. A gente também consegue colocar na estação da Blue Station um filtro de água, então tu pode transformar a água do rio em água potável. E nesse evento que está sendo esperado do El Niño para esse ano, nós nos preocupamos muito com chuva e o norte com seca. Eu estive agora há pouco.
0: Exatamente.
2: Seca, muita seca. Então eu estive agora há pouco com o governo do estado do Amazonas e 70% das cidades do estado do Amazonas, elas são por transporte fluvial.
0: Isso, as estradas deles.
2: As estradas são os rios, então eles têm uma preocupação muito grande agora que eles possam ficar sem acesso. E alguns lugares ainda usam geradora diesel.
0: Né? A chegada de mantimentos, né? De comida, de insumos, né?
2: Exatamente. Então essas estações, como a nossa, elas têm uma diversidade muito grande de possibilidades de onde elas podem ser utilizadas.
0: Pergunta de leigo. Ela suporta, vamos supor assim, a vento, água, tremor, e como é que é o suporte dela, assim, se ela for atingida por esse desastre climático, né? Como é que é o suporte dela?
2: Sim, elas foram desenvolvidas para aguentar impacto. Tanto a primeira versão quanto a segunda, elas são fortes, então são robustas. Elas dificilmente seriam danificadas por causa de chuva, vento, e essas condições climáticas. Não, elas não interrompem o serviço.
0: Uhum. Claro, já estou indo além, tá?
2: Claro.
0: Por favor,
2: pode perguntar.
0: Eu sei que não é uma caixa preta, né? Não é? Mas a mesma coisa, ela pode ficar submersa, por exemplo?
2: Não.
0: Ah, isso
2: por ter equipamentos eletrônicos,
0: sim,
2: não. Ela
0: sim.
2: Precisa ficar em algum lugar,
0: uhum,
2: onde, no caso, a água ela não chegue.
0: Uhum. Sim. É só para, né, tirar essa descarga.
2: E por isso, Drago, que nós temos duas estações. uma fixa e uma móvel.
0: Eu pergunto assim, ó, deu um desastre de água, de terra, né, o que foi assim, ela pode, vamos supor assim, um helicóptero levar ela e descer ela em algum local assim para atender aquela região, ah, não tem acesso ali, né, pode ser transportada por um outro veículo de ar, né, assim, de
2: pode,
0: né, chegar em algum local que tá difícil o acesso.
2: Essa é a nossa segunda estação, a primeira estação, ela pesava 2 toneladas.
0: Sim.
2: Ela foi projetada para ser transportada pro caminhão.
0: Uhum.
2: Essa segunda, ela pesa só 600 quilos.
0: Olha só.
2: Então ela pode ser transportada pelo helicóptero e pode largar em qualquer lugar.
0: Uhum. Que seria um local que difícil,
2: sim,
0: acesso.
2: Sim,
0: né? Seria uma maneira de.
2: Se tu não tiver estradas para poder chegar com esse. A segunda versão ela é um reboque, mas se tu não tiver estradas, o helicóptero pode içar e colocá-la em algum lugar. E como ela não se desliga, ela já sai ligada. Ela está funcionando mesmo, uhum, durante o transporte.
0: Bom, obviamente que os governos e as autoridades estão com interesse de conhecer e, obviamente, instalar também, de levar para esses locais, né?
2: Sim.
0: E quanto tempo leva para produzir uma unidade? Vocês têm essa produção para atender essa demanda, se for necessário?
2: Sim, a nossa primeira fábrica, ela tem condições de fazer 10 equipamentos por mês.
0: Por mês.
2: Sim.
0: Que é interessante, né?
2: E ela foi projetada para ser fabricada em escala. Se precisar também, ele é um produto que ele pode ser replicado, ele pode ser construído em outros lugares.
0: Bom, tem evento hoje a partir de que horas?
2: A partir das 10 da manhã.
0: 10 da manhã das na 10 Tecnopuc.
2: Às 2, na Tecnopuc.
0: É aberto ao público?
2: Aberto ao público.
0: Aberto ao público.
2: Sim.
0: É só chegar na Tecnopuc e vai perguntar pelo quê? Blue Station, o que que vai...
2: É um evento da Defesa Civil de Porto Alegre.
0: De Porto Alegre.
2: Isso. E a Blue Station vai estar sendo demonstrada pela Defesa Civil.
0: Tá. E depois qual é o próximo evento?
2: O próximo evento é na terça-feira,
0: uhum,
2: entre 17 horas e 20 horas,
0: uhum,
2: na região das ilhas aí.
0: Na região mesmo.
2: Diretamente, ela é um teste ao vivo para a população.
0: Então, prefeituras, quem quiser, Defesa Civil, quiser conhecer, podem ir até a ilha também.
2: Eu acredito que
0: tá.
2: Sim.
0: E agora, para quem está nos escutando de outras prefeituras aqui do estado, fora do estado, temos uma audiência muito forte, Paraná, Santa Catarina, Mato Grosso e região, e quiser fazer contato com vocês, tem o Instagram, Blue Station, né? Underline, o AC, né?
2: Isso.
0: O AC, o olhinho já tá difícil aqui, né? Usa óculos, né? A idade já pede, né? Mas e também qual o contato,
2: também
0: Instagram, telefone?
2: Nós temos nosso site também, que
0: tá,
2: é o bluestation.com.br.
0: Tá.
2: E tanto no site quanto no Instagram tem os telefones de contato, tem e-mail, tá? Tá tudo no site, é bem fácil de nos encontrar.
0: Maravilha.
2: E também se alguém fizer uma pesquisa por unidade autônoma de comunicação no Google, vai ver que só tem o nosso equipamento.
0: Tá aí, né? O Brasil, jovens, né? Então, você não é tão jovem, mas é jovem ainda, comparado comigo.
2: Obrigado.
0: Né? O Luciano frisou, nosso ouvinte, né, Luciano?
2: Ouvinte,
0: você falava
2: ouvinte
0: aqui, né? Então, o Luciano, junto com o seu sócio, como é que é o nome?
2: Flaviano Moroni.
0: O Flaviano?
2: Moroni.
0: Moroni, obviamente, com outros parceiros, né? Com essa unidade autônoma Blue Station, né? De comunicação, que vai, né? Colaborar muito, voltada, na verdade, né? A desastres naturais, essa tecnologia que conecta áreas isoladas por catástrofes climáticas, que impede o apagão de comunicação e reconecta cidades e populações durante emergências, estará apresentando hoje na Tecnopuc a partir das 10 horas, terça-feira a partir das 3 da tarde, não, das 17, né?
2: Isso, 17.
0: 5 da tarde na ilha aqui, nas ilhas aqui de Porto Alegre, mas também você pode conhecer em loco, conversando com o Luciano, e é isso aí, né? É pesquisa, né? Investimento, muita vontade, né? Determinação, e a gente consegue ter esse destaque em um produto quase praticamente, como disse o Luciano, único no mundo, construído aqui no interior, né, do nosso estado, e eu fico muito orgulhoso, feliz, desejo realmente sucesso para vocês, Luciano, por esse trabalho e essa tecnologia.
2: Muito obrigado, é uma honra estar aqui presente falando contigo.
0: A honra é minha aqui poder divulgar para o nosso ouvinte e para outras regiões também esse trabalho. Sucesso, meu amigo.
2: Perfeito, muito obrigado.

0: 13h55, você ligado aqui na nossa programação e nosso bailão de hoje, nem bailinho, né? Nesse dia 19. Agora pra você batendo água com os Monarcas, 13h56. E quem bate a nossa porta trazendo informações da previsão do tempo é ele, Cléo Kuhn. Chega aí, Cléo.
1: A previsão do tempo para Porto Alegre está indicando uma situação de massa de ar úmido dominando durante todo o dia. Olha, a maior parte dos prognósticos coloca chuva pela manhã, mas tem alguns prognósticos colocando chuva somente o período da tarde. São aqueles prognósticos que mostram uma situação de maior aquecimento, porque aí antes da chegada da chuva a gente tem temperaturas altas ainda por aqui. Então, fiquem atentos com relação ao período do sábado com 23 graus. De temperatura, domingo a gente tem 27, 28, na segunda 25, 26 graus. Chove nesses três dias, repito, sábado, domingo e segunda. Terça-feira, pelo visto, sem chuva, quarta e quinta também, e as temperaturas, principalmente quarta e quinta, já ficam ali entre 9 e 10 graus de manhã, marcando o retorno de um pouquinho de frio à capital gaúcha e à região metropolitana. Então o pessoal vai ter que pegar um agasalho um pouco mais pesado no meio da semana que vem. Mas a gente tem para esse final de semana tempo chuvoso, tem para segunda-feira a continuidade do tempo chuvoso. Na terça é que o ar seco entra e toma conta aqui da região e baixa bastante as temperaturas para quarta, quinta e sexta-feira pela manhã, não só na capital, mas acredito que no estado como um todo.

13h57, mais uma que um grande sucesso, fez muito sucesso, né? Foi até que lançou grande Michel Teló nas paradas depois. Grupo Tradição pra você com Barquinho. Sobe o som, Renatinho.

0: 13h59, Barquinho com Grupo Tradição, com Michel Teló. E até numa das entrevistas que eu tive com Michel Teló na Rádio Rural, ele dizia: Drago, daqui em diante você está acertando, eu vou seguir carreira solo, misturando os elementos de todo o Brasil, inclusive, é claro, a nossa gaita, né, com pandeiro, né, com o triângulo. Ele falou que queria viajar e fazer músicas no Brasil todo e se sentia muito grato aí, né, pelo Grupo Tradição, que até hoje continua fazendo show. Sou muito fã do Michel Teló, hein? 4 horas em ponto, vem chegando notícia na hora certa.
1: 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Notícia na hora certa, 4 horas. Mulher morre e homem fica ferido com gravidade em acidente ao tentar ingressar na BR-386 em Fontoura Xavier. Trio é condenado por homicídio e ocultação de cadáver de jovem em Redentora, no noroeste do estado. Crime ocorreu em abril do ano passado, na terra indígena do Guarita. Prazo de inscrições para o vestibular da URGS 2027 termina na segunda-feira. Céu nublado em Porto Alegre, agora faz 17 graus. O fim de semana tem previsão de chuva no Rio Grande do Sul, com risco de tempestades, principalmente no norte, Missões, Centro e Serra. Na capital, mínima de 13, máxima de 23 graus. 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
1: Movimento tranquilo em Porto Alegre e também nas rodovias da região metropolitana neste momento.
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1: A Polícia Civil trabalha com a hipótese de homicídio no caso de uma jovem desaparecida no litoral norte. Gabriela Ewald Cardoso, de 23 anos, desapareceu no dia 6 de setembro após sair de Torres em direção a Tramandaí com o carro da mãe. O veículo, um Gol branco, foi encontrado na quarta-feira, sem placa, em uma casa abandonada em Tramandaí. A perícia esteve no local e testemunhas são ouvidas. O governo do estado confirmou que vai pagar na próxima folha, no dia 30, o bônus do programa de reconhecimento da educação gaúcha, conhecido como 14º salário. Serão beneficiados professores e servidores de todas as escolas que atingirem as metas do Índice de Desenvolvimento da Educação Básica, o IDEB. A medida contempla mais de 65 mil professores e demais servidores da rede estadual de ensino, com um montante total de cerca de 235 milhões de reais. O valor a ser pago será proporcional ao índice de cumprimento da meta estabelecida pela Secretaria da Educação. Por isso, nem todos receberão salário integral. 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Da redação, Gustavo Gossen.
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0: 4:10, é um clássico da nossa música, hoje nosso Bailão do Drago aqui na nossa madrugada de 19 de setembro, é um dia que antecede a nossa data magna no dia 20 de setembro, desfiles, você acompanhando a nossa trilha sonora e agora para você, Alapuxa-Tchê, Alapuxa, né? Dos Farrapos, e que era vocalista nessa época, Iedo Silva, que é o vocalista, depois ele fez sucesso com essa música, cantando ela solo, tá bom? Mas nessa época, dentro dos Farrapos também, fez um grande sucesso na voz de Iedo Silva, Alapuxa-Tchê, o que eu botei pra minha conta, né? Agora 4:11, 996995218 e também no Instagram da Rádio Gaúcha, arroba Rádio Gaúcha, e no meu Instagram, arroba Marcelo Drago Oficial. Onde aqui é o Valdecir Zampierre de Nova Prata, aqui já tá chovendo, Drago, acordei 2 horas da madrugada, já tava chovendo, estamos na sintonia. Aqui, boa noite, Drago, como vai você? Estou na escuta, como sempre, um abraço desde Rivera. Minha amiga Nelly, também na escuta, Robson de Rosário do Sul, que não é perto não, tá longe pra Dedéu aqui de Porto Alegre. Bom dia, começando a chover em São Pedro do Sul, uma chuva bem calminha, vigilante Ricardo, estamos acompanhando, obrigado Ricardo. Aqui também nossos parceiros, muito bom dia, Drago, aqui de Jaú, o Célio Caldart, com a dupla Aika e Zeus, esperando por uma vitória do Grêmio amanhã, hein? Abraços e ótimo final de semana, são dois capa preta. É, dois policiais ali, o casal, né? Aika e Zeus. Buenas, Drago, tudo bem? Elias Vieira, mandando aquele abraço. Valeu, Elias, com mate pronto. Bom dia, Drago. Gil da Vitória de Pelotas, abraços aí pro Frank, meu amigo, na Praia do Barro Duro, sempre na escuta, estamos juntos. Obrigado, muito obrigado. Aqui o nosso amigo também mandando recado, vamos ver quem mandou por aqui, participando aqui do nosso programa, na sintonia desta madrugada. Bom dia, Chiro Velho, bom dia, meu amigo. Boa madrugada, caindo uma garoa aqui em São Borja, Wanderson de Juí, no Poçante. Ótima abertura do programa, em Gramado, tempo bom, temperatura em torno de 15 graus. Amei a história de acordar e ir aí no banheiro de olhos fechados, Drago, como eu falei ontem no Gaúcha Hoje, né? Como também a porta do armário, a Margarete. Ô, Margarete, beijo pra ti. E é verdade, tá? Um dia eu dei uma topada no... A Mar deixou uma caixa de ferramenta, quase arranquei o dedinho fora, né? Aqui o Paulo Vargas deixou no caminho, né? Aqui de novo Santo Antônio, Mato Grosso, tia, sou natural de Caçapava do Sul, Paulo Vargas aqui com a gente. Eu tava com Beto Xavier ontem, radialista, jornalista, comunicador, foi o nosso colega aqui da Itapem, também da 102, o Beto é de Mato Grosso. Mato Grosso do Sul, acho que é, né? Isso, Mato Grosso do Sul. Vamos ver aqui também quem mais. Em Santo Ângelo, chuva fraca, chove, e um bom final de semana a todos, na sintonia Edemar Veiand. Então, o pessoal relatando justamente a chuva que começou em nosso estado nesta madrugada. Daqui um pouquinho, eu vou também aqui no meu Instagram, Marcelo Drago Oficial, mandar aqueles recados. Um recado especial aqui, o Cris Brito, né, nosso amigo de Canoas, conhecedor de vinhos, gastronomia, tá na sintonia curtindo o programa, acordou de madrugada, nem dormiu ainda, né? E também o Marcos Caduri, meu grande amigo de longa data, tá na sintonia aqui. Caduri, um abração pra ti, grande abraço, meu amigo Quinho, tá sintonizado aqui no programa, valeu, Quinho. Agora 4:14, vamos com destaques da nossa reportagem, daqui um pouquinho tem também Raí Quadros, volta o Gosto com destaques da nossa ronda, mas agora Letícia Mendes pede passagem. Vereador Giovanni Bill, preso em Porto Alegre, é investigado por suspeita de desvio de recursos em emendas para a saúde. Você acompanha essa informação, essa reportagem com Letícia Mendes.
1: Boa noite. Verbas públicas que deveriam financiar ações e serviços de saúde passaram a circular irregularmente entre agentes públicos, dirigentes de uma entidade investigada e também pessoas ligadas a um grupo investigado pelo Ministério Público. É isso que aponta essa operação chamada de cinesia, que foi deflagrada na manhã desta sexta-feira para apurar o desvio de cerca de 2 milhões de reais repassados pelo Fundo Municipal de Saúde de Porto Alegre para a execução de emendas parlamentares. Entre os alvos dessa operação está o vereador Giovanni Bill, do Podemos, preso na manhã dessa sexta. Ele que também é candidato a deputado estadual. Além de Bill, foi preso ainda um assessor, identificado como Evaristo Muti. Ele é servidor comissionado da Câmara Municipal de Porto Alegre, lotado na bancada do Podemos. Foi preso ainda um advogado, Alan Silva da Costa, vinculado a uma organização da sociedade civil que é investigada pelo Ministério Público. Essa entidade é a Inovatec RS, o Instituto de Estudos e Incentivo a Novas Tecnologias da Saúde, Políticas Sociais e Soluções Ambientais e Digitais. Foi preso, vinculado à Inovatec, ainda Lissauer Ferreira Dias, que, segundo o Ministério Público, era gerente administrativo e representava a Inovatec. Foi ele quem representou a entidade, junto ao Poder Público, assinou os termos relacionados às emendas e respondia pela movimentação das contas que eram vinculadas a essas parcerias. A entidade recebeu recursos, conforme o Ministério Público, para executar projetos financiados por emendas parlamentares na área da saúde, e a apuração indica que parte desses valores era retirada da conta inicial, transferida para outras contas de livre movimentação da própria organização e posteriormente distribuída entre os investigados e outros envolvidos. Entre as movimentações rastreadas, chama a atenção uma vinculada a uma empresa que possui vínculo com essa entidade, que recebeu mais de R$1.900.000. Conforme o Ministério Público, a partir dessa empresa, foram realizados repasses a integrantes do grupo e também para demais investigados. Foram cumpridos ao todo 4 mandados de prisão preventiva, além de 9 de busca e apreensão. Inclusive, foram realizadas buscas no terceiro andar da Câmara Municipal de Vereadores de Porto Alegre, onde fica a bancada do Podemos. Em nota, o Podemos disse que está acompanhando essas investigações e que respeita a atuação das autoridades responsáveis pela investigação e entende que os fatos devem ser esclarecidos no âmbito das instituições competentes. A assessoria do vereador Bill também se manifestou. Eles informaram que, segundo a assessoria, o vereador não participou do desvio de recursos, né? Eles dizem que essas acusações não são verdadeiras e alegam que a defesa do vereador vai apresentar documentos e todos os esclarecimentos que forem necessários para a apuração dessa situação.
0: 4:18, o Cléo está voltando e trazendo informações sobre a previsão do tempo, Cléo.
2: A previsão está indicando para este sábado, no estado, tempo instável, céu nublado, pancadas de chuva acontecendo em praticamente todas as regiões. Olha, tá difícil do sol dar o ar da graça, mas talvez ele apareça por alguns instantes. Chama a atenção que o volume de chuva pode ser grande em algumas partes do estado, noutras nem tanto. As trovoadas ocorrem mais para a parte norte, então é uma situação um pouco mais tranquila para a maior parte do estado, porque quando a chuva vem sem trovoadas, ela é uma situação bem mais tranquila. Então, fiquem atentos nesse sentido. A gente tem temperaturas máximas em torno de 20 graus, poucos lugares irão a 22. Há uma expectativa que aqui na capital, como a chuva demora um pouquinho mais a chegar, a temperatura possa chegar até 23, 24 graus. Mas na maior parte do estado é na casa dos 20. Então, pessoal, fica atento com relação ao comportamento da chuva no estado, comportamento da umidade no Rio Grande do Sul, muito forte, e as pancadas de chuva são inevitáveis. Chove na metade norte, inclusive em Porto Alegre, um volume de chuva maior. Chove bem menos na zona, no litoral sul e zona sul, ali campanha, até mesmo na região entre

26 a 28 graus em boa parte das áreas quentes do estado, inclusive em Porto Alegre. Então, o pessoal fica atento com o calor e a entrada de mais umidade para segunda, para domingo. Segunda-feira, a temperatura diminui um pouquinho e a chuva deve cessar. Vamos ter de terça até sábado que vem um comportamento de tempo seco e, principalmente no meio da próxima semana, um pouco de frio aqui no Rio Grande.

4h23, que música legal, né? O Nosso Amor é Mais Forte, Tcheguri. Claro, Tcheguri passou por vários momentos, né? Passa por vários momentos. É, Tcheguri, Tchegaroto, Tche Barbaridade, que os três estarão nesta lista ainda hoje. Agora 4h23, a temperatura marcando neste momento na casa dos 16 graus aqui em Porto Alegre. Renatinho, não chove, né? Não tem nada, nenhuma previsão, pelo menos tem previsão, mas não tem ainda a visualização de chuva aqui em Porto Alegre. Vários trechos aí com indicação de chuva já nesta madrugada. Um abraço a Ana Karina, né, Belegante, tá aqui com a gente. Ana, que é especialista em vinhos, também mandando um abraço. Fernando Rego aqui com a gente, mandando aquele abraço. Luciano Furlanet também, na sintonia do nosso programa, sabe quem? Duda Pinto, de Santana do Livramento, tchê. O Sérgio Bassotti, nosso amigo aqui, o Rei do Mocotó, também mandando aquele alô, ligado no programa. Tiago Castro com a gente, fronteira com Uruguai, Drago, abraço, comecei a seguir, obrigado. Aqui o Jairo Evandro, Reitman, é isso não? Reiman, deu uma luz ali bem em cima, né, Reiman. O Edson Veg aqui, o nosso amigo, o Jair mandou, sabe aqueles bailes, né? Aqui mandou um videozinho muito legal, bailes de antigamente. Aqui também o nosso amigo Edson Veg, tá aqui o Marcelo Berni, estou ligado na Gaúcha aqui em Taquari, Drago, tudo pelo meu Instagram, Marcelo Drago Oficial. Lia Dutra, um beijo pra ti, Lia. Leandro Bratz, bom dia amigo Drago e equipe do Madrugada Gaúcha. Até a pé estamos sintonizados aqui com você, tá bom? Via aplicativo,

0: aqui no interior de Paraíso do Sul, chimarrando, céu de brigadeiro, sem vento, ligado no programa. Alencar Braça aqui com a gente, pediu aqui Lago Verde Azul, é muito legal essa música Lago Verde Azul. Hoje eu dei prioridade para as nossas músicas do baile, então nosso bailão do Drago, Ricardo de Oliveira, grande Ricardo, sommelier também, ligado aqui na programação, grande sommelier, aqui Yara Jacon com a gente, mandando um beijo, valeu Yara, ligado aqui no meu Instagram, Solange Francote, também sintonizada com a gente. Quem mais aqui? O Ronaldo Moraes, um abraço, o Ronaldo mandou piadinhas para o momento quinta série, obrigado Ronaldão, estamos juntos. O Mário Lucas Egli também, um abraço Mário. E aqui Mania Tonato mandou aqui uma coisa muito legal, uma receita, né? De costura ali, eu vou dar uma olhada com calma. Obrigado Mania, pelo carinho, pela sintonia. E pessoal que tá chegando agora, Ademir Machado, que já é nosso ouvinte aí de longa data, né? Na escuta em Cachoeirinha, Ademir Machado, tá um vento gelado em Drago, de chuva, no fretamento agora, um abraço pro conterrâneo de Santo Ângelo, na escuta-te. E quem tá chegando novo, em seguida eu leio aqui os recados que chegam no meu Instagram, Marcelo Drago Oficial. Mande recado também no Instagram da Rádio Gaúcha, siga a Rádio Gaúcha lá no Instagram, arroba Rádio Gaúcha, e também aqui pelo WhatsApp 996995218. 4:26, 4:26. Vamos com mais uma informação aqui da nossa reportagem, você acompanhando a nossa programação nesta madrugada. Quem está chegando agora é a Sofia Lung. Fazer uma faculdade pode quase dobrar a renda média do trabalhador. É o que mostra uma pesquisa do Instituto Semesp, que aponta também que a maioria dos formados trabalha na área em que se graduou. É com você, Sofia.
1: Bom dia. Concluir uma graduação no Brasil está associado a aumento de renda e maior inserção no mercado de trabalho. É o que aponta a quinta edição da pesquisa de empregabilidade dos egressos do ensino superior brasileiro, divulgada pelo Instituto Semesp nessa semana. Segundo o levantamento, 82% dos formados exercem alguma atividade profissional. Entre os que têm trabalho remunerado, 77% atuam na própria área de formação. A pesquisa mostra ainda que a renda média mensal bruta dos egressos mais que dobrou após a conclusão do curso superior. Antes da graduação, a média era de R$ 2.700 por mês. Depois da formação, passou para R$ 5.800. O crescimento é de 110%. O impacto é ainda mais expressivo entre quem tinha rendimentos mais baixos. Entre os alunos que recebiam até R$ 1.000 antes de se formar, mais de 90% tiveram aumento na renda após a graduação. Na faixa entre 1.000 e 2.000, quase 80% tiveram ganho salarial. Os dados também indicam que trabalhar na área de formação faz diferença no rendimento. Entre os profissionais que permanecem na área, quase 10% recebem mais de R$ 15.000 por mês. Já entre aqueles que migraram para outros setores, esse percentual cai para menos de 4%. A pesquisa também revela diferenças entre as modalidades de ensino. Nos cursos presenciais, 81% dos egressos empregados atuam na área em que se formaram. Nos cursos semipresenciais, o índice é de 75%. Já na educação à distância, cai para 58%. Entre os cursos com maior empregabilidade, medicina aparece na liderança, com quase 96% dos formados trabalhando na área. O levantamento ouviu mais de 4 mil egressos de 200 instituições de ensino superior entre julho e agosto.
0: 4:29 e motorista de aplicativo é preso, suspeito por importunação sexual contra passageira em Canoas, Isabela Daut.
2: A prisão preventiva do suspeito foi realizada na manhã desta sexta-feira por importunação sexual. A partir da denúncia da vítima, a polícia identificou que Matheus Quinor já tinha antecedentes por importunação sexual, estupro e violência doméstica. A passageira prestou depoimento na última segunda-feira. Conforme o relato da vítima, o motorista estava seminu e tocou as próprias partes íntimas durante a corrida. A mulher também afirmou que pediu 3 vezes para que o trajeto fosse interrompido, mas não foi atendida. O caso ocorreu na sexta-feira da semana passada. Em nota enviada na tarde de sexta-feira, a defesa afirma que o homem já prestou depoimento e apresentou provas de que é inocente. A defesa também diz que não teve acesso aos autos do processo e foi surpreendida com a prisão. Os advogados afirmam ainda que mantinham contato com a delegacia para agendar a apresentação do suspeito. Por isso, dizem que vão contestar a prisão em momento oportuno. Também nota, a 99 Pop informa que o perfil do motorista foi permanentemente bloqueado da plataforma. Além disso, uma equipe especializada está em contato com a passageira para prestar acolhimento. A empresa se coloca à disposição para colaborar com as autoridades.
0: 4h30, você está acompanhando aqui a nossa trilha sonora de hoje, desse sábado, dia 19, um dia anterior aí, o dia 20 de setembro, né? Tem um desfile, Farroupilha, nossa data magna. Estamos aí em plena semana Farroupilha e a nossa trilha sonora de hoje, o nosso bailão, né? A bailinha, bailão, só com as principais vaneiras nesta madrugada para você começar bem o dia. E agora tá chegando, antes dos comerciais, Capricha Gaiteiro com Garotos de Ouro. Ô Renatinho, Capricha Gaiteiro.

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4: 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Este é o meu Rio Grande, tchê. O lugar onde eu nasci, aonde eu vivi e quero morrer. 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

0: 4:37, Rio Grande Tchê, com Erlon Péricles para você aqui na nossa trilha sonora, o nosso bailão de hoje, neste sábado, nesse dia 19 de setembro. Bom dia para quem tá ligando o rádio agora, bom dia para quem já estava sintonizado conosco desde o início do programa ou desde o início da madrugada também. Obrigado pela sintonia, pelo carinho, pelo recado de vocês aqui pelo 996995218. Bom dia, Edson Florense de Brasília aqui com a gente, muito obrigado. Bom dia, Drago, sou André, estou em São Paulo e trabalho, estou na escuta. Vamos Grêmio, Drago. Diz aqui o nosso amigo participando. Eu posso usar o manto azul na rua, se o Grêmio ganhar no Palmeiras, é isso aí. Parabéns pela programação, Deus abençoe sempre a todos vocês. Família Gaúcha, show do ouvinte Eliton Henke de Igrejinha. Muito obrigado, nosso amigo Eliton. Bom dia, Drago, perdi o sono e ouvindo o teu programa em Santiago. Sou teu ouvinte nas madrugadas, né? Quando estou na estrada, sou motorista da saúde, Luiz Rosbach. Abraço a todos os colegas da saúde de todo o estado que sempre estão ligados com você. Muito obrigado, meu amigo. Aqui também, momento quinta série, Drago. Quem é que mandou aqui, ó? Tem que mandar o nome. Mas muito obrigado aqui, ó. Eu vou guardar, né? Não para hoje, mas para um outro momento aí, a partir de terça-feira. Bom dia, é o Chico de Rio Grande, na escuta, ligado no programa. Aqui o Aroz com a gente, lá adianta gorda também. Bom dia, Drago, é Alcione de Riozinho, ligado na programação. Um ótimo sábado para todos nós, muito obrigado. Muita chuva e frio em Erechim, 14 graus, hein? Indo dormir agora, ouvindo a gaúcha, Guilherme Madalosso, ligado na programação. Desejo um bom final de semana para ti, Drago, e toda a tua equipe encharqueada, 17 graus. Abraços da Diane. Muito obrigado, Diane. Porque eu volto aqui para ler mais recados da nossa audiência, aqui pelo 996995218. Agora 4:39, temperatura marcando 16 graus. O Cléo está voltando e trazendo mais informações da nossa previsão do tempo, Cléo.
1: A previsão do tempo para Porto Alegre está indicando uma situação de massa de ar úmido dominando durante todo o dia. Olha, a maior parte dos prognósticos coloca chuva pela manhã, mas tem alguns prognósticos colocando chuva somente o período da tarde. São aqueles prognósticos que mostram uma situação de maior aquecimento, porque aí antes da chegada da chuva a gente tem temperaturas altas ainda por aqui. Então, fiquem atentos com relação ao período do sábado com 23 graus de temperatura. Domingo a gente tem 27, 28, na segunda 25, 26 graus. Chove nesses três dias, repito, sábado, domingo e segunda. Terça-feira, pelo visto, sem chuva, quarta e quinta também, e as temperaturas, principalmente quarta e quinta, já ficam ali entre 9 e 10 graus de manhã, marcando o retorno de um pouquinho de frio à capital gaúcha e à região metropolitana. Então o pessoal vai ter que pegar um agasalho um pouco mais pesado no meio da semana que vem. Mas a gente tem para esse final de semana tempo chuvoso, tem para segunda-feira a continuidade do tempo chuvoso. Na terça é que o ar seco entra e toma conta aqui da região e baixa bastante as temperaturas para quarta, quinta e sexta-feira pela manhã, não só na capital, mas acredito que no estado como um todo.
0: Muito obrigado, Cléo. E cerca de um terço das denúncias recebidas pela Justiça Eleitoral no Rio Grande do Sul nestas eleições envolve wind banners. A Isadora Garcia acompanhou e traz mais informações.
2: Bom dia, Drago e ouvintes. Pelo menos 759 denúncias envolvendo wind banners já foram recebidas pela Justiça Eleitoral nessa eleição no Rio Grande do Sul, conforme um levantamento até a tarde de quinta-feira feito pelo Tribunal Regional Eleitoral do Rio Grande do Sul, a pedido da reportagem. Os wind banners, explicando um pouco, eles se assemelham a bandeiras colocadas no chão. Esse número que eu trouxe, ele está dentro das mais de 2.000 denúncias já registradas envolvendo irregularidades diversas, como propagandas na internet e adesivos em carros. Segundo o Tribunal Regional Eleitoral, as principais reclamações em relação aos wind banners foram sobre essas bandeiras estarem em via pública, dificultando a circulação, ou não serem retiradas no horário indicado. Esses materiais podem ficar expostos das 6 horas da manhã às 10 horas da noite. Em Porto Alegre, especificamente, já são 182 denúncias, pelo menos. As irregularidades, aliás, elas podem ser relatadas pelo aplicativo Pardal. E existe penalidade. Se o Indbanner for colocado de forma irregular em praças, ginásios, centros comerciais ou ruas, o responsável pode ser notificado para retirar essa propaganda e restaurar o local até 48 horas. Se a determinação não for cumprida, a multa pode variar aí de R$2.000 a R$8.000. Já em bens particulares, não há multa, mas é possível denunciar também pelo aplicativo Pardal.
0: 4h42, obrigado Isadora. Temperatura 16 graus, relato já de chuva em vários pontos do nosso estado. Raí Quadros, nosso colega da RBS TV. Estamos aí, né? De mal, eu e ele, né? Mas tudo bem, vou recebê-lo. Bom dia, Raí.
3: Bom dia, Dag. Bom dia a todos os amigos. Não, vou resolver a história contigo em breve, levarei o churrasquinho, que eu sei que ficou com ciúmes ontem, né?
0: Ah, que boia ontem, Raí, pelo amor de Deus, tomando o que tá tomando ali? Café de Cambona, que eu vi ele pegando o café, botando o tição ali, né, no café, né, pra descer.
3: Exatamente.
0: Descer o pó, né, e como é que foi o sabor, Raí?
3: Olha, foi como assim, ó, pra ser bem honesto, a gente fez durante o vivo lá no Hora 1.
0: Sim.
3: Então, sabe como é que é na televisão, né?
0: Claro.
3: Um vivo que é 2 minutos, 2 minutos e pouco, sabe que não deu tempo de baixar, que é o certo, o café da Cambona, depois colocar ali o tição.
0: Tem que esperar.
3: Deixar ele baixar um pouquinho, exato, esperar, né, pra descer e tal, ficar bonitinho. Só que aí eu fui provar ali no ar, né, o Shoya lá no estúdio, ah não, prova aí, fui provar, e até veio um pouquinho da brasa junto, mas tava pelando. Depois eu fui olhar, tava saindo assim, parecia um vulcão de fumaça.
0: Muito bom, tia. Porque o que acontece, a gente deixa o café no bule aquele, né, no fogão a lente, tira um pouco daquele, da parte forte do fogo, né? Então ele fica como se fosse uma cafeteira ligada, né? Mal comparando, digamos assim, né? Então não queima, isso, mas não esfria, até baixar ali a brasa, baixa também a brasa, baixa o pó e ele fica aquela parte de cima limpinha, né? Minha avó fazia isso, eu adorava, eu nem lembro do gosto, tá aí? Lembro assim, um pouquinho, né? Mas não tem esse gosto. Sim. Tão presente, né? Tão presente do café, mas eu tomava lá no interior, quando era pra minha avó, só aqui eu nunca tomei em Porto Alegre, no interior sim, mas achei legal. O que que foi a boia ali? Era tipo um carreteiro? O que que era aquilo?
3: É um entreveiro.
0: Um entreveiro, tio.
3: Imagina pra café da manhã, hein?
0: Barbaridade, e tinha bolo, pão, né, tio? Só olhando aqui.
3: Não, é um café da manhã bem reforçado, porque era o entreveiro. Além do entreveiro, também tinha bolinho de chuva. Ovo frito,
0: meu
3: bolo,
0: Deus.
3: Então assim, ó, dá pra fazer a festa.
0: Saiu rolando de lá, né, tia? Mas sabe que, bom, eu também não sou do interior, mas visitando familiares, né, a minha cunhada também, de manhã, galera que vai pra roça, né, que trabalha na roça, que é o trabalho pesado, eles costumam comer comida, tá? É, claro, tem pão feito em casa, junto, café, mas geralmente é uma comida, é um entrever, um revirado, arroz com galinha, o que for, para dar sustância, força, não é um pãozinho assim, meio cacetinho, não é um pão francês, não. Tem que ter sustância para aguentar lá, né, o trator, a enxada, a colheita, o plantio, que não é uma coisa muito simples, né?
3: Não é aquela coisinha assim, igual a gente aí da cidade, né?
0: Pãozinho de queijo.
3: Muitas vezes vai fazer uma coisinha, um pãozinho de queijo, iogurte, tá bom,
0: isso,
3: né?
0: Não.
3: É um negócio puxado.
0: Tem que ter pra aguentar, o esforço tem que estar bem preparado. Essa aqui, daí sim, daí leva um pãozinho feito em casa lá com chimia, com a nata feita em casa também, para aquele cafezinho do meio da manhã, só para dar aquela, né, encostadinha para depois o almoço, sim, quando o sol começa a subir mais forte. Geralmente se vai para a lavoura, quem trabalha na lavoura vai cedo, né? Como se eu trabalhasse muito, eu nunca trabalhei na lavoura, mas conhecendo as pessoas e o campo e lavoura, sim, por 10 anos da Rádio Rural, então a gente acaba conhecendo, né? Por isso,
3: claro,
0: que se vai muito cedo para a lavoura, no amanhecer do dia, né? 6 da manhã, 7 no mar, mas geralmente 6 da manhã, para pegar um sol mais fraco, quando começa o sol a ficar mais apino ali, umas 11 horas da manhã, já tem que voltar para casa, né? Ou para se resguardar até o início da tarde, mais um pouco, e depois, né, encerrar as atividades, né?
3: E depois desse cafezinho, o pessoal já tava pensando lá preparar o almoço, né? Aí no almoço, tava ali já do lado, prontinho, pra descer um costelão e um salsichão, que tal? É bacana tá o acampamento Farroupilha.
0: Que maravilha, bom demais, gente. Raí, em termos de ronda, meu amigo, bom, você tá me devendo, tá? Depois a gente vai acertar isso aí. Em termos de ronda, como é que nós estamos aí nesta madrugada, aqui em Porto Alegre, região metropolitana?
3: Olha, no momento a gente não tem, Drago, nenhuma ocorrência de maior gravidade aqui em Porto Alegre, região metropolitana, registrado, né, até o momento pelas autoridades durante a madrugada. Ou com um alerta só da IPTC na Oscar Pereira, porque lá tem cavalos soltos na pista, na altura do número 8.200. Um alerta aí pro motorista ter um pouquinho de cuidado nesse trecho. Os agentes da IPTC foram informados e estão deslocando ali para averiguar essa situação, mas cabe o alerta e atenção para quem vai circular por esse trecho lá na Oscar Pereira. Fora isso, de ontem, a gente tem ainda um acidente com uma morte e feridos. Foi uma mulher que morreu, duas pessoas ficaram feridas. Um acidente entre dois carros lá na BR-386, em Fontoura Xavier, no Vale do Taquari. Esse acidente aí aconteceu durante a noite de sexta-feira. Um desses veículos envolvidos no acidente,
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3: através de uma rua lateral e acabou sendo atingido por um carro que vinha pela rodovia. A vítima desse acidente era passageira de um desses veículos e os motoristas dos dois carros ficaram feridos, foram encaminhados para atendimento médico no hospital. E aí, mais tarde, nesse mesmo trecho lá da 386 em Fontoura Xavier, um caminhão tombou. E aí, de acordo com a Polícia Rodoviária Federal, não tem impacto ali no trânsito, o caminhão está tombado para fora da pista, mas só vai ser removido durante amanhã. Vale também um certo cuidado ali nesse trecho, né? Já que teve um acidente grave e mais esse caminhão tombado por lá, Draco.
0: Ok, Raí. Por acaso, algum sinal de chuva aqui em Porto Alegre?
3: Olha, ainda não, ao menos nos locais que a gente passou. Daqui a pouco também a gente vai circular até Canoas também, pegar um pouco da região metropolitana, mas nos pontos que a gente passou aqui em Porto Alegre, a gente não pegou chuva. O termômetro tá com uma temperatura aqui de 17, 18 graus nesse momento em Porto Alegre, região, mas é uma temperatura que engana, viu? Porque tem bastante vento na rua, bastante vento em Porto Alegre, então quem vai sair agora na rua, olha, vale a pena colocar até um blusãozinho a mais, porque mesmo com esses 18 graus, devido a esse vento, a sensação térmica é um pouquinho mais gelada.
0: Perfeito, fica a nossa dica. Nem que vai tirar depois, mas pelo menos vamos passar frio agora. Nesse início de manhã, Raí, obrigado. Brincadeira, tá, Raí? Mas estamos juntos aí.
3: Brincadeira, mas se quiser levar o churrasquinho, pode levar, né?
0: Exatamente. Não vou negar de jeito nenhum. Um abraço, meu amigo.
3: Valeu, Drago, um forte abraço, daqui a pouco a gente volta no Gaúcha Hoje, também no Bom Dia Sábado, a gente vai mostrar, né? Isso, exato, a gente vai mostrar nesse quase 20 de setembro, véspera, aí um pouquinho da história, relembrar um pouquinho da história do cavalo Caramelo, direto lá de Canoas.
0: Agora 4h50, temperatura marcando 16 graus, 16, 17, depende do local, até 18. A gente encontrou aqui na madrugada mais uma aí do nosso bailão, agora uma tradicional, de um grupo tradicional também, que é o Che Barbaridade, ao som de um gaitaço.

0: 4h52, que musicão, né? Bom dia, Drago, São Pedro do Sul, com chuva no momento. O Paulo aqui também, da Casa dos Cereais, mandou aqui, ó, chuva em Montenegro. Valeu, Paulo, um abraço, tá aqui na sintonia, no trajeto aqui, na nossa feira em Porto Alegre. Wellington Batista, feira do produtor, né? Bora, Drago, bom dia. Só tô pelas 7 hoje, hein? Muito cansado pela semana, mas ligado no programa. Valeu, o Wellington Batista, que trabalha no setor leiteiro, tá fazendo a ordenha das vacas neste momento. Ele me relatou que coloca, né, a gaúcha lá no ambiente, lá para as vaquinhas também, pro trabalho que ele realiza. Tá sempre ligado com a gente. Um abraço, Wellington. Bom trabalho, meu amigo. Aqui também a Marlene Correia, Paulo com a gente, mandando aquele abraço especial. Muito obrigado pelo carinho de vocês e pela sintonia. Agora 4h53, agenda cultural chegando aqui no Madrugada Gaúcha.
1: Olá, Marcelo Drago, muito bom dia pra ti. Tô passando por aqui com a agenda cultural porque tem muita coisa acontecendo. 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A Concert se informa que, infelizmente, por circunstâncias alheias ao controle do artista, da agência e dos produtores locais, todos os shows do tenor José Carreiras no Brasil estão cancelados. Todos os ingressos adquiridos serão reembolsados pelos seus respectivos canais de venda, seguindo os procedimentos e prazos estabelecidos pelas plataformas responsáveis. Para maiores informações, é orientado que os clientes acompanhem as comunicações da tiqueteira responsável pela compra. No dia 26 de setembro, Dia Nacional do Surdo, a Casa de Cultura Mário Quintana vai ter uma programação dedicada à produção artística em língua brasileira de sinais, as Libras. A partir das 19 horas, a Travessa dos Cataventos recebe o terceiro sarau sinalizante, com apresentações dos artistas surdos Carolina Sperbi, Paulo Andrade e Rodrigo Pereira. A agenda reúne poesia, visual vernacular e esquetes de teatro. A entrada é gratuita. O sarau é uma realização da Casa de Cultura em parceria com o Café Sinalizante. Dia 26 de setembro, na Travessa dos Cataventos, às 19h. Em caso de chuva, a programação será transferida para o Teatro Carlos Carvalho.

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2: Com edição de Vicente Nolasco, falamos Denise Cruz e eu, Jax Machado.
3: Muito obrigado à nossa equipe da cultura. Vamos agora à Central de Jornalismo, as últimas informações com Gustavo Gossen.
4: Trago madrugada que a gente não tem nenhuma ocorrência no trânsito, à exceção aquele acidente na noite ainda na BR-386, um Uno que estava entrando na rodovia e foi atingido na lateral por um Focus, morreu a passageira de 64 anos e o motorista de 68 está hospitalizado em estado grave. Eu e Rei Quadros estamos verificando uma situação de ocorrência com bombeiros e brigada militar lá em Rondônia, bairro Rondônia, Novo Hamburgo. Uma ocorrência que a princípio a gente teria de um veículo que pegou fogo, mas tem bombeiros e brigada militar no local. A gente está tentando verificar o que está acontecendo por lá na rua João Daniel e o Deobrand, bairro Rondônia, Novo Hamburgo. A gente atualiza na sequência já no Gaúcha Hoje.
3: Obrigado, Gosto. Um bom final de semana.
4: Bom final de semana para ti, bom domingo, bom sábado, bom domingo a todos.
3: Obrigado. Tá chegando o Grupo Rodeio com Iguaria Campeira.

é bom uma carne gorda com churrasco mal passado, hein? Relatinho, obrigado pela parceria na nossa mesa de áudio. Rubens Silva, Central Técnica. Gustavo Gossen, Central de Jornalismo. Também nosso amigo Raí Quadros, nosso colega da RBS TV. E a todos os nossos ouvintes. Aqui nosso amigo de Florianópolis, com chuva lá, o Jorge, mandando aquele abraço. Bom dia, Drago, também aqui o Miguel Cesário, da Praia do Cassino. A nossa sintonia, galera aqui relembrando os velhos e bons tempos. Em 97 eu já dançava o Tedra. A Diane aqui, beijo, Diane, e a toda a nossa audiência. Ok, obrigado e um bom final de semana, um bom 20 de setembro. Tá chegando aí o nosso Gaúcha Hoje com Josimar Farina, Laura Becker na produção de Kiane Sutelo, e o Gosto em Volta em seguidinha também, né? Com notícia na hora certa. Um bom final de semana, fique com o Grupo Rodeio e Iguaria Campeira. Um beijo no coração de todos.

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13: 5:03. Sábado, é 19 de setembro. Bom dia,

0: Azulzinho, no caso, é o Fusca, que é azul, né, Bedim? Tudo certo, Adriano Bedim? Bom dia.
1: Bom dia, Gabiati, tudo certo?
0: Tranquilo, de bem com a vida?
1: De bem com a vida.
0: É uma pancadinha de chuva, mas tá tudo tranquilo.
1: Tudo tranquilo, a chuva forte, acho que é segunda e terça, né,
0: segunda Gabiati? E terça, né? A temperatura 16,5 graus, Gabiati de cá, o Bedim de lá, e daí do lado tá o filho Benjamin. Tudo tranquilo, tudo dominado, vamos junto até as 8, pode ser?
1: Até as 8.
0: Você garante por ali?
1: Deixa pra mim.
0: Então puxa mais um fundo musical aí, seu Bedim, que nós vamos ver quem tá mandando zap. Tem já gente aqui comigo, hein?

5h05, deixa eu mandar um abraço aqui pro meu amigo Arlindo Bilibio, tá mateando, Bilibio? Bom dia, Bilibio, bom dia, meu amigo Plínio Poleto, alô, seu Ademio de Castro, bom dia, meu amigo Varelinha, bom dia, alô, João Varela de Canhada Funda, bom dia, meu amigaço Vergão Mazoco lá da Chapada dos Guimarães, acordou cedo, né? Porque lá é uma, lá, aqui é às 5, lá é às 4, né? Aqui, Vergão, um abraço, bom dia, meu amigo Varelinha, já falei, bom dia, Rafaele, alô, seu Rafaele, bom dia, Mário Giacomelli, acordou cedo, preparando mate, um abraço especial pra quem mais aqui mandou um zap pra mim aqui, ó, o meu amigo Clodoaldo. Bom dia, Gabiati. Que as bênçãos de Deus nos acompanhem em cada instante deste dia. Obrigado para quem tá ligadinho no Rural. Bom final de semana. Eu começo com saudade da minha terra. 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

5:11, temperatura 16,5 graus. 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Filtros de Água Pelizarro, eu tenho um recado aqui, olha quem acordou, hein? Um dos filhos do Mário Giacomelli. Alô, Josiel Giacomelli, vou preparar o mate. Bom dia, Gabiati. Obrigado, parceiro. Quem é esse cristão aqui que me mandou um bom dia? Alcir. Bom dia, Gabiati. Estamos ligados na Marcas do Sul. Arcir Parzianello e a esposa Eliane, daqui de Pumirim. Olha que legal, lá em Pumirim. Um abraço especial, viu? Família Parzianello, bom dia. Eu tenho recado de quem? 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

0: Buenas, buenas, buenas. 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
0: 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Dado o recado da Auto Show, deixa eu ver quem me mandou um bom dia aqui. Bom dia, Gabiati Zandoná. Alô, Ademir Zandoná. Deve ser de Planalto, eu acho, né? Antes da música, rapidinho aqui, eu falo de quem? 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Gaúcho de Fato, Grupo Rodeio, puxa o botão, seu Medinho.

19, temperatura 16 graus e meio. Amarildo Cavassini, me perdoa, cara, me desculpa, viu? Sabe a que hora ele me mandou um bom dia, Bidim? 2h49. Às 2h, deixa eu ver. Não, não foi esse aqui, foi sim. Às 2h49 me mandou um bom dia, ele acorda cedo pra fazer umas boias, né? E agora tá me ouvindo. Ô, marido, me desculpa, perdão, tá? 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
0: 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Deixa eu ver aqui, bom dia, Gabiati. É o Dirvo da Silva. Chovendo, mas tamo ligado na rural, tomando chimarrão. Tá bom, seu Dirvo, vocês? 5:23.

0: 23, ô baitaca, velho, hein? Temperatura 16 graus e meio na minha direção, Adriano Bedinho. 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
0: 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Eu prego ele a gaita e

Mais uma, Marido Cavassini. Essa vai especial pra você, já que eu te esqueci agora de manhã. Denis Pires, Assim é o Sul, 5:26.

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5h32, recebi uma ligação da dona Amélia Burnier. Tá ainda na cama, mas disse que logo vai levantar pra preparar o café, né? Porque primeiro ela toma café, depois o chimarrão. Eu faço o contrário, primeiro o chimarrão, depois o café. Dona Amélia Burnier, que mora no meu prédio ali, um abraço pra senhora, viu? Um abraço pro seu filho também. Alô, Paulo Gazzoni. Tá na peleia ou tá de folga, Paulo Gazzoni? Hoje era um dia bom de piscar Jundiá, viu, Paulo Gazzoni? Um abraço, Paulo Gazzoni. Um abraço para todos os taxistas. Escuta o Gabiati. A Maria do Cavacini já me perdoou. O Josiel Giacomelli mandou uma foto da cuia do mate. Pensa numa cuia, hein? Não sei se ele não manda sempre a mesma foto, esse Josiel Giacomelli, hein? Será? Mandar um bom dia pro Edson Favareto, lá de Tiradentes. Meu amigo Paulo Gazzoni diz que tá trabalhando. Obrigado, Paulo Gazzoni, bom dia. Quem mais, quem mais? De quem que eu ia falar agora, hein? Agora me perdi. Aí eu vou falar do Poço Artesiano. 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

0: 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Vou repetir o recado, acho que o Didio Colo, o presidente, não acordou ainda, né? 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
0: Deixa eu ver quem me mandou um bom dia aqui. Muito bom dia, Gabiati. Hernani Erejane Miller de Peritiba. Beleza, bom dia, obrigado. Deixa eu ver aqui no meu zap. O Giacomelli tá dando risada, né? Acho que não, acho que ele fez a cuia agora mesmo, né? Será que o teu pai foi dormir de novo ou fez a cuia do mate? Não mandou a foto, viu? Mas enfim, Mário Giacomelli, suco lerete, é. Deixa eu ver quem mais agora, porque 5h40 tem outro bloco, 5h40, é isso? Então eu chamo música, na voz de Elton Saldanha, semana farroupilha, amanhã dia do gaúcho, bom dia, temperatura 16.2.

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1: Mas que tal? 5:40, temperatura 16.3, tem que chamar o bloco. Então vou fazer o bloco e eu volto logo. Vou encher a cuia do meu mate. Cadê a cuia? 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

5h49, Oceranos com a música Caseirando. É bonita essa letra, hein? Que legal. Temperatura 16.3. Eu tenho o recado aqui do meu amigo Bernardi, aquele que grava os pendrive. O Bernardi grava pendrive de música sertaneja, bandinha, gaúcho, uns pendrive bom. Quem quiser comprar pendrive, vai ali no bar do Cumerlato, do lado da prefeitura. E o Bernardo deixa os pendrive lá, beleza? Bom dia, meu amigo Gabiati. Estamos na escuta do programa. Um ótimo final de semana para você, pro Bedim também, a todos os ouvintes da Rural. Feliz dia do gaúcho. Abraço do Colinha e a esposa Magda, da Fruteira Paraty. Deixa eu ver aqui no zap da rádio quem me mandou bom dia. Bom dia, Gabiati. Matheus Fiametti, linha São Paulo, tomando chimarrão. Escutando a Rural, Matheus Fiametti, um abraço, obrigado. Bom dia, Gabiati. Estamos na escuta do programa Tirando Leite de Sorriso, Mato Grosso. Olha que bacana, hein? Era gente aqui de Concórdia, né? Claudete Miller Vespi. Claudete Miller Vespi, lá em Sorriso, Mato Grosso, tirando leite, ouvindo a Rural. Obrigado, família Vespi, né? Bom dia, Gabiati. Toca uma música pra mim. Leonardo Ribeiro Rosa, minha esposa Salete Maria Parisotto de Irani, lá de Irani, família Parisotto. Alô, dona Maria, Salete Maria e o meu amigo Leonardo. Eu chamo então Cristiano Quevedo, meu amigo Vergão Mazô, conhece das tuas, né? Com Erlon Pericles, Enforquilhado.

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0: 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Tenho recado mais uma vez, eu falo de quem que eu ia falar agora que eu me esqueci, hein? Mas olha aqui, Gabiati, você também não se ajuda, hein? Deus que me livre, Bidim. Vai tocando por ali que eu já me ajeito, eu já vou me achar por aqui.

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0: Pronto, dado o recado da Auto Show. Bom dia, Gabiati, na audiência. Tamo na audiência, grande abraço, professor, o doutor Biga, cara. Eu ia esquecer do doutor Biga. Ô, doutor Biga, um abraço, parceiro, bom dia, cristãozinho de Deus. Meu amigo, esse é amigo do peito mesmo, viu? Trabalha ali com a equipe do despachante volante Erizelo, doutor Biga, obrigadão de coração, tá? Ele não esquece do Gabiati, né? Bom dia, Gabiati. Quem tá me ouvindo, deixa eu ver, o rei do gado, Valcarengue, lá de Pinhal Poleto. Alô, Valcarengue, bom dia, rei do gado, Pinhal Poleto, bom dia. Quem mais aqui, deixa eu ver quem me mandou um bom dia, deixa eu ver. Falei de todo mundo, já falei do Biga. Tem mais dois recados aqui. Esse aqui é o capataz da fazenda do Berta. Será que o Berta já acordou? O Moisés, o capataz aqui, ó.
2: Bom dia, meu amigo Gabiati, tamo junto aqui na fazenda. Já fiz fogo, tô esperando o seu Antônio Berta. Um abraço, meu amigo.
0: Já fez o fogo pro churrasco, Plínio Poleto. Qual é o recado, Plínio?
3: Bom dia, amigo Gabiati, bom dia a todos os seus ouvintes. Indo pra feira orgânica, tá dando uma chuviscada. Manda um alô aí pros teus ouvintes do o Negão Chapa, o Luizão. Você conhece ele? Ele falou essa semana que ele perdeu o celular trabalhando e ele não consegue comprar. Se alguém te der um celular comunzão, qualquer tipo para ele se comunicar, ele vai agradecer. Gabiati, manda um abraço aí pro Gilbertão e o Dendena, eram nossos vizinhos aqui. Tempo que eu não falo com eles. Um alô para essa turma boa aí. Abraço.
0: Tá bom, Plínio Poleto, obrigado. Deixa eu ver aqui no zap da rádio quem me deu bom dia rapidinho. O Cude acordou cedo hoje, né, Cude? Deixa eu ver o Cude aqui, que é motorista do aplicativo.
4: Bom dia, meu amigo Gabiati. Cambia. Tamo fazendo umas viagenzinhas aqui, ó. Não tem o que fazer, né?
0: Uhum.
4: E chove no Concórdia. Vamos de 8, acorda de 8. Gabiati, joga um balde de água fria no de 8 pra ele acordar no Planalto. Cambia, bom dia.
0: Acho que o de 8 hoje vai se atrasar, viu? Deixa eu ver aqui, Gabiati, toca a música Canto Alegretense. Daqui a pouquinho nós vamos tocar de fundo musical. Até que hora eu posso falar aqui? Tem bloco às 6, não, Mirim? Tem bola com vocês ou não? Hã? 6h20? Então põe um fundo musical ali pra mim, nem que tu achar essa música, o Canto Alegretense pra eles aí. 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Eu falei mais de quem até agora, hein? Olha, Gabiati, que coisa, hein? 6 horas em ponto, temperatura 16.3. 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

0: Recebi um bom dia de quem aqui? Deixa eu ver, já vou dar uma olhada. Veio mais um bom dia pra mim aqui. Eu falo mais uma vez aqui, ó. 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Eu tenho recado mais uma vez, onde é que tá? De quem que é esse aqui, será?
1: Bom dia, Gabiati. Fala pro Cude que eu liguei o rádio, era 4:30 da manhã. 4:30 da manhã, tô com o rádio ligado, escutando o programa.
0: Tá aí, ó. Cude, o D8 te matou agora, viu, Cude? Te matou o D8 agora. Ligou o rádio às 4:30. Falar em 4:30, deixa eu mandar um abraço pra mãe do Nilinho. O Nilinho aí diz que a mãe dele, a dona Idene, ela liga o rádio a partir das 5:30 da manhã. Alô, dona Idene, tá me ouvindo? Manda um abraço pro seu filho aí, que daí ele me manda um recado. Olha, Metal Prime, meu amigo Pauleira deve estar agora ele tá fazendo uma novena, ele faz novena, ele e a esposa dele junto de madrugada, através da TV. Que bacana isso, hein? Pessoa com fé em Deus, vai pra frente, que nem o Metal Prime. 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Legal, Pauleira da minha. 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
0: Legal, dado o recado da Joalheria Ótica Cola, meta um fundo ali pra mim me achar por aqui, meu amigo Bedinho, que eu já vou me localizar.

0: amigo Almir D'Altora. Almir D'Altora, beleza, seu Almir D'Altora? Deixa eu ver o Poleto aqui, ó. O Poleto mandou a foto aqui, ó. Mateando com a erva mate, água verde. Gostou da erva mate, Poleto? Tá aqui, ó. Mandou a foto aqui, a garrafa térmica, o pacote da erva do lado da cuia. Ficou bonita a cuia do Poleto, melhor que a minha, viu? 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Lembrando que amanhã é dia do gaúcho, por isso quem quiser ir piluchado hoje no almoço, no Clube de Idosos, eu acho que eu vou de bota em bombacha, viu, e chapéu. Quem quiser ir piluchado lá no Clube de Idosos, pode ir piluchado de gaúcho, pra homenagear o dia do gaúcho. Deixa eu ver quem é. De quem é este zap que será, hein? Deixa eu ver. Daiane?
1: Alô, atual. Quero concorrer.
0: Aqui não outro... é atual, Cristãozinha de Deus. Mas não é possível, dona Daiane. Essa aí tá mais fora da casinha do que eu. As barbaridades. Deus que me livre. Plínio Poleto, obrigado. Deixa eu ver quem mais aqui. Onde é que eu tô? Almir D'Altora, já falei. Já falei do D8, o Cudi agora não vai dar a resposta, eu acho que não, né? Cudi, você tem direito à resposta lá do nosso amigo de Planalto, viu? Eu chamo quem agora, hein? Herdeiros. Não, deixa eu fazer mais um comercial da joalheria Ótica Cola, eu já fiz. A Suzy? Já fiz. Já fiz, não? Fiz. Então prega-lhe a gaita, gaiteiro, Herdeiros da Luta. Miro Saldanha. Vergon Mazoco pegou no sono, eu acho, hein?

0: horas, 13 minutos, temperatura 16.3. O meu amigo presidente do clube de idosos me ligou, tá acordado, tá me ouvindo, né? 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Ô, Gabiati, vai com calma, Cristão. O Cude deu a resposta aqui pro D8, hein?
1: Viu? Eu não escutei que o D8 falou que eu tava numa viagem aqui. Agora eu botei de volta na Nurale. E daí eu queria saber o que que vai para responder. Pose, põe o áudio dele de novo aí, câmbio, bom dia.
0: Uh-huh.
1: Vou responder.
0: O D8.
2: bom dia, Gabiati. Fala pro Cude que eu liguei o rádio, era 4:30 da manhã. 4:30 da manhã, tô com o rádio ligado, escutando o programa. Bom
0: Pronto.
2: Dia.
0: Aí o recado, desde as 4:30 da manhã, com o rádio ligado, o nosso amigo lá, o D8 de Planalto, eu tenho o recado, agora eu falo em nome de quem, Bidinho, hein? 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
1: Câmbio, Gabiate, é direito de tréplica, réplica, como é que é?
0: Tréplica, viu? Tréplica.
1: Esse de 8, ele é pau fero. Ali é sangue bom, ele era aqueles matungos das antigas ali. Ali não tem pra ninguém. Nós fazia junto o Mercosul, né, o D8. Viajava pra Argentina, pro Chile, pra esses lados. E ele sempre levantava cedo. Sempre. Nessas horas, 4, 5 horas, daí nós tomava chimarrão. Ei, coisa boa. Um abraço muito forte pra esse D8. E outro pra ti, Gabiati.
0: Tá bom, tá bem. Olha quem tá me ouvindo aqui, ó. Tá lá em Catanduvas, né? Bom dia, Gabiati. É o Canhoto. Já na escuta, tomando um verde. Capricha aí numa música pra mim aqui de Catanduvas, né? É Catanduvas, Canhoto? Não, eu acho que não é Catanduvas. Me escreve ali, Canhoto. Não me lembro mais onde é que você mora, Cristão. Não sei se é Catanduvas, cara. Eu acho que não é Catanduvas. É Catanduvas, botou positivo. 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

Vila Velha também faz comida boa, sim. Bom dia, Gabiati, tudo certo? Aldemar Gasperini de Canhada Funda. Vamos na escuta, na sintonia, tomando chimarrão, ouvindo o seu programa da... Tá bom. Deixa eu ver por que ela botou um sinal de interrogação aqui. Bom dia, Gabiati.

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0: a esposa Celi, filho Eduardo, nora Karina e neta Manuela, de Boa Esperança, Concórdia, juntamente com demais familiares, cumprem o doloroso dever de comunicar aos parentes e amigos o falecimento do esposo, pai, sogro e avô, Dirceu Cláudio Sewald, falecido aos 63 anos. A família convida parentes, familiares e amigos para assistirem sua despedida na Igreja Católica de Boa Esperança, com celebração hoje, sábado, às 9 horas. Logo após, seguirá para o cemitério local. Noticiamos com pesar o falecimento de Dirceu Cláudio Sewald. Serviços fúnebres estão a cargo da funerária Peritiba e Alto Bela Vista da família Finger. A esposa Aurora Perondi, filhos Rosemary, Rudimar, Roselei, Daniela, netos, bisnetos e demais familiares de Lajeado dos Pintos comunicam com pesar o falecimento do esposo, pai, sogro, avô e bisavô Juvelino Perondi, o popular Jove, falecido aos 80 anos de idade. Convido parentes, amigos para assistirem atos de encomendação e sepultamento que serão realizados neste sábado, hoje, portanto, às 10:30 na Igreja de Lajeado dos Pintos, onde o corpo está sendo velado. E logo após os atos de encomendação e sepultamento, será sepultado no cemitério municipal de Lajeado dos Pintos. Noticiamos com pesar o falecimento de Juvelino Perondi, o popular Jove. Serviços fúnebres prestados pela assistência funeral Nossa Senhora do Rosário.
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0: Minas. Depois da música, o Cude tem a quarta vez que vai repetir o recado. Mas vamos ver o Cude, o que que deu, Cude?
1: Ô, meu amigo Gabiato, tem mais uma mensagem ali, mas é a última hoje, né?
0: Tá.
1: Quero mandar um forte abraço pra minha irmã Marli e pro meu cunhado Laurinho Boscato. Eles moram lá em São José dos Piais. Não perdem um programa teu. Nenhum. Sempre ligado na Rural. Vai um abraço pra eles, Lauri e Marli. Beleza, Gabiata? Agora chega pra hoje, né?
0: Chega. Tá bom, Cudis. Lauri e Mauri, São José dos Pinhais. Eu chamo música. Miro Saldanha, música bacana, hein? Miro Saldanha, Pedaços. É a música 6:31.

0: Miro Saldanha, com a música Pedaços. 6:35, a temperatura 16 graus e meio. É manhã de sábado, 19 de setembro, amanhã dia do gaúcho. Daqui a pouco a gente faz uma homenagem pro gaúcho. 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
1: No seu programa. Bom dia, Gabiati, tudo bem, né? 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
0: Legal, legal. 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Nós sem café e sem biscoito, mas daqui a pouco nós temos um lanchinho, viu? Bom dia, Gabiati. Quero dar os parabéns para minha irmã Dirlei Ruviaro, de aniversário hoje. Uma irmã que está sempre pronta a me ajudar. Todos nós, parabéns. Saúde e felicidade de toda a família Ruviaro e Grafi. Tá bom. Deixa eu ver mais onde é que tá aqui os recados. Onde é que eu tô com meus comercial agora, Bidinho, hein? 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

0: Grande é mais Rio Grande na cordiona do João Mico, 6h40. Olha, eu cometi um erro agora há pouco, eu vou refazer aqui o aviso. 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Tem que almoçar lá. Hoje almoço, então, é no Clube de Idosos. 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Mauri Weber de Peritiba, sempre na escuta, Gabiati. Obrigado, Mauri Weber. O Chicoski também tá me ouvindo. O Ginésio também tá me ouvindo. Depois eu vejo se eu consigo soltar os recados aí. Eu tô apertado com a política. Eu tenho que achar quem agora aqui, hein? Gabiati, você também, Deus que me livre, hein? Mas eu acho, Bidinho, pode deixar. Aqui, ó. Eu vou achar o recado do meu amigo Menegatti. O Menegatti gravou 2 zap, porque o primeiro, ele fala do resumo das loterias. 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Neri Menegatti, bom dia.
1: Bom dia, Gabiati, e a todos que nos ouvem neste horário. Vamos para o resumo das loterias da Caixa Econômica neste final de semana. Loto Fácil está acumulado em 5 milhões. Mega Sena, estimativa de 28 milhões, está acumulado. Quina, prêmio de 600 mil reais. Mais Milionária, prêmio de 96 milhões. Time Maria está acumulado, previsão é de 14 milhões e 600. Loteca, Loteria Esportiva, previsão é de 600 mil reais. Dia de Sorte, 450 mil. Para segunda-feira, nós temos aqui a Lotomania, previsão é de 3 milhões e 500. Dupla Sena, previsão também de 5 milhões. E Super 7, estimativa aí de 8 milhões e 500, Gabiati. Esse aí é o resumo das loterias neste final de semana. Um abraço a todos.
0: Legal. Neri Menegatti tem mais um recadinho, porque nesta semana, Bidinho, aconteceu um negócio interessante. O cara foi lá fazer a aposta da Mega Sena e tava com o cartão premiado, só que esgotou o prazo. Perdeu quase 30 mil. Tá aqui, ó. Ó, tá aqui o recado, ó. Quer ver?
1: Gabiati e a todos os ouvintes que nos ouvem, preste bem atenção no que eu vou dizer neste momento. Cliente apostou na Mega Sena R$ 6, perdeu aproximadamente 30 mil reais, demorou para conferir, prazo para conferir era de 90 dias, ele apareceu lá com 96 dias, portanto perdeu aproximadamente 30 mil reais. É que o pessoal às vezes aposta e não confere, eles acham que porque acumulou e não teve ganhador. Mas é que a Mega Sena, ela paga prêmio com 6, que é o principal, paga com 5 números e paga com 4 números. Então ele acertou 5 números e
2: deu um prêmio próximo aos 30 mil reais e não compareceu na lotérica para conferir. Quando ele apareceu na lotérica para conferir e fazer o mesmo jogo, ele nem sabia. Aí foi informado pela lotérica que o prêmio está prescrito, venceu, né, tem um prazo de 90 dias e que o valor era próximo a 30 mil reais. O cliente insistiu e tal, mas a gente tem que... É uma regra da Caixa Econômica. Ele foi na Caixa Econômica e lá informaram o que estava prescrito. O bilhete vencido. E tem um prazo para receber esse prêmio. Portanto, as pessoas, quando vão apostar, ele tem um prazo de 90 dias para conferir. Isso tem que conferir, porque tem muitos prêmios que são menores que as pessoas não conferem, não vão na lotérica para conferir. Portanto, o cliente perdeu quase 30 mil reais. Quina da Mega, apostou na lotérica aí.
0: Tá aí o alerta, né? Tá aí o alerta. Tá bom, Neri Menegatti, obrigado, um abraço pro meu amigo Marquinhos Cabeleireiro que tá me ouvindo, ô Marquinhos, bom dia, Júlio Giacomelli, bom dia, preparando o mate, meu amigo Santim tá me ouvindo, a Jaci Gugel tá me ouvindo, o João Gugel tá me ouvindo, Eva Varela me ouvindo, o Careirinha me ouvindo, o Zeca Redim mandou dois positivos, tá me ouvindo, Sidney Perrondi, bom dia, tá me ouvindo, o Pastore tá me ouvindo, um bloco de política, eu volto no instante.
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0: 10h50, temperatura 16,5 graus. Pessoal que tá mandando zap, por enquanto eu não vou conseguir abrir porque não vai dar tempo. Deixa eu ver para quem. O Pedro Maier tá me ouvindo, o Mioto tá me ouvindo. Tem vários me ouvindo aí, um abraço para vocês aí. Vem chegando música, música de fundamento, hein? Na voz de João Luiz Correia, tradicionalista.
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0: 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Meu amigo de Tamanduá, meu amigo verde e amarelo, Edson Somense, bom dia. Ramonzito Gomes, bom dia. Pedro Maier, bom dia. Quem mais? O Careirinha, bom dia. Eva Varela, bom dia. Eu vou lá pro Bedim, tem agora a política, das 7 às 7h25. Às 7h25, o Gabiati volta com você.

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5: Pote de 0,25, mas também temos que olhar a perspectiva do juros futuro.

horas 32 minutos, temperatura 17 graus. Depois do horário político, estamos voltando. Só lembrando que amanhã, dia 20, dia do gaúcho, a data que recorda o início da Revolução Farroupilha, ou a Guerra dos Farrapos, em 20 de setembro de 1835.

7h34, apenas para lembrar então que amanhã é do dia do gaúcho, a data que recorda o início da Revolução Farroupilha. Deixa eu mandar um abraço aqui que tava esquecendo para a dupla dos irmãos Fopa. Alô, seu Walter Fopa, seu Alceu Fopa, bom dia. Alô, meu amigo Volmir Valcarengue, bom dia. Wilson de Moral, bom dia. Alô, Sérgio Poleto em Lindóia do Sul, bom dia. Assim no osso do peito, os chacreiros. César Oliveira, Rogério Mello ajudando, 7h34.

0: osso do peito, eu vou topando os desafios. 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
0: Auto Show, um bloquinho de política, eu volto em seguidinha, é pra já.

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8: 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Eu chamo música, hein? Pra os festejos Farroupilha, Neco Soares com os Ribeiros. Puxa, gaita, gaiteiro, temperatura 16.8.

0: 7h46, temperatura 16.8, Marcas do Sul, Rádio Rural. 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Eu tenho um recado aqui do Pauleira, a da Metal Prime, tá aqui, ó.
1: Bom dia, seu Gabiati, tudo bom? Tranquilo, hein? Tudo iluminado. Então, bom dia aí pros amigos e clientes aí. E só Pauleira, né? Vamos debulhar hoje. Vai mais um pouquinho, né?
2: Valeu, tudo é bom, hein?
0: Valeu, valeu, tudo de bom. 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
0: 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Eu vou lembrando mais uma vez que hoje, no Clube de Idosos do Centro, tem o almoço dos sócios. À tarde, matinê com som e alma. Como amanhã é dia do gaúcho, pode ir lá pilchado de bombacha e chapéu e bota, né? Hoje no Clube de Idosos do Centro, eu vou tocar mais uma, depois eu tenho um recadinho da Capital Imóveis. É o Gustavo que fala daqui a pouco, viu? Gaúcho sem fronteira, Erlon Pericris com Cristiano Quevedo.

0: 7h52, deixa eu mandar um abraço aqui pra dona Joana. Dona Joana de Tófano, que ontem completou 93 anos. Parabéns, dona Joana. Eu tenho o recado da Capital Imóveis. Quem gravou é o Gustavo, que é um corretor que trabalha no litoral e tem parceria com a Capital Imóveis aqui do Fardim e da dona Gisele. Tá aqui o Gustavo, ó.
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7h57, tá na hora de juntar o pingo na espora. Eu quero pedir desculpas aqui, ó, pra todo o pessoal que mandou zap no zap da rádio, no 3030-9370. Tem um monte de gente que eu não consegui atender. Tem gente que mandou zap no meu zap particular que eu não consegui atender, devido à política. Até que não acaba o horário político, eu fico apertado e tomo terminando em cima do laço. Vamos embora, que vem aí o César Luiz.

de baile, eu junto meu pingo na espora, abrindo espaço para uns modão de viola até o meio-dia. César Luiz fica contigo, com você. O Gabiati volta amanhã às 6 da manhã. O Bidinho, obrigado, viu, Bidinho? Na mesa de som, Adriano Bidinho. Ótimo final de semana. Um abraço do Gabiati. Fique com Deus.

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Agora 8:07, 8:07, bom dia, bom dia, bom dia. Tamo aí de novo, meu povo. Depois aí do programão aí do Gabiá.

E aí, minhas amigas, olha nós aí de novo, meu povo. Vamos empurrando a naculatra, meu amigo Betim. É. Hoje tem bailão da semana Farroupilha no CTG Fronteira da Querência. Amanhã tem festa lá em Presidente Kennedy. Um abraço também ao pessoal que está comigo acompanhando o programa também lá em Engenho Velho, já à noite, o jantar típico italiano. Festas do final de semana, Romaria da Salete, agora 8:08.

Olha aí, 8h11 agora, 8h11, 8h11. Bom dia, povo. Bom dia, meu amigo Escadinha. Como é que tá, meu irmãozinho? Escadinha, hein? Escadinha mudou a fisionomia, já tá se preparando pro Natal, né? Fazer, ó, fazer o Papai Noel, tá com a barba, né? Bonita, né, Escadinha? Um abraço. Agora 8h12, agora 8h12.

8h13, agora 8h13, que barato, daqui a pouquinho show de ofertas aí dos amigos da Que Barato, já já no programa. Vamos mandar um alôzão aí também, o pessoal que está comigo. Olha aí, bom dia, o pessoal do bairro aí do Frei Lenci, e aí dona Ana, feliz aniversário dona Ana, tá me ouvindo aí dona Ana Thomas? 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CRO. Vamos mateando, vamos tertulhando aqui com a erva mate tertulha, qualidade do chimarrão. É tertulha, safra boa. Alô, meu povo aí da safra boa. Abraço pra vocês aí, bom dia aí na safra boa. Cadê o cowboy? Cadê o cowboy aí? Cadê o recado, cowboy? Agora 8h40.

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11: E aí, meu amigo Amélio Bertucci, como é que tá aí, Bertucci? Bom dia, Bertucci. É, presidente aí dos idosos do Itaíba, né? Mandar um abração aí pro pessoal dos idosos do bairro Itaíba. É, abraço pra vocês aí, grupo de idosos com sede própria aí, tudo mais, né? É, aí tem trabalho, né? Aí tem trabalho. Agora 8:19, 8:19, vamos seguindo por aqui com o programa. 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Bom dia o pessoal aí, bom dia Tatiana, bom dia o pessoal da Proteger Proteção Veicular. O que que vamos inventar aí, dona Tatiana, neste sábado? É, vamos inventar aí de bom aí, dona Tatiana, tá nos ouvindo? Obrigado aí pela companhia, pela audiência aí então, né? É, manda o recado pra nós aí, Tatiana, aí da Proteger Proteção Veicular. Agora 8:19, 8:19.

Meu amigo Toninho Pisato, Nilba, Toninho, Santo Antônio, dando uma olhada pro tempo, pra chuva, tomando um bom chimarrão aí, Toninho. Ô, meu irmão, um abraço, Toninho. Um abraço pessoal também que tá com a gente aí no Rei do Jeans, né? Qual é a novidade aí, meu amigo Wagner? Bom dia, Wagner. É, já chegou aí no Rei do Jeans, Wagner. É, já tá na loja aí, meu irmão. Tudo certo, Wagner? Manda um recado pro César Luiz aí, 8:20.

0: as meninas, olha aí, de Concórdia, estão lá no Itá, minha gente. Lá a Morgana, a Ellen, lá no Itá, fazendo um trabalho bonito, então, lá, né? Oi. Hã? Qual é o nome do hotel? São passeios de cavalo.
1: É o Hotel Grand Suites aqui de Itá.
0: Hotel Grand Suites. Alô, pessoal do Hotel Grand Suites, aí em Itá, hein? É.
1: É um resort.
0: Ah, é um resort, é? Tem um resort? Olha aí, ó.
1: Uhum. É um resort, na verdade, né?
0: É um resort. A Morgana e a Ellen estão lá proporcionando dias diferentes aí para os jovens, adolescentes que de repente nunca montaram em um cavalo, levaram a estrutura, estão lá organizando passeios. Parabéns, hein? Que trabalho bonito. Agora 8h23, com a gente também aqui no programa, a equipe que está comigo aí da Pilger Tintas. Bom dia, pessoal da Pilger Tintas. Bom dia, César. Estou no Paraná reunido com o pessoal do grupo Whisky Jeans. Olha aí, o meu amigo Wagner está no Paraná, parceiro de 15 anos da rede Jeans, Rei do Jeans, né? Renovando a coleção, renovando nossa parceria, primavera, verão que está chegando aí, César, ok? E a loja, a partir agora das 8h30 até o meio-dia, aberta aí, o Rei do Jeans. Valeu, Wagner, um abraço aí, meu irmão, tudo de bom aí no Paraná. 8h20.

Bora, minha gente, pessoal se preparando aí pra curtir o final de semana, hein? Pra curtir o final de semana, meu amigo Henrique Vargas, como é que tá aí, Henrique? Tudo certo? Bom dia, meu amigo Henrique, bom dia. Vai um alô aí pra Denise Matia, também acompanhando o nosso programa. A Tere chega, bom dia, Tere, abraço pra ti. Um abração aí, meu amigo Marcos Borracharia, obrigado pela audiência. Pingo Andermack Anderson, Pingo e Anderson, um abraço pra vocês aí. Obrigado pela audiência aí, pela companhia, né? Pela companhia. Como é que estão os trabalhos aí, meu amigo Pingo, tudo bem? Aí um abraço pro Pingão e um abraço para o meu amigo Anderson, aí na Andermack. O Anderson aí nas linhas, agulhas, linhas e tudo mais, né? E o Pingo nas máquinas. Agora 8:26, 8:26. E a dona Lely Gross já acordou, já tá no café da manhã, dona Lely Gross. Bom dia, dona Lely. Gentil Stone, lá no bairro São Cristóvão. Bom dia, família Piola. 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

os amigos aí do interiorzão aí, né? Obrigado pela companhia, pessoal costeando o Grande Lago, costeando o Rio Jacutinga. Vai um abraço, meu amigo Zanol, Zanol Autopeças, Casa da Embreagem e Amortecedor. Firme e forte aí, meu amigo Zanol, aí no Santa Cruz. RCM é do Eloy. Como é que tá, doutor Eloy? 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Casa da Melancia, olha o frango hoje na Casa da Melancia. Eletromotores Nela. Abraço também aí o pessoal que está comigo. Asa Peças, daqui a pouquinho tem o recado aí, meus amigos também, viu? E aí, Zanol, não tem quadrilho no final de semana, meu amigo, né? Estamos de folga no quadrilho. Você tá de folga, vai dar uma treinada, meu amigo, né? É, quem sabe o senhor vai dar uma treinada aí, hein? É, claro, tem que treinar quando não tem jogo, tem que treinar, né? Um abraço grande aí, meu amigo Leonir aí no Casa Supermercado. 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
7: Agora 8:32. 8:32. Antes de rodar o modão, deixa eu ver o recado da minha amiga Tatiana. Ouvi o recado aqui da minha amiga Tatiana da Proteger. Diga, Tatiana.
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7: Valeu, valeu, valeu, valeu. Pronto.

0: Quem é que tá me ouvindo aí? Sabe quem tá me ouvindo? Marlize. Marlize, tudo bem, Marlize? Tudo certo?
1: Tudo certo.
0: Um abraço pessoal aí no bairro Gruta, acompanhando o nosso programa. Tu nem sabe quem tá me ouvindo lá, Marlize. Quer saber quem tá me ouvindo no bairro Gruta?
1: Quero.
2: É o Bode.
0: É o Bode, Marlize.
1: Bode.
2: É o Bode.
0: Conhece o Bode, Marlize?
1: Não, só o Bode lá da Gruta.
2: É o Bode.
0: É, meu amigo Bode. É o Bode. Agora 8h37, 8h37. Semana que vem, final de semana que vem, vai ter festa dos idosos na gruta também, né? Festa dos idosos na gruta. Comigo aqui também, pessoal da Eletroporte, material elétrico hidráulico. Alô, pessoal da Eletroporte. Bom dia, gurizada. 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Alô, meu povo aí da Asa Peças na 153. 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Casa de Queijos Lodi é na entrada do bairro Industriário. Vamos dar uma pausazinha aqui de 30 segundos e a Marlize vai trazer uma informação de utilidade pública.
1: Falecimento. Esposa Aurora Peronde, filhos Rosemary, Rodinei, Roselei e Daniela, netos, bisnetos e demais familiares de Lajeado dos Pintos, com profundo pesar comunicam o falecimento do esposo, pai, sogra, avô e bisavô Juvelino Peronde, popular Jove. Falecido aos 80 anos, a família convida para assistirem aos atos de encomendações e sepultamento hoje, às 10h30, na Igreja de Lajeado dos Pintos, onde o corpo está sendo velado, seguindo logo após para o cemitério local. Noticiamos o falecimento de Jovelino Peronde, popular Jove. Serviços fúnebres prestados pela assistência funeral Nossa Senhora do Rosário.
0: Agora 8h38, hein? 8h38.

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6: 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Qualquer coisa me chama aí. 8h43 agora, 8h43, Pesque Pague Zanella. E aí, Zanella? 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Daqui a pouco o Alexandre vai falar. 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Fala, Titão. Como é que tá o mercado Planalto aí, Titão? Aí quase na frente do Zandonado, neguinho, Planalto. 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
6: 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Alô Fred aí do Fratelli. Bom dia, tio Fred. Agora 8h40.

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0: Turismo. Abraço pessoal aí da JM Turismo. Obrigado aí pela companhia de vocês aí na JM Turismo. Casa das Cucas, alô Vanderlei, amanhã, festa do Corinthians, Alto Boa Esperança, animação, som e alma, docidão, um alô aí pro meu amigo, obrigado pela companhia, então, aí também, né? Pessoal que tá ligado com a gente, acompanhando o programa, vai um abração aí pra vocês aí que estão ligados com o nosso programa. Obrigado pela audiência aí do meu amigo Magrão, né? E aí, meu amigo Sidão, manda um convite aí pra Boa Esperança aí, meu amigo Sidão, que o som e alma vai estar lá. 8h54, agora 8h54. Lembrando então aí que o pessoal da Casa das Cucas vai estar lá no Corinthians, vai estar também em outros eventos, né, Vanderlei? Vai estar no dia amanhã, então, o almoço do clube de idosos também, né? Idosos, primeiro o clube, o nome dele do clube é 1º de maio, grupo de idosos, à tarde, animação musical Bem-Estar. Amanhã, Romaria Nossa Senhora da Salete, Santuário Salete Concórdia, com a Cuca da Casa das Cucas. Dia 27 de setembro, festa em Linha Gasperini, com a melhor Cuca. Dia 27 de setembro, festa em 3 de outubro, com a melhor Cuca. Dia 18 de outubro, festa da padroeira Santa Terezinha Rui Barbosa, com a melhor Cuca também da Casa das Cucas. 8h54, agora 8h54. Estão pedindo para nós rodar aí. O Fiduma e Jeca com Mato Grosso e Matias, a Igrejinha Azul, né? Estão me pedindo a Igrejinha Azul, então já vamos mandar ver aí, enquanto o Cowboy vai dar o recado lá da Safra Boa, Cowboy.
1: 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Então um bom final de semana a todos e um abração aí do Cowboy.
0: Valeu, Cowboy, valeu, meu amigo Cowboy, alô, Salete Lenz, meu amigo Toninho Lenz, como é que estão aí, meus amigos do loteamento Santa Terezinha aí, tomando um chimarrão?

hoje tá com os amigos lá de Fraiburgo, na cidade de Fraiburgo. O Noninho da Retífica Trucar Concórdia. 8:59, agora 8:59. 8:59. Abraço aí, Wagner, que está lá no estado do Paraná hoje, né, Wagner? Wagner Schuder e o Rei do Jeans atendendo hoje até o meio-dia. Vamos que vamos, dona Lourdes Paludo, como é que tá a senhora aí, dona Lourdes, tudo certo? Bom dia pra senhora, um bom chimarrão. Vamos ver quem mais tá comigo aqui, o Almir Bonelli também na sintonia do programa. Vai um alô aí pro meu amigo João Cochen. Aí, João. 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E aí, meu amigo Tafarel Show, acordou, Tafarel Show? 9:00, mandando um alô aí também pro pessoal que está comigo, daqui vai lá sua academia, amanhã, última chamada para o bairro Liberdade, já está confirmado os mirins pro fandango de formatura do bairro Liberdade, daqui vai lá sua academia. Vai ser o mesmo sucesso do bairro Salete, um baile de casa cheia, meus amigos. 999713130, o telefone daqui vai laço, 999713130. Preço bom, supermercado com a gente também aqui no programa. É, meus amigos aí de Tamanduá, bom dia. 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

0: Olha, 9h05. Um abraço grande aí pro povo da Gruta que estão nos ouvindo, né? Um abraço aí pro povo da Gruta. Nós fomos num azar danado na sinuca ontem à noite. Mas, meu amigo Bode, quero te perguntar e o senhor me confirma se é verdade ou não. O Chiquinho é ou não é, hein, Bode? Oh, deixa eu pegar aqui só o recado do Leandro aqui primeiro, né? Ô, Leandro, tu tá onde aí? Tá na Rodossate, Leandro? Tá na Rodossate? É. Pergunta é pro Bode. Bode, Chiquinho é ou não é o melhor jogador de sinuca? É ou não é? Hã? É o Bode. É. Chiquinho é o melhor jogador de sinuca lá da Gruta, né, Bode? É, com certeza, né? É, até o Bode confirmou aí, viu? Um abraço aí pro pessoal da Gruta. Ontem à noite, a turma aí, né? É, tem mais, tem os Bodinho aí confirmando também que o Chiquinho é o melhor jogador de sinuca da Gruta.
1: É o Bode.
0: Agora 9h06. 9h06 aqui no programa. Diga aí, dona Juliana, então tem frango na Casa da Melancia.

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2: Falecimento. Esposa Dilma, filhos André, Carlos, Vinícius Soster e demais familiares do bairro Catarina Fontana, com profundo pesar comunicam o falecimento do esposo, pai, sogro, avô e bisavô Valério Soster, popular Parabólica. Falecido aos 74 anos. Seu corpo está sendo velado na sala velatória municipal, com encomendações hoje às 15h30, seguindo logo após para o cemitério municipal de Concórdia. Noticiamos o falecimento de Valério Soster. Serviços fúnebres a cargo da Central Funerárias Concórdia e São Francisco.
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5: Fala aí, meu amigo Tonho Germano. Diga aí, Tonho Germano, tudo bom?
6: Bom dia, Santo Luiz. Bom dia, ouvinte rural. Por aqui, Antônio Germano, vocalista do Teu Raço Cavaneira, que hoje tem jornada dupla, César. Hoje é meu dia almoço e matiné à tarde no bairro Idosos do bairro Imperial. E à noite, jantar italiano aí no Engenho Rural, saída pra Terra Vermelha, Engenho Velho. Todos no convite, César. Bom dia, bom dia.
5: Bom dia, bom dia, bom dia. Hoje tá de aniversário, então, a minha amiga Ana Thomas, hein? Olha aí. Tá de aniversário hoje, a minha amiga Ana, a Ana Thomas do Freelance. Aniversário, então, da Ana, desejando a ela muitas e muitas felicidades. É tudo de melhor para ela, que é muito querida, muito amada pelos familiares e amigos. Uma pessoa espetacular, minha amiga Ana Thomas, lá no bairro Freilance, hein? Alô, familiares, amigos aí da Ana, parece que vai ter uma pipoquinha hoje à tarde, hein? Agora são 8 horas e 14 minutos, né? A hora certa agora, 9 horas com 14 minutos, hein? 9 horas e 14 minutos. Meu amigo Melchior Siqueira, como é que tá aí, Melchior Siqueira? Tudo bem, meu amigo? Tudo certo? Diga.
7: Bom dia, César Luiz, bom dia aos ouvintes da Rádio Rural. 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
5: Valeu!

0: 99 com 18. 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E a dona Lely Gross comunicando, hein? Dona Lely Gross também chegando aí com o seu recado aqui no programa, Vamos ver onde é que está a menina, onde é que está esta menina, o que é que está acontecendo com esta menina. Lely Gross chegando aí. Fala, Lely!
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0: Valeu. Aí. Tá legal, meu amigo João do Galo. Diga, João do Galo.
3: Bom dia, César.
0: Bom dia.
3: Tô indo pra Linha Aparecida, ver um serviço no cemitério. Hoje à noite, no CAP, Alto São Pedro.
0: Ali é tradicional, hein?
3: Em Presidente Kennedy.
0: Amanhã é Kennedy.
3: Participando, né? Comunidade precisa de ajuda, a gente precisa de ajuda deles também.
0: É, esse é o homem das capelinhas, homem especializado em capelinhas e cemitério.

0: dedicar esse seu programa aí à música Chinelo de Prego. Se o senhor puder tocar aí, fico agradecido. Tem bom dia e tudo, irmão.
1: Dona Graciosa Tobin Borges, um abraço aí pra Dona Graciosa Tobin Borges. Pessoal da Rael Vidros Fragosos CB Calhas. Alô, Bis, tá por onde, tio Bis, hoje, tio Bis da CB Calhas. Chute Supermercado também com a gente aqui no programa. 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Também conosco no programa Sotrim Agrícola Mas.

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O Tubim, bom dia pra mamãe do Tubim, de aniversário hoje, tão pedindo aí o meu caro, tão pedindo aí o tapete da sala, Teodoro Sampaio. 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

0: 9:33, gente, a hora certinha, hein? 9:33 aqui no programa. É, vamos ver aí quem é que tá comigo, quem é que tá com a gente aqui. Não chegaram ainda, Marlize? É, não chegaram as fichas ainda do Corinthians, quando chegar aí a gente fala, é, tá bom? Tá a caminho, Tudo bem, dona Silvana Agnolin, Silvana e o Fred? Conhece o Fred, Marlize? O Fred é teu sobrinho, Marlize. É gente boa, Fred.
1: Muito, muito. E o atendimento do Fratelli é excelente, né?
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1: É, muito bom.
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1: Comida boa.
0: Silvana, o Fred.
1: Sim.
0: Seu Antônio tava dando uma mão lá.
1: Isso, a dona Iva não tava lá também?
0: Ah,
1: a dona Iva também não tava lá?
0: A dona Iva tinha ensaio ali na praça, ela canta na praça.
1: Ah, no domingo de manhã, né?
0: Ela tem ensaio ali na sexta-feira à tarde também. 9:34, agora 9:34. Ô, Sidão, quais os caminhos te levam pra onde? Então, amanhã, Sidão?
2: Amanhã, presidente Kennedy.
0: Ah, tá, vai ter
2: vamos
0: que
2: fazer uma churrascada
0: vamos
2: lá,
0: ter que botar,
2: né,
0: umas lonas pro lado de fora, porque é muita gente que tá indo pra Kennedy amanhã.
2: Vai dar muvuca lá, comentário tá muito bom, certo?
0: Isso aí. E hoje à noite, então?
2: Hoje à noite eu vou ficar de folga.
0: Meio de folga.
2: Graças a
0: folga
2: Deus, hoje. Pelo menos um sábado por mês.
0: Olha aí, ó. Então valeu, né? Tá bom, faz parte, uma folguinha também. 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

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Tudo bem, tudo certinho? 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

0: Che!
1: É, meu amigo Beijo, que ontem adorou.
2: Tem que dar os parabéns, César, pra essa gente. O Berta, pessoas.
1: Que ontem adorou o show aí, viu, Enio Berta, aí, o meu amigo Beijo, né?
2: Essas pessoas que trazem essas músicas raízes de volta aí pra nós.
1: É, rapaz.
2: Bom dia, meu amigo César Luiz, tudo bom?
1: Tava bom o show então,
2: ontem,
1: né?
2: Ontem tivemos no show do Rony Robson. Foi muito lindo o show.
1: Valeu. 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Valeu, meu amigo. Baita promoção aí, né? Da CB. Clarice Beckman, tudo bem, meu filho? Eric César Luiz, tava de aniversário ontem, fez 9 aninhos. Valeu, Clarice Beckman, aí no, na querida comunidade do Periquito.

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O que que nós vamos sortear aqui hoje, então, do Fratelli? Deixa eu ver aqui. É uma lasanha? É isso aí, dona Silvana? Me informe só aí se é uma lasanha, então, para mim sortear hoje aqui no programa. 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Sorteando, então, hoje aqui, eu acho que é uma lasanha, né? Que ela autorizou para nós sortear aqui. São 9:55. Chegaram duas fichas do Corinthians. Tem almoço amanhã do Corinthians com o meu amigo Sidão, tocando amanhã lá no Corinthians, Alto Boa Esperança. Tem almoço no Corinthians. O meu amigo Melchior vai para lá também amanhã. Um abraço também aí pro Cláudio Melchior. Vai estar lá amanhã, turma aí do Catarina Fontana. Amanhã lá no Corinthians, Alto Boa Esperança. Valeu, valeu, valeu. É, vamos lá, meu amigo Xandão, vamos lá. É, diga aí, meu amigo Xandão, diga aí que eu faço aqui se o senhor não quer falar. Diga aí, Xandão, qual é a promoção da Rede Nico de Postos pra hoje?

0: Olha aí, 2 agora para as 10 horas. 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Um abraço aí pro meu amigo Vinitão, tá na sintonia do programa aí, Vinitão. Quer comprar uma bota, uma botina, uma bombacha pro fandango de hoje no CTG Fronteira da Querência? 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
1: 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Bom dia, César. Bom dia aos ouvintes, sim.
0: 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Alô, Johnny. 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
5: Dona Verônica, tudo bem? Quero ganhar a lasanha do Fratelli. 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Meu amigo Cláudio Melchior, estamos sorteando já as fichas aqui, Melchior. Já estamos sorteando duas fichas também pro Corinthians de Boa Esperança amanhã. E a turma pedindo uma do Gino e Geno. E o Grandão já tá se agilizando, né, Grandão? 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Deixa eu mandar um abraço grande aí, mandar um bom dia, um abraço grande pro meu amigo Demir. O amigo Demir e o pessoal que está me ouvindo lá na Bike Motos. Alô Demir, alô povo aí da Bike Motos. Grande abraço para vocês aí, um bom dia. 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
1: Alô, Tatiana aí da Proteger, proteção veicular é com a Proteger. A dona Tatiana tava lá ontem, ela, o marido, o esposo, né? Também estavam lá ontem na gruta, ontem, né, Tatiana? Valeu, vai um alô pro meu amigo Chiquinho, o maior jogador de sinuca. É o maior jogador de sinuca da gruta e adjacentes, bairros próximos ali, ninguém bate o Chiquinho, né, Chiquinho? Um abraço aí pro Chiquinho. Adeus, Olive, né? Só tava mal de companheiro, Chiquinho, né? É, hoje uma chuvinha dessa aí, Chiquinho. É dia de jogar sinuca, né? Abraço, Chiquinho. Mário Brock, tudo bem? Tu tá por onde, Mário? Hã? Hã? Hã? Tá onde, Mário? Mário?
2: Tá de novo aí, Maquito.
1: Aí, tá bem fora o Mário Brock hoje, né? 10:18, 10:18. Alô, turma aí da Bike Motos aí, um bom dia, obrigado pela audiência, pela companhia aí de vocês, obrigado pela audiência, pela companhia de vocês. Ontem ouvi os bombeiros, que será que aconteceu, se aconteceu alguma coisa, tá no site da rádio, é, tá no site, deu alguma coisa dos bombeiros ontem, se tiver, tá no site da rádio, alguma coisa séria aí, não? Teve movimentação ontem, dá uma olhada ali, grandão.
3: Incêndio em Serraria mobiliza bombeiros no interior de Concórdia.
1: Incêndio em Serraria.
3: Foi na linha Guarani. Serginho, foi na linha Guarani.
1: Ah, na linha Guarani?
3: Serginho tá de plantão, colocou a matéria lá no site, tem todos os detalhes lá, mas o incêndio ontem, então, à noite, na linha Guarani. 22:20 da noite.
1: Olha a hora, 10:11, 10:11 aqui no programa, 10:11. Deixa eu mandar um alusão aí também pro meu amigo Amélio. Ô, Amélio! O Chiquinho, o Amélio, estavam lá na gruta ontem, o Cris Fernando, que é o ministro de culto, é o homem da igreja, né? Lá da gruta, obrigado pela companhia. O meu amigo Mineiro, Mineiro do bairro Petrópolis, tá por onde, Mineiro? Bom dia, Mineiro. Bom dia, o pessoal da Safra Boa, bom dia, turma aí da Safra Boa, Água Comercial. Bom dia, o pessoal também aí do Lajado Guilherme, obrigado pela companhia de vocês aí também, né? Ô, meu povo querido aí do Medeiros, obrigado aí, povo do Medeiros, aí pela companhia, hein? Um abraço grande aí pro povo do Medeiros, região bonita aí, costeando o Rio Rancho Grande aí. Agora são 10 horas.

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0: 10 e 16 da manhã, tá por onde, Marion, tá por onde? 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
1: Bom dia, César Luiz, tudo certo? Aqui é o Lindomar Gerhardt. Queria concorrer à lasanha do Fratelli.
0: Tá concorrendo, tá?
1: Escuta.
0: Vai ser para amanhã, tá, meu amigo Gerhard? Vai ser para amanhã. 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
1: 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Vamos em frente, meu povo. Duas fichas aqui também do Corinthians. Corinthians Alto Boa Esperança. Amanhã tem almoço do Esporte Clube Corinthians lá em Alto Boa Esperança amanhã. 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

0: agora 10h22, a hora certinha, tio Carlos Sorgets, tudo certo? Bom dia, mineiro. Tá por onde, mineiro?
1: Meu querido César Luiz, bom dia, tudo certinho aí?
0: Aham. Tá por onde, meu amigo mineiro? Um abraço, mineiro. Tudo de bom aí, tudo de melhor. Adriana Zanon Pereira, também na companhia. Quero concorrer à lasanha aí do Fratelli. Valeu, minha amiga. Obrigado pela audiência. Dois ingressos também hoje, então, lá para a comunidade.

10:24, agora 10:24. 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Vamos ver quem mais aqui acompanhando o nosso programa. É, vamos ver quem mais aqui ouvindo o nosso programa. 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Vai um alôzaço aí também o pessoal que está me ouvindo, ou acompanhando o nosso programa, né? O nosso bom dia, o nosso abraço aí pro povo que está nos ouvindo também, acompanhando a gente no Tamanduá. Obrigado aí pela audiência. E o meu amigo Machado aí, como é que tá, Machado? Tudo certo, Machado? Ô, meu amigo Machado, grande abraço aí então pro seu José Machado. Seu José Machado e sua família. O seu José, que é o patriarca aí do Machado, do é o pai do Machado do mercado do preço bom aí de Tamanduá, né, seu José? Tá por casa hoje, seu José, bom dia. 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Tem trabalho sério da equipe do Lazarim. O meu amigo Altenor Turmina, mateando nas coxilhas, mateando nas coxilhas. Agora 10:27, 10:27.

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2: Olha aí, Perigoso. Vamos lá, Perigoso, assumindo os trabalhos 10:30. Agora o bicho pega, agora que nós endireitamos a banana, Perigoso. 10 horas e é agora que a macaca, que a banana come o macaco, Perigoso. 10:30, mandar um alô pro meu amigo Sérgio Luiz Vendrame e toda a família e a vovó. Como é que tá, vovó? Uma hora vai tomar um chimarrão aí com a vovó, aí na casa do Sérgio Luiz Vendrame, aí em Santo Antônio. 10:30, 10:30, 10:30. Carlos Sorgetz, bom dia. Bom dia, meu amigo Lauriz

0: olha aí, 10 horas e 32 minutos. Alô, Alessandra. Alô, Alessandra, bom dia.
1: Alô, César.
0: Bom dia, Alessandra.
1: Bom dia, tudo bem?
0: Como é o nome da ganhadora do prêmio aí, Alessandra, aí da Mamãe Coruja, que foi sorteada?
1: É a Leila Tonial.
0: E ela já
1: Leila
0: apareceu?
1: Ganhou aqui. Ah, eu acho que ela já ajeitou até ali no Café da Sil, Dida, que ela vai degustar ali o Café Colonial.
0: Muito bem, e a
1: é
0: loja...
1: É nossa vizinha aqui no bairro mesmo.
0: Ficou
1: bem
0: feliz. 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
0: 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Tchau, tchau.
1: Abraço, tchau, tchau.
0: Agora 10h34. 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

0: 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Vamos ver aí o recadinho, no programa aqui. 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

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O Jussi, o Jussimir e toda a família Casemiro e a vovó matriarca dos Casemiro, aí no bairro Esperança. Abraço, povo aí do bairro Esperança. Será que o Neguinho tá por casa hoje aí na curva do bairro Esperança aí, meu amigo? Bom dia, bom dia. Agora 10h40, 10h40. Pessoal que tá com a gente também aqui no programa, aí da Sotrima Agrícola, 10h11. 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Vou mandar um alô aí pro meu amigo Titi. Pessoal que nos ouve também na Chapeação MW. Vai um alôzão aí pro Titi. Obrigado aí pela companhia, aí pela audiência, aí na Chapeação MW, né? Chapeação MW, o meu amigo Neudi. Como é que tá aí, Neudi? 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

Vamos, né, gente? Vamos. 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Então, 10:46, agora 10:46. Vamos em frente que atrai vem gente, última chamada do curso de danças da Academia Que Bailaço, amanhã no Liberdade. Dá pra pegar carona ainda no curso? Dá. Amanhã é a última chamada no bairro Liberdade. O curso é de graça. Anote aí o telefone 999-713130. Academia Que Bailaço convida e vai ser formatura com os mirins. 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E eu vou sortear aqui duas fichas para o jantar. Duas fichas para jantar e baile, tá? Quem quer ir então para lá, vai mandando o um recado aí pro César Luiz. Então eu tenho duas fichas para o jantar e baile de hoje à noite na linha União Irani. Convite também da

0: 10h49 aqui no Sertanejão, 10h49. Vamos em frente com o programa por aqui, vamos em frente com o programa. Vou mandar um alô pro meu amigo Biolque lá em Santo Antônio, aí na Ferroliga. 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Agora 10h50, 10h50, como é que tá aí, Fornari? 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
0: 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Deixa eu só fazer um recado aqui, né? A esposa Maria, os filhos Jair, Jucineia, Vanusa, o Valdir, o popular Valdir das Trufas, né? Nos deixou assim de forma meia repentina. Valdir vinha aqui vender trufas na rádio, vendia trufas em rodeios, e eles estão agradecendo com todo carinho o recebimento de apoio que tiveram nos momentos de dor, agradecendo a todos que puderam degustar as suas saborosas trufas também, oferecidas com amor, carinho, com dedicação, feitas com a maior dedicação pela esposa Maria, né? Que fazia essas trufas. Então, infelizmente, nos deixou aí o Valdir, o popular Valdir das Trufas, né? Que ele receba lá no céu todo o carinho e dedicação que dedicou também às pessoas aqui na terra. 10h54.
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10 horas e 58 minutos. Agora 10 horas e 58 minutos. Rei do Jeans. Rei do Jeans hoje até o meio-dia. 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Abração grande aí pessoal da Zanol Autopeças, agora 10 horas e 58 minutos, 10 com 58, eletromotores Nela, são mais de 40 anos, minha gente, motobombas, multistágio, motobomba centrífuga, motobomba para piscina, linha residencial, industrial, agrícola, todas em promoção para você também na Eletromotores Nela. 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Um abraço grande aí para dona Leda Raimundi. Quem é que quer ganhar uma lasanha para retirar amanhã no Fratelli? 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Pontualmente 11 horas.

0: 11:02 agora. 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
0: 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Agora 11:03,

0: seu Heraldo Silveira. Um abraço pro senhor aí, seu Heraldo Silveira. O Fernando também. Oi.
1: Fala, bom dia, Fernando. Santa Luiz. Dia. Gostaria de concorrer. Espeto de carne da festa amanhã em Boa Esperança.
0: Boa Esperança, amanhã Corinthians de Boa Esperança. Hoje à noite a linha União no Irani. Tenho duas jantas para a linha União Irani. Alô, povo da Barra Seca, alô, povo de Cachimbo, que vai para a linha União Irani. Temos duas jantas aí, é só mandar para concorrer aqui, ó. É só mandar um zap aí pro 3030-9370, né? 3030-9370 para estar concorrendo. Estamos sorteando uma lasanha para amanhã, lá da lanchonete do restaurante Fratelli, ali em frente à Pazini Distribuidora. 11:06, Rayol Vidros ali no Fragosos, a maior quantidade, a maior opção de 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Quem mais está com a gente aqui no programa? Quem mais está com a gente aqui? Vou mandar um alô então para presidente Kennedy. Um alô aí para Andréia. Obrigado pela companhia. Angélica Verucci na sintonia do programa. Família Varoto, toda a família Varoto, o Adélcio Vendrúsculo, que vai trabalhar amanhã na festa, a Isabel Neri também vai trabalhar amanhã, Isabel, a Neca Escorteganha, o seu Escorteganha, aí um alô aí pra Neucir e o Edio Meneghetti, aí em Kennedy, um abraço também pro professor Bazeggio, aí um alô pro Gilmar também, vai pra lá amanhã, Gilmar, aí pra Kennedy com certeza, né, amanhã, né? Pessoal da linha Marquesã, um alôzão aí pra Daniela, que vai estar lá amanhã também. A Margarete Panceira de Schiavini, acho que vai estar lá amanhã também, a dona Margarete Panceira. O pessoal de Quintino aí também, o seu Romildo, o homem das antiguidades. O meu amigo Jailton Mignone, aí também do Quintino. E o Ângelo Centofante e a esposa Lourdes amanhã, lá em Kennedy amanhã então, agora 11:08.

gente. Vamos, vamos, vamos, né? 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Asa Peças informando aí, dona Cirlei Risso, agora 11:11, 11:11. Vamos mandar um alô aí também pro pessoal que está comigo acompanhando o programa, o meu amigo Nene Serviços, o homem que mexe então com pingadeiras, goteiras, pinturas de telhado, pinturas em geral, 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
5: Agradecimento. A família de Almir José Bassani agradece de coração a todos que estiveram presentes e prestaram seu apoio e carinho nos momentos da despedida. Nossa sincera gratidão à comunidade, familiares e amigos, vizinhos, padre, ministros, diretoria da igreja e todos que de uma forma estiveram ao nosso lado, seja por meio de uma palavra de conforto, uma oração, uma mensagem ou simplesmente pela presença. Convidamos familiares e amigos para missa de sétimo dia de Almir José Bassani, que será rezada nesse sábado às 19h30 na Igreja Católica de Planalto. Será um momento de oração, fé e homenagem para juntos agradecermos a Deus pela vida de Almir e pedirmos que ele o acolha em seus braços, concedendo conforto e força a todos que sentem a sua partida. Eu sou a ressurreição e a vida. Quem crê em mim, ainda que morra, viverá. João, capítulo 11, versículo 25. A família agradece e convida a todos para esse momento de fé e oração. Agradecimento. Esposa Zélia Cadorim, filhos Ivete, Ari e Ivonei Cadorim, do bairro da Gruta, ainda consternados com o falecimento do esposo, pai, sogro e avô Zumir Cadorim, agradecem médicos e enfermeiras dos hospitais São Francisco e São Miguel de Joaçaba, padre Emerson José Orani, ministros da Gruta, Edson Vieira da Rosa, fisioterapeuta Guilherme, funerárias Concórdia São Francisco, corpo de bombeiros, SAMU, parentes, amigos, vizinhos e todas que de uma forma demonstraram apoio, solidariedade nos momentos de dor. A família convida para a missa de sétimo dia, dia 19, às 19h, na Igreja Sagrada Família do Nazaré. As pessoas que amamos nunca morrem, apenas partem antes de nós. Suas lembranças serão eternas. Te amamos, Bo.
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0: amigo Valmor Alieve, tá ouvindo aí, Alieve? Aí no Sede Brum, meu amigo chileno, abraço chileno. Aí um alusão aí também, obrigado pela companhia, né? A Tainara da Campo Mazeto também ouvindo o programa. O povo lá do São Luís, como é que estão se organizando aí, gente boa? Ei, meus amigos aí, obrigado pela companhia, então aí pela audiência, né? O pessoal lá no São Luís ouvindo lá o nosso programa. Tem jantar no dia 2, né?
1: Vem aí o Jantar Dançante com Costelão Assado da Comunidade São Luís, em Concórdia. É dia 2 de outubro, sexta-feira, a partir das 19h30. No cardápio, um delicioso costelão assado com acompanhamentos. E depois do jantar, a festa continua com banda Energia Nova.
0: Então tá aí, ó. Costelão em São Luís, dia 2. Fala lá com o Vendrúsculo, fala lá com o Thiago, fala lá com o nosso amigo Melchior Siqueira, né? Meu amigo Melchior Siqueira. Vai um abraço pra vocês aí. Vai pra lá, Valmor Alieve, lá no São Luís, dia 2 também. Um abraço pra ti aí, pessoal aí do Sede Brum. Agora são 11h20, 11h20. Vou mandar um abraço grande aí o pessoal também que tá com a gente da comunidade de Linha Periquito. Obrigado pela audiência aí do povo aí do Periquito. O pessoal tá pedindo pra rodar aí, grandão. Vê se tu acha pra nós aí uma do Chico Rei Paraná, que é... Não é Mágoa de Boiadeiro. Como é que é o nome da música aí? Então já vamos ver aqui. 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Agora 11:22. Ingressos aqui para Linha União, para hoje à noite, hein? Hoje à noite tem

Lourenço e Lorival. Alô pra Salete Pascoalon, linha Vitória. Alô pra família Piovesan e no Rui Barbosa. Mês que vem, né? Festa em Rui Barbosa, né? É isso, pessoal. Ah, me ajude aí depois aí. É, mês que vem, festa em Rui Barbosa. E vai ter atendimento também das casa das cucas do meu amigo Vanderlei. Alô, Tamanduá. Alô, meu amigo Porte. Bom dia. Silei Piloneto, Lore Moraes, também ouvindo o nosso programa. Vai um abração aí também, o pessoal que tá ouvindo lá, Isolete Resmini, obrigado pela companhia da Iliete Oliveira, também a Cristina Franciscon, né? A Silei Balbinotti também nos ouvindo, então, obrigado pela companhia de vocês aí. E especial lá, pessoal da Banda Desejo Real, do meu amigo Jackson e o Pedro, também lá em Tamanduá. E o meu amigo Adelar Bratz autorizou aí duas fichas para a linha União Irani. Aí dá bom o jantar hoje à noite lá. Depois tem baile, né? Depois também tem baile, então, na linha União, viu? Lá na linha União, depois tem baile. Pessoal que vai para a linha União. Quem quer ir para lá? Quem quer ir para linha União? É só me mandar um recado aí que eu tenho sorteio de duas fichas daqui a pouquinho aqui no programa. Corinthians, amanhã almoço em Boa Esperança. Já saiu a sorteada, já vou adiantando aí. Cadê o nome dela? Ah, tá aqui. Marilene Ozowski. Alô, Marilene. Um abraço aí para minha amiga Marilene Ozowski, viu? A Marilene Ozowski vai retirar amanhã lá no Fratelli a tua lasanha, tá, Marilene? Para retirar amanhã, viu? Retirar amanhã, tá legal? Agora 11 horas 27 minutos, 11.

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1: 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É, tá aí, o sertanejão não para não, né? O sertanejão não para não. Vamos que vamos, né, gente? Dona Cleide, tudo bem, Cleide? Tô aqui em Sede Brum, César Luiz, na casa da minha nora e do meu filho, Rafael e Rosmari. Ô, dona Cleide, um abraço então para vocês aí, viu? Um abraço para o Rafael e também da casa da minha filha. A filha é a Rosimere. A Rosimere e o genro Rafael, é isso, né? A Rosimere e o genro Rafael, a dona Cleide Bison Bortoli está lá fazendo uma visita lá no Sede Brum. Agora 11 horas e 33 minutos. 11 horas e 33 minutos.

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1: Falecimento. Esposa Dilma, filhos André, Carlos, Vinícius Soster, do bairro da Gruta, juntamente com demais familiares, cumprem o doloroso dever de comunicar o falecimento do esposo, pai, sogro, avô e bisavô Valério Soster, popular Parabólica, falecido aos 74 anos. Seu corpo está sendo velado na sala velatória municipal, com encomendações hoje às 15h30, seguindo logo após para o cemitério municipal de Concórdia. Noticiamos o falecimento de Valério Soster. Serviços fúnebres a cargo da Central Funerárias Concórdia e São Francisco.
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11:38, agora 11:38 aqui no programa. Você que tá ligado com a gente aí, um bom dia, uma boa manhã, né? Alô, Rosemary Hanauer, seu esposo, também ouvindo o nosso programa aí no Sedebrum. Obrigado aí pela companhia, pela audiência, então aí, né? Um abraço para vocês aí, obrigado pela companhia, pela audiência. Um alô pro também pro Rafael, dona Cleide, tudo certinho? Um abraço para você aí também, obrigado pela audiência. Temos um ingresso aqui então, hein? Para Linha União, município do Irani, hoje à noite, né? Para hoje à noite, Linha União, município do Irani. Quem mais está nos ouvindo lá no Lajado Paulino? Família Herpes, um abraço aí para família Herpes, lá no Acirley, também nos ouvindo, né? Herpes. Alô para Ilone, também o seu esposo, a Fabiana, o pessoal da RF Esquadrias, a Lourdes Kleber, a Tuti, Tuti, tudo bem, dona Tuti? Como é que a senhora tá? Tudo bom? Tudo certo? A dona Tuti é fã do Vilseu Paus. Tem uma boa aí do Vilseu Paus. Tocar um pedacinho para ela, que é grande amiga, a gente não pode esquecer da dona Tuti, né? Um abraço para ela. Pessoal de Rancho Grande aí também ouvindo o nosso programa. Deixa eu ver quem que tá ouvindo a gente aqui. O meu amigo Vladimir Schumacher, o grande presidente aí, o Gerson Tesman. Um abraço aí pro Gerson, a esposa, o Anderson Frank, a Cristiane, a Lorena Schwambach também, o pessoal aí do Rancho Grande.

enquanto tu prepara pra nós aí o Espinho no Lençol com Lourenço e Lorival, que estão pedindo aí o Espinho no Lençol, eu vou mandar um alô aí pra dona Eda Kleber, que foi a ganhadora da ficha pro almoço de amanhã no Esporte Clube Corinthians Boa Esperança, a dona Eda Kleber. E outro ingresso saiu pra Nair Ritter. Só que eu tô com os dois ingressos aqui na rádio, né? Não sei como é que podemos fazer daí. Estamos com os dois ingressos aqui na rádio. Se a gente manda uma foto do ingresso aí para você e você apresenta de repente lá, as duas ganhadoras então aqui, né? Duas ganhadoras, ó. A Nair Ritter e a dona Reda Kleber. Vai um alô também aí para Cibele, também acompanhando o nosso programa então. Agora 11:41, 11:41.

0: Aí, ó, Espinhos no Lençol, hein? Espinhos no Lençol, a música bonita aí com o Lourenço e o Lorival, hein? Lourenço e Lorival. Valeu, valeu, valeu, então, dona Mari Matheus, tudo bem aí, Mari? Tudo certo? Roda a música aí, oferece pra nós aí, Santa Luiz, linha Kaiser, né?
1: Oi, aqui é a Mari, aqui da linha Kaiser.
0: Oi, tudo bom?
1: Roda uma música.
0: Uma música bem bonita, então.
1: Kaiser. Roda uma música bem linda pra nós aí, oferece pro pessoal aqui de Leia Kaiser.
0: Vão ter que rodar um pedaço, pelo menos, da barquinha aí, que é meia comprida, viu, grandão? Porque o meu amigo Bez diz que se não rodar a barquinha hoje, o bicho vai pegar, né? Que o bicho vai pegar, hein? Mas que tal? Já estão ameaçando até, né? Se não rodar a barquinha. Agora.

Fala aí, dona Nair, a senhora ganhou a ficha, Nair Ritter, se não puder passar na rádio, mando uma filmagem da ficha aí pra senhora, veja aí como é que a senhora pode fazer, né? Agora 11:48, daqui a pouquinho sai aí os ganhadores então também, né? Das fichas lá pra linha União. Vai um alô lá pra Zenaide Dalla Costa, foi uma das ganhadoras então, né? Já saiu uma sorteada aí pra linha União, né? Já tem uma, já tem as duas? Ah, já tem as duas, né? Já tem as duas. Tá ok, então. Então vamos lá, me passa aí. Zenaide. A Zenaide é da onde? 3 de outubro, né? Isso. Um abraço pra ela lá. Zenaide Dalla Costa lá de 3 de outubro. E a outra é a Marinês Zotti. Tá bom, meu amigo Adelar Bratz? Vamos passar o recado aí pro Adelar Bratz. Essas aqui não precisam passar na rádio, pegar as fichas, tá? Porque as fichas vão estar na portaria lá da linha União hoje à noite, tá? Aí o nome das duas então contempladas, a Marinês Zotti e a Zenaide Dalla Costa. Abraço aí pra Zenaide Dalla Costa, lá de 3 de outubro. Dona Antônia, tudo bem aí? Bom dia. 11:49, agora 11:49.

0: 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Vamos em frente por aqui, meus amigos. Alô, meu amigo José Machado aí no Tamanduá. Como é que tá, Machado? Abraço aí, bom dia, bom dia. Bom dia, meu amigo Júnior da Raiol Vidros. Fazendo um grande investimento lá entre São Luís e Três Ilhas, naquela região ali, né? Um abraço para vocês aí, um bom dia. Bom dia, família Pessini. Tudo bem aí na Três Ilhas? Um abraço para vocês, obrigado pela audiência. 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Nós temos um recadinho aqui, ó, um recadinho aqui para passar pro pessoal que está nos ouvindo, acompanhando o nosso programa nesta manhã ainda, chuviscando lá fora, né? Chuviscando lá fora. Fala, dona Lely.
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0: Então, olha aí, minha gente, então, olha aí, ó, dia agora Casa das Cucas atendendo amanhã o Esporte Clube Corinthians, vai atender o almoço amanhã do Clube de Idosos, 1º de maio, o grupo que vai ter animação aí da banda musical Bem-Estar. Amanhã, Romaria da Salete Concórdia. Dia 27 de setembro, festa na linha Gasperini também. 18 de outubro, festa da Padroeira Santa Terezinha, Rui Barbosa. É em outubro a festa lá em Rui Barbosa, né? Família Prevezan, Itam Piovezan, e obrigado pela companhia. Valeu, Vanderlei. Wilson Del Moral também tá na companhia do programa aí. Del Moral, um abraço aí pro Wilson Del Moral. Ô, Jurandir. Tudo bem?
2: Se você puder, você vai dar um alô pra dona Ana Thomas lá do Prelenci.
0: Já falamos cedo dela hoje, né?
2: É minha sogra, muitos anos de vida pra ela, se você puder.
0: Dona Ana.
2: Se der tempo ainda, tá bom?
0: Valeu, dona Ana Thomas, recebendo o abraço aí também do genro Jurandir. Agora faltam 6 minutos pro meio-dia.

tá com pressa, perigoso, calma, perigoso, 4 pro meio-dia ainda, hein? 4 pro meio-dia, aqui na Rural, melhor feno e pré-secado, irmãos Galvão. Vai um alôzão aí também pro pessoal que está comigo da Proteger Proteção Veicular, Ademir Zanella, compra e venda de gado, convidando pra linha União hoje à noite. Saíram já os dois sorteados aí também, Lazarim Gás e Água, alô Cleusa, alô David, pessoal também da SGA Ganzerla aí do Iranite, o Ita, Rodrigo, o melhor galpão pré-moldado, barracão industrial também, hein? 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Agora 4 minutos para o meio-dia. Hoje à noite, fandango no CTG Fronteira da Querência. Vamos estar por lá hoje à noite. 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RCM Equipamentos também. O pessoal vindo ao nosso programa. Alô, meus amigos aí da Eletroporte, material elétrico, hidráulico. 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Um abração aí, turma, também que está conosco na Asa Peças, Caminhões e Carretas, na 153. Casa de Queijos Lodi, entrada do bairro Industriário.

0: propaganda eleitoral, depois segue a programação da Rural, à tarde tem o Lazarinha, à noite tem o Grandão com o Gauchão aqui depois das 6, né, Grandão? Tem um Gauchão aí depois das 6 da tarde.
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0: 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Vai um alô também o pessoal que está comigo aí na Mamãe Coruja, bairro Santa Cruz, bom dia. Um alôzão aí a turma da Safra Boa, lá em São José. 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Sotrima Agrícola, Melchior Siqueira. 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Chapeação MW Autocromo. Alôzão aí também pro pessoal daqui Bailaço, última chamada amanhã para o bairro Liberdade. GG e Camila, o pessoal da Quitela. Quitela, pertinho da rodoviária de Concórdia. Vem aí a propaganda eleitoral. Um abraço a todos, bom fim de semana.
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3: Observatório Nacional, 11:59:50.
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11: Alô, amigos do sul do Brasil, eu sou o René Roberto e essas são as principais manchetes da semana. Fecoagro leva tecnologia de fertilizantes organomineral ao varejo. A Aurora Coop, Fundação Ori Bodanese e Cooperalfa reforçam os princípios do cooperativismo. Federação FAESC alerta, prazo para declarar o ITR termina em 30 de setembro. Companhia Conab estima produção recorde de grãos na safra 26-27. Relação de troca fertilizantes versus produtos agrícolas melhorou em agosto. E ainda teremos o boletim do Agro Direto de Brasília com Catherine Heights e o comentário da semana com Ivan Ramos. Hoje, abordando o tema, os planos dos candidatos ao governador de Santa Catarina para a agricultura. Este comentário, boletim do Agro e essas notícias logo após nossa mensagem cooperativista.
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2: Federação Fecoagro de Santa Catarina dá mais um passo na inovação e na sustentabilidade e lança no mercado novos fertilizantes da linha Biomais, agora com embalagens de 1 e 5 quilos, ampliando o acesso à tecnologia organomineral também para consumidores urbanos. Os produtos Fertimais Biomais e Cooperene Biomais chegam com formatos mais práticos, voltados para jardins, hortas, pomares, vasos e pequenos cultivos. Eles já estão disponíveis nas cooperativas filiadas, floriculturas, casas especializadas e até em redes de supermercados. A iniciativa marca a entrada mais forte da Fecoagro no varejo, levando ao público urbano uma tecnologia antes mais presente nas lavouras de grande escala. A proposta é atender desde quem cultiva plantas em casa até pequenos produtores, ampliando também os canais de comercialização. Segundo o gerente comercial da Fecoagro, Jairo Lose, falou para o nosso informativo agropecuário, os novos formatos ajudam a democratizar o acesso a esses fertilizantes especiais.
3: Iniciamos em setembro a produção de fertilizante nas pequenas embalagens de 1 e 5 quilos, com o objetivo de atender nossos clientes, tanto da cidade quanto do interior. Esses fertilizantes são equilibrados com matérias-primas de alta qualidade, levando a linha jardinagem matérias-primas especiais, com colágeno, alga marinha e minerais. A partir da próxima semana, as lojas das cooperativas e nossos clientes já estarão recebendo estes fertilizantes para uso agora na primavera. Uma ótima época de aplicação e fertilização de nossas plantas.
2: Os dois produtos têm função complementares. O Fertimais Biomais é indicado para o plantio, contribuindo com a estrutura do solo, o enraizamento e o desenvolvimento inicial das plantas. Já o Cooperene Biomais é voltado para a cobertura, garantindo nutrição ao longo do crescimento. A linha Biomais reúne benefícios importantes como o estímulo à atividade microbiana no solo, melhor aproveitamento dos nutrientes e uma nutrição mais gradual e prolongada das plantas. As embalagens também foram pensadas para diferentes perfis. A de 1 quilo é ideal para pequenos espaços, enquanto que a de 5 quilos atende áreas maiores, como jardins e pomares. Além da expansão comercial, o lançamento reforça o compromisso ambiental da cooperativa. O diretor executivo da Fecoagro, Ivan Ramos, destaca que a proposta é levar a sustentabilidade também para o meio urbano. Ele afirmou, o foco é a Fecoagro participar também dos meios urbanos com produtos sustentáveis utilizando a tecnologia organomineral. É uma forma de demonstrar nossa preocupação com a sustentabilidade no campo e na cidade e aproveitando resíduos que poderiam impactar o meio ambiente, a produção de produtos regenerativos. Os fertilizantes utilizam tecnologia organomineral à base de colágeno e alga marinha, o que amplia as possibilidades de uso e fortalece a presença da marca no varejo. O uso desse tipo de fertilizante tem crescido rapidamente em Santa Catarina. Ainda segundo Jairo Lose, a produção começou em 2024 com 824 toneladas. Em 2025, o volume passou para 1.573 toneladas. Já neste ano, a marca se aproxima a 10 mil toneladas, com a expectativa de chegar a 12 mil até o final do ano e alcançar 20 mil toneladas em 2027. De acordo com Jairo Lose, os agricultores estão optando pelo organo mineral por conta do aumento de produtividade. Em lavouras de soja, por exemplo, o ganho chegou a até 8 sacas por hectare. Além disso, o uso contribui para reduzir a dependência de fertilizantes químicos importados e ainda ajuda no reaproveitamento de resíduos. Os princípios do cooperativismo ganharam linguagem artística durante a Feira do Livro em Chapecó, Santa Catarina. O grupo Sou Arte apresentou o espetáculo Semeando Cooperação, Colhendo Fruto no Centro de Cultura e Eventos Plínio Arlindo Denês, com uma combinação de teatro, música, literatura e histórias voltadas a públicos de diferentes idades. A apresentação foi promovida por meio de uma parceria entre a Fundação Auri Luiz Bodanese, Albi, mantida pela Aurora Cop e a Cooper Alfa. O espetáculo aproximou o público de conceitos que integram o cotidiano das cooperativas e mostrou de forma forma lúdica como a cooperação está presente nas relações econômicas, sociais e comunitárias. No palco, os artistas apresentaram os 7 princípios do cooperativismo: adesão livre e voluntária, gestão democrática, participação econômica, autonomia e independência, educação, formação e informação, intercooperação e interesse pela comunidade. A montagem também recuperou a história de Aurí Luiz Bodanese, um dos precursores do cooperativismo em Santa Catarina. Primeiro presidente da Aurora Coop, Aurí Bodanese também presidiu a Cooper Alfa e teve participação decisiva na organização e expansão do sistema cooperativo na região e no Brasil. Para o diretor-presidente da Fundação, Oscar Trombeta, a participação na Feira do Livro permitiu apresentar à comunidade valores que orientam a atuação das cooperativas. Destacou: o espetáculo traduz na prática princípios que fazem parte da atuação das cooperativas. Retrata um pouco do que o sistema cooperativo realiza por meio da intercooperação e do interesse pela comunidade. Já o diretor-presidente da Aurora Coop, mantenedora da Fundação, Nevor Canton, ressaltou a capacidade da cultura de aproximar o cooperativismo das novas gerações. Para Nevor Canton, a Feira do Livro ampliou o contato de crianças, adolescentes e jovens com conceitos que também integram a formação social e econômica de Santa Catarina. Ele disse: o cooperativismo em Chapecó e em toda Santa Catarina tem participação importante na sociedade. Por meio da cultura, conseguimos apresentar esse espírito de cooperação de maneira simples e próxima das pessoas. A avaliação do gerente de desenvolvimento cooperativista da Cooperalfa, Genuir Parisotto, atividades culturais e educativas contribuem para mostrar os princípios cooperativistas que ultrapassam as relações econômicas e também fazem parte da formação das comunidades. O cooperativismo, sublinhou ele, também está presente na cultura, na educação e na maneira como as pessoas se relacionam e constroem soluções coletivas. A programação inclui ainda o lançamento do livro infantil Lisa e Tel, A Viagem aos Planetas Cooperativos, escrito por Gleice Moraes e apresentado pelo Sistema Nacional de Aprendizagem do Cooperativismo em Santa Catarina, SESCOP. A obra utiliza também a literatura para aproximar crianças de valores como união, participação, solidariedade e responsabilidade coletiva. E a seguir, depois da nossa mensagem cooperativista, as notícias da semana do Senar. Aguardem.
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2: A Federação da Agricultura e Pecuária do Estado de Santa Catarina, FAESC, está alertando os produtores rurais para o prazo de entrega da declaração do Imposto sobre a Propriedade Territorial Rural, ITR, 2026. Documento deverá ser enviado até o dia 30 de setembro. As regras para a apresentação da declaração do Imposto sobre a Propriedade Territorial Rural foram publicadas na Receita Federal da Instrução Normativa RFB número 2330, de 22 de junho deste ano. A DIRT é obrigatória para pessoas físicas e jurídicas que sejam proprietárias, titulares do domínio útil ou possuidoras de imóvel rural, exceto nos casos de imunidade ou isenção previstos na legislação. O presidente do Sistema FAESC Senar, José Zeferino Pedroso, recomenda que os produtores não deixem para os últimos dias. Ele disse: a antecipação permite conferir dados do imóvel, corrigir eventuais inconsistências e buscar orientação técnica quando necessário. O prazo deve ser observado com rigor, pois o atraso gera multa e pode comprometer a regularidade fiscal da propriedade. A atenção às obrigações tributárias também faz parte da boa gestão da atividade rural, frisou Zezo Pedroso. Após o vencimento do prazo, o contribuinte fica sujeito à multa de 1% ao mês calendário ou fração de mês de atraso, calculada sobre o valor total do imposto devido. Este ano, a declaração poderá ser preenchida e transmitida pelo serviço digital Minhas Declarações do ITR, disponível na área de imóveis do Portal de Serviços da Receita Federal. A plataforma permite o envio da declaração pela internet, sem necessidade de instalação de programas, e pode ser acessada tanto por computador quanto por dispositivos móveis. Conforme a Receita Federal, o sistema oferece funcionalidades como recuperação automática de dados cadastrais, agrupamento das declarações de imóveis rurais pertencentes ao mesmo contribuinte e preenchimento de declarações de diferentes exercícios em um único ambiente. O acesso ao serviço é feito por meio da conta gov.br nos níveis prata ou ouro. Já as pessoas físicas proprietárias de imóvel rural com área de até 100 hectares também poderão elaborar a declaração por meio do programa ITR 2026. Nesse caso, a transmissão poderá ser realizada pelo próprio programa ou pelo Receita Net. A Receita Federal informa ainda que, caso o contribuinte identifique omissão ou inexatidão após a entrega, poderá apresentar declaração retificadora, desde que antes do início do procedimento de lançamento de ofício. A retificadora substitui integralmente a declaração original. O imposto apurado poderá ser pago em até 4 cotas iguais, mensais e sucessivas, desde que nenhuma seja inferior a R$50. Valores inferiores a R$100 deverão ser quitados em cota única. A cota única ou a primeira parcela vence em 30 de setembro deste ano.
1: Agora, direto de Brasília, as informações do agro e do cooperativismo, com Catherine Heitz.
6: Olha, Brasília mais uma vez pode até estar olhando aí para a crise política, mas o agro não pode se dar ao luxo de olhar para um assunto só. O primeiro é a dívida rural. A renegociação avançou, mas ainda começa talvez a parte mais importante, que é de fato fazer o recurso chegar na conta do produtor. A regulamentação das medidas anunciadas pelo governo, a discussão deixou de ser apenas se deveria haver aí uma renegociação e passou a ser quem realmente vai conseguir acessar. E aí entra nessa conta os laudos, as garantias, o enquadramento, a análise das instituições financeiras, e tudo isso acontece justamente quando uma nova safra já está começando. Para o produtor que já vem aí carregando dívidas, não basta ter bilhões anunciados lá em Brasília, é preciso conseguir acessar essa renegociação a tempo de continuar produzindo. Segundo fato, envolve a agricultura familiar, porque o governo abriu aí um crédito de 375 milhões de reais para o Pronaf, mas é uma atenção aqui nesse dado, porque esse recurso não é novo. Os 375 milhões já estavam previstos no PLN 12 desse ano. Só que como o Congresso não conseguiu concluir a votação, o governo federal fez a liberação por meio de uma medida provisória. O recurso atende especialmente a agricultores familiares mais vulneráveis, mas também expõe uma outra discussão. Qual é o tamanho dessa liberação diante da demanda que continua represada aí nas linhas do Pronaf, principalmente? O terceiro fato é o Brasil deu mais um passo aí para tentar reduzir uma das maiores dependências do agronegócio. O Profert virou lei e cria incentivos para ampliar a produção nacional de fertilizantes. É uma agenda estratégica para um país que está aí entre os maiores produtores agrícolas do mundo, mas ainda depende fortemente de insumos vindos do exterior, e essa realidade não muda com a assinatura de uma lei. O Marrocos, por exemplo, tem uma previsão aí de fornecer 3,8 milhões de toneladas de fertilizantes fosfatados ao Brasil. Agora será preciso acompanhar essa regulamentação, os investimentos e principalmente quanto dessa capacidade produtiva realmente será construída dentro do país. A crise envolvendo o Supremo Tribunal Federal, que aumentou aí a temperatura política, provocou manifestações, inclusive, de parlamentares e lideranças ligadas ao setor do agronegócio. Para o setor produtivo, além da disputa política, existe também uma questão muito prática que precisa ser acompanhada: a segurança jurídica. Quem planta, compra máquina, constrói agroindústria ou começa um projeto que só vai dar retorno daqui a alguns anos, precisa saber quais são as regras e, principalmente, confiar que elas terão estabilidade. Renegociação, crédito, fertilizante, novas fontes de financiamento e principalmente segurança jurídica não são discussões distantes do campo. Elas ajudam a definir custo, investimento e principalmente capacidade de continuar produzindo. Uma boa semana e um bom mate pra gente.
2: E a seguir, depois da nossa mensagem cooperativista, as notícias da semana do mercado agrícola. Aguardem! 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
2: Produção brasileira de grãos na safra 26-27 pode chegar a 366,6 milhões de toneladas. O resultado positivo projetado reflete uma maior área semeada prevista em 85,3 milhões de hectares, o que compensa a ligeira perda esperada na produtividade média nacional das lavouras, que deve sair de 4.335 quilos por hectare em 2025-26 para 4.296 quilos por hectare no ciclo 2026-27. Os dados estão na 14ª edição das Perspectivas para a Agropecuária, publicada nesta semana pela Companhia Nacional de Abastecimento, Conab. A área de milho apresenta tendência de crescimento, enquanto que o potencial produtivo dependerá do calendário e das condições climáticas a serem registradas durante o desenvolvimento da cultura. De acordo com a projeção da Companhia Conab, os agricultores brasileiros deverão elevar pela segunda vez consecutiva a área semeada no primeiro ciclo do cereal, sendo destinados 4,54 milhões de hectares para a semeadura em 2026-27, incremento de 10,7% em relação à temporada 25-26. Com essa alta, a produção pode chegar a 32,1 milhões de toneladas, maior volume registrado nos últimos 13 anos. O relatório mostra uma projeção da produção total de milho no ciclo 26-27 em torno de 148 milhões de toneladas, um aumento de 2,8% em comparação ao ciclo 25-26. No caso da soja, a perspectiva para a safra 26-27 é de crescimento moderado da produção, combinado com um balanço de oferta e demanda mais ajustado. A área cultivada é estimada em 49,3 milhões de hectares, com ligeira expansão de 1,4% em relação à safra anterior, configurando o menor crescimento percentual dos últimos 20 anos. A produtividade média nacional das lavouras da oleaginosa deverá apresentar ligeira redução em função da elevada base de comparação da safra 25-26, além dos riscos climáticos associados ao próximo ciclo. Nesse cenário, a projeção de que sejam colhidas 181,64 milhões de toneladas. Já para o arroz, a definição da área do grão para ciclo 26-27 ocorre após um ciclo de forte redução da rentabilidade. Diante desse cenário, a área semeada para a cultura é projetada em 1,53 milhão de hectares em 2026-27, ligeiro aumento de 0,9% em relação à safra passada. Já a perspectiva de produção é de 10,76 milhões de toneladas, redução de 2,9% em relação à safra 25-26, explicada sobretudo pela produtividade média nacional de 7.032 quilos por hectare, desempenho 3,7% menor do que a safra anterior. A relação de troca entre fertilizantes e commodities agrícolas voltou a apresentar melhora no mês de agosto, trazendo um cenário mais favorável para o produtor rural em praticamente todas as cadeias. O indicador que combina os preços das commodities com os principais fertilizantes utilizados em cada cultura mede a capacidade de compra do produtor e os números mais recentes mostram um alívio importante. Na soja, por exemplo, a relação de troca fechou em agosto 27,98 sacas por tonelada de fertilizante contra 29,79 em julho, uma melhora de 6,1%. O resultado reflete a combinação de uma oferta global elevada, impulsionada pela safra recorde brasileira, com a expectativa de aumento da demanda asiática, principalmente da China, principal destino da soja brasileira. O milho também acompanhou essa tendência. A relação de troca recuou 75,99 para 71,34 sacas por tonelada de fertilizantes, também com melhora de 6,1%. Apesar de alguma sustentação no mercado internacional, o cereal ainda sofre pressão da grande oferta na América do Sul, especialmente no Brasil. Outro destaque é o etanol, que apresentou avanço com melhora de 6,8% na relação de troca. O desempenho está ligado aos fundamentos do setor sucro energético, além da valorização da energia e das dinâmicas do mercado de combustíveis. Já a laranja manteve praticamente a estabilidade. A relação de troca ficou 127,35 sacas, muito próxima das 127,27 registradas em julho. O mercado segue sustentado pelos efeitos do greening, doença que afeta os pomares, e pela restrição global na oferta de suco concentrado. Mesmo com a melhora observada em agosto, a comparação com o mesmo período do ano passado mostra um cenário ainda desigual. A soja é uma das poucas culturas com evolução positiva no comparativo anual, com melhora de 5,5%. A celulose também registra avanço, com redução de 4% na relação de troca. Essa recuperação vem depois de um período de forte pressão sobre os fertilizantes ao longo do segundo e do terceiro trimestre deste ano. No cenário internacional, o mercado reagiu ao aumento das tensões entre Estados Unidos e Irã, elevando os riscos no Estreito de Hormuz, uma das principais rotas globais para energia e fertilizantes. Como o gás natural é fundamental na produção de fertilizantes nitrogenados, preços passaram a refletir esse risco geopolítico. Além disso, o conflito entre a Rússia e a Ucrânia, com novos ataques a refinarias e estruturas industriais, também ampliou a preocupação com a oferta global de nutrientes. O resultado de agosto indica que o pior momento da relação de troca pode ter ficado para trás em várias culturas. Ainda assim, o acumulado do ano, a recuperação não foi suficiente para compensar o impacto da alta de fertilizantes ao longo de 2026. E a seguir, o comentário da semana com Ivan Ramos.

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1: Quando colunistas ou articuladores no jornalismo se dispõem a escrever sobre determinado tema, precisam ter consciência de que, se não forem autênticos e acreditarem no que defendem, podem não agradar a todos. É natural que, em um contingente de leitores, ouvintes, telespectadores ou seguidores, exista sempre alguém que não concorde com todas as opiniões expressadas, principalmente se o assunto enfocado for contrário ao seu ponto de vista. Aqui vale aquela narrativa: se falou do que eu gosto, é bom. Se aborda o que eu não concordo, não serve. Isso acontece em todas as atividades, mas se sobressai na política, especialmente em período eleitoral. Nos últimos temas abordados por aqui, destacamos a importância da participação política dos cidadãos, especialmente daqueles que se relacionam com o agronegócio e o cooperativismo, setores que representamos. Não faltaram críticas de que estamos falando muito de política e que esse não é o objetivo deste espaço. Ledo engano. Ignorar a importância da política na nossa atividade, no nosso dia a dia ou na nossa comunidade, é ignorar o óbvio. Tudo em nossa vida democrática passa pela política. Desconsiderá-la é adotar o comportamento do avestruz, esconder a cabeça e deixar o corpo de fora. Gostemos ou não, temos que discutir política e conscientizar a população que lideramos ou representamos sobre a importância do voto nas eleições. Também devemos contribuir para que sejam feitas as melhores escolhas, baseadas em comportamentos, atos e fatos dos candidatos, e não apenas em discursos, muitas vezes de mentiras e promessas inexequíveis. Portanto, para nós, no nosso habitat, precisamos participar das decisões políticas em qualquer esfera, independentemente do nosso ponto de vista partidário ou ideológico. A razão e a realidade são os melhores fundamentos para uma boa escolha na política. Na escolha para o legislativo, já nos referimos aqui à importância de conhecer o passado dos candidatos, em quem eles representam e o que já contribuíram para o nosso setor. Para o executivo, além disso, é necessário conhecer seus planos de governos para o próximo mandato. Os candidatos ao Executivo Federal já estão nas ruas. Apesar do exagero nas críticas, dedica-se mais tempo a apresentar defeitos um dos outros do que as propostas para a próxima gestão. No âmbito do Executivo Estadual, em Santa Catarina, tivemos cuidado de avaliar as propostas dos três principais candidatos a governador que estão na disputa. Para quem está no poder, na área agrícola, o plano está restrito a dar continuidade ao que já vem sendo realizado atualmente no setor agropecuário. Os demais candidatos apresentam propostas diferentes. Há desde citações superficiais e genéricas até descrições detalhadas com novidades importantes que, se adotadas, podem mudar a política agrícola em relação àquela praticada até agora por sucessivos governos no Executivo Estadual. A recomendação é que sejam avaliadas as propostas dos candidatos ao governo do Estado e que se defendam aquelas consideradas mais positivas para o contexto agropecuário de Santa Catarina e com possibilidade de concretização. Não vamos citar aqui nem as propostas nem os candidatos, mas recomendamos que se procurem e avaliem os planos do governo de cada um. Nós vamos fazer uma síntese das propostas para a área agropecuária e repassá-las às cooperativas, entidades do agro e formadores de opinião, para que as informações sejam difundidas ao eleitorado. É importante essa divulgação para que possamos aprimorar cada vez mais o processo político, pela razão e não apenas pela emoção e pelo calor do período eleitoral. Esse é o momento de avaliar as propostas. Depois de eleitos, é hora de cobrar as promessas feitas durante as campanhas eleitorais. Essa é a minha opinião. Pense nisso.
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16: O mercado catarinense de terneiros manteve a trajetória de valorização no primeiro semestre de 2026. Os preços dos animais de desmama encerraram o período com crescimento de aproximadamente 19% em relação aos registrados no mesmo período de 2025, consolidando o segundo ano consecutivo de alta após 3 anos de retração. Os dados fazem parte do levantamento realizado pelo Grupo de Melhoramento Genético da UDESC. O estudo conta com o apoio da FAESC, parceira dos eventos agropecuários de Santa Catarina. Entre janeiro e junho de 2026, foram contabilizados 85 leilões, número ligeiramente superior aos 82 registrados no primeiro semestre de 2025. Minuto do Agro, uma produção do sistema CNA, FAESC, Senar e sindicatos rurais.
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4: 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E a gente começa com o Papo Sicoob. Já está chegando o Papo Sicoob neste sábado para você. 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E a gente começa com o Papo Sicoob.

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1: Olá, seja bem-vindo. Está começando mais uma edição do Papo Sicoobi, o programa que conecta você às novidades do Sicoobi Credialc. Aqui, você fica por dentro das ações que fortalecem o cooperativismo e transformam nossa comunidade. Vem com a gente conferir o destaque de hoje.
2: Sicoobi em destaque.
1: Sicoobi Credialc é patrocinador da 10ª edição do HJ em Concórdia.
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1: Que bom ter sua companhia. Eu sou Samaris Garbosa e estarei junto com você no Papo Sicoobi, que toda semana traz informação e conhecimento aos nossos cooperados e à comunidade. Na próxima semana acontece a 10ª edição do HJ, um dos maiores eventos de inovação e negócios da região, realizado sempre em Concórdia, Santa Catarina. Quem nos conta os detalhes da participação é o presidente do Sicoobi Credialc, Paulo Renato Camilo. Bem-vindo ao Papo Sicoobi, presidente.
4: Cumprimento todos os ouvintes, tudo bem? É importante a gente falar, então, da nossa participação e do evento que irá acontecer, que é o HJ Conference 2026. É a 10ª edição, com mais de 400 atrações, 3 dias de imersão, no maior laboratório de conhecimento do empreendedor brasileiro. Dentre as principais palestras, e aqui a gente cita alguns nomes importantes, como Richard Rasmussen, biólogo, economista, apresentador e naturalista. Também temos Augusto Nunes, jornalista, escritor e comentarista brasileiro. O próprio Alexandre Weimer, né, que é economista, especialista em vendas complexas e estratégia empresarial. Ele é o CEO da nossa parceira A9. Temos também aqui a Mônica Souza, né, da turma da Mônica, diretora executiva da Maurício de Souza Produções. Então, dentre eles são aqui os principais que a gente está mostrando. O HJ Conference iniciou em 2016, então completa 10 anos, como já falei, é a 10ª edição. E hoje é referência em inovação e negócios.
1: Estamos preparando um stand interativo para oferecer experiências exclusivas e diferenciadas para os participantes.
4: Nos últimos 5 anos fomos parceiros, mas este ano a gente está mais presente. Além das experiências do nosso stand, o Sicoobi Credialc estará divulgando a marca empregadora. Nossa equipe estará disponível para apresentar as vantagens de trabalhar em nossa cooperativa. Um lugar onde se cultiva respeito, colaboração, desenvolvimento e propósito. Por isso que, pelo 5º ano consecutivo, o Sicoobi Credialc conquistou a certificação GPTW como uma das melhores empresas para trabalhar.
1: Camilo também é um dos especialistas confirmados para palestrar durante o HJ. O presidente destaca os principais pontos que irá abordar durante a sua participação.
4: A presença do cooperativismo é importante a gente mostrar, porque o público que estará é um público bem eclético, bem diferenciado. São jovens, são empreendedores, são pessoas de mais experiência, enfim. E é importante a gente estar presente lá e falar um pouquinho do cooperativismo, do impacto que o cooperativismo faz na sociedade. Então, temos como o tema que o futuro é colaborativo, né? O que o modelo cooperativo ensina a qualquer empresa ou pessoa, né? Então, uma apresentação breve do Sicoobi Credialc, que é cooperar, a importância da colaboração e a cooperação, a essência, a cultura do cooperativismo, né, desenvolvimento sustentável, importância das estruturas de governança, né, impactos do cooperativismo no Brasil e no mundo. Então, são assuntos importantes para a gente mostrar para o público. Então, está aqui o convite, né, convite para quem estiver lá, que possa, que nos dê essa oportunidade de nos ouvir lá, para a gente falar coisas importantes do cooperativismo.
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1: Fica o convite para o HJ de 24 a 26 de setembro e também para a palestra do nosso presidente Paulo Renato Camilo. Anote na sua agenda, no sábado, dia 26 de setembro, às 13h30, no palco principal do Centro de Eventos de Concórdia. Esperamos por você.
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1: Muito bem, obrigado a você que está ligado com a gente, ligado com a Rádio Rural neste sábado. 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Vamos trazer mais um conteúdo legal para você que está ligado com a gente aqui daqui a pouco. O casal do consórcio, atenção, o casal do consórcio, a Velha e Gentil com a gente aqui. E agora o CDNIR da Secretaria de Desenvolvimento Econômico de Arabutã participando com a gente.
2: Boa tarde, Paulo. Boa tarde a todos os ouvintes da Rádio Rural. Aqui quem fala é Sidney Arendt, diretor de Desenvolvimento Econômico do município de Arabutã. Uma satisfação muito grande estar aqui na presença de vocês. Então, vamos usar esse momento para falar de políticas que, de fato, Arabutã implantou, está implantando. A trilha Garge do Arabutã Inova é uma delas, uma ferramenta que está sendo executada pelo município, e ela vem em encontro de capacitar ideias que de fato ajudem e melhorem o município de Arabutã. Então está acontecendo, inclusive ontem à noite tivemos uma aula. Outro evento que é de suma importância também está acontecendo hoje, que é a tradição da chama crioula, né? Chega a Arabutã. É uma enorme satisfação recebê-la de novo aqui. E nós trabalhamos com muita intensidade para melhorar os efeitos que essas situações climáticas causam, tendo em vista que tem mais um evento agora para acontecer, que é muita chuva, temos que nos cuidar e também, se puder, sempre que possível, ajudar o próximo. Então, a Prefeitura de Arabutã realiza grandes marcos e grandes feitos. Estamos sempre à disposição de ouvir, e também quero aqui em primeira mão anunciar que estaremos nos próximos dias iniciando a divulgação da Festa da Cuca, que é um evento importantíssimo no município, tendo em vista que somos a capital catarinense da Cuca. Então, de antemão, já agradecer a parceria da divulgação e falar que Arabutã espera todos de braços abertos. Então, um ótimo sábado a todos. Que Deus abençoe.
1: Sábado, daqui a pouco, o casal do consórcio com a gente. Atenção, hein? Você que está em casa agora com a sua família, se prepare para a gente trazer um conteúdo bem interessante com a Vera e com o Gentil, com pessoas que têm muita honestidade, que têm muita transparência, para falar um pouquinho do planejamento da sua vida financeira, hein? Atenção, famílias que nos acompanham em toda a região, aproveitando, né, esse dia de chuva aí, que as famílias normalmente ficam em suas casas. Vamos lá, vamos conversar um pouquinho sobre esse assunto que está no nosso dia a dia, está na nossa rotina de vida, que é a questão do nosso planejamento financeiro. Daqui a pouquinho, a Vera e o Gentil com a gente aqui. 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
1: 1:16, um abraço, valeu, um abraço ao Ferri da Imobiliária Ferri. Vamos a um breve intervalo, Rafael Martini. A gente volta em seguida aqui com o casal do consórcio. E atenção, hein? Quero fazer um teste com você, nosso ouvinte. 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Você que está acompanhando agora, eu tenho dificuldades, eu quero saber mais, né? Não para fechar negócio, Mas daqui a pouco, claro, futuramente você pode fechar o negócio. Mas nesse primeiro momento, para você entender o que é um planejamento financeiro, o que o consórcio pode te oferecer de benefícios e como você pode fazer isso, quais são as condições, enfim, acho que é importante você pensar nisso, você que está com a sua família agora. 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Você que quer garantir, quem sabe, um carrinho, né, dar o primeiro carro para o seu filho ou para sua filha, ou um apartamento, enfim, um imóvel. Então, por que não receber informações? A informação é uma ferramenta indispensável nos dias de hoje. Conhecer não vai fazer mal a ninguém. Conhecer, ter informações, não vai fazer mal nenhum. 1:18.
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3: 1h26, estamos de volta. Vamos conversar com o casal do consórcio. Olha, se você tem interesse em receber informações ou bater um papo com o casal do consórcio, só fala assim, ó, quero mais informações sobre planejamento financeiro. Aí você só manda um recado pra gente aqui, 3030-9370, pra você, quem sabe, em algum dia da semana, do mês, ou do ano, ou do ano que vem, enfim, bater um papo, conversar um pouquinho sobre isso, por que não, com a Vera e com o Gentil. Informação nunca é demais, certamente algo de positivo sempre você vai conseguir extrair de uma conversa, principalmente sobre esse tema que, olha, impacta no dia a dia das nossas famílias: educação financeira, planejamento financeiro. 3030-9370 para você dizer assim, ó, quero mais informações sobre planejamento financeiro. Vera, boa tarde, obrigado pela sua presença.
4: Boa tarde, Paulo. Boa tarde a todos os ouvintes da Rádio Rural. E obrigada a você pela oportunidade de nós estarmos aqui falando sobre esse produto maravilhoso que é o consórcio, que é o planejamento familiar. Enfim, tudo que a gente pode estar agregando na vida das pessoas que estão nos ouvindo, Paulo.
3: É verdade. Eu comentava aqui, né, Vera? É um tema que precisa realmente de um diálogo mais aprofundado, né? Não é, digamos assim, uma temática que você vai, em rápidas palavras, assimilar tudo. Mas também não precisa muito tempo. Agora, tomar um chimarrão, né? Tomar um café, bater um papo, frente a frente, né? As famílias exporem para você, para o Gentil, qual é a nossa dificuldade? O que nós queremos entender melhor em relação a consórcio, em relação a planejamento? Eu acho que isso que faz diferença, né? Esse tete a tete, né, Vera?
4: Exatamente. Tenho dito porque o consórcio em si vai muito além de uma parcela, muito além de você comprar alguma coisa, de você trocar de carro, imóvel, enfim, porque eu tenho dito também a palavra rentabilidade, esses pequenos detalhes que um bom café, como você disse, Paulo, uhum, que a gente não cobra para isso, a gente faz questão de levar, claro, informação para as, uhum, pessoas, porque quem aprende não depende. É?
3: Isso. Uhum.
4: Então, hoje eu trouxe aqui um conteúdo que seria a prova dos nove, né? Que as, uhum, pessoas têm muita preocupação que o consórcio, primeiro porque ele demora, segundo porque as parcelas aumentam, terceiro porque tem taxa de administração, mas em uma situação bem pontual, que é nesse planejamento financeiro que a gente está falando, é nas famílias que pretendem, por exemplo, né, fazer uma alavancagem patrimonial, comprar um imóvel. Hoje, você entrando num crédito de R$500 mil, você tem a meia parcela de R$1.397,73. Por, uhum, que eu trouxe esse valor hoje, Paulo? Porque essas 12 parcelas, elas, no final de 12 meses, elas somam R$16.772. E a questão é, mas a minha parcela aumenta.
3: Uhum.
4: De fato, ela aumenta. Mas veja uma comparação que eu fiz. Se a tua parcela aumenta uma vez por ano numa taxa aí do INCC, que daí não se torna taxa, né? É uma adição de que o teu crédito vai aumentar. A tua parcela, ela vai passar para 1.480 no decorrer de um ano. Mas o que é mais interessante é você entender que o teu crédito de 500 passou para 530 mil. Olha a diferença. Você investiu 12 meses, 16 mil. O teu crédito em 12 meses subiu para 530. Então, quer dizer que do 16 para 30 mil, você já teve praticamente 100% de rentabilidade, por conta de você ter a oportunidade de pagar a meia parcela. Conseguiu entender comigo?
3: Sim. Uhum.
4: Então, em um ano, o teu crédito de 500 passa para 530. Mas a tua parcela, ela aumenta em torno de R$100. Isso num cálculo de INCC aí de 6%. Agora, pensa comigo que se você, nesse crédito de 530 mil, você decidiu vender, porque você contemplou nesse um ano, você decidiu vender, você vai ganhar minimamente, Paulo, num ágio mais, o menor do ágio, porque ele varia entre

0: 20, 25 a 30%, depende do tempo que você contemplar. Mas você vendeu esse crédito de 530 com 20% de ágio. Você vendeu por 106 mil reais. E você desembolsou 16 mil reais. Você teve uma rentabilidade de... quantos? É. 90, né? 80 mil em questão de um ano. Então, se você comparar que você vai deixar esses 16 mil que você foi pagando mensalmente numa poupança... mas que se você vender um crédito de 530 mil, você vai ganhar o triplo, sei lá, o quanto por cento a mais na diferença entre você deixar aplicado de 16 mil e você aplicar num consórcio de 500 mil e ganhar mais do que 90 mil em um ano. Então, esses pequenos detalhes, a gente não consegue trazer tudo aqui para as pessoas ouvirem. Mas é isso que, sentado num café, a pessoa vai entender o quanto que o consórcio rentabiliza. E que a taxa de administração é um crédito que só vai a favor do cliente, o que o INCC, que aumenta a parcela, só vai a favor de quem está guardando dinheiro no consórcio. Não sei se eu não me estendi demais aqui, Paulo, mas eu quis trazer isso, que é para as pessoas começar a pensar o quanto que rentabiliza o consórcio.
1: É verdade, é sem dúvida, né, uma ferramenta, um instrumento que pode trazer, né, um futuro bastante promissor para a vida financeira das pessoas, né? Só preciso fazer esses comparativos, né, Vera?
0: Essas contas, onde é que eu aplico? Onde é que eu diversifico o meu tipo de investimento? Né? Então, que o consórcio venha a ser mais um tipo de investimento que a pessoa tenha na sua vida.
1: Uhum.
0: E que é uma pequena parcela para você concorrer a um grande valor e rentabilizar das duas formas. Porque se eu ainda não quero vender meu crédito, o que, que eu vou fazer? Eu vou comprar um imóvel.
1: Sim.
0: E se eu vou comprar esse imóvel, ou eu estou saindo do meu aluguel... ou eu estou alugando para que esse imóvel me ajude a pagar a parcela. Alavancagem patrimonial.
1: Isso mesmo, alavancagem patrimonial, né? Uma palavra que parece até um pouco difícil, mas explica tudo que a Vera resume, né, Vera? Tudo isso que você falou agora aí sobre alavancagem, né? Sobre elevar o teu potencial financeiro, né?
0: Exatamente, ter mais um patrimônio, ser mais um, mais um bem, é uma renda passiva, é uma futura aposentadoria, isso tudo. Quem tem imóvel... vai ter, tá sempre seguro, porque ele vai estar sempre lhe tendo, né, renda passiva.
1: Muito bem, Gentil, boa tarde, muito obrigado pela presença com a gente aqui.
2: Meu amigo Paulo, boa tarde a você, boa tarde aos ouvintes da Rádio Rural. Mais uma vez é uma satisfação muito grande a gente estar aqui agradecendo a oportunidade. E hoje vem em especial aí, apesar de ter se passado já 15 dias da nossa FEMIX 2026 aí, e destacar que foi a nossa primeira presença na FEMIX, que a HS Consórcios e a DB Cred participou. Quero aqui também destacar e agradecer a participação dos nossos outros vendedores da HS Consórcios, outras duas empresas que tem aqui em Concórdia, a Unita7, através do Guilherme e do Vinícius, a Concórdia Consórcios, também através da Eliane, que nós três corretores de consórcio da HS aqui em Concórdia, cada qual com suas empresas como corretores, conseguimos desenvolver um trabalho fantástico durante a FEMIX. Nós estávamos lá com dois estandes, um ao lado do outro lá, então tivemos um resultado, na própria FEMIX já tivemos um resultado muito significativo. Superou muito a nossa expectativa do que nós esperava. E é claro, a feira é contatos. Então a gente teve também a oportunidade
1: prospecção
2: de fazer...
1: prospecção também, né, gente?
2: Exatamente. Prospecção, muitos contatos com muitos clientes já que fecharam negócio, que vão fechar daqui um mês, daqui dois meses, daqui seis meses, daqui oito meses. Então a gente tem isso tudo listado. E ainda estamos conversando com nossos, com esses possíveis clientes aí, para estar dando um retorno para eles, porque o resultado foi a FEMIX. E como a Vera já falou também, o consórcio hoje, cada vez mais, ele está sendo visto como uma excelente forma de investimento. Em função dos juros altos e até a dificuldade e carência de alguns bancos em liberação de financiamento, principalmente no ramo imobiliário, o consórcio hoje, que não tem juros, então ele tem uma taxa de administração, ele acaba sendo uma ótima oportunidade para você poder ter o teu bem, seja imóvel, veículo, sem pagar os juros de um financiamento. Não que o financiamento não seja importante, ele é também importante porque o dinheiro ele vem no ato conforme o cliente precisa. Uhum. Mas para aquele cliente que trabalha com planejamento financeiro junto com a sua família, o consórcio acaba sendo uma ótima oportunidade. Então eu peço que os clientes interessados em conhecer a nossa proposta, que venham nos visitar, nos procurem no nosso WhatsApp e assim a gente pode ver conforme o cliente precisa e preparar então uma proposta de acordo com a necessidade do cliente.
1: Muito bem, Vera, contatos com a DIBcred, né? Para saber mais sobre consórcio, como é que as pessoas podem achar vocês nas redes sociais. É sempre importante, você sempre reitera isso, mas é sempre importante porque tem muita gente acompanhando agora e que talvez esteja interessado em conhecer mais sobre esse tema, né? Em aprofundar, em conversar. Quais são os contatos, endereço, Vera, para as pessoas interessadas?
0: Então, na rede social, que a gente tem colocado conteúdos bem interessantes também, é @dbcred.
1: Arroba dbcred.
0: Isso aí, com i no final. Então, o nosso Instagram. A gente vai deixar aqui os nossos telefones particulares, porque já aconteceu de no final de semana as pessoas nos procurar.
1: Isso.
0: Aí procura no da empresa, então a gente vai deixar aqui o nosso. 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Até porque a gente está falando aqui de planejamento financeiro familiar, né? Então as pessoas vão ter esse interesse e a gente está aí no final de semana para trocar essa ideia, que só vai agregar na vida das pessoas. Lembrando também que eu faço parte do Geração Empreendedora, né,
1: sim,
0: Paulo? Que é os jovens empreendedores através da SIC. Então tem muito jovem já muito interessado em ser investidor. E eu digo o consórcio Kids, né? Que eles já com 16 anos eles podem estar contratando, porque tem muito jovem já muito dedicado com o jovem aprendiz e já estão fazendo suas parcelas de consórcio aí, tanto para investir ou para quando ter a maioridade e ter o seu veículo pago, que é uma ótima alternativa. A gente tem os nossos filhos que têm consórcio e é o que a gente leva como exemplo aí para essa galera, né? E também falando uma coisa que a gente falou da Femix, eu queria complementar.
1: Sim.
0: Que como me chamou a atenção, as pessoas estão muito bem informadas sobre o consórcio. Então, na Femix, eles se aproximavam do stand já com aquele interesse, olha, eu já tá no meu planejamento. Então, cada vez mais, tá tendo essa nova visão do consórcio, de que realmente ele faz a diferença na vida das pessoas.
1: É importante que você conheça mais sobre o planejamento da sua vida financeira DIBcred. Agora eu estou aqui nas redes sociais da DIBcred. Sempre tem muitas novidades, muitas orientações para você. E claro, né, Vera? 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
0: Exatamente. Estamos lá aguardando vocês com um bom café, um bom chimarrão. Cada um com seu chimarrão, né, gentil? Você muito que bem. Gosta do chimarrão forte, eu do chimarrão cheio de chá, mas enfim, que tem para todos os gostos. E fazemos questão. E repito, quem aprende não depende. Que a informação, o conhecimento dá poder de escolha e você consegue, então, fazer com que a tua vida financeira só tenha prosperidade.
1: Muito bem, obrigado pela presença mais uma vez.
0: Obrigada a você, Paulo, e um grande abraço a todos os ouvintes. Que Deus abençoe a todos.
1: Gentil, obrigado, um bom final de semana.
2: Obrigado a você, Paulo, um bom final de semana para você e para todos os ouvintes. E obrigado pela oportunidade.
1: O casal do consórcio ao vivo com a gente aqui nos estúdios da Rádio Rural, hein? Agora 1:39, depois do intervalo, os últimos conteúdos deste sábado. A gente volta já.

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6: Você sabe como funciona o Sistema CNA, FAESC, Senar, Sindicatos Rurais? 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
5: Oi, gente! Bom sábado, boa tarde! Tarde chuvosa, é 19 de setembro. 19 de setembro, o ano é 2026.
6: É aqui comigo!
5: 19,3 graus, tempo chuvoso aqui no oeste catarinense. 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Na agenda cultural, né? A agenda de eventos do final de semana, o convite em nome do Relíquias do Sertão vai pra grande festa de Maria Gorete Peritiba amanhã, 71 anos da comunidade, né? Pela manhã missa, o meio-dia churrasco e à tarde grande matinê com Porto do Som, Rogério Magrão e banda e ainda Energia 9 e DJ Schneider. Estaremos juntos nesta festa. Na agenda cultural, no convite para amanhã domingo, tem a grande de festa em Nova Entre Rios, Alto Bela Vista. Pela manhã o culto, ao meio-dia o tradicional churrasco e a partir das 14 horas San Marino, ingresso livre, Nova Entre Rios, Alto Bela Vista e também Maria Gorete Peritiba. Amanhã, grande festança nas duas comunidades, né? O convite cultural aqui do nosso programa. Abriu o programa, tocar a primeira, trazendo Milionário e José Rico.

0: 13 horas com 53 minutos, abrindo todas Milionário e José Rico. Alô, amigos, curtindo a gente, né? Os amigos de Vargem Bonita, Santa Catarina. Lucas, anuncia aí o convite, festa em honra Nossa Senhora da Salete, juntamente com a Pai de Vargem Bonita. Amanhã, dia 20, temos a nossa confraternização. Legal, alô, amigos de Vargem Bonita, obrigado pela companhia de vocês. Justino Pegoraro tá pedindo aqui, ó, uma música, Um Ano de Saudade, de Lourenço e Lorival. Já, já eu toco, tá? Já, já vou atender a pedida de vocês aí também, de Vargem Bonita.
1: Muito boa tarde, Lucas Lazarinha, José aqui do Rio Grande. Com muita chuva aqui no Rio Grande, mas faz parte, né, Lucas? Lucas, é bem melhor do que escutar mentira. Tonico e Tinoco, amor desprezado. Para todos que estão na escuta, Lucas, aquele abraço. E amanhã lá na Maria Gorete vai estar o Lucas Lazarim. Então, quem quer conhecer o Lucas Lazarinho, Lucas Lazarinho.
0: É, estaremos juntos, seu José. Isso mesmo, seu José, estaremos juntos. Grande José aí no Rio Grande, é isso, né?
1: Sim. É? Então, quem quer conhecer o Lucas Lazarinho vai estar lá na Maria Gorete. Aquele abraço, Lucas.
0: Valeu, estaremos juntos, aliás, né, seu José? Estaremos juntos nesta grande festa amanhã em Maria Gorete, Peritiba. Bora trazer Lourenço e Lorival aqui na programação da 93.7 da Rádio Rural de Concórdia, Santa Catarina. Bom sábado. Já já tem Hora Luterana, mensagem de fé e esperança com o pastor Cláudio.

0: Lourenço e Lorival, um ano de saudade, também abrindo todas, né, gente? Abrindo todas, Milionário José Rico, Raízes Sertanejas.
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0: 13 horas com 58 minutos, 13 com 58. Já tem a pedida aqui do seu José. Já atendendo a tua pedida, tá, seu José? Quem mandou mensagem por aqui? Boa tarde, Lucas. Já tô na escuta, bairro dos Estados, Radinho Novo, mandou foto do rádio aqui. Tá pedindo João Boiadeiro, um abraço. Valeu, André Luiz Porteles. Ô, André, ô, Andrezão. Semana passada eu fiquei devendo a tua música no sábado. Hoje ela já vai tocar, tá bom? Então vai ter Amor Desprezado com Tonico Tinoco, a pedido do José. E o André, Andrezão, né? O André curtindo a gente, André Porteles, André Luiz Porteles pediu e vai curtir. Moreno e Moreninho, João Boiadeiro, depois, né, da Hora Luterana aqui na programação da Rádio Rural. 30-30-93-70, manda sua mensagem. Valdineia Lodi, boa tarde, Lindóia do Sul, Valdineia, obrigado pela tua companhia. Valdineia Lodi, obrigado pela tua audiência, tá bom, Valdineia?
2: Boa tarde, seu Lucas, tudo certo? Tudo tranquilo, temos escutando teu programa aí.
0: Opa,
2: hoje Clayton, na chuvinha, foi terminado a carneação do bichinho, né? Torresminho caprichado. Estamos escutando o programa positivo, toca pra nós aí os quatro cantos da casa.
0: Toco, é claro que essa aí eu toco, essa não pode deixar de tocar. Essa tem muitas pedidas aqui, então daqui a pouquinho também, depois da Hora Luterana, a gente vai atendendo mais pedidos, mais mensagens no 3030-9370.
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0: Pastor Cláudio, muito boa tarde, pontualmente, 14 horas.
3: Boa tarde, Lucas, e que Deus também abençoe a todos que estão na escuta na Rádio Rural neste momento, quando juntos queremos refletir e meditar na palavra de Deus. Hoje destacamos como tema para nossa reflexão uma pergunta: por que somos alegres? Em Cristo Jesus, estimados amigos e amigas ouvintes, toda pessoa que crê em Jesus é uma pessoa alegre. Diante dessa afirmação, você poderá estar perguntando: pode alguém ainda estar alegre nos dias de hoje? Não é verdade que a alegria está sendo devorada e que resta somente a tristeza? Não, não é verdade. Por mais sombrios que se apresentem os dias, sempre existem coisas boas que podem produzir uma alegria real. Existem algumas coisas que causam tristeza, mas que Jesus faz desaparecer daqueles que confiam na sua graça. Uma dessas coisas é a culpa de consciência, que gera angústia e desespero. Como cristãos, cremos que Jesus, através da sua vida perfeita e da sua morte redentora, fez com que nós pudéssemos ter paz com Deus Pai, perdoando os nossos pecados. Por isso não há condenação para os que se arrependem sinceramente dos seus pecados. Isto nos torna felizes. Outra coisa que causa tristeza é a carência de amor e proteção. Como cristãos, cremos que quando temos paz com Deus e somos seus filhos amados, e Ele é nosso Pai, também podemos orar a Ele com segurança e confiança. Isto nos traz alegria e faz com que também sejamos felizes. Outro motivo de tristeza é a falta de sentido de vida. Como cristãos, cremos que o Espírito Santo de Deus nos orienta e que depois desta vida, Ele nos levará para o seu glorioso lar no céu, e isso para sempre. Por isso somos extremamente felizes. Outro fator que causa tristeza é a insatisfação. Muitas pessoas são infelizes porque nunca estão satisfeitas com o que têm. Cremos que tudo o que há no mundo pertence a Deus. Cremos também que por causa dos nossos pecados, nada merecemos senão abandono. Por isso, tudo o que temos, mesmo que seja pouco, já é motivo de júbilo e alegria. Estimado amigo e amiga ouvinte, queremos que também você compartilhe dessa alegria. A palavra de Deus diz: a alegria do Senhor é a nossa força. Livro de Neemias, capítulo 8, versículo 10. A força desta alegria estimule a você e a mim a servirmos aquele que tanto fez por nós e a servirmos aqueles que nos rodeiam. Amém.

0: Seguem os avisos e recados da Igreja Luterana Paróquia de Concórdia do Interior. Logo mais, 14:30 horas, temos culto em Lauro Miller. E amanhã, domingo, 9 horas da manhã, culto em Lajeado Paulino. Na quinta-feira, dia 24, 19:30 horas, ensaio do coral em Linha Comercindo. E no próximo sábado, dia 26, 9 horas da manhã, culto em Lajeado Procópio. E às 14:30 horas, culto em Boa Esperança. E às 19 horas, culto na Barra do Castilho. No próximo domingo, dia 27, 9 horas da manhã, culto em Linha Comercindo, com a entrega da oferta das sacolinhas das servas. Às 14 horas, reunião dos jovens. E esperamos todos os jovens de Linha Comercindo estarem lá às 14 horas para fazermos uma reunião muito abençoada. 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Que todos tenham um bom e abençoado final de semana com a bênção de Deus e até o próximo sábado às 14 horas aqui na Rádio Rural.
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2: Quero desejar um bom sábado aqui pra dona Sandra Matos, bairro Petrópolis, fazendo um pãozinho caseiro e curtindo a gente. Obrigado pela tua audiência, tá bom, querida? Bom sábado, pastor Cláudio. Obrigado pela mensagem de fé, de esperança aqui na nossa programação. Vamos trazer Donico e Tinoco. Amor desprezado, tempo chuvoso na capital do trabalho. A gente fala através da Rádio Rural 93.7 de

0: 14 horas com 11 minutos, 14 com 11. 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
1: Alguém de vocês não toca aquela mais rústica, não? Que trem antigo que pega.
0: Ah, eu toco. É claro que eu toco. Ô, modão.
1: Estica.

0: essa molecada nova não sabe o que é isso, não. Acha que é capoeira. Não é moda capoeira, né? É modão.
1: É modão, é modão. Resgatando a música sertaneja. Aqui no Relíquias do Sertão, programa mais sertanejo do seu rádio.

0: Moreno e Moreninho, João Boiadeiro também teve, Tonico e Tinoco. 14 horas com 14 minutos.
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2: E o recado também do Hospital de Olhos de Concórdia. Já tem a agenda de atendimento do Hospital de Olhos. É nos municípios habituais, gente, nos locais habituais. Então já eu retorno com a agenda de atendimento do Hospital de Olhos de Concórdia. 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

0: Está em Maria Gorete, Peritiba, amanhã. Porto do Som, também. Energia Nova e Rogério Magrão e banda. DJ Schneider também tem presença confirmada. E eu tenho aqui pro sorteio, na tarde deste sábado, dois ingressos pro matinê. Lembrando que terá ingressos à venda também na hora pro grande show matinê. Em Maria Gorete, em comemoração aos 71 anos da comunidade. Porto do Som, Energia Nova e também Rogério Magrão e banda. Tá valendo dois ingressos aqui na tarde do sábado, tá? Você pode mandar pra gente participar através do 3030-9370. É o WhatsApp aqui da Rádio Rural.
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0: Família Resmini, família Ruviaro, Clóvis Lorange, Geninha Pinhal, Artilina em Cachimbo, bora atender pedidas. João Mulato e

0: Mulato e Douradinhos, quatro cantos da casa aqui na programação da Rural.
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0: 14:20. 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Na sequência, eu sigo atendendo pedidos. Gerson Daros, tá no sítio em Maria Gorete, Peritiba, tá no esquenta aí pra grande festa amanhã. Então tá bom, pros amigos aí de Maria Gorete, estaremos juntos na grande festa amanhã. Tá chegando Tonico e Tinoco, né? Moreninha linda, a pedido do Gerson Daros, já já no programa.
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0: Oh, 14 horas com 26 minutos, 14 com 26.

Concórdia, num grande show, evento particular, claro, né? Mas eu não posso deixar de citar por aqui uma das maiores duplas sertanejas de todos os tempos, né? Cerca de 40 anos de carreira. Eles, os reis do falsete, estiveram ontem num grande show no IACC Garden, bairro São Cristóvão, né? Estou falando da dupla Rony e Robson. A dupla da toalha molhada, da mulher sensual, Rony Robson.

0: Homens do Falsete estiveram num grande show ontem em Concórdia. Meu amigo alemão Fritz, demais amigos também se fizeram presente, né? Olha que bacana, Rony e Robson, mulher sensual.
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0: Informando a hora certa aqui na programação da Rádio Rural, 14 horas com 29 minutos, 14 com 29. 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

abraçando a nossa audiência, os nossos amigos sintonizados aqui no programa. Isaías Dalbello, boa tarde, Lucas. Oi, Isaías, grande abraço. Isaías tá lembrando, né, que tá chegando a grande festa da Padroeira Santa Catarina, de Alexandria, em Linha Gasperini, dia 8 de novembro. Aliás, estaremos juntos nesta grande festa que vai ter Banda da Núbia Azul.

Isaías. Vamos falar muito aqui no nosso programa sobre esta grande festa. Bom final de semana, Lucas. Estamos na escuta. Roberto Pazini, lá da Pazini Distribuidora. Ô, meu amigo Roberto, boa tarde, bom final de semana. Estou tomando um café, Lucas, e te ouvindo. É o Celso Zanella. Aí no Pesque Pague do Zanella, um cafezinho, ouvindo Lucas Lazarinha, música sertaneja. Ô, Zanelão, tá chegando o Tonico e Tinoco, moreninha linda também vai pra vocês. Amanhã tem um almoço, né? Almoço livre, carne suína, de ovelha, carne bovina. É maravilhoso o almoço aí no Zanella. Valeu, Zanelão! Bom final de semana pra vocês aí. 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Ô Gilmar Benete, Dona Carmen, opa, família Benete, Gesiel Lorenzetti, o meu amigo policial Gesi, tá rodando aí pelas ruas de Concórdia, tá sintonizado na melhor. Bom final de semana, os amigos aí da segurança pública, os amigos policiais, você que tá no plantão, você que tá no trabalho, tá na sua folga, no trânsito, tá curtindo a gente, em viagem, em outras cidades, outros estados, os amigos do Mercosul, obrigado pelo carinho e audiência. 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Alô, turma, alô, Peritiba, obrigado pela audiência. Quem pediu, Gerson Darus, tá indo pra vocês também.

0: é a Tonico Tinoco, moreninha linda aqui na programação da Rádio Rural.
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0: 14 horas com 38 minutos, o ouvinte mandou para mim aqui: Lucas, estamos comprando uma casa para desmanche. Eles mesmo retiram, né? Eles retiram aí direto do terreno, tá? Se você tem uma casa, precisa liberar o terreno, vai ser construído outro imóvel no local, precisa vender ou então doação, né? Entra em contato aqui no WhatsApp da Rádio Rural que eu informo, né? O contato lá do senhor Severino, que tem interesse nesta casa para desmanche, tá bom? Tem pra vender? Entra em contato com a gente aqui. Também tem uma ouvinte, né? Vendendo, vende-se portão de ferro eletrônico, portão de ferro usado, mas em ótimo estado, de 2,78 metros de largura por 2,30 metros de altura. Vende-se portão de ferro eletrônico, só R$850. O WhatsApp é o 499-9104-2028. Vende-se portão de ferro eletrônico.

0: 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Do Nego Auler, a turma aí curtindo a gente. Próxima sequência musical também vai pra vocês aí, tá bom, gente? Valdir Teles da Silva, de Alto Capitão e Pomerim, tá pedindo Craveiro e Cravinho, Caçada de Onça. Depois do intervalo, tem a tua pedida, nosso WhatsApp à sua inteira disposição.
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0: Tempo chuvoso em Concórdia, 19,8 graus.
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0: os Gargantas de Ouro pra sempre, essas vozes incomparáveis de Milionário e José Rico, 14 horas 48 minutos. Meu amigo Vini, a turma aí de Maria Gorete Peritiba, como que tá os preparativos, Vini?
1: Boa tarde, Lucas, tudo certo? Tamo aí nos preparativos,
0: Opa.
1: Tamo aqui na comunidade,
0: Os
1: preparativos pra festa, amanhã, 10 horas missa, meio-dia churrasco e à tarde Porto do Som, Energia Nova e Rogério uma grande banda. Então, Lucas, churrasco de gado, 2,5 kg, R$125. E churrasco de porco, 2,60 kg. Todos no convite, venham pra cá. Tem calçamento, asfalto pra vir na comunidade. Tudo, estrada boa aí. Tem estacionamento, todos no convite, então. Amanhã é pra ser um dia com sol, amanhã à tarde. Hoje tá chovendo, mas amanhã vai mudar o tempo e vamos fazer aquela festança, então, Lucas.
0: Legal.
1: Valeu, Lucas.
0: Valeu, Vini. Valeu. E tá valendo 2 ingressos.
1: Lucas, então, pode liberar 2 ingressos pra amanhã pro nosso matinê aqui em Linha Maria Gorete. Estamos liberando aí 2 ingressos. Pode sortear aí pro público que quiser vir. Abraço.
0: Ok. Valeu, Vini. Valeu. Grande abraço, Maria Gorete, Peritiba.
2: Boa tarde, Lucas. Aqui ali no mar aqui. Manda uma música caprichada pra nós aí, todo mundo escuta aí. Beleza? Um abraço. Um grande abraço aí, meu.
0: Lindomar Resmini. Já tem pedidas por aqui. Também vai pra vocês, família Resmini. Na nossa agenda cultural, quero deixar um abraço pro presidente Robson, pro Siqueira, pra Cris, pros amigos de Nova Entre Rios, Alto Bela Vista, pro Arizinho, Ari Somente Bandas, curtindo a gente. Vamos lembrando que amanhã, né? O convite da nossa agenda cultural tem festa em Maria Gorete Peritiba, mas também tem amanhã festa em Nova Entre Rios, Alto Bela Vista. Pela manhã tem o culto, ao meio-dia tem o delicioso tradicional churrasco. Tem as fichas aí à venda, né? Com a diretoria, com o conselho de Nova Entre Rios. E à tarde, pela primeira vez na região, em San Marino, ingresso livre. Você é o convidado especial também pra região aí, pra ser da região e pra região de Alto Bela Vista. Alô, Titon, boa tarde, Lucas, tudo certo? Toca pra nós aí, Relógio Quebrado. Estamos aqui na Mamma Mia Pizzaria te escutando e amanhã vamos estar em Gorete também. Vamos lá fazer uma festa bonita. Valeu, Titon, tá pedindo Relógio Quebrado. Depois do nosso intervalo tem a tua pedida por aqui, tá? Relógio Quebrado já já. 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Por vocês, tem Craveiro e Cravinho pra cantar, Caçada de Onça. E também tem Relógio Quebrado na sequência do nosso programa.
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0: 14 horas com 55 minutos. Lembrando que hoje ainda tem por aqui no nosso programa, tem um baita, uma baita sequência, o quadro As 10 Mais, daqui a pouquinho. 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Bora trazer música aqui na programação da Rádio Rural. Os amigos de Pumirim, família Teles, pediram e vão curtir. Craveiro e Cravinho, Caçada da Onça.

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1: Pontualmente 15 horas. Entrando para mais uma hora de programa, Craveiro e Cravinho, Caçada de Onça. 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Aquele churrasco especial é de comunidade, de igreja, em Lajado Paulino. Já eu volto atendendo mais pedidos. E vai ter na sequência, depois do intervalo, o relógio quebrado de Jacó e Jacozinho pros amigos da Mamma Mia.
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1: 20 graus a temperatura.
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1: 15 horas com 6 minutos, 15 com 6.
14: Tá, Lucas, aqui é o Luiz Rodrigues da Silva Neto.
1: Ô, Luiz.
14: Meio de chovendo hoje, né? Mas lembrei do teu horário, hein? Sertaneja Raiz. Uma música sertaneja raiz pra me escutar aí.
1: Legal, seu Luiz. Luiz Rodrigues da Silva Neto, em Planalto. Amigo aí do Adenor Grossi, né? Do T8, da turma aí do Planalto. Vai ter o seu Luiz, Jacózinho, relógio quebrado também lá pro Titon e os amigos da Mamania. Lucas, tudo bem? Ô Wilson, grande abraço aí, Wilson. Manda uma música pra nós, estamos te ouvindo, pode ser a próxima, Silmar e Otino. Ouvindo seu programa em linha São Paulo, é Jacó e Jacózinho chegando aqui na programação da Rural.
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1: então, gente, bora aqui na programação da Rádio Rural de Concórdia trazer mais música. Ah, só tem um recadinho aqui antes. É importante esse aqui, ó. 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Jacó e Jacozinho, na tarde do sábado, daqui a pouquinho tem as 10 mais. Alô, Vânia, alô, Emerson, alô, Machadinho.

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1: É, Lucas Lazarim, e você aqui na Gigante do Rádio. Vini, tá valendo sorteio por aqui, Vini?
2: Lucas, então, pode liberar 2 ingressos pra amanhã pro nosso matinê aqui em Linha Maria Gorete. Estamos liberando aí 2 ingressos. Pode sortear aí pro público que quiser vir.
1: Legal. Pra amanhã então, gente, agenda cultural aqui, os convites. Festa em Maria Gorete Peritiba, tá valendo 2 ingressos pro matinê. Energia Nova, Porto do Som e Rogério Magrão e banda mais DJ Schneider. E também no convite aqui, agenda de eventos, tem São Marino, ingresso livre em Nova Entre Rios, Alto Bela Vista. Pela manhã o culto, meio-dia churrasco e a partir das 14 horas, né, à tarde, São Marino pela primeira vez na região. Convite também de Nova Entre Rios, Alto Bela Vista. A gente que traz na agenda cultural, festa em Alto Bela Vista amanhã e festa em Peritiba.
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4: Ô Lucas, sou amigo dele e ele tá precisando urgente, ele vai viajar essa madrugada para tratamento, né? E ele não tem onde deixar as cachorrinhas.
1: Então, deixa eu explicar aqui, ó. Lucas, aqui é Nadir Borges. Por gentileza, pode nos ajudar a divulgar? Um amigo paraguai tem um cachorro, né? Um cachorro para doar. Por motivo de doença, ele que está indo fazer tratamento em Itajaí do câncer, precisa doar com urgência este cachorro, né? É muito dócil e muito bem cuidado. Ele só pede que quem adotar tem que gostar de cães e cuidar muito bem deles. Olha, ajude então o Ayrton Alves de Oliveira, o popular paraguai, está indo para tratamento, né? E não pode, obviamente, levar o cachorrinho e pede para alguém cuidar aí. É doído, né, gente? É doído.
4: É o xodó dele. Ele tem 2 aninhos, o cachorro. Muito querido. Obediente. Nos ajuda aí, por gentileza, a anunciar, ver se alguém aparece. Daí eu vou te dar passar o contato ali.
1: Claro, favor, tá? Tá ok. Dado o recado aqui, é o 499-9811-8814. Ah, o contato do WhatsApp com o Ayrton Alves de Oliveira. Tem a chave Pix também, caso alguém queira ajudar aí por questão de doença. Vamos lá, Chico. Chico Trem. Chico tá no mate, né? Mandou foto do chimarrão, erva verdinha. Deve ser a Simeone, né, Chicão? Tá pedindo o milagre da traição com Abel e Caim.

0: 13h20. Alô, Chico, pediu, curtiu Abel e Caim, os amigos de Peritiba. 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
1: Ô Lucas, manda uma música aí pra nós, hein? Nós estamos escutando aí. Manda som 7. Não vou mais te dividir.
0: Ô amigão, hoje é só modão sertanejo.
1: E manda um abraço aqui pra nós, tá? Eu e minha esposa aqui.
0: Legal.
1: Tomando um mate, agora ela vai pôr um amendoim torar.
0: Legal.
1: E eu tô tomando uma cervejinha.
0: É.
1: Manda aí um abraço pra nós.
0: Combina uma cervejinha ao sábado, assim, né?
1: Nós chamamos aqui de Pumirim.
0: É, no Vale da Produção e Pumirim.
1: Então toca a menina da porteira?
0: Toco, claro que eu toco, Lady Laura, já.
1: Mas aí manda um abraço pra nós. Estamos escutando você.
0: Na cervejinha e no amendoim, vai dar bom. Amigão, grande abraço. Pastor Cláudio, estamos, Lucas, em Palmeiras, no Paraná, escutando Relíquias do Sertão. Estão aí pela internet, né? 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
2: De pedir a música aí, né? Luiz Rodrigues da Silva Neto. Gosto muito daquela música, muito. Com Lady Laura, Semente do Amor. Lady Laura, Semente do Amor. Então, escuta o programa aí.
0: Valeu!
2: Se tu puder anunciar meu zap, anuncia, né? E Maria Goreta, acho que esqueceu do mim, né?
0: 15 horas 23 minutos. Lady Laura, Menino da Porteira.

0: 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Já tem Lady Laura. Semente do amor.
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0: falta. Na nossa agenda cultural, eu vou lembrando que acontece amanhã a grande festa em Maria Gorete Peritiba. Pela manhã, missa, ao meio-dia, churrasco. À tarde, tem três grandes atrações, né? No segmento de bandas, que é Rogério Magrão e banda, Porto do Som, Energia Nova. E, claro, o DJ Schneider presente neste evento. Eu, Lucas Lazarim, também estarei presente em Maria Gorete amanhã. Na agenda cultural também, né? O convite para a grande festa. O convite para a grande festa em Nova Entre Rios, Alto Bela Vista. Pela manhã, o culto. Ao meio-dia, churrasco. Tem ainda reservas de churrasco com a diretoria. E à tarde, a partir das 14 horas, tem por lá San Marino. Ingresso livre. Convites então de Alto Bela Vista e também Peritiba para amanhã. Já no dia 18 de outubro, festa da Igreja Luterana Lajado Paulino. Almoço, espeto corrido, saladas, cuca e maionese e carnes, né? Linguicinha, frango, suíno e gado, servido na mesa. Espeto corrido, fichas a R$ 60. Festa da Igreja Luterana em Lajado Paulino, festa de igreja, aquele churrascão de igreja é maravilhoso, não é, gente? 499-8804-6634 para reservas.
1: Plenamente feliz.
0: Vamos trazer música na programação, seu Luiz.
2: Por isso que eu gosto de estar ligado no teu programa, Luiz. Eu sou ouvinte nato do teu programa, às vezes faz alguma crítica, mas isso é para aumentar o Ibope, né? De rodar a Lady Laura e Sementinha do Amor. Beleza, Lucas? Um abração pra você aí. Principalmente pra você e os ouvintes.
0: Valeu, pedindo dobrado. Teve Menino da Porteira e agora tem Semente do Amor. É dobrada, né? Duas na sequência das meninas, Lady Laura.

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9: Do rádio. 15 horas 36 minutos. A Roseli está pedindo aqui, Lucas, roda por gentileza a música Exemplo de Humildade. É Tião Carreiro e Pardinho. Modão lindo aqui, moda de viola, tá bom, Roseli? Já já eu rodo, tá bom? Obrigado pela tua companhia e audiência aqui na Rádio Rural. Aqui eu vou repetir o recado, ele tá comprando uma casa pra desmanche, tá? Caso você tenha uma casa aí em madeira pra desmanche, que dê pra aproveitar aí a parte de tesouras do rodeio da casa, janelas, portas internas, externas, né? Assoalho, madeira quadrada, caso você tenha pra venda ou então doação, né? Que você precisa retirar do terreno com urgência, esta família tá comprando, né? Tá comprando ou então recebendo a doação desta casa. Tá bom, gente? Eles mesmo retiram, caso você precisa liberar o terreno aí para uma construção futura, precisa limpar o terreno, eles estão comprando ou então recebendo como doação esta casa, tá bom? Falar com o Severino. Também tem uma mulher aqui vendendo, né? Uma ouvinte vendendo um portão de ferro eletrônico. Vende-se um portão em excelente estado de conservação, de 2,78 metros de largura por 2,30 metros de altura, no valor de R$850. No WhatsApp 49 99104-2028, vende-se portão de ferro eletrônico. Exemplo de humildade, Tião Carreiro e Pardinho. Daqui a pouquinho tem as 10 mais no programa.

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2: 15 horas 44 minutos, daqui a pouquinho já tem as 10 mais 10 músicas sem intervalo comercial. A Valdineia Lodge de Lindóia do Sul, Valdineia tá pedindo a caneta e a enxada. A caneta e a enxada é a próxima que a gente traz, é com o Zico e Zeca, tá bom, Valdineia? Já atendendo então a caneta e a enxada aqui na programação da Rádio Rural.
0: 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Já tem a agenda de atendimento do Hospital de Olhos. É nos municípios habituais, gente, nos locais habituais. Então já eu retorno com a agenda de atendimento do Hospital de Olhos de Concórdia.
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2: 14 minutos faltando para as 16 horas. É a vez de Zico e Zeca na programação da Rádio Rural. Chegando Zico e Zeca.
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0: Tem um contato aqui também pra você que tem interesse, né? Ele também aceita contraproposta. Já já eu informo então o telefone aí do ouvinte.
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0: Lembrando que já já tem as 10 mais, 10 músicas sem intervalo comercial. Deixa eu conferir o que, que vai estar dentro das 10 mais aqui no programa. É, eu sei que a pedido aqui da vovó Salete, né? Da vovó Salete tá dentro das 10 mais, né, vó?
2: Boa tarde, Lucas. É a Salete aqui de Quintino. Roda pra nós hoje o Caixa 7, tá bom? Chovendo, frio. Tá bom, Lucas? Um abraço. Tô te ouvindo.
0: Valeu, vovó. Vai estar dentro das 10 mais a tua pedida aí, tá bom?
3: Boa tarde, Lucas e Rogerinho. Lá em Gomes, me assombrasse. Eu queria pedir uma música e oferecer pra minha mãe, pra todo mundo que estiver ouvindo. É Mãe Amorosa.
0: Mãe Amorosa. Essa também tá dentro do quadro das 10 mais do programa. 15 com 52, o telefone aqui da venda da moto é o 499-9900-2678. 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
4: Alô, Lucas, além. Aqui é o Pedro Andar, Pedro Alves, eu já tô aqui na... Na casinha, que eu tô no programa. Eu ia botar essa música. Mulher, sempre mulher.
0: Legal.
4: Com jeito de batidão.
0: Aham.
4: Parece lá pro Ari Kovács. Beleza? Uma boa tarde.
0: Essa vai tocar na sequência. Carlito, Baduí e Nozinho. Os reis do batidão, mulher, sempre mulher.
5: Boa tarde, seu Lucas. Tudo bem? Amélio Jacumélio. Hoje vamos passar o fim de tarde aqui com os nonos, aqui no interior. Antônio Giacomelli, Liduína, Rimoldi, Giacomelli. Beleza? E aquela musiquinha lá, o Negrinho Parafuso, vai bem, certo?
0: É, o Negrinho Parafuso já tá programado pra tocar aqui dentro das 10 mais, já já, tá bom? Família Giacomelli, aquele abraço. Mercado Carlinhos na Sintonia, Bairro dos Estados. Mulher, sempre mulher, também vai pra vocês aí. Família Zardinello, Bairro dos Estados. É, também. Família Gozenheimer.

0: Carleto Baduí e Nozinho. Alô, alô, alô, Pedroca. Bar do Zico também curtiu essa, né? Bar do Zico, obrigado pela companhia.
1: Oi, boa tarde, Lucas, tudo certo? Oi, Edu Vermaier.
0: Oi, Edu.
1: Eu? Dá um alô ali que quinta-feira agora, daí vem agora. Tem um almoço sócio no Santo Ângelo. A carnada, galeto, carne de porco. Tem alguém que é uma ficha ali, ó. Pode vir ali com nós ali. Vai ter almoço aí, tá bom? R$40 por pessoa. Valeu. Um abraço pra ti. Tô te convidando também.
0: Obrigado.
1: Quero que faz parte também. E toca aquela música do Tuco Lacial, Velhos Amantes.
0: Velhos Amantes. Já, já a gente vai atender.
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0: 3 minutos faltando para as 16. Já, já tem as 10 mais na sequência, gente. Já, já as 10 mais. 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Na nossa agenda cultural, tá chegando amanhã a grande festa em Nova Entre Rios, Alto Bela Vista. Pela manhã o culto, ao meio-dia o tradicional almoço, churrasco. Tem ainda venda de fichas com a diretoria. E à tarde, a partir das 14 horas, ingresso livre com San Marino pela primeira vez na região. Agenda cultural também convidando aqui do nosso programa para a grande festa em Maria Gorete, Peritiba, amanhã. Pela manhã, missa, ao meio-dia, churrasco. E à tarde tem 3 grandes bandas, né? Porto do Som, Energia Nova e Rogério Magrão e Banda. E tá valendo aqui 2 ingressos pro matinê, né? 2 ingressos pro matinê.
3: Lucas, então, pode liberar 2 ingressos para amanhã pro nosso matinê aqui em Linha Maria Gorete. Estamos liberando aí 2 ingressos. Pode sortear aí pro público que quiser vir.
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6: Já chegando com as 10 mais no programa. Tenho muitos, muitos, muitos pedidos. 16:02, a última hora de programa. Lucas, roda o prato do dia. Tião Carreiro e Pardinho. É o piá da STTI Cargas. Ô, piá. Tá bom, amigão? Tá dentro aqui das 10 mais a tua pedida também, tá? Tá dentro das 10 mais aqui do nosso programa. Lucas Roda, berrante da saudade, Jorge. Jorge, curtindo o programa, gostaria que você tocasse Berrante da Saudade. Essa é de Edivan e Gisele. Legal, obrigado pela audiência, tá? Obrigado pela companhia aqui na Rádio Rural. Tá chegando do Glacial, Velhos Amantes.
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6: 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Vamos atender pedidas aqui na programação da Rádio Rural. Do Glacial tá chegando para os amigos que pediram aqui na Rural.

0: atender pedidos no programa, gente, para atender pedidos. Os últimos minutinhos, né, valendo aqui ingressos, dois ingressos pro matinê em Maria Gorete, Peritiba.
1: Lucas, então, pode liberar dois ingressos para amanhã pro nosso matinê aqui em Maria Gorete? Estamos liberando aí dois ingressos. Pode sortear aí pro público que quiser vir. Abraço.
0: Valeu, valeu. Tá valendo alguns minutinhos ainda, tá? Já, já eu encerro. Mica, meu amigo Mica. Ô, Micaelsen. Tudo certo? Como que tá, meu amigo? É, bairro Redinho aqui, o ouvinte informando sem energia neste momento, né? Leonir Santi informando. Valeu, Leonir. Opa, quem tá me ouvindo no carro aqui? Canhoto? Ô, Canhoto, tá no sítio, tá aí no interior, tá rodando região de Catanduvas ouvindo o programa.
2: Que é o João do Planalto, toca pra nós aí. Frango caipira, o prato do dia. Estamos na escuta da Rádio Rural. Um bom sabadão pra ti, Lucas.
0: O prato do dia, o prato do dia tá dentro aqui das 10 mais pra gente rodar, tá bom? Lá pro Piá, lá pro Joel, a galera curtindo o programa.
3: Boa tarde, meu amigo Lucas. Estamos aí na sua audiência, trabalhando nessa tarde de sábado, mas na companhia da Rural. Se possível, rodar aí pra nós, Wilson e Leonel, volte felicidade.
0: Opa! Já, já, depois do intervalo. 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
0: Gente, vou informar aqui então que saiu os ingressos pro matinê em Maria Gorete Peritiba. Saiu aqui pra Sirlei Gasperini. Ela que mandou aqui e faturou, Sirlei Gasperini. E também quem faturou um ingresso pro matinê amanhã é o Sadi Zenati. Parabéns então pra vocês aí que faturaram o ingresso pra amanhã. Sadi Zenati faturou um ingresso e também Sirlei Gasperini faturou um ingresso. Tá bom? Então curtiu o matinezão amanhã aí em Gorete. Quem tá mandando aqui, o Sadi tá oferecendo o programa pro pai, Olímpio Zenati, que mora no Santa Cruz, legal. Lucas, hoje eu vou pro baile no Fragoso. Ah, no CTG, hoje tem baile, né? Grande abraço pra vocês aí, família.
15: Boa tarde, Joaquim, tudo certo? Retornando pro Mirim, embaixo de chuva e te ouvindo aí, beleza? Vou pedir música, não vai rodar, né?
0: Não, vai rodar agora, ó. Wilson e Leonel. Volte Felicidade também vai pra ti, tá bom, Ferruge? Obrigado pela tua companhia. Meu amigo Mica, curtindo a rádio, valeu, Mica, pastor Cláudio, o Wagner aí de Alto Suruvi também tá ouvindo a gente. Obrigado pela audiência de vocês aí, o Sassá e a Dona Maria. Obrigado, obrigado pelo carinho, pela sintonia. Então essa aqui tá chegando, pra depois a gente ir pro intervalo e trazer as 10 mais.

0: Nelson e Leonel, Volte Felicidade, aqui na programação da Rádio Cural de Concórdia.
1: Boa tarde, eu sou a Geunice Salete de Souza, moro na rua Marcelino Ramos. Eu gostaria de escutar a música Castelo de Amor.
0: Castelo de Amor é boa pedida. Castelo de Amor. Deixa eu só me ver quem toca aqui. Castelo de Amor. Aí é trio, né? Trio Parada Dura.
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0: Vamos combinar que Castelo de Amor também vai estar, né? Dentro das 10 mais, tá bom? Dentro das 10 mais, já já, Castelo de Amor. O intervalo é rápido e na sequência tem 10 músicas sem intervalo comercial.
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14: Boa tarde, Lucas Lazarim. É o Delcio Saltier de São Sebastião, Coronel Teixeira, Marcelino Ramos. Gostaria de ver uma música, se for possível ainda, com André Andrade Vujo Neto. Se for atendido, agradeço.
0: Valeu, amigão, valeu.
15: Boa tarde, Lucas. Tudo bem?
0: Tudo.
15: É a Lorene Sanderson Cher, aqui de Gaurama.
0: Aham.
15: Gostaria de pedir a música, se for possível, você tocar com Juliana Andrade e Josimara, Águas Passadas. Se for atendida, agradeço.
0: Valeu.
15: Valeu, um bom abraço pra vocês da rádio aí.
0: Valeu, valeu, gente. 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As 10 mais na sequência. 16:22 e na agenda cultural também. Lembrando que amanhã tem festa em Nova Entre Rios, Alto Bela Vista e festa também em Maria Gorete, Peritiba.
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7: É às 10 mais de hoje. Vai ter Carlito e Baduí, Cachoeira de Lágrima, Milagre do Sete, Milagre no Caixa 7 de Lucas e Lucian, Mãe Amorosa de Abel e Caim, João Carreiro e Pardinho, Negrinho Parafuso, Saudade de um Grande Amor de Lil e Léo, O Prato do Dia de Tião Carreiro e Pardinho, vai ter Divan Gisele, Berrante da Saudade, vai ter Trio Parada Dura, Castelo de Amor, gente, tá lindo às 10 mais de hoje, lembrando que agora vai tocar aí por uns 30, 35 minutos, e eu volto no final do programa ao vivo aqui pra me despedir de você, tá bom? Daqui a pouquinho, às 17 horas, tem podcast Microfone Aberto. O assunto hoje é Semana Farroupilha, pra você amante da tradição gaúcha. Hoje a gente vai falar de Semana Farroupilha com o nosso colega aqui da Rádio Rural, que apresenta logo mais o programa também, né? Entardecer Campeiro, né? É o melhor da música gaúcha. Já, já, então, tá bom? Vou lá tomar o meu cafezinho, fazer meu lanche e depois, né? Próximo das 17 eu retorno pra encerrar o programa. É depois.

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0: as 10 mais, que maravilha, muito modão sertanejo, é o que eu sempre digo, gosto de falar, anos 50, anos 70, anos 60, anos 90, anos 80, tem de tudo que você gosta, moda de viola, tem o pagode sertanejo, tem, pra matar a saudade. É, Lucas, mas não tem intervalo? Não tem, viu? Só que bom, 10 músicas, dá pra rodar, você amigo do Estradão, dá pra rodar tranquilo aí por 40 minutos só ouvindo música, tá na faxina? 10 musicona, tá aí curtindo a gente, tomando chimarrão, de bem com a vida na piscina, tá no churrasquinho, já começou, que bom, né? É assim, gente, 10 músicas sem intervalo, este foi o quadro de hoje, deste sábado, Relíquias é 10.
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16: É, gente, muita música, informação, participação, atendemos muitos pedidos e eu quero agradecer você, amigo ouvinte, que esteve comigo em mais um programa, tá, gente? Muito obrigado pelo seu carinho, se Deus quiser, ele há de permitir, sábado que vem a gente retorna com mais um Relíquias do Sertão e, claro, a nossa programação segue por aqui, tem Lucas Lazarim quase todos os dias aqui na Rural também. Beijo no seu coração, hoje, sabadão, tô ficando por aqui, te desejando um excelente, maravilhoso sábado. Abraço! Relíquias do Sertão, encerrando por hoje. Tchau, tchau.
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17: Boa tarde, boa tarde, boa tarde. Começando mais um episódio do Microfone Aberto Podcast, episódio temático da Semana Farroupilha. Boa tarde, Lucas Lazarim.
18: Boa tarde,
17: Rafael Biesek.
18: Boa tarde, Rafa. Tudo bem? Tudo bem com vocês?
17: Tudo certo.
18: Pessoal aí da rádio também acompanhando. Deixar um abraço também pra galera da Casa do Show de Bandas, né? Porque o nosso programa também é transmitido pelo site A Casa do Show de Bandas. Aliás, nós somos multiplataformas, né, Lucas?
17: Desde o início.
18: É, então, pessoal, pode acompanhar no Spotify, o programa fica gravado, no YouTube também, através das ondas aqui, tá ouvindo pelo carro, na 93.7, no Facebook, no YouTube, cortes no TikTok, no Instagram, é isso, né?
17: É isso aí, o programa completo, multiplataforma, e a gente vai trazer mais um programa temático hoje, né, com a entrevista de uma pessoa, claro, né, nosso colega, já vamos apresentá-lo. Mas, antes disso, comentar rapidamente dos nossos patrocinadores.
18: É, Lucas, eu gosto muito desse tema, né?
17: Ah, tu gosta. É, mas eu sou o único que tem mais propriedade
18: não,
17: de falar aqui.
18: Não vai. Tu vai estar por fora, certeza, dos assuntos de hoje.
17: Eu sou o único que posso me considerar gaúcho.
18: Tu tá por fora de muita
17: quase
18: coisa,
17: posso
18: muita tradição.
17: Ter ganhar cidadania.
18: É, não existe. Não, existe. Tu tá por fora.
17: Existe.
18: Instituto Visão Solidária, deixa um abraço pra galerinha lá do IVS. A doutora Thaís Sordicepe. Voltei lá, Lucas, pra trocar aí o... Como que se chama? As borrachinhas?
17: Qual cor tu escolheu?
18: É preto. Eu tô mantendo.
17: Por quê?
18: Porque eu acho que não encarde, né?
17: Ah, entendeu? É verdade. Se botar o transparente ou o branco, pode ficar amarelo, né?
18: Aham, uhum. 2 meses já que eu tô mantendo no preto aí.
17: Até combina com a fantasia do Batman também.
18: É, e que fique assim, né? Doutora Thaís Sordicepe, a dentista da família. 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
19: É bom, claro que é bom.
18: 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Às vezes eu me atrapalho com o aparelho,
19: Eu tô percebendo,
18: né?
19: Pega um pouquinho de água aí que vai estar tudo certo.
18: Uhum.
19: Nosso convidado de hoje é jornalista, ele é natural de Concórdia, Santa Catarina, é graduado em administração de empresas e jornalismo, trabalhou na Rádio Comunitária 104 FM de Concórdia e logo após chegou na Rádio Rural. Ele tem grande identificação com a cultura e os costumes gaúchos. Tendo isso em vista, recentemente estreou o Entardecer Campeiro, todo sábado após o podcast na Rádio Rural. Senhoras e senhores, microfone aberto para Rafael Martini. Seja bem-vindo, Rafa.
20: Muito obrigado, Lucas. Lucas, né? Lazarinho.
19: E os Rafaéis.
20: Os Rafaéis também.
19: Primeira vez, né? Estamos em igualdade agora.
20: É, também faz trabalho da técnica, né? Como nós fizemos aqui na Rádio Rural. Agradecer o convite, muito obrigado pelo convite, por lembrar da gente também aqui.
18: Como que você chama a roupa que ele tá usando?
19: Pilcha. Tu achou que ia me pegar, né? Tu achou? Falei que eu sou gaúcho, cara. É. E eu já me vesti assim, cara.
18: É?
19: Já vou procurar.
18: Eu quero pedir desculpa pra audiência que a minha bombacha não serve mais. Daí eu não, senão eu vinha de bombacha.
19: Tu não tem bombacha?
18: Eu?
19: Tu tem?
18: Tenho, mas não me serve mais.
19: Mas faz muito tempo que eu nunca te vi usar bombacha.
18: Não, eu usava quando eu tinha meus 60 e tantos quilos.
19: Faz tempo, né?
18: Faz tempo, muito faz tempo. Alguns anos.
19: É, e depois a gente pode até botar uma câmera mais aberta, né? Rafão, uhum. Pode, por favor, ficar de pé. Ele tá completo, sim, né?
20: É, com a bombacha. A pedido da produção, né?
19: A pedido da produção. Cinto, ó. E bota também?
20: Essa. A bota, sim.
18: Tá de espora, Rafão?
20: Não, porque não há necessidade hoje, né?
18: Quero ver a tua bota.
20: Mas é uma bota de couro, né?
18: Deixa eu contar aqui, eu tinha uma bombacha.
20: Esse é a guaiaca, Lucas, não é cinta, é guaiaca.
19: Guaiaca.
20: Que serve pra guardar faca e dinheiro também. No caso, que que é a popular carteira, né?
18: Lucas, Rafael, não se usa assim, usa lenço com camisa curta, não vem.
19: Por quê?
18: Não é
19: me vestir assim, Rafael, coloca
18: Rafael, a câmera fechada aqui. Eu tinha uma bombacha da cor da tua camisa.
20: Branca.
18: Coisa mais linda, eu fui em algum baile...
20: Sério?
18: É, e a mãe judiava da mãe, lavando a minha bombacha branca. Parecia o conjunto dos mirins, né, cara?
20: Sim.
18: Daquela do disco, bombacha branca. Eu era o único de baile que ia de bombacha branca.
20: Tu era diferenciado, então.
18: Não, diferenciado.
20: Se vê bombacha branca hoje em dia, né?
19: Eu acho que eu nunca vi.
18: Bombacha branquinha. Nos
20: bares, claro que antigamente era muito costume.
18: É verdade.
20: Tem um vídeo antigo do Ivonir Machado, antigo fundador dos Garotos de Ouro, já falecido. Mas ele novo, nossa, ele usando uma baita bombacha branca, não lembro qual é o vídeo, mas é...
18: Vou tentar
20: achar. Eu até imagino você com aquela...
18: Cara, cabeludo! Deve ter foto, deve ter foto.
19: Faz pra tua mãe ali. Que
18: pra semana, vamos procurar essas fotos
19: aí.
18: Pra semana aí, Farroupilha. Todo mundo vai publicar a foto vestido de gaúcho, então.
19: O Rafael tem, será?
18: Claro, o Rafael foi pra... A única nação no Vale do João Luiz Correia?
21: Ouro Verde,
18: Santa Catarina. Depois ele vai contar essa história.
19: Ele dançou?
18: Mas... O Rafael foi instrutor de dança.
19: Mas ele não sabe dançar gaúcho.
21: Cara, fica quieto ali.
18: Ô, Lucas, sabe? pelo amor de Deus. Eu conheci o Rafael em curso de dança.
19: Mas existem várias danças, né?
18: Não, tu tá por fora, Lucas. Deixa quieto, né, Lucas, o Rafael.
21: Não, deixa.
18: Não é possível, cara, que tu falou isso.
19: Depois o Rafael então vai dançar aqui.
18: Com o Rafão.
19: Com o Rafael.
18: O Rafael sabe fazer
19: a menina.
18: O passe. Não, que na instrução de dança, às vezes tu precisa, né, conduzir. O Rafa sabe fazer o passo da prenda.
21: Com certeza. Mas...
18: Não é pra sair, Rafael.
20: Não, já teve muita polêmica.
21: O dançador gira pros dois lados.
18: É, tu gira pros dois lados dançando?
20: Como assim?
18: Porque tem gente que tem dificuldade pra um lado, né? Que é mais fácil.
20: Do direito.
21: É mais fácil pra mulher girar de
18: lado costa. Direito?
21: É.
18: Por quê? Porque é mais fácil.
21: Porque tu tá enquadrado no passo, né?
18: É.
21: A tua perna direita fica no meio das pernas da dama. Entendeu? Então.
20: É verdade.
21: Dançando é mais fácil você girar pra um lado, né?
20: Sim.
21: Entendeu? Que a mulher girando pra trás. No
18: eu caso, giro né? dos dois lados dançando.
21: Eu giro pros dois lados também.
20: Também. Nesse sentido.
18: Também.
20: Tá tudo esclarecido agora.
18: Entendi. Tu também?
20: Entendi.
18: Também, claro.
20: Sim.
18: Ai, fica bonito aquele salão, né? Gira pra um lado, gira pra
19: um
18: outro.
19: Sabia que o único...
18: Da tontura.
19: O único artigo científico que eu publiquei na faculdade, sabe que foi sobre o quê?
18: Vocês
19: não vão acreditar.
18: Gaúcho?
19: Chamamé.
18: Bah, cara, sério?
20: Sério.
18: Então tu sabe o que é um chamamé?
20: Sim. E não é oriundo do Rio Grande do Sul.
0: Da Argentina, na verdade.
18: Citem pra mim três chamamés.
0: Ah, aí me pegou, né? Eu não sei, mas sei que
18: chamamé. Vamos ver se o Rafão tá afiado.
21: Eu sei um.
18: O Rafão tá afiado, né?
20: Então pode falar.
18: Tu sabe qual é? Começa um.
21: Tordilho negro.
18: E agora, Rafão?
20: Ah, é o mais comum, né?
18: É o mais
20: tordilho negro, mais conhecido popularmente.
18: Eu vou falar um, o Rafa fala outro, então.
20: Ah, os mais conhecidos, tordilho negro, batendo água e gritos de liberdade. Ai, são os mais tocados nos CTGs. Os mais comuns, né?
18: E tu? Vai lhe prende peão. É um que eu e o Marquinhos Bevenhu gravamos em 2015.
20: Sim.
18: Tá aqui, inclusive, na Rádio Rural.
20: Ah, é?
18: É um chamamé que a gente gravou. Tenho participação cantando nessa música.
0: Tu cantou?
18: É um chamamé e se chama Baile Prende Peão.
0: Pede essa música pra tocar no Entardecer Campeiro?
20: Pode ser.
18: Claro, vou mostrar pro Rafa depois.
0: Tu vai botar o Lucas Lasrim cantando mesmo no teu programa?
20: Sim, por que não?
18: E tem a Vaneira, Minha Vaneira também.
20: Já ouvi.
0: Tu sabe a letra da música ali que tu, a participação tua?
18: Não.
0: Não lembra mais? Uma palhinha, capela, Lucas, ali pra gente.
18: Não lembro.
0: Cara. Não lembro?
18: Eu tenho a letra dela, depois eu busco ela.
0: Tá bom, então.
21: Rafa, mas tem no YouTube?
18: Lá. Tem no YouTube.
21: Não vai
18: Baile Prende Peão.
21: Não vai derrubar? Será que
0: derruba?
21: Então não vou botar.
18: Não é minha? Eu não vou deixar derrubar.
0: Não vai deixar derrubar?
18: Não.
0: Não, tudo bem, YouTube. Pode deixar. Os meninos ali são queridos, né?
18: Não, mas vai tocar muito aqui ainda no programa do Rafão.
0: Vai. Três horas de música.
20: Né? Pelo
0: música
20: duro,
0: música é, gaúcha.
20: Se é daqui ainda, da região, a gente tende a valorizar cada vez mais.
18: Ah, não, depois do programa, quando o Rafa iniciar, já pode iniciar
0: com o baile prende
20: o piano. Aqui, então. Daí né? Fica a palhinha do microfone aberto ainda.
18: Exatamente. Né?
0: Combinado, então. Rafão, mas vamos conhecer um pouquinho de ti, né?
20: Claro.
0: Porque a gente leu ali sua apresentação, tu é natural aqui de Concórdia, transitou em outras áreas antes de entrar pro rádio, né?
20: Sim.
0: Mas como é que foi essa tua identificação com o rádio? Que pra quem não conhece, né, a gente é colega de redação, claro, ali no jornalismo, né? Todos somos colegas aqui da Rádio Rural.
20: Com muito prazer.
0: Mas também, tu fala da rádio com muita paixão, né? Você, sim, escutava desde pequeno, até falava ali que escutava os comunicadores como Paulo Gonçalves,
20: sim,
0: o pessoal, né, da 96 também. Como é que é essa tua relação com o rádio aqui de Concórdia?
20: Olha, começou lá na Rádio 104, inclusive o nosso colega aqui, o Lucas, também. Conheci o Lucas lá também. O Lucas já é raiz do rádio, né? O Lucas é macaco velho.
18: Eu tava lá já.
20: Tinha programa na antiga Aliança, hoje Massa, ele me contou a história dele também. Nós nos conhecemos também, já conhecíamos, a gente estreitou a nossa relação, foi no curso de rádio lá do Tato, o Gabriel Nardi também, filho do nosso colega Nelson Nardi,
0: já esteve,
20: né?
0: Aqui também.
20: Já esteve também presente no microfone aberto. Fizemos o curso de rádio lá, mas antes disso eu estava na comunitária. Lembra que teve um concurso lá na Nova Voz, da 104?
18: Sim.
20: Inclusive, na época, o nosso colega também, André Marques, era gerente, ele trabalhou.
18: Ah, legal.
20: Lembra que o André Marques trabalhou, sim, né? E ele fez o concurso e ele era o gerente. E eu fiquei em segundo lugar, na época ganhou a Maiara Ampezi, hoje não está mais no rádio. Ficou um tempo lá, acabou saindo. E eu trabalhei como voluntário 2 anos lá com o Elmo Richard, que hoje é apresentador, sim, do Roda de Chimarrão, todos os domingos aqui.
18: Você tinha um programa...
20: O Cabine 3, programa de esporte.
18: Esportivo. Sabia, sim, disso?
20: Fazia, não, comentário, sabia, noticiava esportivo, falava da dupla Grenal, enfim.
18: Aham.
20: Coisas que o Elmo gostava. Inclusive, até a gente já fez transmissões de futebol no Municipal, aqui na época da 104. Alguns jogos, não sei se tu lembra também.
18: Não, isso eu não sabia.
20: Até o nosso ex-colega, o Edenir, da tua irmã lá da Massa, também trabalhou com a gente, que era repórter de pista. E a gente trabalhava
18: também
20: na cabine.
18: Também ele transmitiu junto?
20: Sim, ele era repórter. Legal. Não, mas ele fazia muito bem, repórter,
18: sim, não,
20: de pista.
18: Sim, mas eu não sabia, não tinha conhecimento da rádio comunitária ter ido também transmitir,
20: sim,
18: esporte.
20: Alguns jogos, sim. O Elmo fez um movimento e tal.
18: Cabine 3 era o nome
20: cabine
18: do programa.
20: 3. Cabine 3.
18: Que legal.
20: Sim, falava de esporte, comentários e notícias esportivas de Concórdia, região e da dupla Grenal, porque aqui em Concórdia a gente sabe, né, que,
18: sim,
20: muita gente ou torce pro Grêmio ou torce pro Inter, enfim.
18: Isso era 2016? 15, 16?
20: Eu acho que foi nesse mesmo, 15, 2015, 16. 16, sim.
18: Uma década atrás,
0: Lucas. Em 2016, sim, eu tava entrando na faculdade de jornalismo.
18: E nós já tava aí, cara.
0: Você começou em 2016 também na rádio?
18: Não, comecei em 2014.
0: 14? Caramba. Mas foi na época que tu fazia colégio agrícola?
18: Eu já contei essa história, Lucas.
0: Mas eu me esqueço.
20: Não, é sempre bom relembrar.
18: Que,
20: né?
18: Eu me esqueço. E foi através da cultura gaúcha que eu fui pro rádio.
0: Como assim?
18: Porque a gente foi pra divulgar um curso de dança gaúcha.
20: Certo.
18: No programa do domingo à noite, que era do Gasperinho e do Alan Novara. O Alan, aquele que veio tocar teclado. E o Gasperini que veio junto, né? E aí, no outro... E eles estavam encerrando naquele domingo, era o último domingo deles na Rádio Aliança. E o William, que era mesa de som lá técnico, ele disse, por que que vocês não pegam esse horário? E aí o dono do grupo foi lá, comprou o horário, e no outro domingo a gente começou.
0: Tu começou na Aliança, então?
18: Sim. Nunca tinha comunicado.
20: Sim.
18: Eu só falava a hora. Eu sabia falar.
0: E ficava nervoso na hora de falar a hora?
18: Meu Deus, 20 horas, 22 minutos, 20, 24.
0: Aí errava às vezes, né?
18: É, eu fui desanunciar os atuais rosto desmaquiado.
20: Uh-huh.
18: E eu desanunciei rosto desmaquilado. Os atuais.
0: Uh-huh. Eu lembro também de uma... Vamos falar de gafe agora, né? Porque eu acho que todos nós temos bastante.
20: Um monte.
0: O Lucas entrando na jornada esportiva, né? Porque todo mundo sabe que o Lucas é um exímio jornalista esportivo.
20: Sim.
0: Né? E aí a primeira participação dele numa jornada... Boa tarde, Feijão. Falar sobre Feijão, boa
18: Porque
0: tarde,
18: Feijão. Eu tava ouvidão e o Feijão, aí eu quis economizar, né?
20: Claro.
18: E eu perdi, daí eu coloquei Feijão.
20: Os dois?
18: Como é que... Eu te liguei uma vez, né?
0: Sim, várias vezes, eu acho, né? É. Como é que é o que tu falou também? Lá em Figueirense, o Figueirense vai ganhando.
18: Não, mas o Atlético, né?
0: Ah, é? Qual Atlético, né?
18: Por que era MG...
0: E tinha o P. Porque tá dois Atléticos jogando junto. Ele falou: tá errado isso aqui.
18: Ô Lucas, como que tem dois Atléticos jogando junto?
20: Tinha o MG isso? E o GO?
0: Não, o MG e o da Paranaense.
20: Ah, o PR.
0: O PR.
20: MG e PR.
0: É Atlético MG e Atlético PR?
20: Uhum. São siglas do Estado mesmo.
18: Tem muitas.
20: Mas faz parte. Quem trabalha em rádio sempre cometeu uma gafe. Quem disse que nunca cometeu tá mentindo.
18: É. Sinceramente. Teve muitas, né?
0: Rafael, tu já cometeu alguma gafe?
21: Já.
0: Qual?
18: Tá cometendo agora? Ele esqueceu de iniciar o programa.
20: Ah, eu vou ter que recordar agora, me permite. Vai sem fundo mesmo. Essa é clássica.
21: Essa
20: é boa.
21: Essa aí foi.
20: Essa é clássica.
21: E muito foi boa. Outra do Flamengo.
0: A do Arrascaeta, né? Essa é boa, tu não sabe,
20: não,
0: né?
20: Não sei.
0: É, a gente tava fazendo uma prévia ali da final da Libertadores, o Flamengo Atlético Paranaense era a final, né?
20: Sim.
0: Ele, palpite lá, tal, e todo mundo tava dando palpite. Rafael, vai ser 2-1. Aí, 2-1 pra quem, Rafael? Ele? Flamengo 2, Arrascaeta 1. Essa também foi ao vivo, essa, né?
18: Vai sem fundo foi boa.
20: Mas não, é
21: vai
20: boa.
21: Vai sem fundo, essa aí.
0: Essa, acho que essa é o ápice, né? Essa
18: é, vai sem fundo.
20: Mas é clássico, e faz parte do rádio. Aí depois... E isso que também é. Por isso que é divertido a gente. Como é que diz o ditado? Ganha pouco, mas se diverte no rádio. Então, o que faz manter a gente todos os dias no rádio também é a diversão e o entretenimento.
0: Tem diversão na Rádio Rural, Rafão?
20: Bastante.
0: Tem?
20: Tem. O programa do César Luiz, além de muita informação, tem entretenimento. E também um podcast, é um banho descontraído aqui, né? Tem muita informação, cultura e entretenimento também.
0: Na vizinha ali, o Papo Arroba, a gente pode falar.
20: Verdade, né? Papo Arroba 96.
0: Programa de humor, né, também.
20: Sim.
0: Mas aí depois da 104, tu veio pra cá.
20: Sim.
0: Tu veio pra ser operador.
20: Sim, operador. Porque eu fiz o curso com o Lucas e com o Gabriel Nardi, e o Gabriel Nardi falou, possivelmente terá uma vaga de operador. Aí o que eu fiz? Envia um currículo, chega lá, conversa com o Fernando Martino, gerente. Aí, primeiro você vai até a recepção. Nossa, Marlise nos recebeu, né?
0: Marlise é ícone aqui da ícone, Rádio Rural, né?
20: Da Rádio Rural, mais de 40 anos, né? Aqui na rádio, né? Contando a sua saída e o retorno, né? Não faz muito tempo.
0: Sim, sim.
20: Deixei o currículo aí, fiquei 2 semanas aqui aprendendo de teste.
0: Tu veio antes do Lucas, então?
20: Sim.
18: Que ano que tu veio, Rafa?
20: 2017. Sim.
18: Eu vim em 2019.
20: Sim.
0: E você 2021.
18: Veio... 2021?
20: Uhum. Sim.
18: Achei que era 2022.
0: 21. Nossa. Na pandemia.
18: Ah, claro, em 2022 a gente iniciou
0: começou o podcast, né? Sim. Aí já era pra começar em 2021, mas aí era pandemia, era aquela coisa ainda de não poder receber as pessoas. Blá, blá, blá.
18: Não tinha o Rafael?
0: Daí não existia o Rafael ainda,
20: não tinha.
0: Né? Depois ele nasceu. Aí...
18: Veio pro mundo, né?
0: Veio pro mundo.
20: Pro mundo e concórdia. Mas a minha história no rádio, ela começa muito antes. Além da 104, foi um colega meu que eu tinha, não sei se tu lembra do Douglas Ferrari.
18: Sim.
20: Lá no
18: Centro.
20: Uhum. Ele tinha aquele programa Ciência Sem Censura.
18: Ah,
20: meu amigo de tempo, já conheci ele antes de começar no rádio. Ele me convidou, tem um programa lá na rádio.
18: Na comunitária.
20: Vem lá comigo, tá? Ele falava sobre ciência, falava sobre OVNIs, enfim. Vocês já entrevistaram, né? Sim. Um ufólogo aqui, né?
0: Não,
20: já.
0: Ufólogo não, só o Silvestre.
18: Ufólogo? Perdão. É, só o Silvestre.
20: Ou um simpatizante a esse temático assunto, enfim.
0: Então, o Silvestre falou que viu. Gente, não.
20: O Silvestre, ele teve uma comunicação,
0: sim,
20: né?
0: Sim,
20: confundiu. Não, aquela comunicação dele, olha, nossa. Já ouvi relatos de pessoas assim também.
0: É comum.
20: É bem interessante.
0: É comum.
20: É bem interessante. E aí, quando eu entrei no estúdio de rádio, já era formado desde 2010 na FURB em Blumenau, né, em administração, trabalhei em empresa, em área administrativa, mas eu não me encontrava, não me realizava profissionalmente. E aí, quando eu entrei no estúdio de rádio, comecei a falar, pensei, bah, mas será que deve ser bom trabalhar em rádio? Deve ser legal. E eu me identifiquei com isso. Me senti acolhido, bah, deve ser uma profissão muito bacana. E aí eu falei, bah, como é que faz para trabalhar no rádio? Aí o Douglas me disse, ó, o André Marques é gerente aqui da rádio, vai ter um concurso da Nova Voz, se inscreve, quem sabe? E nessa brincadeira toda, estou aí 10 anos já aqui na Rural e 2 anos na comunitária.
18: Que legal.
20: No rádio são 12 anos. Mas foi aqueles 2 anos de voluntário, foi muito interessante para adquirir experiência.
18: Então, eu e o Rafão estamos quase a mesma idade de rádio.
20: Verdade. Sim, mas o Verdade. Lucas também, eu lembro, quando ele me contou a história
18: lá,
20: dele.
18: Eu tava lá já.
20: Já tava lá o Lucas.
18: Tava. Eu comecei com um programa de sexta-noite, o Agita 104.
20: Sim, inclusive o Thiago te ajudava, né?
18: Thiago Rubental? Não, sim. O Thiago veio depois. O Thiago depois, veio, né? Ele veio pro Alma Campeira no domingo de manhã.
20: Verdade.
18: É. Uhum. Aí depois eu fiquei com os dois horários, né? O Alma Campeira, quando liberou, uhum. fazia das 6 da manhã até as 10 da manhã. Todos os domingos. Inclusive, tava surgindo as transmissões em live naquela época,
20: sim,
18: né?
20: Tava engatinhando.
18: Tava engatinhando. Uhum. E eu usava muito isso. Eu transmitia muito programa. No domingo até para chegar um pouco mais longe, né?
20: Sim.
18: Para chegar em outras cidades, eu transmitia pelo Facebook. Então, naquela época já.
20: Estou aqui hoje, né? Com podcast.
18: Era um sonho trabalhar numa rádio
0: grande.
18: Comercial.
0: Sim. Comercial.
18: Porque existem regras, né?
20: Existem muitas regras
18: na rádio comunitária.
0: Ah, sim.
20: Alcance, abrangência. Sim.
0: Limitações.
20: Limitações, né? A questão de divulgação de apoios.
0: Não, e logo a gente está falando da Rádio Rural também, né? Que sim. é a mais antiga, que
20: sim, 75
0: a mais anos. Tradicional.
18: Uma das mais antigas do Brasil.
0: Não tenho esse dado, mas eu acho que pode
18: mais
0: ser.
18: Mais antigas,
0: sim.
18: Com certeza.
0: Pode ser, sim. E, Rafão,
20: sim.
0: Mas falando também agora da cultura gaúcha, né? Você. Tu não sabia o que o Rafão era antes de estar piochado assim.
20: É?
0: Eu tenho foto, eu vou te
20: mostrar.
0: Entendi. Qual era o estilo de música que era impregnado no Rafão.
18: Sim. Ah, é.
20: Quem vê hoje não acredita.
18: Acha? Ele era colega do Nelson Nardi?
20: Mais ou menos.
0: Olha isso.
18: Esse é tu, Rafão.
20: Sou eu. Mostra aí pra produção.
18: Caramba!
20: 2005, sentado no banco da rodoviária.
18: No banco da rodoviária? Tá aqui as pedras da rodoviária.
20: Olha ali, ó. No banco da rodoviária.
0: Coloca aí, ó.
20: Olha ali, ó.
18: Essa foto só nós podemos postar, Rafa?
20: Pode, à vontade.
0: Essa vai ser a chamada do programa.
20: Calça jeans, tênis, ali não aparece o tênis, mas era tênis branco.
0: Do Iron Maiden? Não.
20: Do Saxon.
0: Saxon.
20: Uma banda de heavy metal britânica.
0: Olha só, cara.
18: E tu ouve ainda um rockzinho?
20: Ainda sim, pra matar aquela saudade e tal.
0: Ah, tu gosta de rock ainda?
20: Sim, mas não com tanta frequência, não ouço com tanta frequência como ouvi antigamente.
0: Bandas favoritas do Rafão?
20: Accept, Judas Priest, Iron Maiden, Black Sabbath.
0: Black Sabbath.
20: Aí tem as bandas alemãs também, a banda Creator, Destruction, que eu ouvia, né, na época, né? Êxodos. São mais bandas desconhecidas.
0: O Nelson Nardi deve estar tendo uma felicidade.
18: E gaúcha agora, vamos pro gaúcho.
0: Ei, como é que foi essa? Eu queria saber.
20: Pois é uma mudança.
0: Como é que uma pessoa que era.
18: O cabelão aí, tu viu?
0: Claro. Totalmente.
20: Não, mas era maior, na época dele. Ali em 2005, em 2006, quando eu tava na faculdade de administração em Blumenau, ele vinha até o
18: Acho que todo mundo teve cabelo comprido? Todo mundo teve. Eu tive.
20: Mas era uma trabalheira, era um vidro de creme, porque era enrolado, e o pente era desse tamanho, assim, mais ou menos, um pente laranja, com um creme de cabelo, tinha que passar pra enrolar.
0: Mas então, porque são duas estilos, assim,
20: sim.
0: Antagônicos, né?
18: Sim.
0: Como é que tu saiu de um quase gótico ali?
20: Não é gótico. Existe o gótico, mas é que nem nós vamos falar depois do gauchismo raiz, o gauchismo.
0: Sim. Sim.
20: Mas o moderno,
0: roqueiro, vamos lá.
20: Entendeu?
0: Um roqueiro ali,
20: antigo, tradicional.
0: Um roqueiro tradicional para um tradicionalista gaúcho. O que aconteceu ali para?
18: Porque eu já vi um Iron Maiden e agora eu vou escutar um Teixeirinha.
0: É um pouco diferente, né?
20: Foi mais. Iniciou lá com 13, 14 anos ouvir rock. Foi até ali os 20, 21.
18: Adolescência.
20: Hoje tenho 42, vou fazer 42 agora de 1º de setembro, né?
18: A tua adolescência, então, Rafa, foi
20: Uma fase de encontros e desencontros, e foi no rock, né? Porque a gente tá se descobrindo ainda. A gente vai se... Todo mundo acha que tem um período na vida
18: teve um
20: que a
18: gente vai se rock, descobrindo,
1: sim,
18: né?
1: Não, claro.
18: Mas eu gosto até hoje.
1: Eu não tive.
18: Eu só não preciso mais me vestir todo de preto, né? Mas eu me vesti de preto no Rio de Janeiro. Tava um calor desnecessário. Eu falei, aí depois eu descobri que dá pra escutar rock sem se vestir de preto. Sim. E sem deixar o cabelo enorme.
20: Mas claro.
18: Dá pra...
1: Tem foto cabeluda?
18: Cara, eu acho que eu devo...
1: Ah, depois eu tenho que mostrar uma pra vocês, minha.
18: Uhum. Mas continua falando, Rafa. Desculpa te cortar.
20: Não, imagina. E aí foi até um tempo. E depois eu comecei a me identificar com a cultura gaúcha, mas mais campeira, né? Porque tem a CTG, uhum, e tem a parte do campo, né? Eu gosto mais, por exemplo, do rancho, assim, de um pé de angico na frente da tua casa, aqueles pinheiros da alacária.
18: Ai, que bonitinho.
20: Campo aberto, fogão a lenha, lareira, aquela coisa mais campeira.
18: Aquele chão
20: animais,
18: batido.
20: Chão batido, né? O CTG, ele é a cultura verdadeira do gaúcho, ela tá no campo. Não tá no CTG. O CTG, ele é... Ele difunde, ele mantém a cultura, ele divulga. Muita gente
18: tem que aprender. Ele é um ambiente festivo também, né?
20: Ambiente festivo, né? Lá se cultua as danças, as poesias, se aprende a questão dos costumes do Rio Grande do Sul, o chimarrão, a história, tipo símbolos, por exemplo, quero-quero, o cavalo crioulo, a pinha, que eles chamam, né? O pinhão. E o chimarrão, que é uma bebida dos índios, né? Os guaranis, sim, enfim, depois foi difundida.
18: E o chimarrão que o Rafão toma aqui na rádio, é só ele que toma aquele chimarrão.
20: Teve outras pessoas que tentaram tomar, mas não continuaram.
18: Não consegue.
20: Tomou uma época comigo, eu lembro.
18: Tomei e fiquei baleado, cara. Eu tomava
1: muita grossa?
20: É, pura folha.
1: Ah, pura folha.
20: Pura folha. É um chimarrão mais amargo, mais forte.
18: Aí, pior
20: ele mantém mais a essência do gosto, sim, da erva mate.
18: Ele é muito gostoso, mas cara, te deixa... Nossa, é, o Rafael perde o rim.
20: É que pra quem não é acostumado, ele... Ele mexe, ele é muito... Como é que pode dizer? É um estimulante, ele deixa o cara acelerado. O erva mate, ele possui cafeína, né?
18: Então mais cafeína que o café.
20: É, isso. Então ele estimula.
18: É um estimulante, né?
20: Mas essa mudança, só pra finalizar, foi por uma questão de se encontrar na vida. E aonde eu fiz os amigos. Por exemplo, vocês já tiveram a oportunidade de trazer o Geisel Rod aqui, que é um baita amigo.
18: Na semana Farroupilha,
20: um abraço pra ele. Ele conhece muito mais de cultura, eu falei. Eu sou um cara que tô sempre estudando, me aperfeiçoando. Mas ele já tem mais vivência de campo e da cultura gaúcha. Ele já foi capataz campeiro lá do CTG. Ele conhece muito do cavalo crioulo, do crioulo. Inclusive, ele já participou também do programa Entardecer Campeiro. Oh, já falou pra falar sobre o cavalo crioulo.
18: Aqui foi tudo sobre cavalo também, aquele programa. É. Muito interessante.
20: Ele é um mundo, né? O cavalo não é... Ele existe várias raças, enfim, mas ele é especialista em cavalo crioulo. Inclusive, está fazendo um mestrado, está se especializando nas raças nativas.
18: Isso aí, é muito... E outro que veio na Semana Farroupilha foi a Thaís, a gaiteira.
1: Thaís, é verdade.
20: Ah, Varela.
18: Hã? Thaís Varela. Thaís Varela, sim, exatamente. Sim. Ela, eu acho que é prof lá no Senai também, né?
20: Sim, ela tem muito conhecimento na parte artística do CTG, ela é muito envolvida.
18: Isso, ela veio toda prendada, lembra? Foi, sim, bem, e toca gaita, sim, demais, né, sim, cara? É muito legal.
20: Faz tempo.
1: E o filho dela tá se encaminhando pra música também, né?
20: Tá.
1: Ele cantou lá no
20: bairro do município, CTG, né? Sim, com o Serranos. Cantou o Tordilho Negro.
1: Aham, muito bem.
20: Aham.
18: Uhum. E as músicas ali, tu já era próximo da música gaúcha?
20: Sim, mas mais a campeira, né? Eu sempre ouvia, mas... Porque existe a música de baile, aquele ritmo mais animado.
1: A nativista, maneira, tu fala, né, Rafa?
20: É, mais a nativista. Aquela que fala propriamente da cultura do Rio Grande do Sul. E o Rio Grande do Sul tem muita influência do Uruguai e da Argentina. Inclusive, por exemplo, o chamamé, a vaneira e a milonga vieram da Argentina, do Uruguai. São danças oriundas desse país. O Rio Grande do Sul adaptou. A única dança tradicional do Rio Grande é o bugio, né?

0: Sim.
1: Bom, bandinha é bom. Mas a bandinha não é gaúcha.
0: Então, aí o gaúcho, a música gaúcha adaptou a marcha, que é aquele passo compassado do Yung, que a bandinha usa muito.
1: Ah,
0: entendeu? Só que daí entendi, no estilo...
1: Entendi, aí é chamado...
0: Marchinha.
1: Marchinha. É. E existe música
2: explica
1: gaúcha pra
2: ele,
1: dançar.
2: Lucas, vai batendo palma e explica o ritmo, que é mais fácil.
0: É, aí tem o chamamé, que é mais lento, né?
1: Sim, mais lento e compassado.
0: Né? É isso.
1: Qual é a dança mais difícil, gaúcha?
0: Tá perguntando pra quem? Eu tenho a minha opinião.
2: Cara, eu não tenho a dança difícil assim, mas o 2 e 1 um é mais difícil
1: que a milonga.
2: Mim, que a milonga. 2 e 1. Um.
1: Sim.
2: É.
0: Existem regiões, exemplo...
2: Que aí a gente começa aprendendo no 2 e 2. É. O pessoal mais antigo, ele já vem do 2 e 1.
0: Então, o litoral usa muito 2 e 1 até na vaneira, né?
1: Ah, é?
0: Na dança da vaneira.
1: Aqui, popularmente, é 2 e 2.
0: É, aqui sim, 2 e 2.
1: Existem as figuras também,
0: sim. Né?
1: Que daí é mais avançado.
0: É. Exemplo, e pra vocês, qual é a
1: parte
0: mais difícil?
1: A mais difícil, na parte artística que eu conheço, não é nem isso que nós estamos falando, é a chula.
0: Ah, sim.
1: Que claro. Envolve mais a parte artística, né?
0: Uma dessas que a gente tá citando, eu acho que também é a milonga.
1: É?
0: Pra quem vai aprender, vou fazer um curso de dança gaúcha. Eu acho que é a milonga, porque tu tá acostumado, dois. Aí tu vai em 2-1, 2-1. E a milonga, porque, assim, pra mim...
2: A milonga, ela é muito parecida com a vaneira, porque a vaneira é 1-2, 1-2, 1-2. E a milonga, ela também traz esse passo, só que o 1-2 e 1... O 1 ele é mais comprido, né?
1: Sim.
2: Então, no compasso da música, o 1 ele fica mais comprido. Só que às vezes a pessoa tá tão acostumada com a vaneira que o 1 comprido ela transforma em 2.
1: É. Então, somente se perde às vezes quando vai fazer
0: um giro. A milonga é parecida com a vaneira?
2: Não
0: chega a ser parecida, porque ela tem a batida diferente,
2: ela é parecida meio,
0: né?
2: Que na hora que você vai dançar ela e tal.
0: As pessoas podem confundir, né?
2: Confundem um pouco, né?
0: Mas é que eu mais gostava de dançar.
1: Milonga.
2: Nossa, milonga, se o cara pega o jeito ali, leve. É. Nossa, é bom.
0: Mas girava.
1: As letras geralmente são mais assim, romantizadas, algumas músicas da milonga, porque é mais, porque você tem que ter a postura correta pra você dançar com a prenda, daí fica aquela coreografia bonita, sabe? Pessoa reta ali, e a letra falando de sentimento e tal, é interessante.
0: Tem a milonga para as missões, provavelmente já ouviu.
1: Já.
0: Que é uma música muito tradicional, que é na gaita.
3: É. Do Renato
0: provavelmente eu já escutei. E depois dali, só um pouquinho. E depois dali, dá pra mim a preferida minha. Que é um. É... Os Valdir Carlos Magrão, não. Os grandão lá, o. Esqueci o nome dos artistas. Depois dali.
1: César Oliveira e Rogério Magrão.
2: Esse aí é brabo.
1: Sim, essa é uma milonga também.
0: Então, só concluindo aqui, quando tu fala de música nativista, o ritmo mais que se enquadra na música nativista ainda é a milonga, né?
1: É a milonga, sim.
0: Que eles mais usam, que o artista mais usava antigamente pra fazer a música nativista mais calma, a milonga. Não sei ter respondido.
1: Porque ela é mais calma e também pelas letras, né? Mas a letra da milonga, a letra nativista, ela fala mais do campo. Como surgiu o gaúcho das lidas de campo, da vivência do dia a dia.
0: Depois da lida é um exemplo, né?
1: Depois da lida. Milonga abaixo do mau tempo.
0: Também.
3: O Lucas falou pra não fazer pergunta.
1: Mas só que também tem letras mais, digo assim, mais, como é que eu posso dizer, mais...
0: Baileira, né?
1: Não tão baileiras, baileiras, mas mais bruscas, assim, que fala do gaúcho chucro. Por exemplo,
0: sim.
1: Recuerdos da 28.
0: Baita música.
1: Não fala de romantismo nenhuma na letra, mas é uma milonga.
0: É uma milonga.
1: Entendeu?
3: Eu tenho uma pergunta, por que é tão difícil de entender o que canta na música gaúcha?
0: Não é difícil.
3: Pro brasileiro.
0: Não,
3: pro
0: porque brasileiro. É regional, né?
1: Por exemplo, o vocabulário do gauchês é muito rico. Eu não sei tudo. Eu não sei,
3: isso que eu ia perguntar pra vocês, às vezes, você não deve saber o que significa tal palavra ali, porque eu não sei se o fundo da grota é gaúcha.
0: Claro,
1: sim,
0: né?
1: Baitaca, vaneira.
3: Baitaca.
1: Sim.
3: Então... Eu não entendo nada que tenha cantado aquela música. Nada.
1: Foi criado na campanha de.
3: Não, essa aí, Marcos, essa aí é legal. Passou daí, fui criado na campanha. Acabou. Não,
2: por
1: assim?
2: Isso que eu
1: me criei arremendado.
2: Assim.
3: Não, sim, Rafael, gente.
1: Eu me criei arremendado. Dormindo pelos galpão. Perto de um fogo de chão, com os cabelos enfumaciados.
3: Continua.
1: Quando
3: com o cabelo o quê?
1: Com os cabelos enfumaciados.
3: Ah, tá.
1: Com fedor de fumaça.
3: Beleza. Sim, sim.
1: E é uma música que popularizou, né? Hoje todo mundo toca Fundo da Grota, já teve várias versões.
0: Sertanejos, né?
3: Mas isso aí eu acho que até nacionalmente
1: O Nico Gustavo fez da banda Monique também. Né?
0: Gustavo Lima, Eduardo Costa regravou.
3: Sim. Então, essa aí, ela furou meio que a bolha, né?
0: Isso.
1: Furou a bolha, isso ela saiu.
3: É, mas aí, voltando.
1: Ah, é bem complicado.

0: palavras, você tem que pegar a letra, às vezes ler, interpretar e pesquisar. Porque ele fala rápido, né?
1: É, muito rápido. Outra coisa, né? E outra,
2: só um pouquinho, só lembrando uma que furou a bolha também, foi a Disco Velho Gosta, né?
0: Sim.
2: Da Berenice Azambuja, né?
0: Sim.
2: Essa
0: sim,
2: também, os sertanejos também regravaram, né?
0: Também.
1: É disso
0: que eu quero. Chororó, é com participação do Gaúcho da Fronteira, furou a bolha também.
2: Uhum. Adeus Mariana também.
0: Adeus, né? Mariana, que o Leonardo também participou.
2: Teixeirinha regravou essa música. Ah, Tonico e Tinoco. Tonico e Tinoco na música sertaneja.
1: É, sim. Mas assim, ó,
0: algumas músicas, como todos os estilos, foram bolhas, né?
2: Sim.
0: Todas, sim, os estilos, sim, não é sim, só.
2: Claro, perfeito.
0: É, só o estilo gaúcho, porque ele é mais cultivado. Por exemplo, os gaúchos tradicionalistas, eles cultivam as tradições. Uhum. Sem medo, que diz o ditado, de ser feliz. Porque hoje, se eu sair na rua agora, aqui em Concórdia, todo mundo vai começar a fazer piadinha, julgar. Ué, o que deu que tá trajado assim? Mas as índio, velho, não sei o quê. E lá no Rio Grande do Sul, por exemplo, Alegrete é uma das cidades mais gaúchas do Rio Grande. Onde é comum a pessoa andar puxada.
1: Não, mas então, como eu falei, eu morei em São Borja.
0: É,
1: né?
0: Isso.
1: E as pessoas andavam assim. E eu, quando cheguei lá, eu vi as pessoas assim, eu falei, olha, mas eles. Vou falar que eu não sabia.
2: Mais uma vez.
1: Desculpa. Tá. Falei, por que que as pessoas estão fantasiadas fora da Semana do Gaúcho, né? Aí eles não gostaram.
2: Porque é uma visão do carioca, do resto do Brasil.
1: Gente, pra mim era uma fantasia, porque não é porque a gente nunca viu.
2: Entendeu? Agora conta pro Rafa quem que tu encontrou no mercado.
1: Ah, ele já sabe, ele é fã, é o Mano Lima, né?
0: Sim.
1: Aí todo mundo fala, o Mano Lima ali, então eu não conhecia, mas músicas boas. Eu era da igreja lá de São Borja, né? Ele cantava Ave Maria em algumas missas. E era bem bonito, sim, ele cantava muito bem.
2: Católico ele, né?
1: É.
0: Ele é bem devoto.
1: E tinha, eu gostava da música do Sushi que ele gravou.
0: Sim.
1: É muito boa.
0: Ele tinha o jeito irreverente dele de fazer, mas sem perder aquela linha campeira dele.
2: Sushi, ho!
1: Ele tá tendo um devaneio.
2: Eu acho que sim.
1: Arigatou sayonara, me dá um sushi.
0: Ele conseguia manter aquela linha dele campeiro e fazer com irreverência também algumas músicas, sem perder o campeirismo.
1: Uhum.
0: E ele canta nativismo e música também pra baile, assim, mas sem perder aquele campeirismo dele. É um artista bem completo.
1: E ó, depois de você, nunca tirei uma foto com ele.
2: Nunca?
0: Pois é.
2: E existe também, né, Rafa, o romantismo, música romântica gaúcha, né?
0: Sim, nós temos uma outra milonga, um dia eu vou indicar pra vocês, Meu Medo, do Grupo Rodeio. É uma milonga bem interessante também.
2: Não conheço essa.
0: Sim. E começa cantando, passeia a noite inteira bebendo e fumando trago, depois ele vai lá, encontra a mulher e tal, enfim.
2: Legal. É, eu gosto do grupo do grupo rodeio Gaúcho de Fato.
0: Sim.
2: É, foi o tema, inclusive, num DVD deles, Gaúcho de Fato. Sim. Né, a música.
0: Tem Orgulho de Ser Gaúcho.
2: Isso.
0: Tem
2: Gritos da Liberdade.
0: Gritos da Liberdade, que é um chamamé bem conhecido, muito tocado nos fandangos em CTGs. E também tem a... Como é que é? 100 Anos de Glória.
2: Ah, também.
0: Na época ali foi gravado em 95, se não me engano, que daí representa quase aí mais de 100 anos da Revolução Farroupilha.
1: A Gritos de Liberdade, que tu falava, aquela vento, cavalo.
0: Isso,
1: né? Cara, tocava muito.
2: Foi tema da novela da Globo,
1: muito,
2: né?
1: Sim.
2: De uma minissérie,
0: né? É, não me lembro, que retrata justamente a Revolução Farroupilha, a história, né? Passagem da Revolução.
2: Então essa também furou a bolha, né?
1: Furou.
2: Essa
1: furou
2: foi pra a bolha. Globo, né?
0: Sim, furou.
2: Não, mas eu me refiro também que existiu...
1: Aquela, eu sou do Sul.
2: Também.
1: Essa
2: é Leonardo, né?
1: Sim.
2: É, existiu e existe alguns gaúchos mais voltados para o nativista que eles ficaram com este lado mais romântico da música, né?
0: É, não só romântico, mas com o lado também do chão, falando dos costumes dali da canteira.
2: Não, mas eu me refiro que eles não foram pro baile, né? Que eles não foram pra música baileira, né? Fandangueira, né?
0: Não, existe como todos os estilos musicais, existe aquelas rixas, né? Por exemplo, o sertanejo raiz não é o mesmo sertanejo de hoje em dia.
2: Isso.
0: E na cultura gaúcha não é diferente, né? Infelizmente existe muita rixa hoje. Claro que não dá pra destoar do que de fato é tradição. A tradição ela tem que ser mantida. Mas, por exemplo, na Semana Farroupilha, os gaúchos mais antigos criticam de forma lá é conduzida. Ah, lá vem os gaúchos de setembro. Os gaúchos de apartamento.
1: Gaúchos de setembro.
0: É, porque são só nesse período, né? Na verdade, não, o gaúcho tem que ser ano 365 dias. Você não precisa estar puxado 365 dias por ano. Mas o gaúcho, de fato, principalmente os campeiros, eles são muito críticos a algumas modernidades de hoje em dia.
1: É meio difícil, né, tu fazer essa crítica. Porque eu vejo assim, a pessoa ela pode ser um gaúcho e só curtir aquele estilo na Semana Farroupilha. Não tem problema nenhum. Porque, por exemplo, quem mora em grande Porto Alegre e tal, não tem como ser campeiro. A pessoa realmente mora em apartamento, né? Ela tem uma vida urbana.
0: Claro.
1: Então, talvez não excluir esses pessoal que são gaúchos.
2: O Rafa se refere mais da lida mesmo, ele falou, né?
1: Não,
0: mas
1: sim,
0: a questão da lida. Não, mas eu entendo a conotação. Sim.
1: É porque eu digo que eles são gaúchos também, sim, isso, claro. Não desmerecer eles por conta, ah, só vai no baile na Semana Farroupilha. Às vezes, na cidade, eles só tem baile na Semana Farroupilha.
0: É. E aí, os acampamentos que tem lá em Porto Alegre.
1: Isso, né? Sim. Exato, né? É, mas sabia, lá em São Borja é a cidade com maior número de bailes na Semana Farroupilha.
2: Ah, tem que
1: dizer. Ah, é? Muitos bailes, isso é oficial. É, eles são a capital nacional do fandango. E o que é fandango, Rafael?
2: É um salgadinho.
1: Eu achava que
2: era. Tu achava que era?
1: Não, eu sabia que ele não ia ser a capital.
0: É um baile campeiro, um baile gaúcho, por exemplo, que são realizados aqui no CTG Fronteira da Criança.
1: Vamos no fandango?
0: Por exemplo, vamos no fandango, vai ter jantar dançante, animação, grupo Cordiona. Por exemplo, agora, na Semana Farroupilha, nós teremos a abertura aqui em Concórdia, será no dia 12, com a chegada da Chama Crioula. Foi girar lá em Rio Pardo, os cavaleiros do CTG Fronteira da Querência estiveram no evento lá com mais de 3.500 cavalos, pegaram a centelha da chama, agora está sendo, levada até Erechim.
1: Ela já está aqui. Hã? Ela já está aqui. Quem está assistindo esse programa agora, ela já está aqui, a chama.
0: Verdade. Mas, isso mesmo, no dia 7 de setembro, os cavalarianos aqui do CTG Fronteira da Querência irão para Erechim, e trarão a pata de cavalo de lá 5 dias.
1: Previsão, pata de cavalo.
0: É, chegado, a previsão de chegar aqui no dia 12 de setembro com
1: já
0: a chama.
1: Já chegaram crioula. Também.
0: Já chegaram. Ah, já chegaram.
1: Já tá. Chegaram.
0: Tudo bem. Somos uma. Como é que é? Híbrido, transmissão é. Como é que é?
1: Do passado e futuro, assim. Sim.
0: É, não tem tempo aqui, né? É um mundo não espiritual. Tem não tem passado e futuro.
2: Inclusive, teve a presença do Newton Ferreira?
0: Isso, Newton Ferreira, né?
2: Que é um gaúcho nativista.
0: Nativista. Também tem músicas que no ritmo de vaneira, mas também canta isso. Mais música, participa muito dos festivais no Rio Grande do Sul, onde a música nativista é mais lembrada, mais tocada.
1: Só pro pessoal não achar que a gente é retardado, esse programa foi gravado antes da Semana Farroupilha, por isso que a gente tá nessas confusões de datas aqui, entendeu?
2: Ô, Rafa, fala pra mim um artista que já não está mais conosco, que você era muito fã.
0: O Leopoldo Racier.
2: Baita.
0: Toca a música Veterano, que é mais conhecida, né? Tem vários clássicos, né?
2: Pra mim é o Leonardo.
0: Leonardo também.
2: Leonardo também,
0: esse,
2: né?
0: Sim. É. Ele era
2: Homem do Pala Branco.
0: Homem, né? Do Pala Branco. Como é que é? Sistema Antigo também.
2: Sim.
0: Que os monarcas regravaram. Um shot que os monarcas regravaram.
2: Céu Sul, Terra e Cor, né?
0: Sim, Céu Sul, Terra e Cor.
2: Entre outras, né?
0: Meu, tem várias músicas aqui, se eu começar a citar.
2: Leopoldo, se não me engano, ele fez parte do Tronco Missioneiro?
0: Não, os não. Troncos Missioneiros era Pedro Hortaça.
2: Ah, perfeito.
0: Que faleceu não faz muito tempo. Noel Guarani. Jaime Caetano Brown, poeta.
2: Poeta.
0: E o Senair Maiká.
2: Ah, é verdade.
0: Esses quatro troncos missioneiros, né?
2: Uh-huh.
0: Hoje continua lá, por exemplo, daí o Gabriel Hortaça e a Maria Nita Hortaça, são filhos do Pedro Hortaça, continuam fazendo o trabalho deles.
2: Legal.
1: E por que que aqui em Concórdia, a gente tá em Santa Catarina, né? Eu lembro quando eu me mudei do Rio Grande do Sul para cá. Falei, mudança de cultura. Cara, parecia que eu tava no mesmo lugar.
0: Não mudou nada, né?
2: Tu tá entendendo por que eu falei?
0: Agora
2: que eu
0: você
2: nasci pro lado de cada sanga, mas a cultura é gaúcha?
1: Você não é gaúcho.
2: Eu nasci pro
1: você
2: lado de cada
1: sanga. Você não é gaúcho. Você,
2: a sanga tá pro lado de lá.
0: Por alguns quilômetros.
1: Porém, podia ser por centímetro. O Rafael é concordiense, ele fala que é de Lindóia.
2: Porém.
1: Mentiroso.
0: Ele tá nasceu sendo lá. Bem literal, né?
2: Assim, concordioso. Ah, tu nasceu aqui, tu é concordiente, então.
1: Então, viu?
2: Então, por que que você, ó, eu tô defendendo que eu nasci pro lado de cada sanga,
1: sim.
2: Tá ok.
1: E tu é o quê?
2: Eu sou gaúcho de coração, porque quando você fala que você não viu diferença, é por isso.
1: Não, então, rapidinho. Eu morei em Caxias do Sul também. Aqui tem mais cultura gaúcha do que Caxias do Sul. Quer dizer que Caxias não é gaúcha.
2: Caxias é gaúcho, porque tá dentro do estado do Rio Grande do
1: então,
2: Sul.
1: Então, não importa.
0: Mas tem menos lá, Lucas?
1: Do que aqui, sim. No São Borja, não. São Borja é muito mais que aqui.
0: Que é fronteira, né?
1: É, a fronteira, a campanha ali, sim. Né?
0: Então, Caxias é mais uma cidade de colonização italiana.
1: É, muito italiano, assim.
2: Agora, tu perguntou no que foi que comeu o teu melhor churrasco.
1: Melhor churrasco? Cara.
0: Eu acho que eu sei, eu vou tentar chutar. Posso?
1: Pode.
0: Barra Bonita.
1: Da ovelha. Cara, a Barra Bonita da ovelha foi bom também. Cara, mas não foi. Foi ovelha também. Mas eu não sei onde foi. Eu acho que foi até algum evento, talvez, da Carbone Veco. Não sei, cara. Mas eu vou pegar o vídeo aqui.
2: E o teu,
1: aqui.
2: Rafão? Eu tenho minha resposta também. A minha é fácil.
1: Olha só esse aqui.
2: Onde foi o teu melhor costela, o melhor churrasco que tu já comeu?
0: Foi lá no CTG Fronteira da Querência.
2: É, eu também.
1: Não tem
2: pra bater.
0: Ó, esse era o churrasco. O Paulinho, o pessoal da churrasqueira lá, o Pereira, eles capricham, mandam muito bem.
2: Rafão.
1: Isso é um cordeiro?
2: Não é um cordeiro, é um boi.
1: É um boi?
2: É um boi, olha o tamanho das pessoas.
0: Olha só.
2: Era um boi inteiro, isso lá em São Borja. Mas não gostei tanto, acredita?
0: Não? Assim. Era acho no Sal Grosso?
2: Era no Sal Grosso, mas eu acho que como eles assam um boi inteiro, a carne não fica tão
0: é mais mal difícil, passada, leva, né? Muito
2: fogo. Então eu prefiro a carne mais mal passada, né?
1: Sal Grosso ou salmoura?
0: Eu prefiro no Sal Grosso. Churrasco tradicional mesmo do gaúcho campeiro é Sal Grosso.
2: E você, Lucas?
0: Porque por que ele come o churrasco no campo, o pessoal saía pra ali, demorava pra voltar pra casa, levava a carne na bolsa, o sal, fazia o fogo no campo e assava ali, botava o sal mais prático.
2: Tinha muito charque lá também, né?
0: Charque.
2: Aqui não é comum, né? Que eu comi.
0: O motivo da guerra da Revolução
2: Palmeira foi o charque. Foi da Iveco mesmo, ó. Uhum. Foi muito legal, ó, no rolete de...
0: Sim.
2: É isso, assim...
1: A ovelha inteira, ó.
2: Muito bom. Que maravilha.
1: Muito bom.
0: Carne de ovelha.
2: Foi quem concorda. Quem concorda com o meu melhor churrasco da minha vida. E os churrascos que o Itaci faz também...
1: Muito bom.
2: São muito bom. É. Também vamos falar, Rafão, do teu programa, né? A gente já tá encerrando aqui, já passou quase uma hora, foi muito rápido. Mas é um programa que estreou faz quanto tempo?
0: Agora vai pra 20ª edição.
2: 20ª edição.
0: Todos os sábados das 6 às 9 da noite ou após o microfone aberto.
2: Após o microfone aberto, né? E é um programa especialmente de música gaúcha, cultura gaúcha.
0: Isso.
2: Como é que teve essa ideia
1: de criar nativista? Vai tocar ali um criado em galpão, um fundador?
0: Toca pra dar uma quebrar, mas as músicas mais, como é que eu posso dizer, não que sejam ruins, mas mais a gente chama batidas, conhecidas, difícil.
2: Perfeito.
0: Porque toca em todos os horários, todas as programações, é mais com foco na cultura nativista.
2: O
0: Homem do Campo é um horário que a pessoa gosta de sentar, fazer aquele chimarrão, sentar na área da casa, ligar o rádio, olhar pro fogo e ficar mateando.
2: E tu vem com uma proposta diferente,
0: pro fogo,
2: né?
0: Sim.
2: É muito bom olhar pro fogo.
0: O cara reflete.
2: Bom olhar pro fogo, Rafael?
3: É bom.
2: É bom?
3: É bom.
2: É bom, tu deixa ele olhar pro fogo? Deixa.
1: Não deixa mais.
2: Tá ele incendeia tudo.
3: Não, mas não vai mais, né?
2: Agora não.
1: Vá.
2: Coloquei pedra lá.
0: Mas ainda tem pedra,
2: colocou pedra?
1: Agora é melhor.
0: Tem uma proposta diferente que é muito comum no Rio Grande do Sul, nas rádios do Rio Grande do Sul, principalmente em horário final da tarde. E era um horário que estava vago, disponível. Eu vim com a ideia do que eu gosto de fazer e o que eu vi que cabia na rádio e o que precisava. E não, felizmente está tendo uma boa aceitação.
2: Da rádio com essa temática.
0: Sim. Né? Tem o Roda de Chimarrão, que hoje é do CTG, mas ele é um programa da Rádio Rural.
2: Diferente, né?
0: A Rádio Rural tem 75 anos, o Roda de Chimarrão tem 72.
2: Ah.
0: Antigamente esse programa sempre foi da Rádio Rural. Nos últimos anos o CTG Fronteira da Querência patenteou, adquiriu e hoje é responsável.
2: Sabe qual é uma programação de rádio lá no Rio Grande do Sul? Tu vai ver, domingo na hora do almoço ali de manhã, perto da hora do almoço, é programação gaúcha.
1: Claro.
2: Sim. É tradicional. Aqui também, né?
1: Ah, combina, né? Um churrasco, domingo, uma caipira.
0: Domingo, churrasco.
2: Passou das 10 ali até 2 da tarde.
0: Tem programas que começam às 9 horas. É. Né? Depende.
1: Rafa, parabenizado o teu programa. Eu ouço muito elogios aí da parte da audiência, dos ouvintes.
0: Obrigado.
1: Né? Parabenizando a forma que tu comunica. Que é a forma leve, que tu traz as músicas, as entrevistas. Sim. E eu te pergunto, era um sonho comunicar através de programa, não só no jornalismo?
0: Não, porque meu foco sempre foi mais no jornalismo, né? O esporte, agora, ultimamente eu não tô muito assim, fã engajado com esporte, mas com a cultura.
2: Colorado, né?
0: É, colorado. Não pelo momento, mas jornalismo, mas olha, eu me identifiquei assim no programa nativista. Foi ali que eu tenho condições, eu posso comunicar da forma que realmente é preciso.
1: Na forma
0: leve. Eu não me vejo, por exemplo, mais leve, mais tranquilo, falando. Por exemplo, nós temos aqui comunicadores com vários estilos, né?
2: Sim.
0: Eu não me vejo, por exemplo, comunicando como... O César é uma referência porque ele tem um horário, o programa dele é padrão, tipo um Clóvis Monteiro, né? Sim. Que o Lucas conhece, o Villegas conhece muito bem. Mas eu não me vejo, por exemplo, como animador de FM, como Gianni Patrícia, Erasmo.
2: Tipo o que eu faço à noite?
0: Noite tu faz muito bem, assim.
2: É, mas eu faço o que o ouvinte quer ouvir, né?
0: Sim.
2: E eu vou na dele, né? Ele vem do RPM para um Zico e Zeca, né?
0: Sim, é bem eclético, né?
2: Sim.
0: E como, né?
2: Claro.
0: Né? Claro, a gente houve procura atender o pedido dos ouvintes também, mas mais o foco é na tradição que Perfeito. Precisa ser. Porque a tradição gaúcha, ela foi, que nem sei se vai dar tempo mais pra gente falar.
2: Dá,
0: a gente não falou da Revolução Farroupilha, não falou da questão de como surgiu esse movimento tradicionalista, porque antes disso teve várias guerras. Teve a Revolução Farroupilha, a Guerra do Chá em 1835 a 1845, no Rio Grande do Sul, que eram os estancieiros que desafiaram a coroa do Império do Brasil naquela época, né? Não estavam satisfeitos com os impostos e eles queriam criar um país. Tanto é que se você olhar a bandeira do Rio Grande do Sul hoje, é a única bandeira do estado do país que carrega o nome de República, né? 20 de setembro de 1800...
2: É verdade.
0: Porque eles queriam independência, né? Eles não queriam pertencer a esse sistema do país. E aí depois veio a Revolução Federalista de 1893 a 1895 e também a última revolução que teve no Rio Grande do Sul foi em 1923, Maragatos contra Chimangos, os lenços vermelhos contra os lenços brancos. Só para contextualizar. E aí então, depois disso, o tradicionalismo gaúcho ele ficou desaparecido. Nesse tempo aí, de 1923 até 1946. Lá em Porto Alegre, o Paixão Cortes, que era estudante lá do Colégio Júlio de Castilhos, ele e mais um grupo de estudantes, resolveram reacender isso. Pegaram uma centelha de uma chama lá de Porto Alegre, que foi baseado na Olimpíada da Alemanha de 1936, e acenderam a chama e desfilaram por Porto Alegre. Piochados com cavalos, mas eles não tinham nada. Tudo eles foram pedindo, mendigando. Pediram o cavalo emprestado, pediram o picho emprestado, pediram o fogo lá simbólico emprestado. E desde então aí começou o movimento tradicionalista, aí surgiram os CTGs. O primeiro CTG foi no nome de 35, e aí então, com o passar do tempo, foram se espalhando os CTGs pela região sul do país.
2: É, e o primeiro CTG fora do Rio Grande foi o CTG Fronteira da Querência, né?
0: Sim,
2: é,
0: em 1957.
2: Quem
0: é só uma sanga que separa nós.
2: Sim.
0: Os gaúchos que vieram ali de Erechim, daquela região aqui do Rio Grande do Sul, daquela região, vieram para Concórdia e sentiram falta. E aí fundaram o CTG e se perpetua até hoje.
2: Né? E hoje tem na China.
1: Isso que eu ia falar, tem CTG em todo lugar do mundo, né?
2: Inclusive o maior CTG do mundo tá na Bahia, né? Tá na Bahia, se tu procurar aí, dar um Google
0: em construção de metros quadrados?
2: Sim, em construção de metros quadrados. De área construída.
0: Aqui em Concórdia é mais de 3.320 metros quadrados, mas na Bahia eu não sabia.
2: Eu fiquei sabendo isso quando o Tchê Guri gravou o DVD e eles no anúncio, isso é 2014 ou 15, eles colocaram, gravamos no maior CTG do mundo.
1: Vamos perguntar qual é o maior CTG do mundo aqui pro ChatGPT.
2: Eu vou passar a bola pro Rafael.
1: Vem pra cá, Rafael.
2: Chega pra cá que eu tenho um compromisso.
1: Só Rafa, prazerzaço te receber aqui,
0: tá? Obrigado pelo convite.
2: Seja sempre bem-vindo
0: ao nosso programa.
1: Você faz parte ali do CTG Fronteira da Querência, Rafão?
0: Sim, sou sócio.
1: Tu é sócio
0: minha
1: lá?
0: Minha família.
1: Como é a programação? A gente sabe que durante a Semana Farroupilha tem muita programação, né?
0: Sim.
1: Como é que é durante o ano? Vocês fazem eventos seguidos assim ou é mais voltado a setembro?
0: É mais voltado a setembro, principalmente na Semana Farroupilha, né? Mas o CTG ele funciona todo ano, ele aluga os espaços para eventos terceirizados, casamentos, almoços.
1: Você estava certo, Lucas.
0: Macarronadas.
1: Já colocamos lá, não, espera aí, só deixa eu comentar aqui.
0: Sim, claro.
1: O maior CTG do mundo é o CTG Sinuelo dos Gerais, em Luiz Eduardo Magalhães, no oeste da Bahia.
0: Olha só.
1: É.
0: E eu provavelmente já vou... por gaúchos daqui do sul.
3: E eu vou chegar e vou largar uma. Tu sabe qual que é a diferença de um CTG para um piquete?
1: Sim. Sabe? O piquete é um CTG menor, como se fosse.
3: Um CTG menor?
1: É.
3: Nossa, um piquete pode ser maior.
1: Ele pertence a um CTG, né? Ele é tipo...
4: Hã? E o MTG?
1: É um mega CTG, entendeu? Não sei.
0: O MTG é o que regulamenta todos os CTGs do país. É o Movimento Tradicionalista Gaúcho.
1: Determina
2: essa. Isso eu ia falar uma coisa.
3: Tu sabe que tem regiões?
0: É o gestor de todos os...
1: Papo reto.
3: Tu sabe que tem regiões, tipo, um torneio de laço. Tem uma região específica que você faz, e tem um órgão que é o MTG que faz a
1: regulariza
3: isso. Por exemplo, Concórdia faz parte da
0: 17ª
3: região.
0: Representou lá em Rio Pardo, que é a 5ª região tradicionalista na geração da centelha da chama crioula da edição de 2026, que remete aos 400 anos dos jesuítas lá da região das Missões.
1: Sim, da região das Missões.
0: Inclusive, a patrona dos festejos é a filha do Pedro Hortácio, Maria Nito.
3: E para você laçar num rodeio, não é só montar no cavalo e sair laçar no rodeio.
1: Até porque é muito fácil isso, né?
3: Não. Tudo bem, você pode montar no cavalo, o cavalo corre, você é um cavalo bom, né? Ele vai lá, tu monta em cima.
1: Tu sabe laçar?
3: Não sei laçar. Na vaquinha parada, o cara até vai. Não. Mas no cavalo... Não, tem cavalo que é treinado. Tem cavalo que tu pode largar as rédeas dele, ele vai saber o que tem que fazer na cancha. Só que pra você laçar em outra região, você precisa uma autorização do CTG.
1: É, mas não pode?
3: Ou a carteira, você tem uma carteirinha, né? Você tem a carteirinha de gaúcho, a carteirinha de laço, que você faz lá e, por exemplo, meu irmão transferiu da 17ª lá pra 25ª. Lá no litoral, deve ser.
1: Sim. Seu irmão é laçador?
3: Sim. Vários troféus e tudo ele tem.
0: Olha só.
3: Sim, sim.
1: Aí ele faz parte do CTG lá?
3: Faz parte do CTG lá, só que daí ele teve que sair daqui porque não pode laçar na região lá, tipo... Deu a baixa na carteirinha aqui, que era do Sinuelo do Oeste, do Sul, Sinuelo do Oeste, pega e faz a carteirinha lá pro CDG deles. Então é uma maneira deles controlar também, porque, por exemplo, você vai no rodeio, montou em cima de um cavalo, vai sair laçando boi, né?
1: Eu tenho uma reclamação a fazer
0: claro. No
1: CTG. Quando eu fui no primeiro baile gaúcho, lá no Rio Grande do Sul,
0: vambora,
1: não deixaram entrar de tênis, cara. Tem que ser ou
0: social,
1: ou bota ali, que igual tu tá.
0: Bota,
1: ou
0: bombacha.
1: Não, digo o sapato ali. Ou sapato social.
0: Sapato social.
1: Não deixar, eu tive que arrumar um sapato pra poder ir no baile, jantar dançante.
3: Isso.
1: E eu nem ia dançar.
3: Isso é uma coisa porque tradicionalista, um não estaria.
1: É isso que eu tô falando. Tem CTGs que são, tipo, mais abertos, deixa as pessoas irem mais.
3: Imagina,
1: e outros são.
3: Imagina o casal que vai lá todo pilchado, bonito, né? O cara. Aí chega um cara de boné virado pra trás, com as calças rasgadas. Eu não estava rasgada. De boné virado. Não, mas tudo trás. Bem, um exemplo, né? E vai lá e começa a dançar e bater nos outros e coisa. Não, mas não é da cultura.
1: Tu foi de uma fronteira muito absurda, né? Não, eu só tava de tênis Nike.
3: De tênis Nike. Aí o cara vai aí, esse aqui vai entrar, vai aprontar.
1: Porque eu tô de tênis Nike?
0: É verdade.
3: Não é que é um julgamento assim que eles fazem, porque não. Lá é um ambiente formal da cultura gaúcha.
0: É muito formal.
1: Não, eu sei, eu tô brincando assim, porque tem cada espaço requer um tipo de vestimenta, de comportamento e tal. Né? Eu, que não sabia, né, devia ter me informado. Então, na hora lá...
0: E não tinha um aviso na portaria?
1: Então, tinha, mas eu já tava na portaria,
0: né? Ah, já tava, não sabia.
1: Não tinha? Eu não carrego um sapato social no bolso?
0: Não, mas não tinham te falado, né?
1: Não tinha me falado.
0: Não, mas realmente é bem
3: isso. Se tu tava, de repente, acompanhado com alguém, não.
0: Hoje, aqui no CTG, aqui em Concórdia, você vai trajado, pilchado, ou autosport ou social.
1: Sim.
0: Pode entrar.
1: Pode entrar, daí.
0: Só não pode ir com roupas curtas. Mulheres de decote, saias, mini saias, blusas.
1: De bermuda ali, camiseta, não, regata,
0: não,
1: né?
0: Não nada. Entra. Se é um evento particular, até passa algumas roupas, mas não podem roupas curtas. Por exemplo, eu te encontrei lá na macarronada, lá de uma escola, tava lá. Era um evento alugado, era um evento
1: terceirizado. Sim, ele tava comportadinho?
0: Comportadinho.
3: Claro, né, comportadinho. Cara,
0: porra. Mas eles são bem rígidos, assim. Inclusive, teve pessoas que já, no passado, eu sei muitas... Principalmente mulheres foram com roupas curtas e foram convidadas a retornar para casa.
1: É, eu fui convidado a retornar para casa com a do tênis.
0: Sim.
1: Mas eu não retornei, eu só
0: busquei tênis, são...
1: um sapato e voltei.
0: São regras, né? Regimentos da casa.
1: Não, eu não tô criticando, tá? É porque a gente não sabia.
0: Tá certo.
3: Coisa da cultura, né?
1: Coisa da cultura e tem coisa que ser cultura, respeitado, sim. Né? Eu tinha que ter me informado.
0: Sim.
1: Rafão, nosso tempo já tá acabando, né?
0: Sim.
1: Falta alguns minutinhos ali, então vou deixar esses minutos finais para tu agradecer a quem você quiser também, mandar a sua mensagem final e principalmente convidar o pessoal para escutar o Entardecer Campeiro, que é daqui a pouco, né? Daqui a uns minutinhos.
0: Daqui,
1: tu já vai começar com a música do Lucas, cantando. Meu Deus.
0: Vou anotar na minha lista para não esquecer, vai tá, Lucas? Vaziar.
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0: Obrigado.
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0: Obrigado pelo carinho.
1: Do Brasil.
0: Melhor
1: Rafael,
0: do Brasil.
1: Fica aí que eu vou encerrar depois ali pra você.
0: Tá
1: aí
0: bom.
1: Você fala a tua frase famosa.
0: Uhum.
1: Sabe que o Rafael tem a frase dele, né?
0: Sim, com certeza. Encerramento padrão, também tem regras, né? Eu quero agradecer a você, Lucas, o Lazarinho, o Williger, o Biesek, pela oportunidade de estar aqui. Eu podia trocar. Uma hora passa voando, né? Teria muitos outros assuntos históricos pra falar sobre a Revolução Farroupilha, enfim, sobre as guerras que moldaram. O gaúcho, ele foi criado na guerra, né? Por isso que tudo tem a roupa, a pilcha, o lenço, tudo tem um motivo, um sentido. Teria muito para falar, mas quem sabe fica por uma outra oportunidade e também para uma outra pessoa também que eu já indiquei pro Williger falar. E agradecer a oportunidade por estar aqui divulgando, bater um papo, conhecer mais vocês, agradecer os ouvintes E convidar todos para também ouvir o Entardecer Campeiro, o som do campo a cair da tarde, o melhor da música gaúcha nativista e tradicionalista aqui da nossa região de Concórdia. Um grande abraço a todos os amigos do CTG Fronteira da Querência e os tradicionalistas.
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4: Buenas, meus amigos e minhas amigas da Rádio Rural 93.7 FM, 18 horas mais 12 minutos, neste sábado, 19 de setembro de 2026. A gente vai abrindo as porteiras do programa, programa especial, porque amanhã é 20 de setembro, Dia do Gaúcho. E hoje o programa está recheado de músicas boas, temáticas, a data Farroupilha, a Revolução Farroupilha. E a gente está aqui muito feliz para te fazer companhia até as 9 da noite com o melhor da música nativista, 23ª edição do programa, 19 de setembro. De 2026. Vai preparando o mate, puxa o banco e vem com a gente.
5: Ao reponte do sol que descamba, o dia se aproxima do arremate. Pelos campos e nos matos da querência, o revoar da bicharada voltando aos ninhos. É hora de recolhimento. No rancho que há no interior de mim mesmo, eu, gaúcho de fé, me arrincono e medito. Despindo o poncho da vaidade no orgulho, tiro o chapéu, apago o pito e me achego para uma prosa com o patrão maior. Na sua presença, meu sangue quente de farrapo se faz manso caudal. Entrego-lhe minha alma afoita de alcançar lonjuras e abrir cancha em busca do destino. Renuncio minha chucra rebeldia e me faço doce de boca e macio de tranco para dizer: graças, patrão, por tudo que me deste, por esta querência, senhor, que meus ancestrais regaram com seu sangue e que aprendi a amar desde piá. Pelos meus parceiros desta ronda da vida, sempre de prontidão para me amadrinharem na camperiada mais custosa ou para matearem comigo na hora do sossego. Reparte com eles, patrão, esta fé que me deste e este orgulho pela minha querência. Ajuda, patrão, a manter acesa esta chama. Concede sempre ao gaúcho a força no braço e o tino para saber o que é correto. Dá-nos consciência para preservar a nossa cultura livre da invasão dos modismos. Conserva a essência e a beleza da nossa tradição. E agora, com licença, patrão, que vou aproveitar a olada para um dedo de prosa com nós.

0: prenda do céu. Contigo está o Senhor da estância bela. Tu és bendita entre todas as prendas, e bendito é o piá que trouxeste ao mundo, Jesus. Maria, Mãe de Deus e Mãe de todos nós, roga pela querência e pelos gaudérios que aqui moram, nesta hora e no instante da última cavalgada. Amém.
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2: Meu Brasil grande, fogão de pátria e de nativismo, na catedral do batismo da gaúcha tradição, me perco na evocação da história enquanto mateio, e a recordar memoreio voltando as linhas do mapa, a heróica gesta farrapa quase século e meio, e me transformo em gaudério de lança e pé no estrivo, no ambiente primitivo do garrão do hemisfério, pastor, soldado do império, que mal e mal conhecia. Meu país amanhecia, o Brasil engatinhava, e somente me chamava se o perigo aparecia. Sempre fui tratado assim, ao longo de tantos anos, para pelear com castelhanos, gêmeos do mesmo confim, carnes para o mesmo festim da cobiça e da ganância, que uma mesma circunstância tornou na plaina da história feitores da mesma glória, sem destino nem infância. É que a ambição dos monarcas, que o céu do planeta encobre, fez em toda parte o pobre apenas coro de marcas, e agregados para encher arcas e alargar posses de impérios, os contingentes gaudérios como bandos de avestruzes, que foram semeando cruzes sem nomes nem cemitérios. Tomo mais um mate e vejo, ou me vejo na fumaça, quando o centauro da raça eu era o gaúcho andejo, no primitivo falquejo desta estirpe de condores, maltrapilhos, peleadores, que dos varzedos brotaram e a lo largo se encantaram pelos panos tricolores. Muito antes tinha sido um marco de trajetória na luta demarcatória do cenário indefinido, pastor, soldado e bandido da conquista do meu chão, paleteando o redomão quando a fronteira era o céu, o mundo, lança e suvel, China e gado chimarrão. E foi dali que eu brotei, e foi dali que brotaram os gaúchos que ficaram sem lei, sem rumo, nem rei, sem dono, divisa ou lei, a não ser a da existência, da força e sobrevivência, o sol, o poncho e o centro, cada qual trazendo dentro a sua própria querência. Que raça bárbara nossa! Vejo sempre que examino as origens do destino que o chimarrão não adoça. Nem compreendo que alguém possa, analisando o gaudério, imaginar um critério ou prisão de qualquer classe, ou força que o sujeitasse como escravo de um império. Cada ano, um novo estudo da epopeia farroupilha, e vai se alargando a trilha do primário sem estudo, libertário antes de tudo e sentinela de ofício. Pelear tornara-se um vício da existência aventureira, e ele traçara a fronteira do continente patrício. Semana Santa de culto, não ao decênio de guerra, mas aos símbolos da terra e aura de cada vulto. E há os que cometem um insulto de insuflar ressentimentos, de adulterar sentimentos. Outros, não sei por que fúrias, até de assacar injúrias e transplantar monumentos. E eu prossigo chimarreando neste distante setembro. Sou gaúcho, eu me lembro, e continuo pensando, e continuo pajando, que os picumãs longos, fiapos, esvoaçando como trapos agarrados na cumeira, representam a bandeira dos meus anseios farrapos. Olho o varzedo na frente e vejo o palanque de cerno. É o mesmo Rio Grande eterno, mas um tanto diferente. Os homens do continente que pelearam com tiranos, que arrancaram meridianos, que iluminaram centúrias, sofrem as mesmas penúrias, misérias e desenganos. O Brasil federativo, de Souza Neto e Ceival, é cada vez mais central, mais padrasto e recessivo. Já não há o pé no estribo dos andarengos da Esparta. A carta? Raio que os parta. Quem determina é o poder. O governo sabe ler, mas não obedece a carta. Povo que não tem virtude acaba por ser escravo. Tomo mais um mate e gravo este verso. E o índio rude, já longe da juventude, fica a pensar que só ela, com pátria meia costela, no sentir e no pensar, só ela pode salvar a pátria verde e amarela. Não com sangue e crueldade, que não adianta matar, mas saber interpretar a justiça e a liberdade, o amor, a fraternidade, o direito e o dever, o ser, o saber, o crer, para que o povo compreenda que não há nota de venda, basta o povo não querer.

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1: 6h27, tá aí a nossa abertura temática de hoje, então, claro, falando da Batalha do Seival. Isso aconteceu no ano seguinte, né, o 20 de setembro de 1835, quando os farrapos, os farroupilhas tomaram a cidade de Porto Alegre, e aí, em 10 de setembro de 1836, teve a Batalha do Seival, um importante conflito militar durante a Revolução Farroupilha, travado em 10 de setembro, e resultou na vitória dos farrapos e motivou a proclamação da República Rio-Grandense. Foi lá na região do Arroio do Seival, no atual município hoje de Candiota, no Rio Grande do Sul. As forças farroupilhas foram comandadas pelo coronel Antônio de Souza Neto, com cerca de 400 homens, enquanto as tropas imperiais estiveram sob a chefia de João da Silva Tavares, com cerca de 560. Apesar de estarem em menor número e em posição desfavorável, os farroupilhas viraram o jogo após o cavalo do comandante imperial disparar, o que gerou confusão nas tropas do império, permitindo uma carga de cavalaria decisiva de Neto, que cercou e derrotou o adversário. No dia seguinte, a vitória, em 11 de setembro de 1836, Antônio de Souza Neto proclamou a

dando o recado, né? 6:28, 3030-9370. Um abraço, Jandir Bigaton. Meu amigo, ouve todos os sábados aqui e manda recado pra gente. Grande abraço ali no bairro Jardim. Boa tarde, Rafão. Tamo na escuta. Leandro Bicudo. Ô, Leandro, se encontramos ontem lá no Rancho do Peão, né? Conversamos, tá sempre ouvindo a gente. Aquele abraço. Já tá piochado, já se preparando, porque sabe que hoje tem fandango no CTG, né? A partir de 8:30 PM tem janta e às 10 PM o fandango com o Som do Sul, 42ª semana, baile de encerramento da Semana Farroupilha aqui em Concórdia. O Cleudomir Huberti, lá no bairro das Ações, ele, a Vânia e o filho Enzo Huberti estão se preparando para o fandango no CTG. E ouvindo a gente aqui o Entardecer Campeiro. Eu também vou direto, vou chegar lá em cima do laço ou depois do laço, porque vou chegar depois às 9 lá, mas já tô trajado aqui pronto para ir depois do fandango no CTG. Também a Leandra Teles de Souza na audiência. Obrigado pelo carinho, pela participação aqui também todos os sábados, 6:29. 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

0: 18h38, temperatura 18 graus, passou por aqui o Luiz Dardi, do Trotão da Recolhida, e antes também os Chacreiros, o Mouro Cabeça Preta. Sabadão, 19 de setembro de 2026, véspera aí do nosso 20 de setembro, dia do gaúcho, dia da início da Revolução Farroupilha. E hoje tem fandango no CTG, né? Logo mais, 10 da noite, começa o fandango lá com o grupo Som do Sul, 8h30, jantar, típico costelão, costelinha, enfim, daquele padrão bueno por demais que só tem no CTG Fronteira da Querência. Os ouvintes estão me mandando um recado aqui e uns que estão se preparando para ir pro fandango. Jorge Perim, de Catanduvas, sempre ouve o programa. Um abraço, Jorge. Tu é ali da terra do Canhoto também. O Canhoto sempre ouve a gente também. Até o momento o Canhoto não mandou recado, mas eu sei que ele tá com o radinho ligado, deve estar tomando uma geladinha depois da lida, né, Canhoto? Abraço, Jorge. O Ico Pazini. Boa noite, Ico. Tudo certo? Comi um pastel hoje à tarde, né? Depois saí da rádio aqui, saí às 3 horas da tarde. Fui lá, comi um pastel, fui pra casa, me piochei. E agora tô aqui. E depois, o caminho é o CTG Fronteira da Querência. Boa noite, ótimo programa. Abraço. Abraço, mãe. Abraço, vó. Abraço, parentada. Obrigado aí pelo carinho, pela audiência. 18h39. E eu falei no Canhoto, ele acabou de me mandar a foto aqui. Imagina, né? Uma escolzinha bem gelada depois da lida, né, Canhoto? Chove em Concórdia nesse momento. Deve estar chovendo também ali em Catanduvas, né, meu amigo? 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Campeiros, terceira edição. Luiz Carlos Borges, Mauro Ferreira, Doutor Ferreira. Saudoso, Luiz Carlos Borges, vou pra fora.
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17: Tá bueno, então, 18h54, faltando 6 minutos para 7 horas da noite. Temperatura está em 18 graus aqui nos estúdios da Rádio Rural, nossa 23ª edição do programa Entardecer Campeiro, som do campo ao cair da tarde. E a turma continua mandando recado aqui no 3030-9370. O Jandir Kuskoski, lá de Pinhal, um abraço, Jandir, para ti e para tua família. O Canhoto diz que tá lá com a filha Gabi ouvindo e tá dizendo que o programa tá ótimo. Um baita abraço para ti aí, Canhoto. Mais participações aqui, deixa eu ver, 3030, Thaís. Boa noite, a família de Lucas Borges na escuta. A Thaís Varela, o Pedrinho é fã dos Serranos, é verdade. Cantou com eles no baile do CTG, é verdade. Cantou lá no baile do município. Foi uma baita apresentação. Eu lembro que ele cantou o Tordilho Negro. E se eu não tô enganado, ele tava ontem também lá no Galpão do Peão e cantou lá com o pessoal lá da Associação dos Gaiteiros. Pedrinho tem futuro na música, um baita tradicionalista, né, Pedrinho? Forte abraço pra ti e pra tua família. 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Aí, Pedrinho, canta junto com o Serrano. Canta mais uma vez.

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1: 7:02. Acabamos de ouvir Leonel Gomes, Recorrendo. Antes também atendemos o pedido do Pedrinho aí, que cantou com os Serranos, né? Pedrinho lá do CTG Fronteira da Querência, nos Varzedos da Fronteira. Nossa 23ª edição já do programa, todos os sábados aqui das 6 às 9 da noite, o melhor da música gaúcha nativista e tradicionalista. 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Eis o Ródio também na escuta, meu amigo. Forte abraço pra ti. Diz que gostou da música de abertura lá do Lisandro Amaral, né? Falando sobre a Batalha do Seival. 190 anos da proclamação da República e o grandense. Forte abraço, Geiso. Agora, 19 horas mais 3 minutos.

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1: 19 horas mais 14 minutos. Passou por aqui o Adriano Gomes, porteirão. E antes, Lisandro Amaral, com Luiz Marenco e também Heron Vaz Matos, porteira afora. E a turma continua participando aqui no 3030-9370. O Nini, o Luiz Olete, né? O popular Nini da Marlise. Boa noite, Rafa. Toca aí José Cláudio Machado, de Temporal Feio. Ah, tá. Acho que é Milonga Abaixo do Mau Tempo. Também tem uma música, Tempo Feio, que ele canta, tá, Nini? Acho que é o Tempo Feio que tu tá pedindo aqui, mas enfim, valeu o recado, meu amigo. 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Para a cachorrada da estância, Ângelo Franco.

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9: Sete horas mais 27 minutos, 7:27, 18 graus é a temperatura. Até às 9, o melhor da música gaúcha nativista e tradicionalista no seu rádio. 23ª edição do nosso programa. E a turma aqui continua participando no WhatsApp da Rádio Rural, mandando um recado 3030-9370. Eu sei que tem gente que está se preparando para o fandango no CTG Fronteira da Querência, logo mais às 10 horas da noite, com o Grupo Som do Sul, 42ª Semana Farroupilha do município de Concórdia, promovido pelo CTG Fronteira da Querência. Expectativa de um bom público hoje à noite, logo mais, lá no CTG. 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Antes tocamos Cachorrada da Estância. E agora vamos fazer uma homenagem pro Chaminha, que se juntou com a tropa lá em Getúlio e chegou até Concórdia. Eu acho que ele vai receber uma homenagem hoje. Pelo menos o que as minhas fontes me dizem.

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1: Tá bueno então, 19:38. Passou por aqui então os Ribeiros, Palavreado de Mangueira. Lançamento, hein? Lançamento na semana passada. É uma letra de Matheus Costas e melodia de Frederico Rangel. Foi gravado um clipe também dessa música na estância de São Miguel do Sarandi, em Santana do Livramento. Música que já está tocando em muitas rádios. E está tocando, você ouve aqui também no nosso programa esse lançamento, Os Ribeiros, Palavreado de Mangueira, aqui no Entardecer Campeiro. Antes também, Joca Martins, Campeiro, Cusco e Cavalo. A música aí, sugestão do meu amigo aí, né, Rod? E interessante, porque vamos fazer uma homenagem pro Chaminha, né, que se integrou à tropa dos cavalarianos do CTG Fronteira da Querência, que trouxeram a Chama Crioula para edição aqui no município de Concórdia, da 40ª edição da Semana Farroupilha. E um abraço pro Charles Miller e família. Estão indo lá pro baile do CTG, ouvindo a gente aqui, a Rádio Rural, o programa Entardecer Campeiro, gostando das músicas, diz que o programa está muito bom. Obrigado pelas palavras, meu amigo. Quem sabe se encontramos lá depois, lá no CTG. 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Agora, 7:41.

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1: Bueno, 19:50. Passa rápido, que nem um cavalo de tiro, né? Pois é, ouvimos antes Adriano Gomes, cavalo de tiro, e há pouco agora André Teixeira, campeiro da Curunilha. E a turma continua participando aqui no 3030-9370, WhatsApp da Rádio Rural. Meu colega Alisson Martins tá na estrada ouvindo a gente, mandou foto aqui do carro, ligado na 93.7, ouvindo o programa Entardecer Campeiro. Mandou uns áudios aqui, já vou ouvir, tá, Alisson? Já te mando um recado aí. Também, boa noite, meu amigo Rafael, meu ex-aluno. Tá bom, professor Jairo Marquesan, acompanhando o teu programa, ouvindo boas músicas e tomando uma cervejinha pós-jogo de futebol. Que maravilha! Mas tá tranquilo então, Jairo? Tá com o pé na patrola. Então, aquele abraço, meu amigo e professor Jairo Marquesan, dando carona pra gente. Mais participações aqui, 3030-9370. Ó, meu amigo Roberto Canesso, nosso apoiador aqui, nosso patrocinador do programa, também mandou recado. Tá ouvindo a gente, mandou umas informações aqui. Com certeza, notícia, né, meu amigo? Tudo certo. Buenas, Edivan Nunes, acabou de mandar o recado, tô com o aparelho na mão aqui. Edivan Nunes, que gosta de cavalo, faz parte do grupo de cavalgada lá do CTG Fronteira da Querência. Estamos na escuta por aqui. Tá ali nas cocheiras ou tá ali no CTG? Onde é que tu tá, Edivan? Tá tratando os bichos aí? Manda recado, conta pra gente. Um abraço, tá, meu amigo? Às 19:52, e a Força da Pecuária de Corte do Alto Uruguai Catarinense tem nome. 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
16: Oito horas mais dois minutos, temperatura 17,5 graus. Até às 9 a gente vai no melhor da música gaúcha, nativista e tradicionalista no seu rádio. Um grande abraço a você que está aí do outro lado do rádio, dando carona pra gente, fazendo companhia. Você que está no carro, no trabalho, em casa, tá mateando, tá na lida, onde você estiver, o nosso muito obrigado. 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
1: 8:06, passou por aqui o Guto Gonzalez, das Baldas do Bairro Ruano. 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
1: 8:11, Henrique Abero, Recuerdos do Aceguá. Mais uma marca buena nativista aqui no seu rádio. Todos os sábados, o programa Entardecer Campeiro, som do campo ao cair da tarde. 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
2: Nos dê comando, General Bento Gonçalves. 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
22: Bueno, 8h22, nesse sábado, 19 de setembro de 2026, véspera do Dia do Gaúcho, 20 de setembro, que marca o início da Revolução Farroupilha. No último dia 11, tivemos aí 190 anos da proclamação da República Rio-Grandense. Mandar um abraço para a turma que está participando aqui no WhatsApp da Rádio Rural, 3030-9370. O Canhoto disse assim para mim: manda um abraço lá pro Ade e a família. Estão na escuta, são nossos amigos lá do Planalto. Beleza? Beleza, Canhoto? Tá mandado um abraço, então. Obrigado pro Ade. Um abraço então pro Ade e família que também tá na audiência. E o Canhoto é o porta-voz dessa turma. Ele manda recado aqui no 3030-9370. Um abraço, meu amigo. Boa noite, Rafão. Sintonizado no Costume Campeiro. Muito bom Entardecer Campeiro. Nicão. Valeu, Nicão. Um abraço. Obrigado pela audiência. 8h23. 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
1: 8:31, passou por aqui o Itacunha, Encilha, baita letra, principalmente para quem tá iniciando nas lidas, né, de cavalo como eu, né, Rafael? Encilha, ensina como encilhar o bicho, né? Pois é. E antes também, Paulo Dias Garcia, mangueando o aguaceiro. 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E a nossa primeira capital, Piratini. Cristiano Quevedo.

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8h40, faltando 20 minutos para as 9 da noite. Até as 9, o melhor da música gaúcha nativista e tradicionalista no seu rádio. Obrigado pelo carinho, pela audiência, pela sua participação aqui no WhatsApp da Rádio Rural, 3030-9370. Estamos aí na véspera do Dia do Gaúcho, né? Amanhã, domingo, 20 de setembro. E a Semana Farroupilha está sendo e vai ser um sucesso aqui no município de Concórdia. A 42ª edição aqui no nosso município. Tivemos a abertura com a chegada da Chama Crioula pelos cavalarianos, o CTG Fronteira da Querência, que trouxeram lá de Erechim. Esse ano a chama foi gerada em Rio Pardo, trouxeram a centelha de Erechim até aqui em Concórdia. Tive a honra e a felicidade de participar com os amigos. Encilhamos os bichos, o Pravata e eu lá em Suruvi, e viemos cavalgando com os amigos até o CTG. Passamos na rua coberta, tivemos aí o apoio também da Prefeitura de Concórdia, onde foi feita uma homenagem aos cavalarianos. Depois fomos até o CTG Fronteira da Querência. No dia 12, na semana passada, teve show do Newton Ferreira abrindo os trabalhos e teve uma semana extensa de programação. E hoje, logo mais, às 10 horas da noite, tem Fandango, baile encerramento da semana no CTG Fronteira da Querência com o grupo Som do Sul. 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
1: Faltando 10 minutos para as 9 horas da noite, quase no final do programa, e a gente segue aqui com o melhor da música gaúcha nativista. Um abraço, Claudino Branco, na audiência. Claudino sempre ouve a gente também todos os sábados. Ótimo final de semana para ti também, meu amigo. Forte abraço. E a Força de Pecuária de Corte do Alto Uruguai Catarinense tem nome. Com sede em Concórdia, a Associação dos Criadores de Bovinos de Corte do Alto Uruguai Catarinense trabalha pelo fortalecimento dos produtores rurais, pela melhoria genética e pela valorização da pecuária regional. Mais de 50 edições dos tradicionais leilões de gado geral, além de parcerias e assistência técnica que contribuem para uma pecuária cada vez mais forte e profissional. A associação com sede em Concórdia, unindo produtores, fortalecendo a pecuária e valorizando o campo.

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1: Bueno, então, 8h56, faltando 4 minutos para as 9 horas da noite. Agradecendo o seu carinho, a sua audiência, a sua participação em mais uma edição do programa Entardecer Campeiro, Som do Campo ao Cair da Tarde. Nosso programa que vai ao ar todos os sábados, das 6 às 9 da noite, com o melhor da música gaúcha, nativista e tradicionalista. Nossa 23ª edição deste 19 de setembro de 2026. Amanhã, 20 de setembro, dia especial, dia do gaúcho, dia de comemorar e também, principalmente, refletir a nossa história de luta, liberdade e igualdade. Agradecendo também aos nossos patrocinadores que permitem que esse programa vá ao ar. 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Fiquem todos bem, um forte abraço. Hoje tem fandango no CTG Fronteira da Querência, encerramento da 42ª Semana Farroupilha de Concórdia com o Grupo Som do Sul. E, desde já, um bom fandango a todos, um excelente final de sábado e um bom domingo. A gente volta no próximo sábado com muito mais no Entardecer Campeiro. Fechando as porteiras com Luiz Marenco, Xangueiro de Vida e Lida.